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1: Senhor, meu Deus e meu Pai, é com muita alegria e satisfação no nosso coração, com muita alegria mesmo, Pai. Nós falamos da oportunidade que o Senhor sempre nos dá, de toda quinta-feira estar aqui na rádio 100.5 FM Líder, com essa programação que nos foi otorgado pelo nosso líder maior, pastor Dilmo dos Santos, juntamente com sua esposa, digníssima esposa, pastora Marisa Galvão. Toda a sua família, eu começo orando por nossa liderança. É muito bom ter líderes, Senhor, líderes segundo o teu coração, que fazem a tua vontade, que têm humildade e que estão com as mãos estendidas sempre para nos abençoar. E é isso que nós estamos fazendo aqui. Nós estamos obedecendo, Pai, a sua vontade, os seus desígnios, através do nosso líder, pastor Dilmo dos Santos. Abençoa a vida dele, abençoa os nossos bispos, bispo Samuel Ferreira, Abner Ferreira, nosso bispo Primaz, Manuel Ferreira, toda a família Ferreira que compõe o Ministério de Madureira, espalhado no mundo e aqui no Brasil, Pai, especificamente ali na Adebrae, São Paulo. Que o Senhor abençoe a liderança do Ministério de Madureira aqui no Brasil. Pai querido, apresento também cada pastor de campo aqui, Senhor, distribuído na grande João Pessoa e também em todo o território paraibano. Que o Senhor abençoe cada igreja, cada lar, cada família, cada pastor que está no campo de trabalho. O Senhor abençoe a minha vida, abençoe a vida da minha esposa, abençoe a vida da serva de Deus, que mais uma vez está aqui, Senhor. Eu posso usar a expressão acompanhando esta programação. Também te apresento a vida do Léo, que está aqui conosco, sempre auxiliando aqui no som, Pai. No aparelho de som, no computador, interagindo conosco também. É muito bom tê-los aqui nessa noite. Então que esta noite seja um divisor de águas nos nossos ministérios, na nossa vida, na nossa família, em toda a nossa trajetória. Não foi em vão quando saímos dos nossos lares para este lugar que a partir de agora está consagrado para ser um lugar de oração, de louvor e de palavra. Assim eu oro, abençoando a nossa vida, no nome do Pai, do Filho e do Espírito Santo. Amém e graças a Deus. Vamos ouvir um louvor da Harpa Cristã, 212. Os guerreiros se preparam.

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1: Amados ouvintes, povo de Deus, nós acabamos de ouvir um belo hino da nossa harpa cristã, Os Guerreiros Se Preparam, né? Nós estamos vivendo dias difíceis na terra, politicamente falando, podemos dizer que vivenciamos todos os dias batalhas espirituais, onde sabemos que temos um inimigo, um algoz, e o nome dele todos nós sabemos, o adversário das nossas almas. E nós vivemos neste mundo, estamos aqui como peregrinos em uma terra, mas a nossa pátria é a Nova Jerusalém Celestial. E nós estamos caminhando, vigilante. A Bíblia diz em Mateus capítulo 25, fala da parábola das 10 virgens, onde 5 são loucas e 5 prudentes. As prudentes, elas vigiaram, guardando azeite nas suas vasilhas, as lamparinas se mantinham acesas, e é assim que o crente deve estar na terra, nesta terra onde nós somos atacados todos os dias. Quem trabalha na escola, no trânsito, nós somos atacados diariamente. O estresse muitas das vezes quer nos pegar, é quase que inevitável as tensões do dia a dia. Mas nós estamos, pastora, em Cristo. Em Cristo nós somos mais que vencedores. Romanos 8, 31 diz: que diremos, pois, acerca destas coisas? Se Deus é por nós, quem será contra nós? Aquele que não poupou nem mesmo o seu próprio filho, como não nos dará juntamente com ele todas as coisas, né? E quem poderá nos separar desse amor? Não é a nudez, não é o perigo, não é a espada, não é principado, não é potestade, não é altura, não é porvir, enfim, nada, nem ninguém poderá nos separar do amor de Deus por Cristo Jesus, seu Filho amado. E nós estamos aqui por graça, né? A graça do Senhor Jesus nos alcançou e por isso nós estamos alegres. Eu queria ouvir e compartilhar mais um louvor com os ouvintes nessa noite. Há um louvor qual eu gosto muito de ouvir, é o amigo, o fiel amigo de Nair Nani, uma cantora africana que também pode-se dizer que é brasileira, porque o brasileiro gosta muito dela. Nair Nani, eu acho que aqui é o fiel amigo, é um bom amigo, muito bonito, muito belo louvor. Vamos estar compartilhando, adore você que está sintonizado em toda a região aqui do nosso estado da Paraíba.

0: Glória a Deus, acabamos de ouvir um belo hino. Jesus, ele é o nosso bom amigo e fiel amigo, né? O que seria de nós se não fosse o Senhor Jesus Cristo? A pastora agora vai passar os números, né, que você pode ligar e participar, se você estiver atento e desejoso. Não se intimide, não tenha vergonha, ligue, peça oração, conte testemunho rapidamente, participe no nome do Senhor Jesus. Pastora.
1: Então, pastor, que hino tremendo, dá vontade de pular e marchar, glória a Jesus. Bem. Os nossos telefones já estão liberados, você liga no WhatsApp e pede oração, dá testemunho, você que escolhe. Liga no 83, você que está fora do estado, 988-1205, é isso? 88... Liga no 83, você que está fora do estado, 988-1205.

0: nos nossos poros. Jesus tem que estar, nós temos que estar cheirando a Jesus, porque é muito bom para enfrentar esses ursos e leões de todos os dias. Tem que ter Jesus todo dia na nossa vida, para a glória de Deus. Liga que eu vou te atender. Liga, porque o pastor também vai te atender. Em nome de Jesus.
1: Oh, glória a Deus. Queridos, eu quero deixar um Salmos aqui bem conhecido, de toda a igreja do Senhor Jesus, espalhada na face da terra e no mundo. É o Salmos que diz assim, o primeiro verso do Salmos primeiro, o livro do conhecimento, eu posso dizer assim também. É um livro de conhecimento, assim como Provérbios, entre outros. Salmos são muito inspirados por Deus, a maioria deles do rei Davi, né? A bem-aventurança de Cristo em aventurado. Bem-aventurado o varão que não anda segundo o conselho dos ímpios, nem se detém no caminho dos pecadores, nem se assenta na roda dos escarnecedores. O 2. Antes, na lei do Senhor está o seu prazer, e em sua lei medita de dia e de noite. Pois será como a árvore plantada junto a ribeiros de águas, que dá o seu fruto no seu tempo, cujas folhas não caem, e tudo quanto fizer prosperará. A misericórdia ou a miséria dos ímpios. Não são assim os ímpios, mas são como a palha que o vento espalha. Portanto, os ímpios não subsistirão no juízo, nem os pecadores na congregação dos justos. Porque o Senhor conhece o caminho dos justos, porém o caminho dos ímpios perecerá. Glória a Deus. Queria dizer, Salmo, ele aponta também, né, para um grande conselho que é nos dado. Cristo Jesus é o nosso maior representante. E os Salmos aqui nos deixam essa bem-aventurança. Bem-aventurado o varão que não anda segundo o conselho dos ímpios. Eu não sei como é que anda a sua vida, mas a Bíblia aqui está falando de andar. E muitas das vezes nós damos passos segundo conselhos de pessoas que não têm nada para nos oferecer, nem conhecimento, nem vivência, nem bagagem. Mas a Bíblia é a bússola para o viajante. E nós podemos nos colocar nessa condição. Nós não podemos desistir de pessoas boas, desistir de pessoas que possam nos dar conselhos bons. É muito ruim nós que carregamos a marca da promessa e muitas das vezes nos deixamos ser escarnecidos, né, por pessoas que de repente não professam da nossa fé. Então falta com respeito, e às vezes nós não nos colocamos nessa condição de bem-aventurados por não andar segundo os conselhos. Observe que não é apenas ouvir, pastora, amados ouvintes, é andar. E às vezes nós preferimos andar segundo conselhos de pessoas porque, é porque é meu amigo, é porque eu já conheço faz um tempo, e essa pessoa jamais iria me dar um conselho para o mal. Porém, a Bíblia nos dá respaldo, que nós temos que andar na presença do Deus Todo-Poderoso, e segundo a sua palavra. Hebreus 4:12 diz que a palavra de Deus é viva, a palavra de Deus é eficaz, a palavra de Deus é mais penetrante do que qualquer espada afiada de dois gumes, vai na divisão da alma, do espírito, entre juntas e medulas, e é apta para discernir a intenção do coração humano. Então nós temos que andar segundo o conselho da palavra de Deus. Se o homem de Deus, se a mulher de Deus, se a pessoa que nós estamos ouvindo está embasado nesta palavra, que é a verdade, nós podemos ficar tranquilo. Não ande segundo o conselho dos ímpios. Tem pessoas que dizem, eu só vou, eu só faço, eu só compro, eu só determino aqui alguma coisa se fulano ou beltrano me der um conselho. Tome muito cuidado. Se a pessoa não tem Deus na vida,

0: não tem a palavra de Deus na vida para estar te aconselhando. É segundo o conselho dos ímpios. Nem se detém no caminho dos pecadores, nem se assenta na roda dos escarnecedores. A Bíblia diz que a pessoa não pode se deter. Deter-se traz o entendimento. Se deter traz o entendimento de estacionar ali, de querer estar ali sempre e de estar ali sempre. Então você não pode deter-se no caminho dos pecadores, nem se assentar à roda dos escarnecedores. Você sabe muito bem o que é escárnio. Você sabe muito bem o que é zombaria. E hoje se fala muito, pastor, e usa muita expressão bullying. E muitas das vezes nós sofremos isso por algum motivo. Podemos dizer até motivos religiosos, muitas das vezes por professarmos uma fé no Senhor Jesus Cristo. As pessoas nos excluem, nos ignoram por isso, porém, nós somos mais que vencedores. E a Bíblia diz que nós não devemos nos envergonhar, né, de professar a fé no Senhor Jesus. Porque aquele que se envergonhar dele, no grande dia também, ele se envergonhará de nós, né, do seu servo, da sua serva, que por algum motivo se restringiu a não confessar em público a sua adoração ao Deus Todo-Poderoso. Então nós temos que ter na lei do Senhor o prazer. E o nosso prazer tem que ser na leitura da Bíblia. O nosso prazer tem que ser nas orações. Nós temos vivido uma decadência espiritual generalizada. As pessoas não querem mais ir aos templos para fazer aquelas orações, aquelas súplicas. Tiramos hoje em dia, queridos, pelos nossos círculos de orações. A parte de oração na igreja é a parte que vai menos crentes, pessoas que professam a nossa fé, a fé no Senhor Jesus. E a Bíblia diz que nós temos que orar e vigiar para não cair, para não ceder às tentações. A Bíblia também diz que nós devemos crescer na graça e no conhecimento. Então, quando fala-se de graça e de conhecimento, fala que nós temos que ter o conhecimento, ler, buscar este conhecimento, mas nós temos também que orar ao Deus que dá este conhecimento. Pois aquele que tem falta de sabedoria, peça a Deus que ele dá. Então você tem que pedir sabedoria a Deus. Não tome decisões precipitadas. Quantas pessoas nesse exato momento que não tem mais prazer na leitura das Sagradas Escrituras, que não tem mais prazer na lei do Senhor, a palavra de Deus, a palavra de nosso Senhor, em que Cristo, como homem representante, em sua estada terrestre, como nosso exemplo, tem a intenção de apontar nossa prática também. E ele nos dá uma ordenança para que possamos a cada dia meditar na lei do Senhor. Não é só de dia, não é só de noite, é de dia, pastora, e de noite.
1: É, sim.
0: Aleluia.
1: Glória.
0: Tem um louvor que diz assim, eu quero compartilhar um pouquinho a capela com você, e que muitas das vezes você se sente condenado por alguma coisa, e às vezes cai em alguma fraqueza e fica prostrado, mas a palavra de Deus nessa noite para a tua vida é: levante-se. Erga a tua cabeça. Tem um hino que diz assim: de todas as provas que eu já passei, é bem

0: assim, queridos, nenhuma condenação há. Salmos 3 diz, pois, o verso 3 do Salmos 1, pois será como a árvore plantada junto a ribeiros de águas. Essa árvore plantada junto a ribeiros de águas, que dá o seu fruto no seu tempo, cujas folhas não caem, e tudo quanto ele fizer prosperará. Sua folha corresponde à folha da árvore da vida. Tudo que o homem faz morre, tudo que Jesus faz vive para sempre e é abençoado. Símbolo do Espírito Santo, pois será como a árvore plantada junto a ribeiros de águas. Flui dentro de nós, pastora, está escrito que Jesus dizendo àquela mulher que pediu água para ele, água de beber, sim, porque ele sentiu sede, ele sentou ali naquele poço, e aquela mulher samaritana, não é isso? Sim. Ela estava ali, e ele pediu água, e ela disse que o poço era fundo, era muito difícil tirar água. E ele disse, ah, se tu soubesse quem te pede de beber, eu te daria. E ele diz até, faz um trocadilho. A água que eu te der, se tu beber dela, fluirão dentro de ti rios de águas vivas, e nunca mais tu tornará a ter sede. Olha que coisa linda da parte do nosso Deus. Então o Espírito Santo de Deus, ele habita em nós. Ele está em nós, e é Ele quem faz fluir em você vida, e vida com abundância. Então receba vida nesta noite. Você que porventura está entristecido, fraco, cabisbaixo, caído, levante-se. Jesus, Ele está no controle de tudo e de todas as coisas, e dentro do teu ventre flui rios e águas vivas. Então seja uma pessoa que medite nesta palavra, que acorda pensando nesta palavra, que vai dormir pensando nesta palavra, pois a palavra de Deus, ela é fiel e verdadeira. Números 23:19 diz, Deus não é homem para que minta, nem filho de homem para que se arrependa. Se ele falou, ele vai confirmar. Se ele prometeu, ele vai cumprir para a glória do nome do Deus vivo. Queridos, nós estamos, já é 21 horas e 30 minutinhos, eu queria deixar aqui agora a pastora com a palavra de saudação, dizer que Jesus é bom, que o adversário da nossa alma não presta, que quer nos ver triste, cabisbaixo.
1: Ô glória, pastor, louvado seja Deus, pastor ama pregar, ama a palavra do Senhor, que Deus continue abençoando o nosso pastor, para a glória de Jesus, e eu espero no Senhor que você tenha recebido essa palavra tão poderosa. Mas antes, pastor, de cantar ao Senhor e deixar algo bem rápido, porque o tempo é precioso, eu gostaria de mandar a paz do Senhor para toda a nossa sede, os nossos irmãos e obreiros que estão na escuta, participando aqui no WhatsApp, a missionária Renata, a nossa segunda dirigente ali da sede, está escutando na escuta, está ouvindo a palavra, está na escuta, melhor dizendo, e ela pede o hino No Caminho, que é dela, amém, Igreja do Senhor? Eu quero dizer que Renata Oliveira, ela é da nossa igreja, ela é a nossa ovelha, e ela tem um lindo trabalho, e você pode seguir a nossa Renata Oliveira aí no YouTube, você clica e houve grandes louvores que Deus tem dado para ela, para a glória de Deus. Daqui a pouco nós vamos estar ouvindo a nossa cantora Renata Oliveira, para a glória de Deus. Mas eu quero cantar aqui um hino com você que está aí do outro lado. Amém? Vamos adorar a Jesus.
2: Aleluia.

Ele está aí e Ele está passando. Aleluia, recebe a tua bênção, a tua vitória, porque Jesus, Ele é vitória, é luta, é peleja.

glória. Quantos pode glorificar este Deus? Você que está na escuta da 100.5 FM Líder. Pronto, pense numa rádio abençoada. Pense numa presença gloriosa nesta casa, porque o Senhor diz que onde houver dois ou três reunido em meu nome, ele se manifesta. Não há como Deus não se manifestar nessa noite na tua casa, na tua vida, porque você está clamando, está pedindo e Deus tem te abençoado, amém? A palavra do Senhor diz, pastor, rapidinho, no livro de Hebreus, capítulo 12 e o versículo 2 em diante, que ele diz assim: corramos com perseverança a carreira que nos está proposta, olhando para o autor e consumador da nossa fé. Jesus nos manda olhar para ele, porque se olharmos para políticos, se olharmos para pessoas que não querem compromisso com o Senhor, ou até querem, mas decepciona, porque o homem tende a decepcionar, pastor. O homem sofre variações, né, de humor, o homem sofre variações de comportamento, mas o nosso Deus, ele é fiel e ele tem nos dado a graça, louvado seja o nome de Jesus, de não olharmos para as dificuldades, né, Léo? Ô, glória a Deus, se você quiser colocar o fundo musical, eu já gosto, e baixar um pouquinho aí. Louvado seja o nome de Jesus. Então, eu quero aqui destacar que Deus não nos preparou para perder. Por isso que o Senhor, ele disse assim: olhe para mim. Deus não quer e nem te preparou para perder. Por que será? Porque ele não fez ninguém dos filhos dele perdedor, pastor. Em Cristo, nós somos mais que vencedor. Não tem como um crente abrir a boca, irmã, e dizer assim: eu sou perdedor. Como? Se o nosso Deus ele é vencedor. Como? Se o nosso Deus não perde para ninguém. Nós só perdemos uma batalha quando saímos da posição. Nós vemos na palavra de Deus, pastor Alexandre, amados irmãos que nos escuta, que o povo de Deus só perdia em batalha quando desobedecia. A questão é: em que posição você está? Na posição de perdedor ou na posição mais que vencedor? Isso é mais que vencedor, estar na posição mais que vencedor, não significa dizer que você não está passando pela peleja. Não significa dizer que você não está passando por luta. Não significa dizer que você não tem desejo de desistir. Não significa dizer que você não chora, não se entristece, não se angustia. Não, não, não. Não, isso não existe. Você sente tudo isso, afinal de contas você habita num corpo de carne. Porém, a palavra do Senhor nos garante que em todas estas coisas nós seremos mais que vencedor. O convite de Deus para a perseverança, para perseverar, é que a força, o equilíbrio, a vida espiritual, a esperança, ela começa a se destacar, o propósito nas provações e na importância da fé. Como que tu sabe que está ligado, arraigado, aleluia, que está dando fruto? É quando vem o vento, é quando vem as tempestades, aí você descobre quem você está em Cristo, como você está em Cristo. Pastor, é forte demais. Se todas as vezes que uma criança pede e você diz sim, ele não vai saber nunca valorizar aquilo que tem. É igualzinho Deus. Nós somos mais que vencedor. E ele, o desejo dele é nos abençoar. Mas ele prova a mim, a você. Será que é isso mesmo que você quer? Ele prova, porque Deus, ele prova os seus filhos, mas ele não prova além das nossas forças, pastor, para nos abençoar. O significado da perseverança é resistir, é ser resiliente, é resistir às lutas, às dificuldades.
É bem verdade, como eu já falei, que elas servem para testar a nossa fé e não para nos destruir. Se você está passando por luta, por dificuldade, saiba, é porque Deus, ele quer te aperfeiçoar. Oh, glória a Deus. O ouro, ele é provado. A fé do crente é provada. Você não sabe como que você está em Cristo, se você está bem espiritualmente, se você está orando. Ah, vem uma tempestade, rapidinho tu vai orar. Tem crente que já não ora mais, como o pastor falou. Tarde da benção, ciclo de oração é para crente buscar força, refúgio e reserva. Mas crente hoje não quer mais orar e numa provinha corre e diz: vou desistir. A culpa é do pastor. A culpa é da pastora. É a culpa é do irmão, porque o pastor irmão nem deu a paz do Senhor. É vaso, te levanta, desperta. Tu não foi chamado para ser perdedor, mas para ser perseverante. Oh, glória! Como que tu vai entender que tu precisa crescer? O crescimento é pessoal. Para de culpar A e B. Cada obstáculo nos ajuda a criar raízes, aleluia, mais profunda e um caráter mais firme. As dificuldades, as lutas nos faz sermos cristãos com caráter de Cristo, caráter transformado, aleluia. Não é sermos religiosos, é sermos provados, aleluia, de forma que as pessoas entendam, aleluia, a tua postura, aquilo que tu fala, aquilo que tu faz. Aleluia. Por isso, nessa noite, o teu foco é Cristo. A força para continuar vem de manter os olhos fixos no Senhor. O Salmo 121 nos fala, é o salmista Davi dizendo: eleva os meus olhos para o monte, de onde me virá o socorro? Ele mesmo entende que mesmo cercado, que mesmo com aquela dificuldade que estava passando, aí ele diz assim: não, eu não posso achar que estou sozinho, eu não posso achar que vou perecer, o meu socorro já está chegando, aleluia. Eu não sei de que lado vem das montanhas, alabaia suri andará cantaralamaná, mas o meu socorro vem do Senhor que fez os céus e a terra. Se ele disse que fez o céu, é porque ele estava olhando para o alto. Aleluia. Nós temos alguns exemplos. Jó perdeu quase tudo, mas continuou fiel a Deus, recebendo no final, oh glória a Deus, o dobro daquilo que tinha. José, pastor, passou por injustiça, prisão, antes de ser governador, sendo moldado pelo processo. Meu Deus, quem não lembra da história de José, do capítulo 37 do livro dos Gênesis até o 41, a história de José explícita e clara para você que está me ouvindo. Passou pelo processo, já começou dentro da sua casa, porque as suas vestimentas eram diferentes. Daí começam no campo, os irmãos de José lançam José numa cisterna, começa o processo, José desce para o Egito, e ali começa toda a trajetória daquele homem. Mas no final, aleluia, José foi governador. Se você quiser, aleluia, se manter de pé, olhe para Jesus, o autor e consumador da nossa fé. Aleluia, você precisa fazer isso, amém? O tempo corre e não dá mais tempo a gente espanar um pouco mais dessa palavra, mas guarda esta palavra no teu coração. Nós vamos ouvir agora o hino da nossa querida cantora Renata Oliveira, em nome de Jesus. Mas um minuto eu te digo: Deus não te chamou, Deus não
te chamou para tu ser perdedor. Deus te chamou para tu ser vencedor nele. Você não foi treinada nem treinado para perder. Você foi chamado e chamado para perseverar no Senhor. Guarda esta palavra. Deus te chamou, aleluia, e ele te treinou para ser mais que vencedor. Pastora, mas eu perdi isso e aquilo. Não te preocupa, você não perdeu. Você apenas está passando pelo processo, porque lá na frente você vai ganhar muito mais. Deus abençoe. Vamos ouvir a cantora Renata.

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1: Glória a Deus, quero mandar aqui um abraço e a paz do Senhor para a irmã Ângela, serva de Deus que nos que congrega conosco ali na igreja sede no Alto do Mateus, ADMP João Pessoa. Ela e toda a família na escuta, irmã Ângela, a paz do Senhor Jesus. Deus continue te abençoando, te agraciando, te dando sabedoria, tá bom? Deus é fiel na sua vida e na sua família. O nosso diácono Márcio, nos dando a audiência de sempre, juntamente com ele, presbítero César e presbítero Antônio, foram pregar a palavra de Deus, o culto da vitória, ali em Cabedelo. Deus abençoe a vida dos amados irmãos, o culto lá já terminou. Eu tenho certeza que foi bênção de Deus. Ele nos pede um hino nesta noite. Eu quero que o nosso sonoplasta coloque aí. Que presença é essa? De Samuel Tairone e Vitória Lima. Que presença é essa? Samuel Tairone e Vitória Lima. Vamos adorar. Que presença é essa? É a presença de Deus. Vamos ouvir. Glorificando e exaltando a Ele.

0: Glória a Deus, 21h57, estamos a 3 minutinhos de terminar a nossa programação. Queridos, eu te convido para estar conosco no nosso culto de domingo agora, é o culto de ceia do Senhor, é uma bênção onde a presença de Deus é notória naquele lugar. O culto se inicia às 6 horas da tarde ainda, com oração, com a entrega dos obreiros, recebendo os irmãos. Lá vai ter um obreiro na porta, vai ter um obreiro na portaria para receber os homens e mulheres de Deus que ali chegarem. Esse é o nosso convidado especial. A nossa igreja fica situada ali na rua
1: Raul Córdula 199, em frente, bem do ladinho
0: da
1: creche Três Marias. Quem conhece o Alto Mateus, é ali o campão. Aí tem os quiosques, tem uma igreja chamada Igreja Santa Clara. Após a igreja, creche, e a nossa fica bem do outro ladinho, do lado direito ou esquerdo, se você, dependendo de onde, de como você venha. Se é pelo campão, é no lado esquerdo. Assembleia de Deus, Madureira, Ministério de Madureira, Campo Piracicaba.
0: Glória a Deus. Então você é o nosso convidado especial para este culto de domingo agora, juntos adorarmos o Senhor, amém? Fica com Deus, até a próxima quinta-feira.
1: Um beijo no coração, dorme com Jesus, chama Jesus que
0: Glória,
1: ele chega.
0: Forte abraço.

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Boa noite, que a gloriosa graça e paz do Senhor Jesus alcance a vida da nossa amada audiência que espera a semana toda para o programa Última Chamada entrar no ar, né? E graças a Deus estamos aqui entrando no ar, que a gloriosa graça e paz do Senhor Jesus também alcance você que nos escuta pela primeira vez. Seja muito bem-vindo, que a graça e a paz do Senhor que excede todo entendimento alcance todo mundo que está nos acompanhando pela frequência de rádio e pelo site nesse momento, tá bom? Então eu quero convidar, para a gente não perder muito tempo, para a gente fazer aquilo que a gente sempre faz aqui há quase 8 anos, que é começar a programação orando. Isso é muito importante para que o Espírito Santo possa nos guiar, nos conduzir, né? E também que você possa apresentar as suas causas, as suas necessidades, porque quem sabe Deus te dá uma resposta hoje aqui, né? O que a gente precisa é de resposta e de direção, né? A gente precisa de direcionamento para alcançar o que Deus quer fazer em nossa vida, tá bom? Então, vamos orar nessa hora, você que pode, você que está trabalhando, eu sei que tem pessoas que estão ouvindo agora no trabalho, dirigindo aí um caminhão, um transporte aplicativo, está na BR, está na estrada, enfim. Eu quero orar com todo mundo, você que está no hospital trabalhando, você que é paciente, você que está num presídio também aí, recluso, né, da sociedade, Deus também pode fazer coisa grande na tua vida, tá bom? Deus não vê como o homem vê, Deus vê de uma maneira diferente. E Deus pode restaurar toda e qualquer situação. Então, quero orar nessa noite, juntamente com vocês, no mesmo espírito, na mesma fé, crendo que Deus vai nos ouvir e nos dar resposta, tá bom? Então, vamos orar em nome do Senhor Jesus. Senhor, meu Deus e meu Pai, nós estamos aqui reunidos, Senhor, através da frequência de rádio, através do sinal da internet, unidos, Pai, no mesmo propósito, nessa noite, consagrar nossa vida aqui nesse culto, Pai, nessa rádio, onde a Tua palavra, ela vai ser manifesta em nosso meio, e nós queremos ouvir a Tua voz, Senhor. Então, nos perdoa os pecados, nos purifica, quebra todas as amarras, Pai, que nos prendem, que nos cegam, que faz a gente permanecer, Pai, num estado de inércia, Pai. Quebra tudo, Pai, que faz a gente estar travado e parado para não ouvir a Tua voz, para não sair, Pai, de Ur dos Caldeus, Pai, para a terra que o Senhor vai nos mostrar, Pai. Então eu te peço, Pai, em nome do Senhor Jesus, quebra todo bloqueio, perdoa os nossos pecados, Senhor, nos purifica, nos direciona, tira todo espírito, Pai, de vitimismo de cima de nós, que a gente possa reconhecer, Pai, o nosso pecado, a nossa culpa, Pai, a nossa responsabilidade, Senhor, para que o Senhor possa falar conosco nessa noite, para que a gente possa dizer, eis-me aqui, para ouvirmos a Tua voz, sermos endireitados no prumo do Senhor e cumprir a Tua vontade, Pai, para que na nossa vitória que o Senhor vai nos entregar, Teu nome seja glorificado, Teu nome seja exaltado. Nos dá a direção certa, nos dá a visão certa, fala conosco por meio dessa programação simples, Pai, mas que a Tua palavra, Pai, manifeste aqui sempre há 8 anos. Então opera nessa noite, liberta, confronta, Pai, quebranta, Pai, faz a Tua vontade aqui nessa noite e contempla as nossas necessidades, Pai. Enquanto a gente está aqui, Pai, consagrado, como Maria aos Teus pés, ouvindo a Tua palavra, eu te peço, meu Deus, em nome do Senhor Jesus, Pai, atenta para as nossas necessidades, Pai, físicas, psíquicas, Pai, materiais, financeiras, Pai. Atenta para nós, Pai, e tem misericórdia de nós e nos ajuda naquilo que precisamos, Pai, nesse mês de agosto que vai começar, Pai. Que mesmo diante de qualquer crise, Pai, as Tuas mãos estejam voltadas para nós, nos suprindo em tudo, Pai, e nos sustentando, Pai. Porque é assim que o Senhor deseja, que a gente esteja de pé na Tua volta. Então nos abençoa, fala conosco, opera através dessa programação, abençoa de maneira extraordinária, Pai, todos os que ofertam para manter esse programa no ar, cada ofertante, homem, mulher, do que oferta mais ou que oferta menos. Que as Tuas mãos, Pai, se estendam para eles agora, Pai. Que eles sejam confortados e consolados pelo Teu Espírito, Pai, fortalecidos e supridos em todas as suas necessidades, Pai. Porque eles têm honrado e sustentado a Tua obra aqui na 100.5 há 8 anos, Pai. E isso é motivo de louvor para a glória do Teu nome, Pai. Então os abençoa. Abençoa também Osmar Queiroz, Raquel Maroja, que abriram as portas dessa emissora para a pregação da Tua palavra. E toma conta de tudo que vamos fazer aqui, que Teu Espírito nos direcione. É assim que nós Te oramos, crendo que o Senhor ouviu, irá nos responder. Em nome de Jesus, quem concorde e crê diz, amém.
Amém. Glória a Deus. Que bênção, né? Mais uma quinta-feira a gente está aqui junto, orando, buscando ao Senhor, né? Debruçados na sua palavra, porque aqui não tem faltado palavra. Deus tem repartido o seu bom tesouro conosco, né? E tudo que a gente precisa é da palavra para direcionar a gente. A vitória que Deus vai entregar para nós, ela não vem da mão de homens, não vem da imposição dos homens, enfim. Tem muita gente que espera que alguém ponha a mão na sua cabeça e faça uma oração e agora você vai vencer. Isso é muito místico. Mas a palavra de Deus, ela trata as coisas diferente. Deus, ele dá direções para nós. E quando a gente põe em prática as direções que Deus dá, a gente obtém vitória. Então, eu tenho falado muito sobre isso. Essa semana eu estava pregando e eu falei justamente isso, que às vezes a pessoa está aflita e ela fica correndo de um lado para o outro atrás de profecia. E aquelas profecias ali, a única coisa que vai gerar ilusão na pessoa e confusão, porque elas não têm clareza, elas não têm direção. Essa é, olha, servo meu, que eu estou fazendo assim naquele lugar e assim assado. E a pessoa fica cada vez mais confusa e também fica procurando muito vídeo na internet. E cada vídeo fala uma coisa e as pessoas que aparecem nos vídeos dizem, Deus mandou te dizer isso. Aí a pessoa acredita realmente que Deus mandou aquela pessoa falar. E quando que Deus mandou ela falar? Nada. E a gente precisa de Bíblia. Direcionamento bíblico. E é assim que Deus faz. E eu queria começar o programa refletindo. Eu sempre faço isso com vocês, né? Porque a vida de todo mundo é muito corrida hoje em dia. Essa vida moderna, você até dormindo tá correndo, né? Tem gente que acha que dorme com as pernas assim, movimentando na cama, porque é responsabilidade, é trabalho, é conta, é isso. Isso vai moendo você. E muitas vezes você não tem um tempo para parar assim e refletir, né? Para poder ouvir o Senhor falar. Porque muitas vezes, até quando sobra um tempinho, você vai para a tela do celular. Aí fica difícil Deus falar com você, né? Então vamos começar o programa como a gente sempre começa aqui, com a reflexão, para depois a gente avançar aqui para os profetas da última hora. E eu queria refletir algo com vocês que talvez eu nunca falei aqui no programa. E esse é um conceito muito difundido na igreja, né? Desde que eu me converti, que eu escuto isso em muitas situações. Esse conceito aqui, ele é aplicado em ministério, é aplicado em trabalho, em casamento, em tudo. Tudo que você vai fazer, o pessoal aplica esse conceito, que é o seguinte: se uma coisa que você está fazendo é muito difícil, então é o diabo que está combatendo você para que você desista. E aí você tem que fazer o quê? Tentar ainda mais, perseverar e tal, e continuar ali. Quanto mais dificuldade tiver, aí você pensa assim, agora é que eu vou ficar mesmo, porque o diabo quer que eu saia, né? E aí você acredita nisso e você leva esse conceito para tudo. Isso é muito difundido na igreja evangélica. Eu via muito isso no evangelismo. Às vezes a gente ia pregar e a pessoa resistia, xingava a gente e fazia todo tipo de coisa, sabe? E a gente, agora que a gente vai ter que ir mesmo, porque o diabo tá ali pra gente não alcançar essa pessoa, agora que a gente vai, olha, ele xingou, olha, agora que a gente vai, porque o diabo quer que a gente saia, a gente não vai sair. Só que eu vou dizer uma coisa pra vocês, na realidade, o diabo quer que você pense justamente isso, para que você continue ali. Ele quer que você fique, ele não quer que você saia. Porque ali você vai perder tempo, você vai perder recurso, você vai perder dinheiro, você vai perder sua saúde, você vai perder suas faculdades mentais, serão gastas ali, intelectuais, enfim, espirituais. E você vai ficar muito tempo ali, até você descobrir depois de anos que não era o diabo que estava querendo que você fosse embora. Pelo contrário, ele queria que você ficasse. E você deixou de cumprir algo para Deus. E lógico que de maneira nenhuma aqui eu vim combater que a gente não precisa perseverar. A gente precisa perseverar. Mas é justamente essa dualidade aqui, né, que eu quero trazer para vocês. Quando a gente deve, de fato, perseverar e quando a gente deve entender que é hora de sair. E isso é muito importante. Preste atenção nisso aqui. Isso aqui é muito forte, isso aqui define vidas, destinos. Quando a gente deve perseverar e quando a gente deve sair. E não a gente ficar vivendo desse jargão evangélico, porque muita gente vive de jargão evangélico, de coisa absurda, sem sentido. E aí encara que todo evangelismo que você vai fazer, se o povo começa a resistir, não quer ouvir a palavra, é porque você tem que permanecer e lutar ali, porque Deus quer que você fique e o diabo está querendo que você saia, né?
E isso se aplica a tudo: trabalho, relacionamento, finança, negócio, para tudo. E eu quero abordar isso aqui com vocês, né? A gente vai passear aqui na Bíblia hoje, porque aqui você aprende Bíblia, viu? Você aprende Bíblia. Se você quiser pegar uma caneta e ir marcando a sua Bíblia, melhor ainda, né? Porque tem gente que fala comigo: pastor, por favor, pregue mais. O senhor tem pregado, mas pregue mais. Porque eu vou para a igreja e a palavra lá na igreja que eu congrego é 10 minutos, mas você não sabe nem o que é que o pastor quis falar. Então vamos lá. A primeira coisa que eu quero que você entenda: Mateus 7,6, Jesus fala algo interessante. Jesus diz assim: não deu aos cães o que é santo, e nem lancei as vossas pérolas aos porcos, né? E ele fala assim, porque os porcos vão pisar as pérolas, porque ele não sabe o valor da pérola. Você joga uma pérola para um porco, ele não sabe o valor. E os cães vão se voltar contra você. E aí ele fala que a gente não deve lançar nem pérola, nem o que é santo. E aí você pensa, o que é pérola e o que é santo? Então, pérola é tudo aquilo que tem valor em você. Pérola é algo de extremo valor. Tudo que tem valor em você, tudo que Deus adornou na sua vida é pérola. E ele disse, não jogue isso para os porcos. E o que é que é santo? O que é que é santo? Tudo que Deus santificou na sua vida, porque a Bíblia diz que nós somos santificados no Senhor, tudo que Deus santificou na sua vida, você não pode lançar para os cães. Porco pisa, não sabe valor, e cão ataca. Então a gente precisa entender que nem todo lugar merece essas pérolas e essas coisas santas que Deus colocou em nós. Permanecer desperdiçando o dom que Deus te deu, o tempo, o dinheiro e o amor que você tem dentro de você é exatamente o que Satanás quer. Você está cheio de riqueza que Deus colocou em você, aí você vai para um local e há resistência, e os porcos pisam tuas pérolas, os cães te atacam, te dilaceram, como está escrito na palavra, e você acredita, eita, isso aqui é um sinal que o diabo quer que eu saia, eu vou continuar jogando. Vou continuar lançando pérolas e coisas santas aqui nesse lugar. E você pensa, agora que eu vou ficar. E quanto mais os porcos pisam e os cães atacam, mais você pensa, isso é o diabo e agora que eu vou permanecer. Mas na realidade, ele quer que você pense justamente isso. Porque você vai continuar preso, e você tirando o melhor que você tem de você e colocando para os porcos e para os cães. E quase ninguém prega isso, né? O povo sempre entra naquela mística do amor de Deus. Não, nós temos que mostrar o amor de Deus. E o amor de Deus na cabeça de muita gente é: quanto mais rejeitado, pisado, massacrado, e quanto mais você tiver perda, sofrimento, humilhação e dor, pronto, isso aí é o amor de Deus. Você vai ter que continuar aí sofrendo, porque esse é o amor de Deus. E as pessoas acreditam nisso. Então Jesus, foi o próprio Jesus que falou isso aqui. Não foi ninguém. Então até Jesus, ele ensinou que existe um limite e um local correto. E as pessoas corretas também, para você entregar as suas pérolas e aquilo que é santo. E Deus já começou a falar aqui com muita gente, né? Que fica insistindo em pessoas e locais que não é para você estar insistindo. Você fica acreditando, é o diabo. Agora é que eu vou mesmo. Agora é que eu vou. E pensa que toda dificuldade que você enfrenta é o diabo. Na verdade, é tudo que o diabo quer que você pense assim, para que você continue aí. Lançando todas as pérolas, lançando tudo que é santo, até que você não tenha mais nada para lançar. Lá em Mateus ainda, no mesmo livro, só passando um pouquinho aí à frente, Jesus, o próprio Jesus novamente, ele põe outro limite. Lá em Mateus 10,14, quando ele está comissionando os discípulos para pregar a palavra, ele vai lá dar uma instrução. Se não vos receberem, ele disse o quê? Sacuda o pó dos pés. Então Jesus manda sim pregar, ele diz que vai ter lutas, porque ele fala que a gente é como ovelha enviada para o meio de lobo. Isso é uma coisa quase sacrificial, né? É quase uma garantia que você vai morrer ali. Mas ele diz que tem a prudência das serpentes, né? E a simplicidade das pombas. E ele fala, quando você chegar no lugar, olha o limite que Jesus vai falar, quando você chegar no lugar, que aquele lugar não vos receber, aí ele falou assim, insista, persevere, faça um jejum, faça uma campanha, continue, porque é o diabo lutando contra. Ele disse isso? Não, ele disse, quando você chegar num lugar que não vos receber, Jesus, sacuda o pó dos pés. Mas por que sacuda o pó dos pés? Em sinal de juízo contra aquele lugar, dizendo o seguinte, nem o pó desse lugar está apegado a nós, até o pó desse lugar a gente está descartando aqui.
Entendeu? Então Jesus não ensinou para a gente uma permanência infinita, onde você vai ficar num local que não te recebe, você insiste, e não querem te receber, não deixam você passar, e Jesus não te ensinou que você tem que ficar nessa permanência infinita, porque tem ambiente que você sai dele lá, você sair é um ato de inteligência, é um ato de obediência a Deus, né? Porque tem ambiente que você sair dele lá, você sair é um ato de inteligência, é um ato de obediência.

perdendo a sua vitalidade psíquica naquele lugar, porque todo dia aquele lugar te resiste, até que você não tenha mais força. Lá em Atos também, Paulo é o mestre em ensinar isso pra gente. Lá em Atos 19, né, do 8 lá ao 10, Paulo tava com Paulo entra na sinagoga, eu já falei isso várias vezes, e ele vai pra essa sinagoga lá, e Paulo começa a pregar, e diz que os homens que estavam ali, eles se mostravam empedernidos, endurecidos, sabe, de coração, e falava mal de Paulo e de Jesus, falava mal do caminho. E aí, quando Paulo observa isso, Paulo passa ali 3 meses, 90 dias. Isso é muito tempo? Não, é pouco tempo. Tem gente que gosta de passar 3 anos, 30, sabe? E Paulo percebe que aquilo ali é tipo assim, é uma resistência que não é o diabo. Não é o diabo resistindo. Ele entende que sair daquele lugar é uma estratégia inteligente. Mas muitas pessoas pensariam, não, Paulo, você tem que ficar, esse é o diabo. Persevere, faça uma campanha, faça jejum, faça 2, 3, 4, 5, 6, 7, 8, 9, 10, 30 campanhas. Depois que você fizer 30 campanhas em 3 anos, depois que você fizer 175 jejuns, aí vai quebrar a resistência. E a pessoa refazendo, aí não consegue. Aí ela diz assim, não, é porque está quase caindo, quase, quase. Se você fizer mais um pouquinho, aí agora vai mudar. Aí Paulo vai de novo, mais 3 anos. 175 jejum, 340 campanhas, agora ele aumenta, né? E aí, não, nada mudou. Não, Paulo, mas tá quase, é só um pouquinho agora. Agora é só você cantar 7 hinos da harpa, que agora a resistência cai. Aí Paulo canta 70 hinos da harpa e nada. Então tem muita gente que a mente dela funciona dessa maneira, porque ela acredita nisso. Mas só que a Bíblia não diz isso. A palavra de Deus fala que Paulo, quando observou aquilo, Paulo fez, vou sair, isso aqui é estratégia. E foi lá para a escola de Tirano. E aí o mesmo homem, a mesma mensagem, o mesmo Espírito Santo produziram resultados completamente diferentes quando o ambiente mudou. Ou seja, era o mesmo Paulo, era a mesma palavra, era o mesmo Espírito que estava na vida de Paulo. Num lugar não dava nada, mas no outro lugar deu fruto diferente. E ali foi abalada ali a Ásia com a palavra de Deus ali. A palavra entrou ali de maneira que as pessoas corriam para as praças para confessar seus pecados e queimar seus livros de bruxaria. E Deus fez coisa extraordinária através da vida de Paulo naquele lugar. Quando Paulo entendeu o quê? Quando Paulo entendeu que aquilo ali, que aquela resistência não ia produzir nada. E a gente precisa compreender isso aqui que eu estou tentando trazer para vocês. Eu estou trazendo aqui exemplos bíblicos, mas eu posso trazer eventos da vida cotidiana. Tem pessoas que entram num trabalho e estão dando tudo de si num trabalho e aquele ambiente vai secando você, toma teu tempo, toma tua saúde, tua mente. As pessoas daquele lugar te odeiam, te perseguem e você fica, né? Porque Deus quer que eu fique aqui. Agora que eu tô vendo que o diabo tá resistindo, é que eu vou ficar. E você vai, seja em qualquer carreira, gente. Isso é em qualquer carreira. Você pode ser um juiz e você pode ser só um CLT. Mas a gente precisa entender que tem coisas que a gente está indo, a gente está fazendo, e aquilo está resistindo, e não é o diabo, não é o diabo, e você vai pensando que é, e tem que perseverar, e quando você vê, você passou 1, 2, 3, 4, 5, 6, 7, 10, 15, 20 anos da sua vida, insistindo em algo, e sempre naquela ideia, não, é porque agora vai. Quando você está quase decidindo sair, aí se levanta alguém profetizando, não, servo meu, continua porque eu estou contigo, está pertinho dessa tua vitória e nunca chega. O diabo usa até as pessoas para profetizar, para te enganar. Então entenda que muitas coisas que você tem na cabeça, que você fica pensando que é o diabo que está querendo que você saia, pelo contrário, ele está querendo justamente que você fique. Porque quanto mais você fica, mais dinheiro você perde, mais saúde você perde, mais alegria você perde, mais vitalidade você perde. E o principal desses é o tempo. Porque o tempo não volta, dinheiro você recupera, saúde você pode se tratar, e o tempo? O que é que você pode fazer com o tempo que se perdeu? Eu não posso fazer nada, né? Isso é em várias situações. E a gente vai para a igreja, em vez de ser ensinado dentro da Bíblia, o povo vive de jargão, o diabo usando a boca de muita gente dentro da igreja, para dizer para você, olha, quanto mais humilhação, quanto mais dor, quanto mais sofrimento, quanto mais você sangrar, quanto mais você sofrer, é que você deve permanecer.

vencer, porque esse é o diabo e a tua vitória vai vir. E a gente tem pessoas como na igreja, cega, surda, perdida, moribunda e quase se desviando na fé, com ódio de Deus, porque diz: eu luto e a vitória nunca chega. E se eu sair daqui é desobediência. E eu vou te falar, se você sair daí, é a melhor coisa que você pode fazer na sua vida, e é a partir disso que Deus vai mudar a sua vida. Porque você está acreditando que o diabo quer que você saia, né? Não, ele quer que você fique. E se você sair, você vai estar fazendo como Abraão, que estava com Ló já há muito tempo na caminhada e não desgrudava de Ló. Lá em Gênesis 13, do 8 ao 11, né? Fala que houve contendas lá entre os pastores dele, porque eles estavam ricos lá, a terra não podia comportar eles. Aí quando teve a contenda, Abraão falou o que para Ló? Não, Ló, vamos orar, Ló, vamos fazer uma campanha, porque isso aqui é o diabo querendo separar a gente. Vamos cantar aqui 57 hinos da harpa, vamos jejuar, vamos procurar o bispo, o apóstolo para ungir a gente. Vamos, Ló, vamos se juntar aqui, porque agora é que a gente vai ficar junto mesmo, né? Porque o diabo está querendo separar. Não. Abraão fez o quê? Ó, Ló, aparta-te. Tu vai para um lado, eu vou para o outro. Se tu escolher para a direita, eu vou para a esquerda. E se tu for para a esquerda, eu vou para a direita. E aí Deus disse, e Abraão ainda disse assim para Ló: escolhe o lugar que você quer ir. Ainda deu a opção para ele escolher primeiro. E ele disse: eu vou para ali, para aquelas campinas ali, bem regadinha. Ele pensou: pronto, eu vou para o lado verdinho e deixei a parte seca para o meu tio. Só que mal sabia Ló que ele estava caminhando para a própria destruição, né? Porque se Ló fosse outro homem, ele dizia: não, tio, a bênção está com o senhor, tio. Pode decidir o que o senhor quiser. Vamos encerrar essa contenda. Eu estou nessa direção aí. Não. Ló pensava: a bênção está comigo. Ele foi para onde? Para dentro de Sodoma. E Abraão continuou naquele deserto, caminhando para Canaã, né? E o final da história a gente já sabe. Mas Abraão teve entendimento de quê? Abraão não ficou pensando que era o diabo que queria separar eles. Abraão entendeu o seguinte: temos que separar, não adianta gastar tempo, gastar recurso, gastar dias brigando, discutindo, até o momento que eles pudessem realmente chegar às vias de fato e sair no braço ali, entendeu? Então tem algo que você precisa entender isso aqui. Isso ensina muita coisa pra gente. Eu tô estudando Gênesis, a vida de Abraão, esses dias, e tenho aprendido algumas coisas e quero aprender outras coisas mais. Mas uma coisa que eu vi é que as relações que Abraão ele traz, elas vão atrapalhando e atrasando o que Deus tem para fazer na vida dele. Então Deus só vai fazer promessa para Abraão e as coisas realmente só começam a acontecer quando Abraão se desliga de Ló. E tem muita gente me ouvindo aqui que fica insistindo em relações, apoiado justamente nesse jargão evangélico, que se tiver briga, se tiver confusão, se tiver resistência, se tiver coisas ruins nessa relação, é porque é o diabo que quer separar. Não, pelo contrário, o diabo queria que Ló e Abraão continuassem juntos, porque enquanto continuassem juntos, Deus não ia fazer nada na vida de Abraão. Então Abraão entende isso. Abraão entende isso. E eu e você também precisa entender isso na nossa vida, porque isso aqui não se aplica só a Abraão. Isso aqui se aplica também na minha vida e na tua vida. E a gente fica ali insistindo em relações que não querem caminhar no mesmo propósito, não querem caminhar debaixo da mesma bênção, debaixo do mesmo conceito, em harmonia, e só querem divergir. E havia divergência ali entre eles. E Abraão não insistiu em reatar aquela aliança. Abraão disse: é melhor a gente se apartar, tu vai para um lado e eu vou para o outro. E você precisa entender isso. E tem muita gente que sofre de uma carência emocional que não consegue fazer isso. Se Ló fosse outra pessoa, Ló ia dizer: não, tio, a bênção está com o senhor, tio, eu tô junto aí, porque o senhor quiser, eu não vou contender. Mas não, Ló, tá bom, Ló acreditou assim, fez: agora é que eu vou prosperar ainda mais. E Ló caiu dentro de uma cidade que foi destruída e perdeu tudo. E o final da vida de Ló é dar origem a dois povos terríveis que foram aniquilados, os moabitas e os amonitas, através de incesto, né? E Abraão deu origem a uma grande nação, um povo abençoado, de onde Deus outrora prometera que viria o nosso Salvador e Senhor Jesus Cristo. Olha a diferença. Então a gente precisa entender isso. A gente passa a vida inteira na igreja, e já aconselhei muita gente que está dentro de aliança, de sociedade empresarial,
Isso tudo dá errado, mas a pessoa entende, não. Quanto mais dá errado, mais eu vou me reconciliar com meu sócio, com a minha sócia, porque é o diabo querendo separar. Na verdade, não. O diabo quer que você pense isso para você continuar insistindo nessa sociedade até você perder tudo, quebrar e sair brigado. Como já aconteceu lá na igreja, tinham pessoas que eram sócias e desde o começo a sociedade não dava certo na empresa, no negócio que botaram, e as pessoas brigando e eu dizendo que não ia dar certo. Mas quem sou eu para falar? Muitas vezes quando um pastor fala que uma coisa não vai dar certo, o povo diz, olha sócio, o diabo está usando o pastor para amaldiçoar nosso negócio, olha, vamos se afastar do pastor. Termina que os dois se juntam contra o pastor. E aí no final eles brigam lá na frente. Quantas vezes eu vi isso na igreja? Pessoas se juntarem e falam, não, o pastor está contra a nossa maravilhosa união. Aí lá na frente o casal, ele se junta contra o pastor, mas lá na frente briga, se separa, a sociedade se desfaz. E a gente precisa entender isso. E não ficar pensando, quanto mais dificuldade tiver nesse namoro, é porque o diabo quer que a gente se separe. E diz, ô meu amor, não vamos nos separar, o diabo quer separar. Não, não é o diabo que quer separar, o diabo quer justamente que você pense isso, para que você continue ali se destruindo e perdendo tempo no relacionamento sem futuro. Seja um namoro, seja um noivado, até um casamento. O povo evangélico fala que o casamento, oh meu Deus, o que Deus uniu, não separe o homem, vamos até o fim, vamos até a morte. É exatamente, esse é o propósito de Deus. Deus quer justamente isso. Mas quantos casais não se entendem em nada? E um destruindo a vida do outro, um destruindo a vida do outro, e lá vai. Um diz que Deus está dizendo isso, o outro diz que Deus está dizendo aquilo. E só vivem brigando, se destruindo, se degladiando, acabando com a vida. E vão terminar uma velhice, os dois casados, amargurados, um com ódio do outro. Igual um dia eu vi um casal, a mulher começou a falar mal do marido dela para mim, dois senhores já, na casa dos 70. E o coitado do marido ali paralisado. Mas por quê? Porque ninguém teve o discernimento de entender quando é a hora de acabar. Eclesiastes diz que tem um tempo para tudo. Tem um tempo de abraçar e tem um tempo de se afastar de abraçar. Tem um tempo de guerra, tem um tempo de paz. Tem tempo para tudo, tem tempo para rir, para chorar. E muitas vezes os relacionamentos, namoro, noivado, casamento, sociedade, amizade, vínculo com a parentela, tem tempo, sabe? Quantas pessoas não conseguem se desvincular de parente? É gente adulto, sabe? É minha tia, meu tio, eu não sei quem. E tem famílias que elas vivem agrupadas e mora todo mundo dentro do mesmo local. E ninguém consegue se desvincular daquilo. E é sempre aquele clima de contenda, de guerra, de miséria, de pobreza. O cara trabalha feito uma máquina e não consegue produzir nada, porque ali ninguém produz nada. É um ambiente destrutivo. Abraão compreendia que tinha hora que tem que se apartar, mas muita gente na igreja não entende isso. E entendo que quanto mais briga, mais contenda, mais sofrimento, mais miséria, mais dor, mais divergência, agora é que a gente vai ficar junto. É porque é o diabo que quer separar. Na realidade, não. O diabo quer que você fique justamente nesse local, junto com essa pessoa, junto desse ambiente, junto com essa parentela, junto com esse sócio. É isso que o diabo quer, né? Tem ministério que você já deveria ter saído. Você está nesse ministério, não frutifica, não sai uma batata daí. E você fica, não, porque aqui que Deus vai honrar, eu vou perseverar, eu vou cavar o poço. Você está aí há 20 anos, filho. Você está aí há 20 anos e não dá nada, sabe? Tem gente que acha que tem que ficar plantado numa caqueira, num jarro, e nunca crescer suas raízes, e nunca frutificar. E a gente precisa compreender isso nas relações. E sair você sair de um jargão evangélico, que quanto mais luta, mais sofrimento, é um sinal que a vitória vai vir. O diabo quer que você saia. E quanto mais você sofrer, agora que você vai ficar, você precisa sair desse jargão e entender. É o diabo que quer te prender aí, anos. E você precisa entender o que a Bíblia diz. Você está observando que isso aqui não frutifica? Está na hora de você sair. Está na hora de você avançar. E Abraão, ele está ensinando isso para a gente. Sabe? Paulo lá em 2 Timóteo, preste atenção, lá em 2 Timóteo 3, vai falar de um monte de características das pessoas dos últimos dias. Vai dizer que o povo é ingrato, vai dizer que o povo é falso, que o povo é amigo dos prazeres, inimigo de Deus. Vai dizer que o povo comete todo tipo de torpeza. E Paulo vai dizer o que a Timóteo? Paulo vai dizer a Timóteo, olha Timóteo, não, insista. Insista porque se essas pessoas estão assim, é porque é o diabo trabalhando e você vai vencer. Não. Paulo vai dizer que isso aí é uma companhia que não tem futuro. Paulo vai dizer, afasta-te. Afasta-te desses. Paulo vai dizer, Timóteo, desse tipo de gente aí você se afasta.
permanecer nesses ambientes aí vai destruir o teu chamado. Permanecer com essas pessoas aí, você vai se desviar. E quantas pessoas ficam insistindo em coisas que vai cada dia mais destruindo ela? Samuel, o profeta Samuel, né, lá em 1 Samuel 16, Deus vai repreender ele porque ele ficava chorando, insistindo em Saul, e Deus disse para ele: até quando? Até quando você vai ter pena de Saul? Você vai ter dó de Saul? Deus vai pegar e chamar ele para dizer: mesmo, vai ungir Davi. Ou seja, o negócio com Samuel, o negócio com Saul, na verdade, já tinha acabado, mas Samuel continuava insistindo. Samuel continuava insistindo. Só que Deus já tinha aberto mão de Saul, Deus já tinha lançado Saul para longe. Enquanto Samuel estava chorando ali pela vida de Saul, Davi estava esperando para ser ungido. Sabe? Ele ficou ali preso ao passado, preso àquela melancolia, porque Samuel gostava muito de Saul, e isso impedia Samuel de trazer um novo ciclo para Israel. Esse novo ciclo nunca chegava enquanto o profeta não entendia que ele tinha que avançar. E teve um momento que o próprio Deus teve que repreender. Ele fez: até quando você vai ter pena de Saul? Até quando? Né? E aí isso pode vir para a minha vida e para a tua. Até quando você vai ter pena dessa pessoa que rejeita Deus, que não quer nada com Jesus, que ela escuta Deus dizendo faça A e ela faz B de propósito? Até quando você vai ter pena dessa pessoa que Deus diz não vai mais para ali e ela vai de propósito, ela faz pirraça e ela desobedece? Até quando você vai ter pena? Deus diz nessa noite, através da sua palavra, até quando você vai insistir? Porque enquanto você insiste e fica preso nesse passado, o novo ciclo nunca chega. E quando Samuel insiste num rei que Deus já rejeitou, Davi estava lá esperando para ser ungido. E aí Deus desce, Deus brada no coração de Samuel, dá aquele brado, aquele grito: até quando, Samuel? E aí Samuel enche o chifre de azeite e vai lá ungir Davi. E começa uma das histórias dos reis mais gloriosos de Israel, se não o maior, né? Por quê? Porque Samuel se desligou do passado e foi embora. Talvez Samuel pensasse, não, é influência maligna, né? Porque Saul ficava se manifestando com o demônio. E aí Samuel pensava, não, é influência maligna. É uma influência maligna. Se esse espírito sai de Saul, ele melhora. Mas não melhorava, porque Davi mesmo foi lá, tocava harpa, o espírito saía e ele queria matar Davi. E ele queria atacar Davi. Então tem coisas que você precisa entender, que a pessoa não está sendo ruim porque o espírito está nela. É o contrário. Ela é tão ruim que atrai o espírito para a vida dela. E você precisa compreender isso. E Samuel não conseguia ter essa compreensão. Até que Deus bradou. E aí a gente precisa compreender isso, gente. Isso aqui é direção. Isso aqui que a gente está refletindo, isso aqui não é pregação não, tá? Isso aqui é só uma reflexãozinha. Já deu mais tempo de pregação do que a tua igreja, em um mês inteiro de culto. Só a reflexão para começar o programa já deu mais tempo de pregação do que a tua igreja no mês de culto inteiro. Isso aqui te dá direção. E aí você começa a entender por que que tua vida está amarrada, por que que as coisas estão amarradas, por que que tudo não flui, por que que você está sucumbindo na fé, por que que você está sem força para orar, sem força para ler a Bíblia, por que que você está perdida, perdido, sem direção, sabe? Por que que você está chateado com Deus, achando que é Deus que não faz? Mas na realidade é porque você, em vez de ler a Bíblia, se alimentar da Bíblia, se alimentar das direções que Deus dá na sua palavra, você se abraçou a um jargão evangélico. E você começou a entender que tudo que tem dificuldade, onde tem uma dificuldade, onde tem uma luta, é porque Deus quer que você persevere. É porque Deus quer que você continue. É porque quanto mais luta, você fala, é o diabo que está querendo que eu saia, é o diabo que está querendo que eu largue, é o diabo que está querendo que eu solte. Não, quanto mais tiver dificuldade, mais eu vou agarrar, mais eu vou segurar, eu não vou soltar. Aí você está aí há 1, 2, 3, 4, 5, 10, 15, 20, 30 anos, insistindo numa coisa, e acreditando que Deus vai fazer algo, quando que Deus nem está mais nesse negócio aí. Ou nunca teve nesse negócio. Está igual a Samuel, insistindo em Saul, e Deus fez: eu não quero Saul não, eu quero Davi. Sabe? E aí você começa a compreender. Aí você entende o que Abraão fez. Agora você entende porque que Abraão separou de Ló. Não adiantava insistir naquela relação com Ló. Não adiantava o que Jesus falou, jogar pérola para porco. Dar aos cães o que é santo, os porcos pisam, os cães atacam. Quantas pessoas que você foi lá e deu o que era santo para ela, em vez de ela te agradecer, ela te atacou, te caluniou, mentiu, te enganou, te infamou. Você fez o bem para ela, fez o mal para você. Quantas pessoas você foi lá, gastou horas, deu o melhor que você tinha,
e ela desprezou aquilo como um porco que pisa numa pérola. E você fica achando que isso aí é o diabo. Pelo contrário, o diabo quer que você pense justamente isso, para você continuar insistindo nessa pessoa, nesse relacionamento, nessa sociedade, nesse trabalho, e nunca sair e ficar preso. E toda vez que você pensa em sair, o diabo vê que você está querendo se libertar, aí levanta alguém nesses buracos que você vai chamar de igreja, aí levanta alguém profetizando, com espírito de engano, dizendo, olha, serva minha, servo meu, não sai, eu estou vendo o que tu estás passando, e a vitória está chegando, falta só um pouquinho. Aí você, na hora que ia tomar uma atitude, para, aí continua, aí fica naquilo ali. Ou assiste um vídeo do YouTube e diz, permaneça, lute, porque é o diabo. Aí você fica naquilo ali. Fica nesse namoro sem futuro, nesse noivado sem futuro, nesse casamento que vai terminar os dois se matando aí, né? Nessa sociedade aí que você não tem ninguém um real com esse negócio aí. Nessa empresa que já faliu, mas você continua insistindo. Nesse emprego que não te dá nada, que só faz sugar a tua vida. Nesse ministério aí que você... é, o tapete desse ministério é mais honrado que você. E você fica insistindo nisso, achando que é o diabo. Perdendo teu tempo, perdendo teus recursos, tua vida. E no fim pode terminar até desviado da fé. Essa é a realidade, né? Agora, se você abandonar esses jargões e vir para a Bíblia, você vai entender o que Deus quer fazer. Você vai entender a hora que tem que perseverar. Paulo, lá em Tirano, enfrentou dificuldade? Sim, deve ter enfrentado. Mas o que que Paulo entendia que ele deveria continuar ali e perseverar? Porque havia o quê? Sinais. Havia fruto. Então a gente persevera no que tem fruto. A gente persevera no que dá fruto. Lembra da parábola lá em Lucas, da figueira? Jesus disse, por que que essa figueira aí fica aí? Deus disse, né? Essa figueira fica aí ocupando a terra inutilmente, não dá nenhum fruto e fica gastando com ela. Corta. Aí o viticultor, que é Jesus, disse, não. Que essa figueira estava plantada dentro da vinha, né? E aí o Senhor diz assim, não, eu vou adubar ela e daqui mais um ano, se ela não frutificar, pode cortar. O que é que Deus estava dizendo? Tem coisas que estão ocupando um espaço inutilmente, porque não produz nada. Estão se gastando recursos em algo inútil, que não produz nada. E Deus está dizendo, tem que cortar, dissipar. É o que a gente aprendeu, o próprio Deus está falando. Mas parece que o povo não lê a Bíblia, não entende isso. E está ali, tem algo que é inútil. Ocupa um espaço inútil na tua vida, você gasta recursos financeiros, emocionais, espirituais, enfim, intelectuais, e aquilo não produz nada. E você continua insistindo naquilo ali, e quanto mais você insiste, mais você gasta e não produz nada, e você não consegue compreender isso. E o tempo está passando, e você está envelhecendo, e as rugas estão chegando, e você não vive o que Deus tem para você, porque você está preso a isso. Isso é uma armadilha espiritual muito sutil. Desde que eu me converti, há 22 anos atrás, que eu escutava isso. E isso ficou impregnado dentro do meu coração. Quantas coisas eu insisti, em quantos locais e pessoas eu insisti, que desde o começo era para ter saído. Mas eu acreditava que sair era desobediência. E quanto mais tinha humilhação, quanto mais tinha traição, facada, ingratidão, eu pensava, não, isso aí é o diabo e eu tenho que continuar, porque se eu sair é desobediência. Na verdade, não, o diabo queria que eu pensasse justamente isso. Ele queria que eu continuasse ali, perdendo meu tempo e tudo que eu tinha, e os melhores anos da minha vida. Por quê? Porque eu aprendi um jargão dentro da igreja. Isso é uma armadilha espiritual. Aí tudo começa a dar errado no ministério, no relacionamento, numa sociedade, num emprego, sabe? E aí logo vem o pensamento, porque você aprendeu na igreja, é o diabo. É o diabo querendo me tirar daqui. Agora que eu vou ficar mesmo, agora que eu seguro. Só que a palavra de Deus, quando você abre a Bíblia e você vai ler, ela mostra que vários momentos, Satanás, ele não quer expulsar você, ele quer justamente que você fique. Ele quer manter você preso, num lugar que não dá fruto. Num lugar que você joga suas pérolas e elas acabam sendo consumidas, pisadas. Que você perde seu tempo, você perde sua saúde, você perde seus recursos e muitas vezes perde até o chamado. Enquanto você insiste num lugar, em pessoas, em situações que Deus já não está produzindo mais nada ali. E aí você deixa de alcançar realmente o lugar que Deus preparou para você produzir. E você precisa compreender isso nessa noite. Eu me estendi bastante, né, nessa reflexão. Mas eu falo isso porque tem muita gente que está sofrendo dessa maneira. E o povo chega para mim e diz assim, pastor, por que que Deus não faz na minha vida? Eu vejo Deus fazendo na vida de todo mundo, só não faz na minha. E aí a resposta é muito mais complexa, né? Não é uma receita de bolo que eu vou falar, não, irmão, faça uma campanha. Faça um jejum que Deus faz. Não, porque essa pessoa já fez tudo.
campanha, jejum, propósito, voto, fez tudo e não muda. Porque na realidade ela está apoiada nisso aqui e não consegue sair. Então que essa reflexão ela fale poderosamente com você e te conduza ao novo ciclo, ao local que Deus quer. Deus tem algo melhor para você. Deus tem algo novo para você. E isso aqui eu não estou falando para quem está vivendo no pecado, tá? Tem um monte de gente vivendo no pecado e acha que essa palavra é para ele. Não, mesmo no pecado agora eu vou mudar e Deus vai fazer. Não. Quem está no pecado, essa palavra não é para você. Isso aqui é para pessoas que têm temor do Senhor. Isso aqui é para pessoas que tremem diante da palavra de Deus. Isso aqui é para pessoas que estão orando, buscando e não entendem por que não está acontecendo. Isso é para esse tipo de gente, não é para quem vive no pecado. Se você está vendo o pecado, seu processo é outro. Se arrependa, se conserte com Jesus e pergunte qual a direção que ele tem para você, tá bom? Essa é a reflexão que eu tinha para deixar aqui para vocês. 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Eu vou fazer aqui um breve intervalo, daqui a pouquinho a gente vai voltar aqui com a palavra ainda. E tem gente que diz ainda, tem palavra depois de tudo isso? Tem palavra, sim, em nome de Jesus, graças a Deus por isso. Tem uma palavra poderosa para abençoar a tua vida, tá bom? Então, daqui a pouquinho a gente volta, fica aí com esse louvor, vou só tomar água aqui e em seguida eu já volto com a palavra para abençoar a tua vida.

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1: Amém. Estamos de volta aqui. Vamos lá para Marcos 16. Marcos 16, capítulo 16, versículo 15, diz assim: E disse-lhes Jesus: Ide por todo mundo, pregar o evangelho a toda criatura. Quem crê e for batizado será salvo. Quem, porém, não crê será condenado. Estes sinais hão de acompanhar aqueles que creem em meu nome. Expelirão demônios, falarão novas línguas, pegarão em serpentes, e se beberem alguma coisa mortífera, não lhes fará mal. E se impuserem as mãos sobre os enfermos, eles ficarão curados. Amém? Queridos, eu tenho uma palavra simples. Essa palavra aqui é muito conhecida, ela já foi muito pregada sobre evangelismo, mas eu queria trazer um alerta aqui pra gente, sabe? Nesse tempo tá havendo um conformismo, né? Vamos dizer assim, com a situação que o nosso país está, né? O Brasil, talvez você não saiba, né? Você deve estar congelado ou dentro de um sarcófago e você não sabe a situação que o Brasil está, né? E uma coisa que me chama muita atenção é, no Brasil sempre teve crime, mas o Brasil está tomado, né, pela violência, pelas organizações criminosas, pelas facções. Em todos os locais agora tem troca de tiro. É um rio de sangue sendo derramado diariamente. E a igreja está, né, vamos dizer assim, conformada com isso. Se conformou com essa situação do nosso país. Tudo de ruim está acontecendo no nosso país. E a igreja, ela perdeu a identidade dela. E ela nem sabe qual é o papel dela mais, né? Porque a gente vai observar aí que a situação do país é essa. E as igrejas não param de fazer festa. Não param de fazer festa. É muita festa, é festa que não acaba mais. Tem igreja que é festa o ano todo, é congresso o ano todo. E aí o pessoal acha pouco os congressos, aí faz o pré-congresso. Liga aí, olha a mentalidade desse pessoal. A igreja não é lugar de congresso, tá? A igreja é casa de oração. A igreja é lugar de choro, de lágrima. A igreja é lugar de aprendizado das escrituras. A igreja é casa de oração. Foi isso que Jesus disse. Não sou eu que estou dizendo, tá? Mas a igreja de hoje, ela passa o ano inteiro de festa, de congresso, de jantar. Aí o povo acha pouco o calendário já de congressos e congressos, e festas e festas. Aí o pessoal diz assim: vamos fazer agora o pré-congresso. E tem igreja que vive em campanha, né? Campanha em campanha. A campanha é derrubar o gigante. Você vai botar uma oferta aqui pra gente derrubar esse gigante. Aí termina esse gigante e diz: olha, apareceu um gigante maior ainda, você vai ter que botar uma oferta maior pra gente derrubar o gigante.
2: É.
1: Aí, olha, é outra campanha aqui agora. É a campanha desse óleo aqui. O óleo tal, você vai botar aqui uma oferta e esse óleo vai transformar a tua vida. E é campanha, campanha, campanha. E não acaba nunca. E o paizão da gente, hein? Pegando fogo. O rio de sangue, o mata-mata, a violência, a corrupção, as leis terríveis que estão para ser aprovadas, coisas absurdas, corrupção endêmica no país. E a igreja não tem um profeta que se levante para dizer assim: olha, a gente precisa fazer uma campanha de jejum e de oração para a gente clamar por esse país, para que Deus tenha misericórdia e esse país não vire um país como outros aí, que a gente viu o desastre que foi, onde as pessoas comiam lixo e cachorro. Será que você não vai ao supermercado, como eu vou, e você pega ali R$500, R$600, R$700, R$1.000 e você não leva nada para casa? Será que você não vai para o mercado? E você não consegue ver como é que está o país? Aí você pergunta assim: mas pastor, o que é que isso que o senhor está falando do país tem a ver com o que Jesus disse, ide por todo mundo, pregar o evangelho a toda criatura? Se você não entendeu isso, eu vou dizer: por favor, vá lá na igreja e se converta de novo. Procura a igreja aí perto da sua casa e se converta de novo. Porque é a pregação do evangelho, onde as pessoas creem em Jesus e o recebem, é essa pregação, é essa conversão que muda a mentalidade das pessoas. E aí aquele que matava não mata mais. Aquele que traficava não trafica mais. Aquele que era corrupto não é mais. Aquele que se prostituía não se prostitui mais. Aquele que fazia feitiçaria não faz mais. Então é essa pregação do evangelho que muda a nação. Eu já poderia encerrar a palavra aqui, né? Mas vamos adiante. Ali em Roma, quando a igreja começa a crescer, Roma dominando Israel, quando a igreja começa a crescer, estes sinais que Jesus falou seguiram os que pregavam, os que criam. E Deus começou a fazer coisas tão extraordinárias que aquele império de opressão, aquele império sanguinário, aquele império de ferro que dominava o povo de Deus, matava, jogava nas arenas de leões, aquele império sanguinário, tantas pessoas foram se convertendo que aquele império ruiu e a igreja avançou ainda mais. Então a gente precisa compreender que quanto mais a gente prega, quanto mais a gente alcança as pessoas, mais existe transformação. E aí eu vou te falar uma coisa: quanto mais as igrejas se isolam nas suas campanhas para tirar dinheiro das pessoas, nos seus shows, eventos, congressos, para trazer entretenimento para o povo, para o povo não ir embora da igreja, quanto mais a igreja faz isso, mais o país vira de cabeça para baixo. As pessoas dizem que o Brasil, a maioria agora do povo é evangélico no Brasil, e tem igreja a rodo por aí. Mas você observa que o país está pior, está ruim como ele nunca foi. Como é que pode isso? Isso é contraditório. Mas aí a gente enxerga. Por quê? Porque a igreja não está mais pregando o evangelho. A igreja vive de festas e eventos e campanhas para espoliar as pessoas, tirar tudo que as pessoas têm. Campanha para você trazer tudo que você tem e supostamente queimá-lo na igreja. Mas na realidade é para enriquecer suas lideranças. Qual é a liderança de igreja grande hoje que não é milionária? E aí eu te pergunto: quem na Bíblia pregou o evangelho e ficou milionário? Me diga aí. E você tem uma Bíblia em casa, você não consegue entender isso, né? Você vai ver todos os grandes pregadores da palavra, ninguém ficou milionário. Mas hoje, a maioria dos pastores de igreja grande, talvez até da tua igreja, é milionário ou bilionário, sem trabalhar, sem passar uma vassoura no chão, só com a igreja. E esse não é o papel da igreja. E aí a nação vira, o caos domina, Satanás toma conta, ele estabelece o seu trono e ninguém tem paz na nação. O Brasil é um lugar de tribulação. O Brasil é um lugar de aflição. Tem pessoas que moram em áreas mais periféricas da cidade, é morte todo dia. Mas esses avanços estão indo até para outras áreas, né? É tiroteio na porta do shopping, né? E aí você pode até tomar tiro também ali, você está no shopping, você não, não tô na favela, mas de repente troca de tiro na porta do shopping, dentro de um restaurante, né? Às vezes você está num restaurante aí caro, comendo, e tem um criminoso ali do teu lado, você nem imagina que ele é criminoso, vem alguém pegar ele, atira e mata um monte de gente ali. Quantas vezes isso acontece por dia no Brasil? Por quê? Porque a igreja não está mais pregando, gente. A igreja não prega mais. Lógico que Deus tem seus remanescentes, mas é minoria da minoria. O Brasil tem mais de 215 milhões de pessoas. E aí, quantas pessoas têm saído a pregar, a fazer o que Jesus disse? Pouquíssimas. E agora, o Estado, em muitos locais, quer coibir a pregação. Você não pode mais pregar numa praça. O que é que o Brasil está virando, gente? O que é que o Brasil vai virar se a igreja não acordar? Tiveram países aí, que enquanto a igreja só pensava em dinheiro, em campanha, em roubar os irmãos, os pastores só pensavam em roubar as pessoas, enganando as pessoas. E o povo acreditando no gênio da lâmpada mágica, que quanto mais dinheiro desse, mais ia receber. Enquanto a igreja brincava, fazia festa, homens perversos que Satanás levantou viraram a nação. E o povo saiu da festa para comer lixo, comer cachorro. E tiveram que deixar o seu país. E o Brasil está indo para onde se você não acordar? Isso aqui é uma convocação, tá? Para os pastores. Vou falar aqui para quem é pastor de verdade. Junte suas ovelhas. Junte o povo e ore pelo seu país. Clame pelo Brasil. Faça campanha pelo Brasil. Isso aqui é para os pastores que não são pastores, que são canalhas. São espoliadores das pessoas. Se convertam. Se convertam ao evangelho. Pega essa Bíblia aí que você usa para tirar versículos fora de contexto, para enganar as pessoas. Pega essa mesma Bíblia aí e use para você se converter e levar essa massa de pessoas que você tem para orar pelo país. Porque se o barco afundar, afunda para todo mundo. E a pregação do evangelho é o único remédio para uma nação como o Brasil. O Brasil está doente, do sul ao norte, do leste ao oeste. E o único remédio para essa nação é a pregação do evangelho. A pregação verdadeira do evangelho, aquela que diz: se arrependa. E não aquela pregação que diz assim: se você está com a empresa ruim, vem aqui para a campanha dos empresários. Se teu relacionamento está ruim, vem aqui para a campanha do relacionamento. Se você não está conseguindo criar teus filhos, vem aqui para a campanha dos filhos. Não, não é esse tipo de igreja. Não é esse tipo de evangelho que eu estou falando. É o evangelho mandando o pecador se arrepender, com autoridade e sinais. A igreja precisa fazer isso. E se não fizer isso, a coisa vai ficar muito pior. E você precisa sair dessa ignorância, dessa alienação. E você precisa ler a Bíblia. Você tem uma Bíblia na sua casa? Tem? Vá ler essa Bíblia. Começa por aí. Porque tem gente que nem entende o que está acontecendo no Brasil. Uma das piores coisas é a ignorância. É o barco afundando, a água já dando na sua cintura, e você não entende o que é que está acontecendo. Você só vai entender mesmo quando o barco inteiro afundar e a água chegar no teu rosto, ali no teu nariz, e você perceber que o barco afundou e você não sabe nadar. Você vai morrer. A gente tem que pregar a palavra. A gente tem que sair para pregar a palavra, igreja. A igreja tem que voltar a ser igreja, tá? A igreja tem que voltar a ser igreja. A igreja tem que voltar a orar, a jejuar. A igreja tem que voltar a buscar. Porque eu vou te falar uma coisa. Se tiver aí mais 4 anos no ritmo que o Brasil está indo, muitas igrejas vão ser fechadas, muitos pastores vão para a cadeia, e o crime vai tomar conta de todos os locais, inclusive do seu bairro. Você que é rico, que pensa que não tem crime, o crime vai tomar conta do seu bairro também, e aí não vai escapar ninguém. E o Brasil, quem tiver dinheiro vai fugir desse país, e quem não tiver vai ficar aqui para pagar a conta. Então é tempo de orar, é tempo de clamar. É tempo de orar e de clamar. É tempo de buscar o Senhor. É tempo de despertar. É tempo da igreja parar de brincadeira, gente. Parar de festa. Ah, pastor, mas é pecado fazer festa? Não, não é pecado fazer festa. Tem um tempo de fazer festa. Quem vai fazer festa? Quem vai fazer festa? Quem vai fazer celebrações tendo uma guerra para lutar? Você vai soltar as armas? Você vai soltar tudo e fazer uma festa na hora da guerra? Quem na hora da guerra vai dormir? Davi foi quem inventou, na hora da guerra, em vez de ir para a guerra, ficar no palácio. Você já sabe o que aconteceu com Davi, né? Então a gente precisa entender, a hora da guerra é a hora da festa. Eu não tenho nada contra a festa, eu gosto de festa. Mas tem hora para festa, e agora não é hora para festa. Agora é hora de sair, é hora de pregar. É hora de confrontar Satanás, é hora de expulsar demônio, é hora de curar enfermo. É hora de manifestar os sinais. É hora de fazer coisa grande, sabe? Para que o povo possa crer, porque a igreja só cantando esse negócio de worship, de louvorzão, essa galera que a gente vê nesses clipes aí, nessas igrejas, todo mundo de preto, a igreja é preta, todo mundo vestido de preto, uma luz, e o pessoal com aquela música, ô paizinho, ai, ai, ai, a noite inteira não vai dar nada. E essas outras igrejas aí com campanha, campanha, campanha, campanha, toda campanha é dinheiro, não vai dar nada. E essas outras igrejas aí com esses batuques aí, parecendo religião de outros deuses, também não vai dar nada. Você tem que pregar o evangelho. E aí eu vou te perguntar, como é que você vai pregar o evangelho se você não lê a Bíblia? Entendeu? E a gente está aqui nessa programação para instruir. O pastor Josué não está sozinho aqui. Tem muita gente aqui com a gente que mantém esse programa no ar. E essas pessoas estão com a gente fazendo a obra. Estão com a gente fazendo a obra. E você vai ficar parado até quando? Meu irmão, deixa o Espírito Santo te despertar. Deixa o Espírito de Deus te libertar. Sabe, dessas amarras. Dessa anestesia do prazer, para que você possa fazer o que Deus quer que você faça. Você pode até pensar assim, mas pastor, eu sou pequeno demais, eu não sou nada naquela igreja. Não importa, se o Espírito de Deus vier sobre você, você vai ser uma voz profética ali, e Deus vai te usar e vai transformar essa igreja. Essa igreja vai deixar de ser uma boate para voltar a ser uma igreja, ou se nunca foi, vai virar uma igreja, entendeu? E o povo vai voltar a se reunir para botar o joelho no chão, para clamar, para pregar, para sair e fazer o papel da igreja nessa nação. Então desperte, então acorde, então entenda o tempo, entenda a situação. A Bíblia vai dizer em Eclesiastes que o coração do sábio, ele tem algo importante. Diz que o coração do sábio sabe discernir o tempo e o modo. Então quem está ali apoiado, amparado pela sabedoria, sabedoria do alto, tá? Não terrena, sabedoria do alto, sabe discernir o tempo que está vivendo e o modo que tem que se fazer as coisas. O tempo de fazer e o modo de fazer. O tempo de fazer e a maneira de fazer. A hora de fazer e a maneira de fazer. E eu vou te dizer uma coisa, a hora não é de festa. E a metodologia não é essa. A hora é de batalha. Revestimento das armaduras do céu. É hora de oração, de jejum, de buscar, de se encher. E de pregar a palavra. Quando você tiver, como Paulo disse, prega lá em Timóteo. Em tempo e fora de tempo. Esse é o momento. Esse é o momento. E aí tem um monte de crente. Tem um monte. Escuta isso aqui. Um monte de crente. Que diz, eita, pastor, o programa falou tremendamente comigo. Você não prega para ninguém, minha filha. Você não prega para ninguém, meu filho. Como é que o programa falou com você e você não se move? Como é que o programa falou com você e você não faz nada? O que você está fazendo para Jesus? que é que você está fazendo para o reino? Você está sendo, como eu falei na reflexão, você é aquela figueira plantada lá na vinha, aquela figueira inútil que não produz nada. Entendeu? Que não está dando nenhum fruto que Deus está dizendo. O que é que esse inútil está fazendo aí? Você vai acabar sendo arrancado e arrancado. Porque você não faz nada, você só pede. Você só ora para pedir, você só pede, pede, pede. Deus, resolve isso aqui para mim. Deus, me ajuda a pagar essa conta. Deus, me ajuda. Você não faz nada. E tem gente que está me ouvindo que já fez muito no passado, mas hoje não está fazendo nada. Acorda. Você não vai ver de passado. Porque lá Ezequiel vai dizer, Deus vai dizer, se o homem fizer tudo certo a vida toda, e no último dia ele se desviar, vai perecer. E se o homem fizer tudo errado a vida toda, e no último dia ele se arrepender, vai ser salvo. Então o que vale para Deus é o hoje. E o que, é que você está fazendo hoje? Fazendo nada. E você acha que servir a Deus é só obedecer a palavra? Ah, eu obedeço a palavra, eu canto louvor e eu jejuo. Não. Você tem que pregar a palavra. Você tem que deixar de ser covarde, ser medrosa, medroso. Tem que sair dessa coisa, crente pregando para crente. Você só quer receber a oportunidade no púlpito da igreja para você falar para crente. É crente falando para crente. Você tem que pregar o evangelho para ímpio, para pessoas sanguinárias, criminosos, corruptos, assassinos, doentes, endemoniados, para os perdidos. É aí que você tem que anunciar o evangelho. Entendeu? A gente precisa despertar. E Deus tem bradado isso. Eu vou colocar um quadro aqui na rádio. Eu vou colocar um quadro aqui na rádio, que a gente vai ter algo focado aqui só nessa questão. Não vou falar agora como é que vai ser, mas semana que vem eu creio que já vai estar em vigor. Entendeu? Estou preparando tudo. Porque tem que despertar, gente. Vai ficar até quando dessa maneira? Sabe, todo mundo confortável nas suas festas, nos seus templos. E vocês querem que. Vocês estão pensando que Deus quer isso? Isso já aconteceu, está na Bíblia. Porque você não lê a Bíblia? A igreja se converteu em Jerusalém e ficava o povo comendo pão de casa em casa, um ia na casa do outro, o outro ia, e todo mundo ali e tal. E o evangelho não saía dali de Jerusalém. Sabe, virou um clube ali para o povo festejar, comer e tal. E aí Deus fez isso. O pessoal não está entendendo não, o propósito não. Eu vou mandar uma perseguição. O imperador cortou logo a cabeça de Tiago, que era um dos líderes da igreja. Uma espadada arrancou a cabeça dele. Aí o povo se espalhou por todo mundo para pregar o evangelho. Está na hora de sair dentro das quatro paredes, dentro do templo, e sair para você pregar. Sai desse engano aí, meu irmão. Sai desse engano aí. Ah, pastor, mas a minha igreja só tem isso. Começa a se reunir na tua casa. Chama os irmãos que querem orar, se reúne na tua casa, faz oração na tua casa. É, para a igreja se manifestar, para o Espírito de Deus fazer, não precisa de um templo não, você só precisa de uma casa aí, uma garagem, uma coberta. Começa orando aí, começa buscando na tua casa, sabe? Começa se enchendo com os que querem e vai fazer a obra. Porque muita gente fica dizendo, ah, eu não estou fazendo ainda porque meu pastor não foi. Não, olha, teu negócio não é com o pastor não, teu negócio é com Jesus, tá? Se o teu pastor só quer fazer festa, deixa ele fazer as festas dele. Sabe? Avisa para ele se Deus mandar, ó, oh, pastor, Deus está querendo isso. Se ele não quiser ouvir, deixa ele lá com a festa dele. Uma hora a festa acaba, entendeu? Mas vai tu fazer o que Deus está mandando. Vai pregar a palavra, homem de Deus, mulher de Deus. Deus quer te usar poderosamente. Eu vou encerrar dizendo uma coisa. Lembra lá quando aquela viúva foi procurar Eliseu? Lembra? Que o marido dela deixou uma dívida, ele morreu, ele era aluno de Eliseu, da escola de profetas, e deixou uma dívida e os credores queriam levar os filhos dela. E ela foi procurar Eliseu e disse, olha o que está acontecendo, me ajude. E Eliseu disse, você tem o que em casa? Ela fez, não tenho nada, só uma botijazinha de azeite. Ele disse, então vá nos vizinhos, pegue vários vasos e deite o azeite dessa botija nesses vasos. E aí começou, pá, pá, pá, tranca a porta e faça isso. Aí começou ela com os filhos. E derramando, esse azeite não acabava, pá, pá, pá, pá, pá, pá. Ela fez, me dá mais, o filho dela fez, acabou, mãe. Acabou o quê? O azeite? Não, acabou os vasos. Sabe o que a gente pode trazer para nós? Sabe o que a gente pode entender com isso? Que nunca falta azeite, nunca falta o Espírito lá no céu. A hora que ele emborcar lá, vai derramar azeite. Mas o que tá faltando aqui na terra é vaso para encher de azeite, não tem vaso. E aí, quando os vasos acabaram, o que foi que parou? O azeite foi e cessou, porque não tinha mais vaso. Mas se tivesse, ia continuar enchendo. E Deus está precisando que eu e você, a gente se coloque como um vaso. Diga, Senhor, eis aqui o teu vaso. E aí Deus vai te encher, você vai ter ousadia. Quantas pessoas aqui pregavam na rua, pregavam em ônibus, pregavam na faculdade, pregavam na escola, pregavam no bairro, pregavam na família, pregavam na vizinhança, pregavam no presídio, pregavam no hospital. quantas pessoas. E hoje diz que não tem mais tempo, porque é correria, é isso e aquilo. Só tem tempo de ir para a igreja, se empanturrar de comida e ir para as festas paquerar. Só tem tempo disso agora? Que evangelho é esse? Tá na hora, escuta isso aqui que eu tô falando. Tá na hora do pessoal começar a abandonar em massa esses pastores que não pregam mais a palavra. Tá na hora do pessoal abandonar esses templos em massa, sair. E tá saindo já, é muita gente. É muitos pastores se desligando desses ministérios que só estão envolvidos com roubalheira, com política. E os pastores saindo, ó. É pastores saindo a rodo, irmãos saindo. E tá na hora do povo fazer isso. Que esses pastores deixaram de apacentar e pregar a palavra para se envolver com os negócios dessa terra. E o negócio é só política. Agora, nesse tempo de campanha, vão encher os púlpitos de político, fazer aliança lá para ganhar dinheiro, ganhar cargo para a família, e o povo na igreja continua sem palavra, continua desarmado, continua despreparado para a batalha. E esses pastores aí só roubando, porque na hora que o Brasil afundar, esses pastores pegam o dinheiro e vão-se embora para os Estados Unidos. E os irmãos que deram tudo lá nessas igrejas foram embora. Tá na hora de você vazar, meu filho. Tá na hora de você vazar, minha filha. Entender, sair disso. É muito melhor estar reunido com 3, com 4, com 5, com 10, na garagem da tua casa, do teu apartamento, na varanda, aí seja onde for, orando de joelho no chão, quebrantado, se enchendo para pregar a palavra, do que estar nesses templos, onde só tem homens fazendo negócio, como Pedro disse, usando você para fazer negócio, usando você para tirar dinheiro, para enganar e para se enriquecer ainda mais, e fazer aliança com o político. E dizer assim, olha, político tal, dá cargo pro meu filho, pro meu genro, pra minha nora, bota dinheiro aqui, que aqui tem muita gente pra votar em você. Esse curral aqui é meu, aqui eu mando, o pessoal vota. Tá na hora de você sair disso daí, meu irmão, dizer, ó, fui. Sabe? E fazer o que Deus mandou, ir pregar o evangelho a toda criatura, acolher o órfão, a viúva, o necessitado, porque vai chegar um dia que Jesus disse, apartai-vos de mim, maldito, porque eu tive fome, eu tive sede, eu tive preso, tu não foste, tu não me deste comida, tu não me deu água, tu não foi me ver, e a pessoa vai dizer, mas Senhor, quando foi que te vimos assim? Ele vai dizer, quando você deixou de fazer esses pequeninos, deixou de fazer a mim, viu? A cobrança vai ser do Senhor, e tá na hora de despertar, tá na hora de acordar, tá na hora de acordar, o despertador tá tocando para você acordar, e você tá dormindo, o sono da indolência, acorde! Você tem que acordar. Evangelho não é festa, evangelho não é festa dentro de templo, evangelho não é jantar de casais, não é festa de criança, evangelho não é jiu-jitsu, judô no púlpito da igreja, evangelho não é karatê, evangelho não é campanha de tirar dinheiro e derrubar gigante, evangelho é pregar arrependimento ao pecador, pregar o ano aceitável do Senhor, é botar a mão na cabeça do endemoniado, dizer sai em nome de Jesus, é curar o enfermo, é mandar o pecador se arrepender, é dizer arrependei-vos e convertei-vos. Isso é o evangelho. E você tem uma Bíblia aí, e você pode abrir ela e confirmar o que eu estou pregando. Entendeu? Tá na hora de acordar, tá na hora de acordar. Porque pode ser a última vez que Deus está te dando. Que essa palavra venha impactar a sua vida, e que você venha despertar. Porque um dia eu e você vamos ter que prestar contas a Deus. O que é que você fez? Hã? E a quantidade de crente que tem hoje parado, que não faz nada, vai se arrastando para a igreja. E eu vou dizer uma coisa para vocês, só para terminar. Aqui a gente tem 100 horas aqui nessa rádio. 100 horas. Que já trabalharam muito para Jesus. E já estão na sua idade já, perto de partir para a glória. Mas ainda estão fazendo. Muitas das vezes nem tem saúde, mas estão fazendo. Dizendo, pastor, esse programa não pode sair do ar. Eu estou ofertando, pastor, vai manter. Eu já fiz, estou cansada, estou idosa, estou idoso, estou velho, mas ainda estou fazendo. Eu não tenho mais saúde para estar andando, para estar fazendo, mas eu ainda tenho um recurso para manter essa voz no ar. Assim como as mulheres faziam com o ministério de Jesus. E hoje eu vejo gente nova, que não oferta, que não prega, já não tem coragem de pregar, mas não oferta para quem prega, não ora por quem prega, não faz nada, gente nova com condições. Aí tá achando que porque um dia se batizou nas águas e diz que é evangélico, vai ser salvo. Tá enganado. O Senhor vai separar os bodes das ovelhas. E aqueles que acolheram os pequeninos que foram lá no campo, Ele vai dizer, vinde a mim, bendizos do meu Pai. Mas os que não, vai dizer, não vos conheço, apartai-vos de mim, malditos. E eu não quero que você ouça isso. Por isso que eu tô aqui ainda, insistindo com você essa noite. Para que você escute essa palavra e se acorde. Pare de viver de vídeo de internet. Todo mundo na internet quer ser professor do evangelho. mulheres que não têm experiência nenhuma com nada ensinando a Bíblia. Homens também, não tem história, não tem ministério, não tem nada, não tem testemunho, mas está ensinando. E você bebendo dessa fonte aí, dessa fonte suja. Isso não é uma fonte de água, isso é uma fossa. Você está bebendo água da fossa. Está doente espiritualmente. Por isso você não prega mais, você não ora. Por isso você esfriou. Por isso você não crê mais em nada. Por isso que Deus não te usa mais. Por isso você está desviado, desviada. Teu casamento aí acabando. Tua vida aí, você homem. Quantos homens soltaram o cajado? São as mulheres que mandam, que governam seu lar. É a mulher que dirige o carro. Você não dirige nada. Você é só um capacho, um pagador de conta. Se você não lidera sua própria casa, Paulo vai dizer em Timóteo, como você vai fazer a obra de Deus? Por quê? Porque você bebe de uma fonte errada. Aí tá ouvindo um pastorzinho engraçado que fala de casamento, que nada mais é do que um feminista, que só prega feminismo, e você largou o cajado, e você virou um capacho da sua própria esposa, e você não lidera seu lar. Aí você quer fazer a obra. Que obra é essa? Que nada mais é do que um feminista, que só prega feminismo, e você largou o cajado, e você virou um capacho da sua própria esposa, e você

Aí diz, a Bíblia diz que eu tenho que ser submissa. A Bíblia diz que você tem que ser submissa ao seu marido no Senhor. Se ele não está no Senhor, essa submissão não existe. Aí fica usando como pretexto o marido não deixar para não fazer a obra. Enquanto eu estava vendo um grupo de senhoras de idade, no hospital fazendo a obra, pregando ali para as almas que estão dando o último suspiro para partir para a eternidade. E um monte de jovem na igreja só quer paquerar, fornicar e fazer festa. E os pastores gostam. Está na hora de acordar, gente. Tá, eu sei que essa palavra não é a mais agradável para você ouvir, mas isso aqui é Bíblia. Se você não gosta de Bíblia, você está querendo vomitar, enjoado, é só você desligar o rádio e sair da internet. Isso aqui é para quem gosta. Porque Jesus disse, aqueles que são as minhas ovelhas vão ouvir a minha voz. Se você for ovelha, você está entendendo o que Deus está falando, está deixando Deus te despertar. Se você não é ovelha, você está enjoado, você é um bode. Ou você é um lobo, você pode estar querendo atacar, morder, ou você está querendo dar cabeçada. Mas se você é ovelha, você vai se converter nessa noite, em nome de Jesus. Ora comigo agora. Senhor, meu Deus e meu Pai, a Tua palavra, Senhor, foi ministrada. E a todos quanto ouviram, Senhor, e se arrependerem, não tem mais força. Eu te peço, Senhor, dá força a essas pessoas, Pai. Levanta esses homens e mulheres, Pai, para voltar à posição, voltar à prática das primeiras obras, Pai. E fazer o que o Senhor disse, Pai. Levante as mulheres de oração desse país, para orar por esse país, Pai. Porque a coisa é feia, o destino é sombrio, Pai. Levante os homens e mulheres, Pai, profetas, para profetizar a Tua palavra nas rádios, nas praças, nas esquinas, Pai, em todos os locais, Pai. Levante os homens que sobem o monte para orar, Pai, para orar por essa nação, Pai, que está enferma e que tem despertado a Tua ira, Senhor. Eu te peço. E aqueles que estão desviados e voltam nessa noite, recebe-os, Pai. Escreve seu nome no livro da vida. Escreve seu nome no livro da vida, Pai. E lhe veste de vestes novas, Pai, vestes de santidade, os prepare e os reveste com as armaduras para fazer a Tua obra. É assim que eu te oro e que eu te agradeço por essa oportunidade, por essa palavra, em nome de Jesus. Amém? Amém. Vamos despertar, povo de Deus. Vamos despertar. Quem é de Deus entendeu a mensagem. Quem não é, deixa para lá. É como Jesus disse, né? Quem está sujo, se suje mais, se expõe na lama. E quem está limpo, limpe-se mais. E assim que tem que ser nessa noite. Amém? Eu não vim aqui pedir seguidor na rede social. Eu não tenho rede social, não quero dinheiro de ninguém. Eu vim aqui pregar a palavra. Então, o que o céu me entrega, eu entrego. Tá bom? Aqui não é self-service, que a plateia escolhe o que vai ouvir. Aqui é o prato feito do céu. O que Deus manda, a gente entrega e come quem quer. Quem é de Deus, come. Quem não é, vomita. Amém? É dessa forma que tem que ser. A gente tem que acordar. Tem hora que a gente tem que dar um sacode, um choque, tá? E esse choque é pro nosso bem. E é para o bem da nossa nação. Aqui é a nossa pátria. Aqui é o lugar que Deus nos colocou. Vamos orar. Vamos repreender o que o diabo preparou para o Brasil. E Deus terá tempos de alegria para nós, tá bom? Para quem chegou depois, esse aqui é o programa Última Chamada, exibido aqui na 100.5, a partir das 22 horas, toda quinta. Sim, tem uma novidade, pessoal, deixa eu falar para vocês. Só vai saber quem ficou até o final. Nosso programa agora, a gente está com uma parceria aqui com a 100.5, na sexta-feira ele é reprisado, entendeu? Então, você diz assim, pastor, pelo amor de Deus, eu queria que alguém ouvisse essa palavra. Não tem problema, não. Amanhã, sexta-feira, às 23 horas, o nosso programa entra no ar, o programa Última Chamada. Ele está sendo gravado aqui agora. E aí, a gente vai e vai colocar amanhã no ar. Então, de 11 horas amanhã, às 23 horas, né, 11 horas da noite, você pode mandar para alguém. Se você quer que alguém escute essa palavra, você diz, ó, escuta esse programa aqui comigo. Aí você manda para a pessoa, tá bom? Então, você pode ouvir de novo o programa. É bênção, né? Vai ser assim nesse mês de agosto. Tá certo? Então, às 23 horas, nossa programação vai estar entrando aqui no ar agora em agosto, aí na 100.5. Tá bom? Então, amanhã a gente vai estar aqui também, né? Vamos estar colocando essa programação aqui, que foi gravada, vai estar passando amanhã. Você pode mandar para muita gente. Se você quer que muita gente desperte, compartilhe com o pessoal. Faça o seguinte, prepara um lanchinho aí na sua casa e diz, vamos ver aqui esse programa, 11 horas da noite, você chama os amigos, chama os irmãos, chama pra tua casa, prepara um lanchinho aí, compra um salgado, um negócio, um suco, sabe, prepara algo, junta o pessoal na tua casa aí pra ouvir. Quando for 11 horas, bota o programa, entendeu? Entra na 100.5 aí, entra no radios.net, né, /100.5, bota pra ouvir quem ouve pela internet, quem ouve pelo rádio, sintoniza aí, que Deus vai falar com o povo, tá bom? Amanhã de 11 horas. Essa é a novidade. Teve gente que acho que dormiu, não pegou. Fala pra quem dormiu aí, tá bom? Desperta o povo, acorda. Vamos tocar a trombeta em Sião, tá bom? E despertar o povo de Deus, tá? E se você quer nos ajudar a manter nossa programação no ar, você pode falar com a gente pelo WhatsApp do programa. Nosso programa tá no ar aqui há 8 anos.

0: A gente não tem patrocínio, né? Para quem chegou depois, não tem patrocínio de nada, de empresa, de comercial, nem abracinho, nem beijinho. Aqui quem mantém no ar são os ouvintes da programação há 8 anos, tá bom? Você que é ofertante, oferte, tá? Continua ofertando. E você que não é, se torna ofertante. Amém, pastor? Eu vou me tornar assim, como é que eu faço? Fale com a gente pelo WhatsApp do programa, que é 83, DDD da Paraíba, 83, né? 839, que é o que tem o 9 na frente, né? 839-91-056834. 839-91-056834. 839-91-056834. 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Aí tá salva aí a chave. 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Nosso motoboy pega oferta na casa de muitas pessoas em João Pessoa e na região metropolitana. Mas também, se você quiser o número de uma conta, de uma lotérica, a gente manda para você, você vai fazer a tua oferta, tá bom? Mas não deixe de ofertar, tá bom? Amém, então, tá aí o número, você pode fazer a tua oferta, pode fazer parte dessa grande família. E a gente vai ficando por aqui, tá? Eu quero agradecer quem ficou com a gente até esse horário agora, acompanhando, recebendo do céu. Tenho certeza que Deus te despertou, tá? Lembrando que amanhã, às 11 horas, vai ter essa retransmissão aqui do programa. Junta o pessoal na tua casa aí para ouvir, tá bom? E quinta-feira que vem, se assim Deus permitir, nós estaremos de volta aqui, tá bom? Então, vou ficando por aqui. Um grande abraço, fique com Deus. Fui.
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2: 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Eu perguntei: Deus, por que eu? Por que tu me escolheu? E Jesus me respondeu: porque eu escolho as coisas loucas deste mundo para confundir as sábias, porque eu escolho aqueles que não são para confundir os que são, porque eu escolho as coisas fracas e desprezíveis deste mundo para aniquilar as fortes. E durante este diálogo com Deus, ele me deu uma canção nova, e eu vou cantar para você. Se acomoda aí no seu lugar, sinta um pouquinho.

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Clube da Madrugada e a hora certa, 12h20. Clube da Madrugada e a hora certa, 12h20.

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2: Clube da Madrugada e a hora certa. 1 hora em ponto. Ótima madrugada.

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1: Meu bem, você conhece Shangri-La?
2: Não.
1: Então, vamos?
2: Uhum.

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3: Clube da Madrugada e a hora certa, 2:01.

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2: Clube da Madrugada e a Hora Certa, 13h.

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2: Vamos relembrar comigo aí, João Mineiro e Marciano. Essa aqui, quem tem problema de coração, se cuida. Vai lá pro fundo, acelera. Muito prazer em vê-la.

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1: 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Desgraçado, quer pular não?

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1: Clube da Madrugada e a hora certa. 4 horas em ponto. Ótima madrugada.

0: Marcelo Martins, saxofone. 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André Vasconcelos no contrabaixo.
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1: 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Benito de Paula. 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Deixa comigo.
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1: Essa é de lascar.

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0: Na Paraíba, são 7:06.
1: Eu confirmo, na capital de todos os paraibanos, 7:06.
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0: Em convenção, PT confirma apoio a Lucas Ribeiro, João Azevedo e Veneziano. Nabô Vanderlei também participou e foi chamado pelo locutor de nosso senador. Já Ricardo Coutinho anuncia que não acompanhará a chapa ao Senado. Abre aspas, eu simplesmente não voto.
1: E teve elogio de tudo que é lado. O governador Lucas Ribeiro é aclamado pela presidente estadual do PT. Cida Ramos retribui gesto e diz: Lula é o maior presidente da história, quem diria?
0: Eleições 2026. O deputado e presidente da Câmara Federal, Hugo Mota, aponta Adriano Galdino como principal nome do Republicanos para a vice de Lucas Ribeiro e diz: tem as melhores chances.
1: E tem mais eleições. Prefeito de João Pessoa, Léo Bezerra, confirma convite de Aécio Neves. Isso é informação do O Paraíba Boa. Evita pressa para trocar de partido e admite diálogo com a federação PSDB Cidadania.
0: É, mais uma vez, o Tribunal de Contas aplica multas aos ex-prefeitos de Bahia, Luciene Gomes e Berg Lima, por irregularidades na prefeitura da cidade francesa paraibana.
1: E tem mais! Janaína Andrade toma posse e se torna a primeira mulher a comandar o Ministério Público Federal na Paraíba.
0: A esperança é a última que morre. Em meio a especulações sobre chapa da direita, Major Fábio reforça apoio de Efraim Filho à sua pré-candidatura ao Senado.
1: E tem mais! Deputado estadual e pré-candidato ao Senado, André Gadelha, explica a escolha da vereadora Ivonete Ludigério. É confusão para tudo que é lado no PSD. E destaca influência política da vereadora em Campina e diz, abre aspas, ela soma muito. Agora diga isso ao Elton Roberto.
0: Após fala polêmica, coronéis Viviane e Sérgio reagem ao deputado, e o deputado estadual Anísio Maia vai mais além. O parlamentar denunciou que pessoas envolvidas com facções são ligados ao bolsonarismo, abre aspas, quem corrompe a polícia são eles. Esse recado foi para Valber Virgulino, que teve aqui ontem, a gente vai esmiuçar daqui a pouquinho.
1: Agora vamos aos destaques da área policial. Corpo de mulher encontrado às margens da BR-230 na Grande João Pessoa e polícia não descarta tese de homicídio.
0: O homem tem surto psicótico e agride 3 pessoas com golpes de foice no Curimataú. Vítimas ficaram gravemente feridas.
1: E tem entrevista! O programa O Paraíba Boa de hoje recebe o ex-superintendente da Companhia Docas da Paraíba, suplente de deputado federal, ex-secretário de governo, e pré-candidato a deputado federal nas eleições deste ano, Ricardo Barbosa. É daqui a pouco. Tudo isso e muito mais a partir de agora.
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0: Hoje é o dia 31, o derradeiro do mês de julho, e o ano é 2026. Está no ar o Paraíba Boa, com a força, a informação, a alegria e a reverência de Fabiano Gomes, Ednei Oliveira, Dayana Lucas e Clauber Bezerra.
1: Já na retaguarda desse timaço tem a produção em edição dele, Ingresson Derzi. Já na operação de áudio, o nosso Zé Fernandes. A edição de vídeo é com Venilson Azevedo, os dedos mais rápidos da Paraíba. Na técnica, Zito Alves, e nas redes sociais, Larice Monteiro e Kelvin Monteiro.
0: Quer participar do nosso programa? Então entra agora mesmo no nosso canal oficial no YouTube. Você vai lá e digita FGTV PB e deixe seu comentário. Daqui a pouco a gente vai ler e comentar tudo ao vivo que você escreve aí no YouTube pra gente.
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0: Pois é, e tem as redes sociais dos nossos apresentadores. O do chefe, do nosso capitão, é Fabiano Gomes 083. O meu é @ Clauber Bezerra, meu Bezerra é com S, me segue lá nas redes sociais.
1: Da chefinha que manda em todo mundo aqui é @ Dayana Lucas TV, e a minha é Ednei Oliveira, Ednei com Y e Oliveira com dois O.
0: Informação, bastidores, política, denúncia, serviço e muita opinião, do jeito que a Paraíba gosta, meu amigo Ednei.
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0: E guarde, sempre zele assim, que nosso Senhor Jesus Cristo sempre esteja presente em nossas vidas, abençoando nossa casa, abençoando nosso lar, nosso trabalho e a todos que nos circundam. Muito bom dia a todos da Paraíba, você que está aí na escuta, nos levando pelo rádio, no caminho do trabalho, no caminho da escola, você que está em casa com o radinho ligado, fazendo um cafezinho, muitíssimo obrigado pela sua prestimosa e importante companhia. É muito bom estar sentado aqui e saber que do outro lado você está aí ligadinho para ficar bem informado de tudo que acontece na Paraíba, no Brasil e do mundo. Sextou, bom dia, meu amigo Ednei.
1: Bom dia, Cláudio Bezerra. Somos privilegiados de estar aqui toda manhã trazendo muita informação, tendo o privilégio da companhia de vocês que nos acompanha todos os dias no programa que eu digo sempre e repito, é o que mais informa em tempo real aqui na Paraíba. É a maior cobertura política do estado em tempo real no horário. É o Paraíba Boa. Bom dia e seja bem-vindo a esse programa. Simbora!
0: São 8 horas e 15 minutos.
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0: Meus amigos, como nós estamos fazendo aqui com o nosso chefe, a gente vai começar o nosso programa hoje um pouquinho fora da política partidária eleitoral, para tratar de um tema que não deixa de ser político também, mas tem um outro viés, meu amigo Ednei, e você que me acompanha em casa. Ontem saiu os números da economia do Brasil, Ednei, e mostrou que a dívida pública do Brasil ultrapassou 9 trilhões de teritatu, 9 trilhões de reais e 200 bilhões. É a maior da história nesse semestre. E aí a gente fica pensando que a economia muitas vezes ela tem uns termos, umas terminologias assim, que a maioria das pessoas não entendem, mas que influencia diretamente na nossa vida. Por exemplo, essa taxa, essa dívida tão grande que está sendo registrada no Brasil se deve, sobretudo, aos títulos públicos que o governo do Brasil emitiu e que esses títulos, que são a forma do governo arrecadar dinheiro, fora dos impostos de tudo, é pago com aquela taxa que todo mês a gente vê falar do Banco Central, da taxa Selic. O que é que acontece, que é para a dona de casa, o nosso amigo, entender?
1: Pô, me explica aí, porque também no economês eu sou meio ruim. Viu?
0: Pronto, faz de conta que o Brasil é um trabalhador que ganha um salário mínimo. Vamos pensar assim, um salário mínimo, R$ 1.600. Vou até arredondar, não é nem 1.615.
1: Certo, vamos lá.
0: R$ 1.600. Quando chega no final do mês, todo trabalhador divide, olha, 1.600, eu vou pagar 600 de aluguel, eu vou pagar 200 de água, de luz, não sei o quê. Não divide as despesas, né? Para chegar no final do mês e esse dinheiro dá para pagar as suas contas. O Brasil, ele chega no final do mês e esses 1.600 que a gente está falando, não dá para pagar as contas do Brasil, as dívidas públicas, né? Folha, custeio, investimento, tudo. O que é que o governo faz? O governo vai lá, diz, ó, Tesouro Nacional, vamos emitir um título com vencimento para daqui a 30 anos, certo? No valor de mais R$ 1.600, né? Mais R$ 1.600. E vamos botar no mercado, porque a gente paga essa dívida daqui a 30 anos. Mas enquanto eu não pago a dívida de R$ 1.600, eu pago os juros, vou pagando juros. O que é que acontece? O mercado financeiro, leia-se os bancos, principalmente Itaú, Bradesco, essa meia dúzia de bancos só que tem aqui no país.
1: Caixa,
0: Banco do Brasil, assim, ei, eu vou comprar esse título aí, você está precisando de dinheiro, né? Que você chegou no final do mês e não tem dinheiro para cobrir tudo, né? Então, eu vou comprar e você me paga os juros. Aí, tudo bem, o banco vai lá, dá dinheiro ao Estado brasileiro, ele paga aquela dívida naquele mês. E todo mês isso acontece. Nunca fecha a conta, né, Ednei? O Brasil sempre gasta mais do que isso. né? Aí o banco diz assim, mas peraí, eu vou esperar 30 anos para receber? E que juros são esses? Qual é a vantagem desses juros? Aí a gente vem para aquela taxa Selic, que é a taxa dos juros básicos que chamam do Banco Central, que diz assim, olha, eu estou pagando 15% ao ano, né? 15% ao ano a minhas dívidas. Só que acontece o seguinte, meu amigo Ednei, meu amigo e minha amiga dona de casa, cada um ponto percentual desse que sobe ou que desce, se aumenta, aumenta de 45 a 65 bilhões de reais o valor dos juros que é pago. Então, se eu tenho aí 15% ao ano e o PIB do Brasil deu 10 trilhões, por exemplo, só de juros da dívida, 15%, dá 1,5 trilhão que vão para a rolagem da dívida e a dívida ainda continua, Adnei.
1: Maria.
0: Aí nisso, meu irmão, quando aumenta, aí eu digo assim, a inflação está subindo, vamos aumentar a taxa da Selic? Aí freia um pouco a inflação, mas a dívida vai aumentando, porque os juros não vão aumentando do outro lado. Isso. Aí vai pagando mais para os bancos, vai pagando mais para os credores, Aí nisso inflaciona a água, isso inflaciona o tomate, a gasolina. E aí onde chega na gente? Pobres mortais. Então, quando na televisão diz assim, Adnei, olha, a taxa Selic do Banco Central é de 15%, porque danada é isso, não tem nada a ver com isso. Tem, meu irmão. Infelizmente tem.
1: E muito.
0: Tem muito, né, Adnei?
1: É, Cláudio, você
0: foi eu acho que eu tentei ser didático.
1: Não,
0: pra
1: tentou,
0: entender,
1: inclusive me trouxe um outro fio para puxar, porque você está dizendo que o governo pode fazer isso com títulos.
0: Pode.
1: Ou seja, o governo pode estender a própria dívida por até 30 anos e fazer esse
0: malabarismo.
1: Obrigado. Já disse em casa que eu nasci com a língua colada e por, às vezes eu troco.
0: Tranquilo.
1: Então, agradeço. O governo consegue fazer isso.
0: Isso.
1: Mas e o cidadão que não consegue? Porque eu fiz uma pesquisa rápida aqui. Por exemplo, os juros do crédito rotativo do cartão de crédito.
0: É um dos mais altos do mundo. Aliás, é o mais alto do planeta.
1: Bancos como Caixa Econômica podem praticar até 296 ao ano.
0: Ao ano.
1: Banco do Brasil, cerca de 335 ao ano.
0: Agora vamos para os que não são estatais.
1: Privados, Bradesco, 364 ao ano.
0: Ao ano.
1: Itaú, 377 ao ano.
0: Meu irmão.
1: E se surpreenda, durma com essa. Santander, 483% ao ano.
0: E aí, tem um cerne de uma questão, tem um ponto central nessa questão, que é aquele que eu falei a semana passada, que a gente estava falando de sistema financeiro, que não se enfrenta o sistema financeiro, nem esquerda, nem direita, nem centro. É sobre isso. Porque eles dizem que a inadimplência é muito grande, por isso que os juros são tão altos, mas isso era para ser limitado. Limitado, meu irmão, é o seguinte, a dívida do cartão de crédito, até determinado ponto, você não pode cobrar mais do que 100% da dívida. Um exemplo, estou dando um exemplo, 400%, 374%, e não tem quem enfrente os bancos. Por que não se enfrenta os bancos? Porque o governo deve ao banco, os congressistas têm amarra com os bancos. No sistema financeiro é o seguinte, na chamada Faria Lima, que a gente chama, né, o epicentro do sistema financeiro do Brasil. Tá lá, vamos pegar os exemplos, vou dar o nome aos bois. Hoje quem é candidato é Lula e quem é candidato do outro lado dos mais fortes é Flávio Bolsonaro. O sistema financeiro, de forma velada ou declarada, bota dinheiro na campanha dos dois. Porque quem ganhar, para ele tá bom. Tanto faz dele ser um viés de direita, ser de esquerda, não tem problema nenhum, porque quem vai continuar ganhando é eles. Eu vou continuar pagando meus impostos altíssimos, o empregador, que é o sistema produtivo, vai continuar com a carga tributária altíssima, que o cara contratar uma pessoa por 1.600, paga 1.600 para o Estado. O que é imoral, não é não?
1: Com certeza.
0: Você não pode gerar emprego, porque se você colocar 10 empregados, é como se tivesse contratado 20. E sempre vai dobrando, porque você paga quase 100% do valor do salário do empregado ao governo de imposto. E ninguém muda isso. E o que nós deveríamos cobrar de senador, de deputado, que é quem faz lei, né? Do presidente da República, de dar um tranco nisso aí, era justamente dizer assim, olha, presidente, o que eu espero do senhor, presidente da República, o que eu espero do senhor, deputado federal, deputada federal, senador e senadora, é que os senhores coloquem essa mão nessa cumbuca aí e dê uma freada nesses juros aí, porque o trabalhador, ele compromete muito do dinheiro dele com o pagamento de juros. E aí, Ednei, quando diz que pobre paga mais juros do que rico, é verdade. Porque se tu ganha 50 mil reais e tu vai fazer uma feira de 2.500 conto, isso significa só 5% da tua renda.
1: Sim.
0: Agora, se eu ganho 2.500 conto e gasto 1.000, eu estou gastando quase 50% do meu salário com as compras, com essas mesmas compras, não é verdade? E os juros que eu pago no arroz, o milionário paga. Os juros que eu pago no feijão, o dono da concessionária de carro, o empresário dono da fábrica paga. Então, entendeu como é que essa questão dos juros, ela atinge principalmente a nós trabalhadores, e que a gente tem que lutar muito para que as pessoas, os nossos políticos, brigassem para que esses juros baixassem?
1: Com certeza, e é por isso que, assim, é bom quando vem esses comentários explicativos, principalmente para quem está em casa, porque a gente destrincha o economês e traz para a prática aquilo, a realidade que todo pai de família, toda mãe de família, todo cidadão brasileiro hoje passa. Porque quando você fala de Selic, tem gente de casa que se pergunta, o que é que
0: danada
1: tem a ver com Selic? O que é que isso interfere na minha vida? Eu te digo, irmão, interfere no preço do arroz porque inflaciona, na gasolina, na carne, porque eu não sei você, mas eu tô passando a acompanhar minha esposa também na feira, no preço do arroz porque inflaciona, na gasolina, na carne, porque eu não sei você, mas...

0: tá lá. Como é que tá pra você? Tá indo no supermercado? Tá interferindo na tua vida? Ou a gente tá vivendo aquele país de novela que muitas das vezes, não só o governo, mas muita gente tenta vender pra você? Porque o que mais me incomoda, Cláudia, eu tava sexta-feira fazendo as compras, aí na hora que eu fui fazer, passar a carne, que eu, assim, pra ter um parâmetro, pra você entender, não sei se você, como dona de casa, como quem faz o responsável pelas compras, faz a mesma coisa. Eu passo primeiro a carne pra ter um parâmetro de quanto eu vou gastar, porque pra mim é o mais caro.
1: Sim, sim.
0: Quando eu fui no caixa, Cláudia, que eu passei e olhei assim pros números, eu fiz, vixe Maria! Aí eu escutei um comentáriozinho aqui atrás, e é isso que incomoda. O sangue começa a subir, porque primeiro não tinha nada a ver com minha vida. Aí segundo comentário, esse povo também reclama demais. Isso no mínimo é um bolsonarista. Eu fiz...
1: Meu irmão...
0: Desse mesmo jeito.
1: Eu não acredito, meu irmão...
0: Deve ser no mínimo um bolsonarista. Eu olhei assim pra trás, eu fiz, moça...
1: Isso é uma ignorância, Daniel.
0: Faça isso não, pelo amor de Deus. Não tem nada a ver com política, não tem nada a ver com aquilo que você acha, pensa, aquilo que você come, aquilo que você coloca pra fora. Não, é o meu bolso e o seu. Se o seu tá mais aliviado do que o meu... Ponto positivo pra você, mas pra mim tá pesado.
1: Você vê o nível de imbecilização que nós chegamos nesse país. De você tá fazendo as suas compras, você fazer uma interpretação do que aconteceu ali e o cara politizar a tua interjeição do outro lado, dizendo que você é bolsonarista e poderia ser o contrário, você é lulista. Que nível de imbecilidade é esse? De
0: você chegar ao ponto que de nós chegamos, uma reclamação. Hein? Se você reclama de algo que é positivo para um ou para outro, não. Ela vem logo o estereótipo. Você é bolsonarista. Se você reclama de outra coisa, não. Você é lulista. Se você... Amigo, vamos meu parar de separar. Vamos assim, vamos sair dessa bolha de polarização e entender que quando a gente se fala de economia, quando a gente fala de taxa Selic, quando a gente fala de crédito rotativo, como do Santander, de quase 450 ao mês, a gente está falando do meu bolso, do seu e de todo e qualquer cidadão brasileiro. Querendo ele ou não, politizado ou não, com espectro político definido ou não, vai pesar no bolso de todo mundo. E o que é que a gente está tentando trazer aqui à tona, abrindo a mente sua... Principalmente é que, independente do espectro político, não estamos vivendo uma situação econômica boa. O Brasil já teve situações piores? Com certeza. É a ideal? Não. Mas se a gente não reclamar, se a gente não expor, se a gente não fizer algo, esse fora do comum, esse ruim, esse inchaço, essa inflação... vai acabar se tornando algo tão comum, vão naturalizar de uma forma tão grande que a gente vai ter que conviver todos os dias com isso.
1: Exatamente.
0: Com o bolso apertado, faltando, sem conseguir ir na farmácia.
1: E tem uma coisa, sabe, Ednei? As pessoas que nasceram de 94 para cá, ou seja, que tem 32 anos, é sua geração, inclusive. Mas você é um cara consciente porque você é jornalista, você é radialista, você acompanha... Quem acompanha política e economia tem um outro olhar sobre o que acontece no país. Quem tem menos de 32 anos não tem noção, né, Zé Fernandes, do que é uma inflação. Não tem noção. Você está dizendo que hoje, quando você vai na feira, na semana é um, é outro, a gente tem uma variação ali. Eu vou dar vou chutar o pau da barraca, que não é a realidade, porque a inflação oficial é diferente da real, inclusive. A oficial é 4,5%, mas digamos que a gente esteja aí com 10, 12, eu vou triplicar. É muito diferente, Ednei, que quando eu me lembro, meu pai dizia assim, vou fazer as compras de mês. E os juros que corrigia, tu imagina, se tu tivesse R$1.000, quando tu fosse no outro mês, a inflação era tão grande que o banco te dava 80%, por exemplo, de juros. Aí tu tinha R$1.000, no outro mês tu tinha 1.800, mas a inflação já tinha corroído mais de 150, então estava sempre em defasagem. Então você chegava num supermercado, comprava, a compra que você fazia por mil, literalmente, no mês, no outro ia ser 2,5 ou 3. É sobre isso que a gente está falando. E hoje aumenta-se dentro dessa realidade, então as pessoas desprezaram a questão dos aumentos. Não é para aumentar. Se você gastou essa semana R$350 comprando carne, é para outra semana você gastar 350, não é nem 370, nem 400, nem 500, a não ser que você aumentou a quantidade. E aí, quando você não dá valor, ou não presta atenção, ou não entende, ou não procura saber o que é uma taxa Selic, o que é uma taxa rotativa de cartão de crédito, você está

0: continua dando permissão a não questionar os bancos e a não cobrar os seus políticos para que essa realidade mude. E aí, como eu falei lá no começo da nossa conversa aqui, do nosso comentário, isso foi governo Lula, isso foi governo Bolsonaro, isso foi governo Temer, isso foi governo FHC, isso foi governo do pai do real, Itamar Franco. Nem se fala de Collor para trás, nem se fala. Ninguém, nem de direita, nem de esquerda, nem de centro, nunca enfrentou esse problema do sistema financeiro. E tenho a impressão que daqui para frente também não vão enfrentar, porque o lobby é muito grande e eles têm o quê? A dívida na mão, entendeu? Então, assim, comentário infeliz demais dessa pessoa atrás, que estava atrás de você, de dizer que você estava reclamando porque você era bolsonarista, ou se você fosse lulista, ou se você fosse cirista, ou que você fosse qualquer coisa. É de uma ignorância que agora as pessoas abriram mão de raciocinar para se idiotizar dentro de uma questão polarizada que não discute o que é real, discute o que é abstrato e que, na verdade, não vai trazer diferença na vida de ninguém. O que traz diferença na vida da gente é educação, é segurança pública, é economia, não é quem é bolsonarista nem quem é lulista, não. Porque se qualquer um dos dois cumprir o seu papel, para o brasileiro tá bom. O que não pode é ficar essa discussão vazia e tentar qualificar ou desqualificar, seja quem quer que for, porque você gosta desse ou gosta daquele, ou simpatiza mais com esse ou com aquele, não é isso?
1: É exatamente isso. E jamais normalizar essa situação que a gente está vivendo. Porque quando a gente normaliza, o sistema financeiro, os bancos, eles nadam de braçada e continuam com taxas exorbitantes como essa. É não naturalizar, saber o princípio da cobrança, os princípios básicos do direito. E, de verdade, não se acostume com esse tipo de situação, não. Você falando isso, Cláudio, me veio uma memória afetiva. Não sei precisar exatamente quantos anos eu tinha ou não. Mas teve uma cena muito marcante. Filho de sertanejo, mãe veio ganhar a vida aqui em João Pessoa e erradicado ali no bairro da Torre. Teve uma memória afetiva muito marcante pra mim, sabe, Cláudia? Sim. E provavelmente deve ser desse exato período que você falou, da inflação. Mãe tinha saído com alguns trocados no bolso pra ir comprar batata doce. Sertanejo é apaixonado por batata doce.
0: É bom mesmo, viu?
1: Lá no Mercado da Torre tinha uma lona, as batatas doces em cima e o preço da batata doce. De repente começa uma correria na feira. Aí, aquele tipo de cena impacta principalmente para quem é criança. Quando olha, era o pessoal gritando: mudou, mudou, mudou, mudou. Mudou o quê? O preço. Aí arrancava a placa, já colocava outra, com um preço quase 4 vezes maior, e mãe voltou para casa triste porque não conseguiu levar a batata doce dela.
0: Você já pensou?
1: É sobre isso. Sobre esse Brasil que eu não quero mais voltar atrás. É esse Brasil que eu não quero para os meus filhos. É esse Brasil que eu não quero para você.
0: É isso aí. 7:34. 7:34.
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1: Como a gente tem feito todos os dias, inicialmente a gente sai do ramo da política para tentar trazer e provocar um pouco também a reflexão de quem está em casa, fora dessa bolha. Mas é inevitável a gente não comentar certas coisas. E uma das que mais machucam é um sentimento chamado ingratidão. Por onde eu passo, eu tento sempre plantar, sabe, Cláuber, Dayana, Venilson, Zé, uma sementinha na minha vida chamada gratidão, porque o homem que não sabe reconhecer, primeiro, de onde veio, segundo, quem ele é e as pessoas que o ajudaram no meio desse caminho, elas não são dignas de merecer mais a tua companhia. E por que você está frisando isso, Ednei? É porque ontem um evento do Partido dos Trabalhadores aqui na Paraíba, que homologou as candidaturas da chapa proporcional, tanto para a Câmara Federal como para a Assembleia Legislativa, também como a chapa majoritária com os candidatos ao governo, as alianças do PT e também a chapa de deputados federais, teve um ato que ganhou as redes sociais numa fração muito grande, inflamou a própria militância do PT, que questionou a motivação disso e me fez refletir muito sobre essa palavra chamada ingratidão. E do que você está falando, Ednei? Que arrudeio é esse? É de alguns gestos que o senador veneziano Vital do Rego tem recebido da executiva estadual do PT. Para quem não sabe, veneziano, desde o início do seu mandato, ele tem abraçado o governo Lula, ele tem batido no peito, levado as pautas do governo Lula no Senado. E se você buscar o histórico de votações de veneziano, desde a sua eleição para o mandato de Senado, você vai ver uma coerência muito grande naquilo, no compromisso que ele assumiu com Lula. Ele não falhou uma vez sequer com Lula, inclusive comprando pautas, brigas internas dentro do MDB, que orientava a bancada de votar de uma forma, e veneziano, contrariando a própria bancada, votava de acordo com o governo. Mas parece que história, parece que atos, parece que gestos, inclusive a palavra do próprio presidente Luiz Inácio Lula da Silva, é insuficiente para que a militância do PT observem que políticas não é feito só de alianças que são construídas do dia para a noite, não. Política também é feito de alianças que foram construídas durante anos e que levaram à construção e levaram, inclusive, à estabilidade que o PT precisa para governar esse país. Mas parece que isso é esquecido do dia para a noite por conta de novas alianças e a forma como elas são construídas. Parece que os interesses pessoais dentro do PT sempre foi assim, em alguns momentos, quer dizer, sempre não, vou tirar essa palavra e abrir esse guarda-chuva. Em alguns momentos o PT se comportou mais como, aqui da Paraíba, como um instrumento particular do que um instrumento partidário, para atender seus próprios interesses. E me chamou muita atenção, Cláudio, um gesto que fizeram ontem com o senador veneziano Vital do Rego. Do que é que você está falando, Ednei? O PT estadual construiu uma aliança estadual a nível de Estado com o governador Lucas Ribeiro. E pontue-se, nada a ver com Lucas. Lucas foi muito assertivo nessa construção com o PT. Construiu essa aliança com o pré-candidato ao Senado, João Azevedo. E o PT desembarcou de vez na base governista, inclusive assumindo uma das secretarias mais importantes para Lucas, uma das mais estratégicas, que é a desenvolvimento humano, indicando Ney Nunes como secretária. Mas, por talvez absorver tanto isso, esqueceu os gestos de aliados que construíram por muito tempo essa aliança e deu essa estabilidade.
0: Não se pode trocar um amor antigo por um amor novo, sem reconhecer os feitos que essa pessoa tem durante 8 anos no Congresso, como você bem falou, muitas vezes enfrentando as orientações do nacional, da direção nacional, para ficar ao lado do governo, inclusive como líder, né? Como líder do governo no Senado, como vice-presidente durante duas legislaturas no Senado. E chegar na hora de uma convenção, dentro da sua casa, você ser tratado como um cidadão de segunda categoria, sem ser anunciado. Chamaram o nosso senador João Azevedo. Ótimo, João sempre esteve do lado de Lula. Aí entra Nabô Vanderlei, neófito nessa turma aí, nosso senador Nabô Vanderlei, aí sobe Dayana Lucas. Antes nem subiu, ficou ali, né, na espreita. Anunciamos, depois do assessor pegar no braço do cara e dar um puxão e dizer: você não vai chamar o senador, não. Anunciamos a presença do senador veneziano Vital do Rego. Faltou o nosso.
3: Deixa
0: que é muito nosso, irmão. A tal da
1: ingratidão é complicado. Porque veneziano chegou ao lado de... Só para historiar para quem está em casa e a gente esmiuçar. Veneziano chega no ato do PT, ao lado do ex-governador Ricardo Coutinho.
0: Exatamente.
1: Que é outro aliado do PT. Lembre-se, porque o que me mata muitas das vezes é a minha memória. quem esteve ao lado de Lula, inclusive no momento mais crucial, mais crítico da sua vida, na sua trajetória política, quando ele foi preso e esteve na carceragem da Polícia Federal, foi Ricardo Coutinho. Foi o primeiro governador em exercício de mandato, a ir até lá na carceragem da Polícia Federal, pedir para visitar o presidente Lula, esteve lá, deu todo apoio e suporte.
0: Em Brasília e em Curitiba, que eu estava em Curitiba, Ricardo foi da César, o que é de César, foi aliado de primeira hora e não largou a mão de Lula, nem no momento mais crítico, como você
1: aí
0: falou.
1: Aí chega os dois, um do lado do outro, pegando, abraçadinhos, vão lá, enfrentam, inclusive, porque eles sabiam que ia ser hostilizados no ambiente como esse. Não tem menino aqui, não.
0: Uhum.
1: Se o PT hoje, em nível estadual, ou fez essa aliança com Lucas, com João, e eles são adversários políticos de Veneziano e de Ricardo, eles sabiam que iam encontrar esse tipo de hostilidade, e mesmo assim resolveram enfrentar a hostilidade e foram lá.
3: Qual
1: agora,
3: novidade?
1: Chegar ao ponto de você chegar e ser ignorado, assim, eu vou até dar o direito da dúvida, o cerimonial.
0: É.
1: Talvez ele tenha esquecido, talvez não. Foi
3: eu
1: proposital,
3: não,
1: talvez
3: um senador,
1: não.
3: Peraí.
0: Esqueci,
3: deixa
0: não,
3: eu dar bom dia.
1: Amigo, é fazia isso,
3: não. Deixa eu dar bom dia ao povo que tá ouvindo, o povo que tá em casa. Não errei falta, não, viu? Hoje não. Tava ali preparando algo para vocês e já vou entrar na discussão com vocês aqui hoje.
1: Vá.
3: Ednei, qual a surpresa pra você, Cláudio, pra você que tá ouvindo o programa, com relação à postura do PT? Para mim, zero. Nenhuma. Nenhuma, Ednei. Qual a coerência com relação, nesse pleito eleitoral, que o PT está tomando? Você mesmo acabou de trazer o retrato. Veneziano, que foi aliado durante todo o processo de Lula, tomou para si pautas,
0: uhum,
3: que eram do governo.
0: Verdade.
3: E eu vou dizer pautas bombas.
1: Sendo acusado de infidelidade partidária pelo próprio partido por não seguir a orientação.
3: E Lula teve que várias e várias e várias insensadas vezes dizer que não, o meu senador é veneziano. E a imprensa, por várias e várias e várias vezes, perguntava ao presidente do PT quem são os senadores do partido. Você foi um deles que perguntou durante a entrevista? E o que foi que ela disse?
1: Que o PT, em nível estadual, está na aliança com Lucas, João Azevedo, Veneziano e na boa.
3: Conversa pra menina, Ednei.
0: Só, pelo só amor tem Deus. Duas vagas, onde? Né?
3: Só tem duas vagas.
0: Só
3: aí eles vão votar,
0: né,
3: em três senadores ao mesmo
0: não
3: tempo.
0: Não existe, né?
3: Isso não existe. Isso não é falta existe. De posicionamento. É falta de posicionamento. Ou vou dizer, pra não ser tão grossa, né? Falta de memória. Será que estão esquecendo o que foi feito?
0: Pois é.
3: E aí, quando o Ricardo Coutinho estava aqui, eu perguntei a ele sobre o posicionamento hoje do PT nas eleições. O Ricardo disse o quê? Que defende o quê? Que o PT tivesse o quê? Candidatura própria.
0: Foi.
3: Perguntei se ele votaria nos senadores de Lula. O que foi que ele disse aqui?
0: Que
3: votaria
0: em
3: Veneziano. Mas por quê? Porque dentro do próprio partido, hoje, não tem unidade. Quer dizer, o PT nunca teve unidade.
0: Nunca teve. E o PT local aqui é muito complicado, porque sempre tem alguém nadando contra a maré. Porque, por exemplo, do mesmo jeito que Ricardo falou aqui, que votaria em Veneziano e que queria inicialmente que o partido tivesse uma candidatura própria, Cida, do outro lado ali, que ela sentou naquele outro lado ali,
3: sim,
0: falou assim, fez. Essa discussão já foi superada e nunca foi colocada em pauta por Ricardo nem por ninguém. Então não cabe agora ele estar fazendo esse questionamento. Ou seja, você vê que tem conflito desde lá de trás, até a construção de chegar numa convenção, que é o ápice do digamos que é onde você ratifica, né, todas as discussões. Pronto, agora minha candidata é Dayana, meu candidato é Ednei e não cabe Zé Fernandes.
3: E você
0: é isso
3: vê,
0: que você tem
3: e
0: que
3: você
0: dizer.
3: Vê dentro do próprio partido. E aí eu vou trazer uma outra fala. Integrantes do próprio partido falam que a indicação, não tenho nada contra, eu sei que ela é gestora e uma excelente gestora hoje, a Neidinha, que está na Secretaria, uhum, de Desenvolvimento Humano, até porque a gente vê o trabalho que ela vem desempenhando.
0: Tem expertise,
3: tem,
0: né,
3: expertise, tem um leque de experiência.
1: Não caiu lá de paraquedas.
3: Mas ela
1: não
3: cai, ela tem realmente qualificações.
0: Ainda bem, né, porque muitas
3: função.
0: Vezes tem gente que
3: mas
0: que
3: tem um
0: não
3: detalhe.
0: Tem, e no caso dela ela tem.
3: Ela tem qualificações, mas tem um detalhe. A vaga era de quem? A indicação era de quem? Era do Partido dos Trabalhadores. Só que o que, é que a ala dos Partidos dos Trabalhadores diz? Que a indicação foi feita por quem? Por apenas por Cida.
0: O Cida.
3: E foi uma coisa só de Cida. E não foi uma coisa do Partido dos Trabalhadores. Então, essa discussão da gente aqui é louvável porque a gente traz para quem está em casa, traz para o ouvinte uma reflexão sobre como está hoje os bastidores do Partido dos Trabalhadores. Agora eu queria chamar vocês, eu não sei se vocês têm mais a acrescentar, porque eu estou com o Napoleão
1: deve
3: na linha.
1: Mais, inclusive o Napoleão esteve lá ontem, ele pode trazer mais detalhes desse constrangimento. Vou usar essa palavra aqui para tentar
3: amenizar, né?
1: O que mais chama a atenção é os filiados que fizeram isso chegar a tal ponto de ignorar, e eu já escutei da própria Cida Ramos, escutei de Edinho, que é o presidente nacional do PT, não são pessoas desqualificadas que estão falando isso, que inclusive Lula é maior do que o PT. Lula é maior do que o PT e diz, meus senadores na Paraíba são Veneziano Vital do Rego e João Azevedo. E chega aqui na Paraíba, o tratamento é totalmente diferente. Se Lula é maior do que o PT e o PT está ignorando Lula, passando por cima de Lula, então essa fala é, no mínimo, incongruente.
0: É, incongruente. Vamos saber de Napoleão, que está na linha ali. Ele esteve lá ontem. Ô, Napoleão, seja bem-vindo ao Paraíba Boa. Isso que eu e a Ednei e que a Dayana também se juntou aqui a nós a falarmos. Houve realmente esse constrangimento? Houve uma saia justa ontem na convenção do PT em relação tanto a Ricardo e principalmente a Veneziana em cima do palanque? Bom dia, bem-vindo mais uma vez ao Paraíba Boa.
4: Bom dia, Glauber. Bom dia, Ednei. Bom dia, Dayana. Bom dia, Fabiano. Aos queridos ouvintes, internautas, telenautas. Dizer que é uma satisfação imensa para mim, como amante da boa política, como amante do bom debate, ouvir vocês diariamente. Inclusive, eu estava já há cerca de 10 minutos aqui na linha, escutando atentamente o debate de vocês. E aí fica até difícil para a gente colaborar diante de um debate tão qualificado. Quando vocês falam e trazem a história, trazem o passado, Ednei foi perfeito, e você, Glauber, quando fala da época em que Lula estava preso, quem deu apoio a Lula, né? Vocês também falaram aí a questão de Cida Ramos, a questão dos conflitos do PT. E aí eu vou adiantar e vou trazer mais uma pimenta nesse debate. Vocês sabem que Cida Ramos hoje é deputada estadual e, diga-se de passagem, uma deputada qualificada, mas quem deu a mão a Cida Ramos para que Cida Ramos... E aí não é uma fala partidária, não é uma fala de quem é torcedor, não, é uma fala realista dos fatos. Cida Ramos é o que é hoje, porque Ricardo Coutinho lá atrás, deu a mão a Cida Ramos, deu oportunidade a Cida Ramos, ela chegou onde chegou, todo mundo sabe disso. Então, assim, é muito complicado falar de certos assuntos, porque a gente, às vezes, é visto de outra forma, mas a verdade, ela sempre vai aparecer. E PT na Paraíba é sinônimo, de problema e de conflito. E vocês falaram isso muito bem no programa. Ontem foi claro o que aconteceu, e vocês estão aí narrando perfeitamente, quando Veneziano e Ricardo Coutinho passaram por constrangimento no evento, ficaram pouco tempo no evento, não subiram no palanque, e aí vocês disseram claramente também, é importante frisar e repetir, que Veneziano não é criança, Ricardo Coutinho não é criança, e sabiam que poderiam passar por isso. Então, a gente sentiu esse clima quente lá, os discursos também a gente percebia uma tensão na fala de cada um, e Ricardo, mais uma vez, destacou na entrevista que só votava em Lula e Veneziano, e nos demais que estavam lá presentes, não votava, ficou constrangido, eu percebi isso. O João também foi questionado, João, você está constrangido com o Ricardo Coutinho aqui, Veneziano? Ele disse, olha, eu não quero falar sobre isso, tal, mas em breve, vocês vão saber qual será a minha resposta. Então, ficou também essa interrogação.
1: Ô, Napoleão, quer dizer, então, que Veneziano e Ricardo não tiveram no palanque, não tiveram direito de fala?
4: Não.
3: Nem subiram?
4: Não, Não subiram, se recusaram, não subiram. Menino.
1: e ficaram pior do que eu pensava.
4: Ficaram pouco tempo no evento. Inclusive, veneziano, eu senti na fisionomia de veneziano um pouco abatido. E abatido pelo constrangimento, né?
0: Uhum.
4: Pelo constrangimento que passou. E aí vocês falaram muito bem.
0: O Napoleão.
4: Eu não cheguei a ver essa parte, mas quando vocês destacaram que foi necessário alguém chegar para o locutor e dizer, ó, Ricardo Coutinho está aqui, veneziano está aqui.
0: Houve essa intervenção, uma pessoa me falou, Napoleão, que foi para ser anunciado, ou seja, olha, constrangimento nem duplo, nem triplo, todo o tempo. Chegaram, aí a fonte me disse assim, olha, quando eles chegaram, a militância em si, quase que eles não chegam no palco, do assédio das pessoas falando com o Ricardo, falando com o Vené, tal, tal, tal. Não subiram ao palanque, e nisso aquilo que eu tinha narrado, nosso senador João, beleza, João sempre esteve do lado, até porque faz parte da aliança. Aí sim, o neófito, Nabu Vanderlei, nosso senador, e nada de anunciar veneziano Vital do Rego. Então, como eles não subiram no palco, né, Napo? Então, quer dizer que não houve essa fotografia de estar em cima do mesmo palanque Cida Ramos, Nabu Vanderlei, João Azevedo, Ricardo Coutinho e veneziano Vital do Rego. Essa fotografia não existe, né?
4: Não existe, e tem mais, viu? Tinha também as torcidas organizadas.
0: Ah, tinha claque?
4: A gente percebia isso. De um lado, as torcidas pró-Nabô, pró-João. De outro, pró-veneziano, pró-Ricardo. A ala também contra a Cida Ramos. Enfim, é o PT da Paraíba, por que não dizer o PT nacional? Porque você sabe que todas as siglas, elas têm problemas, elas têm debates, elas têm quem pensa contrário. Agora, no PT da Paraíba, meu amigo... É complicado a gente poder fazer uma comparação aqui com outro partido.
0: É como se fosse um monte de partido dentro do mesmo partido, né?
4: Isso, tem quem defende candidatura própria e não vota em Lucas. Tem quem defende Ricardo Coutinho para ser presidente. Assim, é o que a gente escuta e o que a gente percebeu, né? Então é um partido de várias etnias, de várias alas, de vários pensamentos, e é difícil, porque não dizer quase impossível, unificar esse PT aqui na Paraíba.
3: Mas o que chama a atenção, Napoleão, assim, em todo partido, em todo lugar, há divergências, até porque são pessoas diferentes, nem o dedo das nossas mãos são iguais.
4: Exato.
3: Mas ingratidão é algo que fica marcado. Que cada um tem a sua ala, seu posicionamento, sua ideologia, seus pensamentos, isso aí é natural. Mas... eu digo assim, bater na cara de quem deu a mão, aí isso aí realmente ficou feio.
0: Explica essa tristeza.
3: Ficou muito feio. Ficou muito
0: feio
3: porque Ricardo construiu. Não só de veneziano, eu vou trazer também o relato de Ricardo, como ele mesmo disse lá, que nem ele teve a oportunidade de subir num partido que ele trabalhou a construir. Que construiu.
0: Foi governador duas vezes.
3: Que é uma das vozes mais ativas do Partido dos Trabalhadores. E simplesmente foi tratado como uma pessoa que não tem a representatividade que o nome dá.
0: E que ele tem toda uma intimidade e um acesso à Lula, como a gente sabe,
3: porque,
0: né?
3: Porque a gente trouxe o relato aqui de veneziano. Veneziano é do MDB, a gente tá entendendo a conjuntura, que eles querem alçar na boca com relação a ser o senador do partido. A gente até entende até aí. Uhum. Mas tratar mal quem é de casa...
0: é complicado, né, Napô?
4: Tayana, Glau, e se a gente for falar em gratidão, eu acho que a gente, nessa bancada aí, a gente vai passar o dia inteiro, talvez 2 dias, 3 dias, falando em gratidão. Porque, assim, a gente não quer machucar ninguém, mas se for falar sobre isso, não só na Paraíba, como no Brasil todo. Infelizmente, é uma palavra que não era para fazer parte das nossas vidas, mas a gente convive com ela diariamente, seja na política, na vida pessoal, no trabalho. A ingratidão está presente na sociedade e está enraizada. Porque a política hoje, Cláudio, deixou de ser muitas vezes uma identidade, algo que você acredita, para ser oportunismo.
0: Exatamente.
4: E aí eu falo de forma geral. Quantas e quantas pessoas estão no PT, mas não tem identidade com o PT? Está ali pelo um cargo, pelo oportunismo, no PL ou em qualquer outro partido.
3: E no PC do B?
0: Eita, escorreu ali um veneninho agora.
3: Não, não é veneno.
0: Ele não percebeu B, olha.
3: Ô Napoleão, vamos trazer agora uma em primeira mão. Eu tenho informação aqui, você também deve estar por aí apurando, mas a informação é que o partido, o PP, nesse momento tem um grande encontro, estão se reunindo. Como é isso, hein?
5: Isso. Ontem a gente trazia no nosso blog, o blog Soares.com, Daiane, através de uma informação de dois parlamentares, dois deputados, que a gente teve um diálogo, que hoje, nesse exato momento, a previsão era 7h30, deve já ter começado, ou ainda vai começar, no hotel Manaíra, aqui em João Pessoa, um hotel aqui na Orla Marítima, vai acontecer uma grande reunião da cúpula do PP.
3: Essa reunião é com os deputados estaduais e federais?
5: Isso. E será comandada pelo governador Lucas Ribeiro e pelo deputado federal e general da sigla, Aguinaldo.
1: Qual o conteúdo da pauta, Napoleão?
5: Eu perguntei ao deputado Adinei, ele disse, olha, a gente está na perspectiva que seja a questão da vice, porque fundo partidário, estratégia, planejamento, tudo isso a gente praticamente já sabe e já foi conversado. Eu acho e creio que seja sobre a vaga de vice. Foi o que me disse dois deputados, né? Me disseram e pedindo Napoleão, ó, não revela, não diz meu nome, mas a reunião é hoje. Vamos aguardar.
0: Então, Napoleão, a reunião foi convocada com a cúpula do PP, vai ser capitaneada pelo governador, mas, no entanto, a pauta dessa reunião, apesar da convocação, não foi passada para os deputados. Eles vão descobrir lá sobre o que é a reunião, é isso?
5: Isso, e acrescentando.
3: Vai ser R$2 ou uma caixinha misteriosa, uma reunião misteriosa.
5: E acrescentando a fala, o deputado Damião também estará presente. Como também o deputado Gilbertinho, que é da Federação União Progressista, a pré-candidata Luciana Alvino, de Santa Rita, que é também da União Progressista, a pré-candidata Maria Porto. Então vai ser a reunião PP, né?
0: União Brasil.
5: União Progressista. Vai ser daqui a pouco no Hotel Manaíra.
1: Ô, Napoleão. Em João Pessoa. Eu tô assistindo agora muito a série JK e tinha uma mosquinha azul que perturbava até que mordeu o JK e ele se tornou um dos ícones da política do Brasil. Tem sempre uma mosquinha azul rodeando. E essa mosquinha azul, eu sei que já lhe mordeu, Napoleão, porque você é um dos melhores comentaristas políticos da Paraíba.
3: E é também da FGTV, viu?
0: E somente.
1: Essa mosquinha azul, além de lhe morder e ficar rodeando você, ela traz algumas informações. Nessas leituras aí que você faz, nessas conversas do Progressistas, pode sair algum nome?
5: Certamente sim. Rapaz, eu tenho uma informação...
3: Pois diga, não guarde não.
5: Rapaz, essa eu não posso falar agora.
3: Homem, tu tá com medo, Napoleão? Tu tá com medo?
5: Não é medo, não.
3: E é o quê, Napoleão?
5: É porque o jornalismo, Daiane, você como uma grande jornalista que representa muito bem as mulheres desse estado, e seu esposo está aí ao seu lado também, que é um grande jornalista, e Glauber dispensa comentários, a gente sabe que a gente não é aquele tipo de jornalista que fala as coisas sem ter certeza.
3: Sim.
5: A gente não fala as coisas que a gente não tem 100% certeza, para depois não evitar um problema, evitar até manchar o nosso nome. A gente trabalha com credibilidade. Agora, meu amigo, que o deputado me disse ontem...
3: Que deputado?
5: Eu vou sentar...
0: Não,
1: ele
0: dizer.
1: Vai revelar a fonte, não.
0: Ô Napoleão, sabe qual a impressão que eu tenho? É que esse nome já está escolhido. Viu?
5: Já está.
0: Que esse nome já está escolhido.
3: Quer que eu diga?
0: E que aí, essa reunião hoje vai dizer assim, minha gente, o nosso vice ou a nossa vice... É fulana de tal ou fulano de tal, mas a gente só vai anunciar
5: aqui. Eu vou dizer logo aqui.
0: Diga logo.
1: Tem ninguém ouvindo não, se preocupe não.
5: Já que vocês já me aperrearam aqui, eu sou um cara que não guarda segredo.
0: Muito bem.
5: Vou dizer aqui. Muitos nomes pretendem essa vaga.
3: Sim.
5: Muitos nomes têm potencial para essa vaga. Agora, o desejo dele, ele nunca me disse isso, nunca vai me dizer. mas pessoas próximas a ele me confidenciaram isso. O desejo dele, se ele pudesse, porque a política nem sempre é o que a gente quer.
6: É.
5: A política ela é feita de alianças, de união e também de planejamento e cálculo para que lá na frente você não venha se arrepender.
6: E leia que se lá na frente é 2030, né?
5: Justamente. Principalmente uma eleição como essa na Paraíba, que não está resolvida, será a mais equilibrada da história
6: concordo,
5: do Estado.
6: Concordo.
5: E quem viver verá, como diz meu pai. Então, uma fonte me revelou que se dependesse dele, do gosto dele e do general, a vice seria Rafaela Camaraense.
3: Eu sei disso.
6: Olha aí.
1: Ô, Napoleão! Fonte,
3: eu sei, você tá cozinha, certo. E você tá fosse, certo.
5: Se dependesse, né? Se dependesse.
6: Se dependesse agora, depois.
5: Eu tô numa situação confortável, eu posso colocar uma vice. Eu posso colocar qualquer pessoa. João, José, Maria, seria Rafaela.
6: Ô, Napoleão, mas depois daquela plenária em Campina Grande, do qual o presidente da Assembleia Legislativa da Paraíba disse que seria uma honra para qualquer paraibano ser vice-governador do estado, ele não deu a senha ali, não?
5: Deu a senha, tem potencial, tem capilaridade, tem nome. Tem história, Adriano Galvão.
3: Resumindo, minha gente.
6: Adriano é o vice. Mas, meu amigo Adriano trouxe isso há um mês e meio.
5: Resumindo. Mas você sabe que.
1: Na política até boa.
5: Adriano e Aguinaldo, por mais que estejam unidos, estejam coesos e fortes hoje juntos, ficaram muitas sequelas.
3: Eu sei, Napoleão, mas veja só.
1: Napoleão, deixa eu só contribuir
6: com essa.
1: Deixa eu só contribuir com essa discussão de vocês.
3: Sim, diga.
1: Se eu tivesse fichas para apostar, eu apostaria 100 fichas, 70 em Adriano Galdino, outras 20 em Rafaela Camaraense, e deixaria 10 guardada para apostar em outro nome. E esse outro nome seria Eduardo Carneiro, do Progressistas, certo?
3: Vai nada.
5: Era isso que eu ia dizer.
1: Eu guardaria essas fichas porque tá correndo por fora e tá ganhando força.
3: Vai não, vou dizer que não vai.
1: Agora, deixa eu trazer alguma coisa. A política, só uma informação, a política é feita de sinais.
3: Sim.
1: Se você for agora nas redes sociais de Adriano Galdino, você vai entender o que são sinais.
3: Sim.
1: O que tem que se comentar dos bastidores é de que Lucas precisa de um nome que lhe dê paz para governar.
3: Sim.
1: Para que ele consiga governar os 4 anos e quando ele pensar lá em 30 numa possibilidade de ou Senado ou Federal, ele ter alguém que dê essa paz a ele para governar.
6: Que foi o que Adriano deu a João durante os 8 anos.
1: Exato. Aí sabe o que acontece?
3: Diga.
1: Se a gente for agora nas redes sociais de Adriano Galdino, você vai ver uma publicação feita há 24 horas atrás.
6: Que depois
1: diz
6: da plenária,
1: exatamente,
6: né?
1: Sabe o quê?
3: Paz
1: para trabalhar, governabilidade para avançar. Assim a Paraíba segue em frente. É Adriano já dizendo. Tão falando que eu posso não dar paz a Lucas. Então vá lá nas redes sociais de Adriano Galdino, porque já tá pronto já aquela frasezinha que ele vai dizer quando subir lá no palco das convenções. Ei, eu, Adriano Galdino, estou pronto para trazer para esse governo paz para trabalhar, governabilidade para avançar. Assim a Paraíba segue em frente por uma Paraíba melhor e mais justa para todos.
3: E por que tu botou só 70 nessas fichas?
1: E por que começar com paz nessa publicação?
3: E deixa eu dizer um negócio,
6: eu vou dizer uma coisa. 70 também, né?
3: Eu boto mais.
6: 70.
3: Por que 70? Vocês estão com medo.
1: Engraçado que o paz.
6: É porque política é tudo. Política é um negócio. Não foi, o pessoal disse que foi o Ulisses Guimarães, mas foi outro cara que falou lá que política é igual a nuvem, que toda hora que você olha está diferente. Há um ano atrás, Adriano dizia: não sou candidato a vice. Não quero ser vice, só vou avançar.
3: E ele ia bem dizer que queria.
6: Tal, se for governador. Tanto que ele lançou o nome de governador. Ele lançou o nome de governador. E aí ele vendeu, é forma de dizer, viu? É numa linguagem figurada. Ele vendeu a desistência de forma muito cara. Ele disse assim, se eu não for e abrir mão, eu quero os biênios da Assembleia. Isso é o acordo da Granja, não é isso? Então, isso já está amarrado. Se ele conseguir, meu amigo, garantir o biênio, os biênios para o Republicanos e ainda ser vice,
3: eu vou dizer. Depois eu vou dizer uma coisa para vocês.
6: É o ninja da política paraibana.
3: Aí a minha opinião. Opinião a gente não dá? Pronto, tá. Minha opinião. Vou apostar sem
5: essa,
3: ficha.
5: Essa frase aí, Cláudio, é de Magalhães Pinto.
3: Pronto.
5: Magalhães,
6: isso, pronto. Magalhães Pinto, exatamente.
3: Já que vocês estão sabotando 70, certo? Eu vou botar 99,9%.
6: Uhum.
3: Certo? E 1% só em Rafaela, porque lembra do que eu digo? Uhum. Se ele tiver bem nas pesquisas, disparada é Rafaela. Se não, porque é o desejo do coração dele. O problema. Deixa eu terminar de concluir meu raciocínio. Então, já que ele não está, ele precisa garantir o primeiro turno e não levar essa eleição para o segundo. A possibilidade que ele tem de garantir em primeiro turno é a Adriana. Então, para ganhar, meu amigo, a gente se junta com todo mundo na hora de ganhar. Política se faz assim. Ou eu tô errada? Quando quer se ganhar? Aí vem outra coisa. Tempo,
7: até porque se ele pensar em não ter paz para governar, se não tiver um vice competitivo que dê a ele a possibilidade, ele aí, realmente vai ter paz.
3: Aí eu vou tirar. Aí eu vou tirar o nome. Você botou o nome de Eduardo Carneiro. Eu digo aqui, Eduardo não vai. Porque o olho de Eduardo Carneiro brilhou aqui, quando ele tava do meu lado, quando eu falei da Assembleia Legislativa. Foi ou não foi?
7: Foi.
3: O olho dele brilha. Foi. E ele não vai, pelo amor de Deus, minha gente, ele vai largar agora aonde ele está um passo, onde esse o partido presidente. Dele, o partido dele pode ser o partido do governador, ele está um passo para ser presidente da Assembleia. Ele
7: tirando
3: vai jogar
7: Adriano
3: isso.
7: Galdino, que é um dos
3: pelo amor de Deus.
6: Eu vou lhe agradecer, porque Zé tá coçando os dedos.
3: Tem mais
6: ali.
3: Coisa, calma.
6: Zé, não, oxe, Zé tá me acompanhando. 8 e 7 já.
3: Já?
6: Já operou.
3: Ô, Napoleão, conta bem rapidinho pra gente, que era da hora. O Fuxico, que você tava lá. Você estava lá em Santa Rita, eu sei que foi um momento de dor, e as minhas condolências ao prefeito de Santa Rita, que perdeu
6: a mãe. Né?
3: Mas tinha político lá, prestando também as condolências, sentimentos, né, ao ex-prefeito. E quem é que estava lá da política, que tu acompanhou?
5: Bem rapidinho, só bem rapidinho para concluir sua fala. Eduardo Carneiro já consultou os aliados em relação à sua esposa, em relação também a um aliado forte dele, se o seu grupo acompanharia, viu?
7: Então, peraí, deixa eu ver se eu entendi. Ele quer colocar a esposa, é isso?
5: Isso, eu conversei com uma pessoa. Não é colocar. Escuta, Eduardo ele tem uma posição altamente favorável para ficar entre os 5 mais votados da Paraíba. Isso é um fato.
6: Isso.
5: Eduardo é da cozinha do Ribeiro, inclusive. Ele e a esposa já viajaram com o Aguinaldo para vários lugares. São amigos pessoais e em todos os sentidos.
7: Homem do mesmo pirão e do mesmo feijão.
5: Pronto, então isso. Então ele foi consultado. E aí só quem tem é o Paraíba Boa. E o Bloco Chico Soares e o Fonte 83. Ele foi consultado, né, em relação a essa vaga de vice. E ele consultou prefeitos, consultou aliados para fazer uma espécie de substituição. Né? O irmão dele, Fábio, não dá certo porque o Solidariedade não fez uma cauda forte. Não fez uma cauda forte. Então ele consultou aliados em relação à sua esposa, a médica Tâmara Leite, e também a uma pessoa do seu gabinete, né? Que também poderia ser candidata.
3: Pamela, Pamela? É Pamela?
5: Também, é Pamela? Olha aí, você conhece, que já disputou a Câmara de Vereadores.
3: Sei, conheço, sei quem é. Então, sei quem é. Foi presidente do Grêmio do Liceu Paraibano. Sei quem é.
5: E é pessoa de alta confiança dele. Então,
3: sei quem é.
5: Três pessoas foram consultadas. E aí,
3: olha,
5: quem me disse foi uma pessoa da casa dele. Então, ele consultou para saber se os aliados, se a base aceita a substituição, caso ele seja convocado para vice. Então, Eduardo calado, sem mídia, sem falar, também está aí entre os pretendentes, né? Para essa vaga tão cobiçada de vice ao lado de Lula.
6: Perfeito.
5: Então, e para encerrar, em relação a Santa Rita, no velório ontem, né, da senhora Madalena Panta, mãe do ex-prefeito Emerson Panta, o governador Lucas esteve por lá, viu? Esteve por lá para prestar solidariedade à família e eu aproveitei para andar no comércio de Santa Rita, né? Escutar as pessoas. E lá, Cláudia e Ednei, não se fala em outra coisa. Qual será a posição do prefeito Jacques Salvino? Isso é a pergunta da cidade. E aí eu fui fazer uma espécie de pesquisa, né? Aí uns acham que ele fica com o governo, outros acham que não. Agora, aliados do prefeito, e a gente tem que preservar a fonte, acham que o prefeito poderá apoiar o caboclo sonhador aqui de João Pessoa.
3: Olha,
5: É o que se fala lá em Santa Rita.
3: Vamos mais aguardar. Um aqui do Paraíba Bom emplacando, viu?
6: Emplacando. Obrigado, viu, querido?
5: A gente não pode cravar, porque a gente tem essa responsabilidade, mas
3: são os sinais. São os sinais.
1: Ei, Napoleão.
3: Já vou dizer a vocês e o povo da Paraíba, viu? Napoleão é do time da FGTV, viu? Política 24 horas.
6: Napoleão, um abraço. Um abraço. São 8 horas e 11 minutos. 8 e 11, nós vamos ao intervalo. Voltamos rapidinho e na volta vamos entrevistar o suplente de deputado federal, candidato a deputado federal, ex-presidente da Docas da Paraíba, Ricardo Barbosa, que vai estar aqui com a gente em estúdio.
3: E acrescente mais um pouquinho.
6: Diga.
3: Ele é do PP, né?
6: Ele é do PP. E ele toca violão, canta. Eu estudei com a irmã dele na faculdade.
3: Ô, Cláudio, tu não pegou o que eu disse, Cláudio?
6: Peguei.
3: Ele é do PP, Cláudio.
6: É do PP.
3: E o que é que significa, Cláudio?
6: Partido Progressista.
3: Não, Cláudio. Você pegou, Ednei.
6: Meu TDAH não deixou, não.
3: O PP tá tendo o que agora?
6: Reunião.
3: E ele vai trazer o que pra gente?
6: Primeira mão.
3: Olha aí, Cláudio.
6: Vamos embora.
3: Muito bem,
6: Cláudio. É a vaca, o leite e o queijo. Mentira. 8 e 12.
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7: 8:21, já estamos de volta com o Paraíba Boa e Daiana Lucas tem um recado importante para todos nós.
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0: você vai baixar comigo assim, ó, em tempo real. Aqui a gente não tem enrolation não, ó. Abriu a sua loja de aplicativos no iPhone. Tá aqui, ó. FGTV na Apple Store. Vamos lá obter o aplicativo?
1: Eita, tá baixando agora. Olha aí, baixando a FGTV, você vai acompanhar a rádio, portal, baixou, TV, tudo.
0: Abriu.
2: Boa, Ednei.
0: Rádio FG.
1: Olha, o comandante Ednei tá aqui, viu?
2: Vou falar em FG.
0: Aqui, ó. Já tá os bonitões aqui, ó.
1: Olha que massa.
2: Vou falar em FG. Porque o pessoal tem gente que tá perguntando que é FGTV. É Fabiano Gomes TV. O FG tá na linha.
0: Tá. FG tá na linha?
2: Tá na linha. Vamos falar com o chefe. Bom dia, doutor. Seja bem-vindo ao seu programa.
3: Albert, bom dia. Baiana, bom dia.
2: Bom dia, Fabiano.
3: Ednei. Bom dia, tá me ouvindo?
2: Agora sim.
1: Sim.
3: Bom dia a todos da equipe. Abraçar Ricardo Barbosa, já tá aí, eu acho, né?
1: Tá.
3: Já, tá aqui. Tava sem abrir o programa. Meu amigo, meu irmão Ricardo Barbosa. Um dos mais competentes executivos que eu já conheci na vida. Eu já vi gente ser trabalhador e fazer coisas imagináveis na administração pública. Mas o que Ricardo Barbosa faz, seja desde a época lá do PAC, no governo Lula, no governo Cássio, no governo Ricardo, tocou, e aí João ganhou essa fama, mas devia ter um pedacinho dessa fama para Ricardo Barbosa, dessas grandes obras do Estado, tinha que dividir ali com o João. Fez um trabalho impressionante no Porto de Cabedelo, que fez em quatro, como diria o ex-presidente Juscelino Kubitschek, de 50 anos, Ricardo fez pelo Porto 40 anos em 4 anos. Parabéns, Ricardo. Estou aqui para dar essa boa notícia. Nós somos agora a primeira TV da Paraíba a entrar no iOS da App Store, do iPhone, para ser mais claro, tá? Esse é o primeiro aplicativo iOS. Você baixa ele, FGTV, e tem um detalhe, quando você abre ele, você tem o sinal da rádio FG, vizinho tem um sinalzinho da TV, que é a TV, e tem aquela logozinha de internet que você acessa direto fonte 83. Então são 3 aplicativos e um só. Então quem quiser assistir o debate, primeiro debate também, dia 7, vai estar nas duas maiores plataformas do mundo de celular. Já está no Android e agora já está no iOS. Então vai ser em tempo real, além de já estarmos na Samsung TV, na LG, na Roku TV, na Philips, enfim, em todas as plataformas digitais.
2: Isso aí, Fabiano. Vamos soltar a vinheta agora do nosso entrevistado.
0: Só rapidinho, só para ainda sobre o aplicativo da FGTV, eu estou aqui, inclusive, como vocês viram, acabei de receber a notícia, já baixei.
2: Já conseguiu baixar?
0: E é algo extraordinário, é integrado, porque quando você baixa o aplicativo, de imediato você já vai ter acesso à rádio FG. E dentro desse mesmo aplicativo vai ter a FGTV, rádio FG, já vai ter também o portal Fonte 83, que é o portal mais atualizado da Paraíba hoje. Quer saber tudo sobre política? Acesse fonte83.com.br e além disso você vai ter um campo também para você mandar mensagens em tempo real e interagir conosco durante o programa. Então, baixou o aplicativo
3: o seguinte,
0: da
3: S... Ô, líder, quando você baixa o aplicativo...
1: Tô baixando
3: um rádio,
1: agora. Tô baixando o aplicativo.
3: Tem um rádio e tem a TV. Para assistir a TV é só tocar na segunda opção. Aí tem, quando você abaixa o aplicativo, a primeira opção é a rádio FG, que é uma rádio que nós, viu, Ricardo Barbosa, só tocamos músicos da Paraíba, somente músicos da Paraíba, rádio online. Aí vai no ícone da TV, tá aí a FGTV ao vivo, tô assistindo vocês aqui, e no ícone da internet o Fonte 83, e também no e-mail você pode mandar e-mail para toda a equipe. Aí tem aí, ó, modo escuro, o nosso WhatsApp, enfim. Devagarzinho a gente vai chegando lá, tá certo?
1: Cheiro, okay,
2: chef.
3: Um abraço mais
1: Show.
3: Uma vez aí. Pra,
1: parabéns, pra, viu?
3: Para o futuro deputado Ricardo. Ó, se esse rapaz, se esse cidadão

0: tivesse sido eleito em 2022, ele hoje estaria gigante no estado. E eu torço, ainda eu posso fazer isso, porque não estamos ainda no período eleitoral, eu torço, eu mal falo com o Ricardo Barbosa por conta das nossas agendas, mas eu torço, mas muito mesmo, muito, para que um cidadão como o Ricardo chegue na Câmara Federal. A Paraíba teria noção de um grande trabalho. Forte abraço, estou ouvindo o programa aqui. Um abração para todos.
1: Um abraço, FG.
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1: São 8 horas e 33 minutos. Vamos começar agora a nossa entrevista com o candidato a deputado federal, ex-deputado federal, ex-presidente da Docas da Paraíba, Ricardo Barbosa. Ricardo, deputado, mais uma vez, uma alegria recebê-lo aqui no O Paraíba Boa. Seja sempre bem-vindo.
4: Muito obrigado, Clauber. Meus cumprimentos a você, a Dayana, a meu querido Adnei e, muito particularmente, aos ouvintes, né, deste prestigiado programa, em especial ao meu querido amigo Fabiano Gomes, que eu já vou pedir permissão para levantar e ir embora. Não preciso conceder entrevista depois de uma apresentação dessa que o Fabiano fez. Está resolvida a minha vida.
5: Aqui, você não vai, não.
4: Não vai, não. Política do homem. Ricardo Barbosa.
1: Deixa eu ver, o maior que tem aqui é Vinícius. Eu fico na porta para não deixar ele sair, né, Vinícius?
6: É, a trajetória política do homem. Deputado estadual por 2 mandatos, disputou vaga na Câmara Federal.
4: Verdade, eu fui deputado estadual por 4 mandatos.
6: Sim. Quatro mandatos. Obtendo mais de 63 mil votos e ficou na surpresa por conta do coeficiente eleitoral. É, e assim como o Fabiano registrou, é uma pena, porque a gente ia ter uns deputados federais mais atuantes na Câmara Federal. E já me dá, inclusive, Cláudia, se você me dá a permissão, de trazer um gancho. O senhor teve mais de 63 mil votos, ficou na suplência, uma votação totalmente expressiva. Mas, de verdade, me corrija se eu estiver errado, durante esses 4 anos de mandato, não vi Gervásio Maia abrir um dia sequer para o senhor assumir a suplência. O que foi que houve?
4: Tem que perguntar a ele, né?
5: Mas responda! Viu?
4: Não, o mandato é dele, né? Paraíba... Ele teve 69 mil votos, deu 63.777, 64 mil votos praticamente. Uhum. Então, esse ato eleitoral foi de 5 mil e pouquinhos votos, a diferença que me deixou fora da Câmara Federal. Uhum. E aí foram vários os fatores, né? Assim, eu tinha muita expectativa, convicção, crença, fé que iria ganhar a eleição. Eu sabia que a gente só faria um, então a disputa ficou uma disputa majoritária, né? Você vê hoje os partidos se preparando para fazer mais um, partido tal vai fazer 4, partido vai fazer 2, partido vai fazer 3. No PSB da época, a gente tinha consciência que só faríamos um. E aí, a disputa, ele tinha sido na eleição imediatamente anterior o deputado mais bem votado da Paraíba. Talvez as pessoas não se recordem disso. Uhum. E também até pela contribuição que ele não dá para que se lembre do mandato dele. Mandato, né?
1: Exato.
4: Aí ele tinha tido aí, acho que próximo de 150 mil votos em 2018. Né? Era presidente estadual do partido, então tinha todo um favorecimento, né?
1: Líder em Brasília.
4: Destaque. Enfim, então era uma disputa muito reída, como foi, e eu tirei ali um fino até os últimos boletins. Eu era dado como eleito, eu fiquei toda a apuração na frente dele. Eu vim perder a eleição e o mandato nos últimos 4, 5 boletins da apuração da Justiça, do TRE, da Justiça Eleitoral. Uhum. Enfim. E aí ele não oportunizou, diferentemente das outras agremiações partidárias, no Brasil e aqui na Paraíba, o republicano, se você chegar... Eu não tenho ido à Assembleia. Eu fui à Assembleia nesses 4 anos, uma vez, por uma solenidade. Mas se você... Eu mesmo, que sou político, que sou do ramo, que nasci nas lides políticas, se eu chegar na Assembleia, vai ter lá um, dois deputados que eu não conheço, porque do tanto de suplente que chegaram, né, que assumiram os mandatos nessa parcerização, né, dos partidos, das agremiações partidárias. Infelizmente, eu, embora com essa longa folha de serviços prestados à Paraíba, com história, na verdade, o deputado Gervásio só chegou à condição de reeleito pela minha permanência no PSB, e eu iria sair do PSB, anunciei, inclusive, em diversos programas da Radiofonia Paraibana, que o meu desejo de sair do PSB por essa circunstância, porque eu sabia que ia ser uma eleição difícil.
7: E sem sua votação ele não seria eleito.
4: Não seria, o partido não teria feito nenhum. E eu, vejam como o destino conspirou contra o meu projeto. Mas Deus sabe todas as coisas. Eu, em qualquer outro partido que eu tivesse me candidatado, qualquer outro, da direita, da esquerda, de centro, eu teria sido eleito com a votação que eu tive.
7: Então, rapaz, que ironia,
4: a única,
7: né?
4: A única possibilidade de Ricardo Barbosa não ter sido eleito em 2022 era de ser candidato pelo PSB, e foi a opção que eu fiz.
6: Então me permita fazer uma pergunta.
7: É porque o Porto de Cabedelo sabe de você.
6: Também. A votação de Gervásio caiu expressivamente e isso atrapalhou os seus planos. O senhor teve uma votação muito próxima dele e, como já foi dito aqui, ele só foi eleito por conta dessa votação do senhor. Se não fosse isso, Gervásio também estaria de fora, mesmo estando no PSB. Ele não ter aberto um dia sequer de suplência para o senhor, deixou alguma mágoa no seu coração?
4: Não, eu não sou mágoa, não tenho, mas eu não tenho o que comemorar.
7: Uma frustração, digamos.
4: A vida é feita nessa atividade política e nas atividades todas dos nossos dia a dia. A vida, pelo menos no meu conceito, não é, que lembra muito um conceito que eu carreguei desse aprendizado político que guardo, sabe, na alma e nos gestos e na minha atividade prática, de Ronaldo Cunha Lima. Eu tenho muitas boas experiências acumuladas na minha trajetória do saudoso poeta, ex-governador e senador, estudo na Paraíba, Ronaldo Cunha Lima. A vida é feita de gestos. Ele não teve gesto nem político, nem de gratidão, nem de natureza alguma. Né? Nem de natureza alguma. Mágoa eu não guardo, não, mas fica, né, fica um pouco de tristeza, assim, porque não.
5: Decepção.
4: É de decepção, pronto. Porque eu tenho certeza que eu teria sido contributivo para Paraíba e para o Brasil no debate na Câmara Federal. Eu pergunto agora, assim, aqui, aí vocês me oportunizam nessa sua pergunta, Ednei, uma motivação para a gente fazer uma retrospectiva, assim, do nosso voto. E eu perguntaria, quem está nos ouvindo agora, e são milhares de pessoas nos ouvindo, quem está satisfeito com a representatividade legada pelo seu voto em 2022? Por exemplo, você votou em deputado X, são 12 deputados lá. Então, quem está plenamente satisfeito com o voto que deu, assim, com a retribuição, com o trabalho, com a atividade político-parlamentar...
7: Rapaz, isso é uma provocação muito boa que você faz, o deputado.
4: Então, pois é, eu tenho certeza que se lá estivesse, eu teria sido contributivo, por exemplo, para uma luta, e eu disse isso ao presidente Hugo Mota, e isso é um gesto de coragem de você dizer. Eu disse, e ele sabia que se eu fosse para lá, eu ia combater, por exemplo, o modelo que tem hoje da partilha dos recursos nacionais. Hoje o Congresso Nacional, numa inversão absoluta dos papéis e
7: o Pacto Federativo da distribuição, é isso?
4: Não, não, não somente no Pacto Federativo, no seu aspecto formal, assim, da partilha para os estados, mas eu digo é na divisão dos recursos parlamento e executivo. Qual é o papel do parlamento? O papel do parlamento é legislar. O papel do executivo é executar o orçamento, é fazer as obras e tal. Houve uma inversão hoje. O dinheiro da nação está todo distribuído para o Congresso Nacional através das emendas.
7: É,
4: isso é uma coisa inédita no mundo todo. O único país onde hoje quem detém o controle dos recursos orçamentários é o legislativo, é no Brasil. E aí você vê, eu estava em São Paulo anteontem e abri aqui o Instagram e vi um deputado nosso da Paraíba dizendo que destinou, eu acho até que isso não seja verossímil, mas veja o absurdo, que destinou apenas para João Pessoa 1,3 bilhão.
7: Como é o mundo?
4: 1,3 bilhão. Está lá uma postagem. Messinho Lucena. numa fala dele em algum evento aí, dizendo que destinou só para João Pessoa 1.300.000.
6: Foi algum ato falha, milhão, não?
4: Não. Não, mas veja bem, o que é que eu quero colocar com isso? Os recursos, eu fui secretário de Estado na Paraíba 11 vezes. 11 vezes, fora outros importantes cargos. Eu ia com os governadores, com o Ronaldo Cunha Lima, com o Cássio, com o Ricardo Coutinho, com o próprio João Azevedo, nessa faixa de João já começou essa mudança, transição.
1: Sim.
4: Né? A Brasília, você chegava para o Ministério, apresentava o projeto como secretário, fazia, discorria tecnicamente sobre os projetos que a gente levava para aquela audiência, e o ministro dizia, tá, isso aqui é importante demais, não para Paraíba, mas para o Nordeste, porque vai ligar, isso, transposição que fosse, as obras de... das grandes obras de hídricas do Estado, ou de pavimentação asfáltica, de rodovias, do que fosse a obra. E aí o ministro dizia, olha, eu vou priorizar aqui, governador, secretário, a gente vai
1: destinar
4: a verba, porque essa obra é fundamental, né, para o Estado da Paraíba e para o país. E meses depois, a gente, o ministro fazia a alocação dos recursos, e as obras eram dadas início. Hoje você chega no. Hoje, nos últimos 6 anos, você chega no Ministério, o governador chega no Ministério e ele diz: olha, já que o senhor está acompanhado aqui com o senador fulano de tal, com o deputado, peça ele para botar a emenda para a gente. Pode ser uma obra daquela de entrada de município, daquela eu amo.
1: O pórtico,
4: o Raul de Cima, o pórtico. O deputado tem que colocar o recurso, porque o Ministério, o país, a nação, o governo federal não tem recurso para nada, porque o Legislativo usurpou todo o capital orçamentário e financeiro do país.
1: Esse é o orçamento secreto?
4: Não, todos. Aí as emendas.
1: Emenda
4: PIX. Aí tem emenda PIX, emenda de bancada, emenda individual, emenda de comissão.
1: Tome
4: emenda. Então, eu, se eu tivesse sido eleito deputado, eu ia falar, porque isso é criminoso ao o resultado efetivo dos avanços que a população espera, né, para os seus municípios, para os estados.
1: Tira a competência,
4: você,
1: né?
4: Tira a competência, inverte as competências. Competência de legislar, por exemplo, você é justo, meritório, e eu lutei enquanto vice-presidente, presidente em exercício da UNALE, que é a União Nacional das Assembleias Legislativas do país, com sede em Brasília, Dayana, para a transformação das emendas para os legislativos estaduais tornarem-se impositivas, como é hoje aqui na Paraíba. Um percentual, eu não sei quanto está hoje, mas deve estar aí em torno de 2%, não é isso? 2% do orçamento do Executivo destinado à Assembleia para ser partilhado com os 36 deputados de forma impositiva. Ó, 2%. Mas você passa, vá daqui para Cajazeiras, quantos outdoor você vê de deputados dizendo... 300 milhões,
5: é um
4: 400,
5: é um
4: muito.
6: Praticamente de cidade em cidade. Quando eu vou para a Vista Serrana, é um em cada cidade.
4: E aí você olha a aplicação, o quanto esses municípios cresceram, muito pouco para
1: os resultados.
4: É milhões
1: demais. Haja plantação.
4: Então, quem tem que ter esse controle, quem tem que ter esse recurso, é o Poder Executivo. E aí, em discussão com o Legislativo, com as proposituras, com os apelos, requerimentos, projetos dos parlamentares, se prioriza, não é? Você tem R$1 milhão de reais para município tal, vai ver qual é a importância com a classe política, com o prefeito da cidade, com os vereadores, ouvindo a população, as associações, etc. Mas o parlamento, o legislativo, tem um controle quase que soberano e absoluto dos recursos do país, e isso é uma... idiosincrasia, assim, isso é uma coisa desconexa com a realidade do mundo.
5: Verdade. Ô, Ricardo, você falou agora há pouco que dentro do PSB teve essa disputa entre você e Gervásio, você já estava ali com aquelas, eu vou dizer assim, né, meu jeito de falar, com já ganhou, né, na hora que você começou a sair os resultados das urnas, e agora você procura o PP. E aí você sabe que dentro do PP, dentro dessa federação, a disputa também não vai ser nada fácil esse ano. E a minha pergunta, eu sei que você tá ali, ó, você e Pauliana na quebra de braço para ver quem entra. E aí, como é que tá? O partido escolhido foi o partido certo dessa vez?
6: E outra pergunta, até para complementar, o que faltou no PSB? Já foi acordado entre vocês um acordo de suplência?
4: Não, veja bem, o que faltou para mim no PSB na época foi voto, um pouquinho de voto. É claro que faltaram gestos também. E de toda aí eu não vou fazer... Porque se eu houvesse ganhado a eleição, mesmo com o aperto que foi aquele pleito, você não vai buscar erro, né? Você ganhou, o que importa é o resultado. Né? Quando você pede, aí o chefe diz, não, você errou porque fez isso. Não, é uma série de contingências.
5: Né?
4: É uma série de contingências que somadas né, deram aquela frustração de resultado. Não tem nenhuma, Dayana, Ednei, Cláudio, meu querido Zé Fernandes, Venilson, enfim, todo esse timaço, Fabiano Gomes, meu abraço afetuoso. Não tem eleição fácil, notadamente, em circunstância nenhuma. Mas nesse pleito, um tanto menos. A eleição será muito mais difícil por conta disso que eu estava falando a vocês. A concentração dos milionários recursos na mão dos deputados. Então, você hoje tirar um deputado dos 12 lá, essas figuras com milhões, com bilhões...
5: Mas o PP, ele deu estrutura, não, deu
4: escute,
5: garantia.
4: Aí escute, o PP hoje... A exemplo do Republicano e de outras agremiações. Sim. O Republicano tem 3 deputados. O PP tem 2. A Federação PP tem 2. O deputado Damião e o deputado Aguinaldo. Né? O PSD, antigo PL e tal, tem 2. Messinho e o Wellington. E aí você tem alguns partidos com 1. O PT com 1. Né? O Podemos tem 2 e tal. Então, a briga de todos esses partidos será para ampliar, no mínimo manter. O Republicano quer, no mínimo, manter e vai lutar para ampliar. O meu partido, o PP, tem 2, quer manter, e assim, matematicamente não há praticamente possibilidade da não reeleição dos 2, de Aguinaldo e Damião, e vai lutar pelo terceiro. Nesse quesito, não tem como saber se foi a melhor escolha do ponto de vista matemático. Eu fiz a escolha mais consciente do ponto de vista das minhas relações com a política, sabe, paraibana, e com os meus propósitos, com as minhas convicções e crenças. Eu acredito muito na capacidade do governador Lucas de fazer um extraordinário mandato, né, reeleito sendo, e eu tenho convicção plena que o será. Se a gente perguntar, fizéssemos uma enquete aqui, né? Aqui mesmo entre nós, de qual deputado que tem, isso é meio difícil, né? Porque a gente tem às vezes preferência, tem tido uma história mais contributiva, né, com a Paraíba em função dos seus mandatos. Eu não tenho dúvida que Aguinaldo se coloca entre os melhores. Né? Aguinaldo hoje, e há uma carência muito grande da presença de Aguinaldo na Paraíba, notadamente por nós, agentes políticos e públicos, né? Porque ele tem uma agenda nacional e internacional. Por exemplo, o debate, ele é hoje o relator, né, do projeto de lei que implantará e regulamentará a inteligência artificial no Brasil. E você, nesses 4 meses, Aguinaldo deu palestras e participou de debates em 5, 6 países. Né? Só nos Estados Unidos já foi umas 3 vezes. Então, é um dos políticos preparadíssimos da Paraíba, que eu mesmo tenho muito orgulho da relação, da amizade que tenho com o Aguinaldo de sempre. Né? E aí eu optei pelo PP, porque estava dentro desse condão das alianças que sempre me manteve aqui nas minhas disputas eleitorais. Tinha o governador do estado, um jovem com capacidade, se você for fazer uma análise, né, desse processo, e aí eu provoco o eleitor, quem está nos assistindo, ouvindo nesse instante, né, a Paraíba lutou muito para chegar nesse patamar que está hoje, de viver como saiu de um chavão para uma realidade prática, fática. É o melhor momento. A Paraíba vive, sem dúvida, Ednei, o seu melhor momento. Qualquer retrocesso nisso é muito ruim para a Paraíba, para os paraibanos, para as famílias, para todos nós, enfim. Então, quem melhor representa, e aí sem nenhuma paixão, fazendo uma análise absolutamente criteriosa, quem melhor representa hoje a simbologia de tocar isso no mesmo padrão? Eu não tenho dúvida que é Lucas, porque ele passou, apesar da sua juventude, da sua, aspas, pouca experiência, ele estava lá nesses 4 anos muito presente. Ele não foi um vice governador figurativo, decorativo, aquela coisa assim, sabe? Para quando o governador viajasse, ele assumiu o cargo. Ele esteve presente ao lado de João Azevedo em todos os instantes desses 4 anos de gestão. Ele conhece todas as obras do município, de Cabedelo, da minha querida Cabedelo, até Cachoeira dos Índios. Ele sabe quais são as obras, quais são os investimentos, ele sabe quais são as prioridades para o porvir, para o futuro, ele sabe quais são os problemas maiores a serem enfrentados na gestão. Então, diferentemente, e aí sem nenhum demérito para os outros, só para concluir, aí você tem o ex-prefeito Cícero Lucena. Se você pegar a João Pessoa de hoje, a gestão de hoje na nossa querida capital, eu não queria ela de exemplo para Paraíba. Eu não queria. A gestão que está hoje implantada na capital não serve para Ricardo Barbosa como exemplo para a Paraíba de hoje. Se, Efraim, grande quadro, tal, mas nunca não teve ainda nenhuma experiência dessa de nível executivo. Então, eu não tenho. Eu acho que vai ser essa a opção do eleitor da Paraíba, não arriscar. O time está ganhando, tá bom. É aquela história, por exemplo, da Copa, né? Você mexia, quando você mexe para buscar o resultado. O resultado não veio, mexeu para pior, foi embora. A gente foi desclassificado lá no comecinho. Então, a Paraíba está classificada, está bem. Do jeito que tá bom. Vamos deixar,
5: Ricardo,
4: assim.
5: Ricardo, mas me diga uma coisa. Talvez eu não tenha sido clara, vou ser mais clara na minha pergunta. Agora, dentro do PP, há algum acordo, algum diálogo para que haja um possível revezamento entre vocês, que possivelmente, ou quem ficar na suplência, há esse acordo?
4: Ah, claro. Isso, no Republicano, por exemplo, o Republicano é o melhor exemplo disso. E eu quase eu quase fui para o Republicano. O que me fez não ir para o Republicano, onde, hipoteticamente, eu teria até mais chances, né, porque eu ia disputar uma quarta vaga. Se eu tivesse ido para o Republicano, muito provavelmente o Republicano conseguiria a quarta vaga, quando somasse os votos de Dião Gomes, não, dos que disputam ali né, a primeira suplência ou uma quarta vaga. Ranieri Paulino, Dião Gomes e o resto da nominata. Se colocasse uma votação de Ricardo Barbosa, sendo ela expressiva, e eu acredito muito que será, a gente ia brigar ali palma a palma para fazer o quarto. Desses, eu tinha chance, penso eu, concreta, de ter mais voto na eleição do que o Tião e do que o meu querido Ranieri Paulino. Mas eu fui para o PP, então isso. E você não tem como saber qual é o melhor cenário, só quando as urnas abrirem.
5: E aí,
4: veja bem, essa não é uma coisa formal, isso é tácito. Né? Quando o Aguinaldo foi montar a nominata, chamou dizendo, olha, se você vier, está vindo mais fulano, está vindo mais Poliana, está vindo mais Guga Pet, está vindo mais Tarcísio Jardim, está vindo mais a vereadora Elisa e mais fulano, ciclano e tal, a gente tem condição plena de fazer 3. Fazendo 3, a gente vai ter o governo do Estado. Né? O Lucas será, na ótica de Aguinaldo, na minha convicção, reeleito governador. Aí você pode sacar um deputado para secretário, abre vaga para suplente. Então, esse quadro está delineado. E o partido, hoje, isso só as urnas confirmarão, o partido que, para mim, tem mais chance de crescer entre todos os que disputam a vaga na Câmara Federal é o PP. Por essas coisas, você tem a ex-deputada Poliana Dutra com um bom desempenho e uma boa expectativa eleitoral. Você tem Guga Petro com um trabalho fantástico da causa animal, com mandato de vereador, com uma prospecção eleitoral também muito forte. Você tem Júlia Lemos,
7: teve no PP,
4: que teve uma boa votação, que já foi deputado federal.
6: Votações expressivas de Damião e Aguinaldo.
4: Aguinaldo disputará a maior votação.
7: Top 3.
4: Com certeza. É top 3.
6: Você acredita que ele vai ter mais votos que o Mota?
4: Eu acredito que ele disputa os três mais votados para Ricardo Barbosa. Aguinaldo, Cabo Gilberto e Hugo Mota.
7: Os três, eu concordo.
6: Top 3, Aguinaldo, Gilberto e Hugo.
4: Aguinaldo, Gilberto e Hugo.
5: Então, essa ordem vai sair maior do que o Republicanos nessa história.
4: Essa ordem eu não vou arriscar. Mas acho com muita convicção que Aguinaldo será o mais votado.
1: Vamos pro intervalo, que a gente vai. Já são 8h56. Eu já vou pedir de, última, de antemão já, viu, dona Raquel? 10 minutinhos, que é pra gente terminar essa entrevista.
5: Porque ele tem que falar ainda sobre a reunião. Reunião
1: de agora. Então vamos pro intervalo, ele tem 10 minutos.
6: 15.
1: Não, senão ela puxa a orelha da gente. Garotinho fica aqui, Cláudio. Eu digo, rapaz, é porque a conversa é boa.
5: Ele tem que falar sobre a reunião do PP. E eu vou perguntar, olhando nos seus olhos. Como é que o senhor achou a sua opinião sobre o tratamento que Ricardo Coutinho e Veneziano receberam ontem do PT? Eu sei que não é seu partido, mas eu quero saber a sua opinião, porque o senhor já esteve ali lado a lado com
6: o
5: Ricardo.
6: Depois eu vou deixar uma também. O PSB perdeu nomes expressivos, como o senhor, Poliana Ayrton, Gervásio, Johnny Bezerra, Jarques Luz, para perder nomes tão expressivos assim.
8: Já vou lhe responder, não creio que o PSB...
5: Tenha calma, faça, deixa o povo...
1: Não, deixa essa expectativa para depois, aí depois vamos embora.
6: E outra, faltou o pulso de João Azevedo nessa história?
1: Ixi, intervalo.
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4: Nove horas e seis minutos, 9:06. Obrigado pela paciência de todos vocês aí do outro lado, nos esperando depois desse intervalo comercial. E antes de voltar aqui com
5: deixa eu fazer só um aqui um recado. Por favor, o deputado federal, Messias Lucena, está escutando aqui o programa.
4: Um abraço, deputado.
5: E pediu uma correção do senhor. Ele disse, realmente, não é um bilhão, não. É mais de um bilhão.
4: 1,2.
5: 1,2 bilhão. E ele disse que entre esses recursos estão emendas de bancada, emendas individuais,
4: parlamentares,
5: de comissão, e também da relação dele com Brasília, por exemplo, com ministérios como das cidades, obras do PAC e etc. Então ele pediu para fazer essa correção ao senhor. Não é um bilhão, não. É mais de um bilhão. É 1,2 bilhão.
4: Isso. Ele disse que isso aqui justifica o volume de todos esses fundos que trouxe de 2023 até 2026. Está feito o registro aqui, viu, deputado? Um abraço para o senhor e esperamos em breve o senhor aqui também.
6: Registrado, não. Eu dou crédito à retificação, né? E aumentou o valor do que houvera citado. Eu só não consigo ver como cidadão, que eu moro em Cabedelo, mas Cabedelo e João Pessoa não há separação geográfica, né? Eu não consigo enxergar no cotidiano da minha querida capital João Pessoa, cidade que eu escolhi para morar, para viver, adoro João Pessoa, eu não consigo enxergar a aplicação desse 1 bilhão e 300 milhões, meu querido deputado.
5: Não faça isso não, senão daqui a pouco vem a tréplica e vai ficar aqui até 9
4: mil. Comecinho vai vir aqui, aí ele vai... Comecinho vai vir aqui. Pois é. Deputado, agora, nesse momento, pela manhã, estava marcado aí que a gente soube.
6: Deixa eu fazer um...
4: Faça.
5: Por favor.
6: Eu fui presidente do Porto de Cabedelo, queria saudar e registrar a presença muito honrosa aqui de Ranieri Barbosa, meu filho, que hoje comanda o Porto de Cabedelo. E a gente investiu lá com a solidariedade, a parceria do governador João Azevedo, do governador Lucas Ribeiro, próximo de 200 milhões. E o Porto, que tem 91 anos, completará 92 em fevereiro, foi assim a maior transformação. O Porto é visivelmente um outro Porto. Diferentemente do que a gente pode falar de João Pessoa em relação à gestão. Por exemplo, se comparar a gestão de Ricardo Coutinho, prefeito de João Pessoa, com a atual gestão, é um abismo imenso na qualidade da prestação dos serviços, da relação cidadania-cidade, do povo com a sua cidade. Então, e eu nem vou entrar, até porque não tem tempo. Nem tenho nenhuma assim, motivação, até tenho, porque é fático, é real. O que Ricardo Coutinho fez enquanto prefeito de João Pessoa. Você anda em João Pessoa hoje, a questão da mobilidade urbana, o caos da mobilidade urbana e o pouco que tem de grandes ações nessa área foram protagonizadas pelo governo do estado da Paraíba, as ações para impactar positivamente nesse caos da mobilidade são obras do estado, o lixo campeando na nossa capital, e nem é culpa de Léo, porque Léo está menos de 4 meses na prefeitura, né, e pegando, né, todo esse legado de problemas. Tem esse debate a gente vai fazer na eleição. A gente vai fazer na eleição. Eu tenho certeza que o povo da Paraíba e da capital enxerga propriedade no que eu estou dizendo. Mas aí, no Porto nós investimos 200 milhões, transformamos o Porto. Olhe, uma das figuras mais proativas nessa área de turismo aquaviário, no Brasil, que é uma paraibana, que é uma doutora Cristiane Teixeira, a mensagem que ela mandou para mim agora no final de semana e para o presidente Ranieri. Eu não sei se vai ter como colocando aqui, se tem.
1: Desculpa, deixa eu
7: ajudar o senhor. Aqui, ó, o cabo.
1: Estamos super animados.
7: Aqui no cabo.
1: No cabo, melhor.
6: Isso, a possibilidade que a gente está tratando agora de trazer para a Paraíba de volta, que foi muito incipiente no passado, mas para trazer aqueles grandes navios turísticos, Ranieri está cuidando disso.
4: Que coisa boa.
6: Tivemos em São Paulo recentemente. Com a MSC, a maior empresa de turismo aquaviário do mundo. E veja o que diz a doutora Cristiane Teixeira.
8: Eles estão super animados. Eles chegaram em Salvador e só...
6: Eles é MSC.
8: De cabedelo. Para todo mundo que estava lá de Salvador. Marcos da Queia, estava todo mundo só falando em cabedelo. E hoje estão em Maceió e só falaram em cabedelo de novo. Show.
6: Pronto, é isso. Cabedelo é o porto de Cabedelo. Isso é para atracação de navios turísticos. Né? E agora, o porto de Cabedelo, sob o comando de Ranieri, estará promovendo uma licitação no próximo mês para ampliação da bacia de evolução. Né? Deixamos isso pronto na nossa saída, na nossa transição, para ampliação do raio da bacia de evolução para permitir exatamente esses navios. Os navios turísticos são muito grandes e eles não fazem o giro ali na frente do porto. Então foi feita aquela dragagem anterior no início da nossa gestão para aumentar o calado, a profundidade do calado, mas ali na bacia, na frente do cais mesmo, aqueles navios grandes de turismo, eles são muito maiores, são mais de 300 metros, então eles precisam fazer o giro e aí... Agora, em setembro, estará sendo licitada a ampliação da dragagem na bacia de evolução.
4: Já deixo o convite aqui, então, viu, Ranieri? Para você vir aqui falar sobre isso em outra oportunidade. Agora,
6: Para fazer esse link, as pessoas, a Paraíba, o Brasil, o mundo sabe hoje o que é o novo Porto de Cabedelo e a justificativa para os recursos que foram lá implementados estão feitos porque são visíveis. O porto se transformou, aumentou. Vamos ter operação agora de milho, que nunca foi com São Brás. A maior empresa da Paraíba, uma das maiores empresas de derivados de milho do Brasil, vai operar, nunca operou, vai operar com Porto de Cabedelo. Exportação de açúcar ainda esse ano. E aí eu fico a me perguntar para onde foram esses 1 bilhão e tantos milhões, né, para aqui, para nossa capital, que a gente não consegue perceber.
4: Perfeito. Então, para a gente terminar, deputado, que já está no avançado da hora, 9h13, Daiana, queria perguntar sobre a pergunta sobre a reunião do PP, não é isso?
7: Eu quero saber os detalhes. Essa reunião foi para quê? Para definir a questão das verbas, né? Da questão partidária, ou foi para as definições?
6: A de hoje?
7: A de hoje. Quais são os detalhes? Qual foi a pauta da reunião?
6: A de hoje será exatamente para afunilar... Né, o sentimento, o pensamento, para que ouvirmos do presidente, nosso presidente estadual, Agnaldo Ribeiro, né, o desenho para a disputa. Né, vamos ter diversas dúvidas que permeiam aí os 13 pré-candidatos, né, e Agnaldo vai ter a oportunidade de dizer todos os passos que seguiremos, a definição dos números para a disputa, né, por exemplo, porque meu número na última eleição foi 40-22. Nessa eu vou saber hoje qual será meu número, já que o partido é 11, será 11 alguma coisa. E, enfim, então, o fundo partidário também estará sendo discutido, essa possibilidade de ampliação de 2 para 3 e de um rodízio entre os eleitos para possibilitar o acesso, a assunção dos primeiros suplentes, enfim, para que a gente afunile o conhecimento do que será feito a partir do dia 4, do dia 5, que será a nossa convenção, o chamamento para a convenção. E eu não podia sair daqui sem encerrar, né? Vocês felizmente não me perguntaram e não vai dar tempo eu não me entrar nessa fogueira de coisa de vice-governador, que vai ser isso.
7: Mas rapaz, tenha calma.
5: Eu vou perguntar ao senhor sim.
6: Eu torço muito que o governador Lucas, né, e os dirigentes que têm o comando dessas definições possam, né, ter a felicidade de encontrar nesse nome que comporá com Lucas a felicidade que teve João quando colocou Lucas, né? Porque Lucas foi um governador que não deu trabalho de nenhuma natureza. Você nunca teve, João nunca teve um desconforto com uma fala, sabe, oblíqua de Lucas, em circunstância nenhuma. João nunca teve nenhum problema quando das suas viagens ao exterior para representar a Paraíba e a assunção de Lucas. Lucas nunca teve uma atitude, a menor que fosse, que pudesse dizer, mas rapaz, eu não tenho condição de sair da cadeira não, que esse rapaz vai me criar problema. Lucas, ao contrário, acompanhou para a passo a gestão e foi uma gestão exitosa, né? Tanto que a Paraíba hoje, e que Lucas saiu aí lá atrás, era desses que disputam a eleição, era o de menor performance eleitoral na pesquisa. Um ano atrás, Lucas não estava nem na casa de dois dígitos nas pesquisas, é, né? Nem na casa de dois dígitos, vocês sabem. Mas disso,
5: o senhor faz hoje parte da base de Aguinaldo, e Aguinaldo disse que vai consultar a base sobre esses nomes. Se ele perguntar, não, a Ricardo, qual o nome que Ricardo...
6: Veja bem, eu tenho muita simpatia, eu tenho, até porque sou, e aí é de berço, né? Eu sou filho, a gente falava no intervalo, é, Cláudio, do papel de Maria Barbosa, Maria lá, Barbosa em Campina, lá em Campina Grande, né? Da luta de Maria Barbosa para a emancipação verdadeira das mulheres né? Em Campina e na Paraíba, notadamente do ponto de vista político, das lutas humanitárias. E Maria, eu sou muito simpático à tese de uma mulher na composição da chapa. Sou muito simpático.
7: Quem seria?
6: Veja, Rafaela, eu acho um excelente e um fantástico nome. A Rafaela me faz... aderir a essa lembrança do papel de Lucas. É uma pessoa muito centrada, tranquila, muito focada, muito tranquila, né, que conseguiu amealhar muita simpatia nessas andanças dos últimos meses. Mas essa é uma discussão, essa é uma questão que, embora ela permeie todos os partidos, todos terão, o Republicano tem muita força, né? não dá para você imaginar que o Republicano
4: não vai apresentar.
6: Né? Aliás, já tem dito que já quer participar, que já tem nome, tá, então, enfim. O próprio PP poderia ter um nome partidário. Sim. O PSB deve se coloca agora com interesse público em participar dessa discussão.
5: Eu vou perguntar da sua cozinha. Tem sido especulado o nome de Eduardo Carneiro.
6: Eduardo Carneiro é um grande companheiro, um jovem brilhante. Eduardo será muito grande ainda na política da Paraíba. Eu tive o privilégio de tê-lo como meu assessor na Assembleia Legislativa. Eduardo foi assessor meu na Assembleia Legislativa, ali nos idos de 2014, 2015. Olha que mundo, né? E foi depois eleito vereador, era suplente vereador e foi eleito vereador. Com 2 anos depois, disputamos junto, ganhamos os dois. Né? Eu fui reeleito, ele foi eleito deputado estadual. Eu cheguei à presidência da UNALI. Coloquei Eduardo Carneiro lá na UNALI como coordenador nacional do empreendedorismo. Então, hoje, ele está na cúpula, me parece até que é vice-presidente da UNALI. É um sujeito brilhante, da confiança do governador Lucas, do deputado Aguinaldo Ribeiro, de toda a família. Então, é um nome que não pode ser descartado. O que deve pesar, em definitivo, para a escolha? Se você perguntar, todo mundo diz que o partido, as entrevistas de Hugo, de Nabô, de João, de todos eles que têm papel e que cumprem papel e que têm prerrogativa para abordar publicamente essa questão, diz, não, a gente tem tamanho para participar, que precisa que o indicado tenha experiência, que seja isso, que seja contributivo, que tal, tal, mas essa é uma escolha do governador. Em sendo isso verdadeiro e o é, eu acho que o governador vai ter muito peso. Ele vai ouvir, naturalmente, está ouvindo todos, mas lá no fim ele vai dizer assim, olha, aqui todos esses nomes são contributivos, me auxiliaria, mas eu só tenho vaga para um.
5: E meu nome,
6: né?
5: É esse.
6: E meu nome será esse. Eu penso que isso... E como a gente tem hoje um cenário bem razoável, bem realístico de vitória... Né? Claro que fica ali o Insinões, quem não é preferido se sente muitas vezes primeiro preterido. Né? Quem não é preferido se sente muitas vezes preterido.
5: O primeiro turno é dessa tese?
6: Olha, a gente tem que ter. Eu sou da tese do primeiro turno, mas para isso tem que ter muito trabalho. Aí precisa ter uma mudança aí nesses 70 dias que nos separam do pleito. não é? das atividades, mais celeridade nas ações governamentais, mais presença nas atividades políticas, mais discussão dos núcleos diretivos. Eu acho que é possível, não é fácil, mas é absolutamente possível uma eleição de primeiro turno. E uma eleição de primeiro turno tem uma, para mim, e aí eu quero até chamar a atenção do paraibano nesse aspecto. Não é pela vaidade de dizer que ganhamos no primeiro turno, trucidamos os adversários, não. É para evitar os danos que geralmente o segundo turno nos causam. Danos de toda a natureza. Você vê as alianças mais esdrúxulas se firmarem. Você vai ver candidato que hoje a gente se opõe ao debate, que vai esculhambar e amanhã está de braço dado com. Sabe, isso não é muito. Isso não é saudável, né? Isso não é. Não é.
5: Cabe outra
6: aí,
5: pergunta, porque
6: aí
5: senão.
6: Só para.
4: Nove vituques do.
6: Só para senão o Jorge. Só para concluir. É a própria partilha. Na composição, segundo turno, você termina tendo que lotear a gestão, prometer secretarias, espaços importantes. Verdade. E tal. E se a gente evitar isso.
4: Nada, né?
6: Se a gente evitar isso, pensando na Paraíba, a Paraíba não está bem.
4: Tá.
6: Porque até os adversários protagonizam que a Paraíba está bem. Tem o que melhorar? Tem, naturalmente. Tem o que melhorar? Tem o que fazer? Naturalmente.
5: Dona
6: que tem.
5: Raquel,
6: agora, se a gente mantiver esse status quo, essa gestão, com mudanças que serão feitas, será um novo governo, mas sem fatiar o governo, sem dividir o governo por conveniências eleitorais, eu acho que a Paraíba vai seguir aí nessa marcha, sabe, exitosa, de avanço, de sucesso, de ser referência nacional, de ser referência regional no Nordeste. Somos hoje o estado mais destacado do Nordeste, temos performance fiscal financeira entre os três melhores estados do Brasil, aí incluindo de São Paulo.
5: Pronto, deixa eu fazer estados. A última, porque está aqui a Joyce me cobrando no YouTube, a Cassandra, a Sara. Tem muita gente aqui, a audiência bombando, viu? Uma hora dessa, misericórdia. Raquel, me perdoe, porque senão esse povo aqui vai me cobrar. Ele fez uma pergunta no intervalo e a gente acabou puxando a linha. O PSB perdeu nomes importantes como Gervásio Maia, o senhor, perdeu Poliano Ayrton, perdeu vários expoentes que poderiam colocar o
6: Rafaela.
5: PSB, Rafaela, um ou dois vagas. João Azevedo errou na condução desse processo?
6: Olha, eu posso dizer que ele não acertou.
7: Então, se a pessoa não acerta,
6: o resultado é porque aí vai chamar um debate assim. O partido, desde a minha não assunção à Câmara, que começou a simbolizar que o partido não ia muito além, porque não tinha esse compromisso partidário. As discussões que se anunciava, olha, o partido vai discutir, vai sentar, praticamente nunca sentou muito pouco. E quando sentou, não logrou esse. Tanto que a migração para outro partido foi praticamente integral, né?
5: Então essa demora, né, foi crucial no resultado de hoje.
6: Sim, porque hoje você é nominado, é muito difícil do PSB com esse desenho, né? Hoje dos partidos querendo ampliar, o Republicano querendo fazer 4, PP querendo fazer 3, Podemos querendo manter os 2 e fazer o terceiro, o PSD igualmente, o PT muito provavelmente com chances concretas de ampliar de 1 para 2, fica difícil você imaginar que o PSB repita a vaga que tinha, notadamente com essa evasão. Quantos mil votos foram subtraídos com a saída de Ricardo Barbosa, de Rafaela Camaraense, que teve uma excelente votação? Rafaela teve 30 e tantos mil votos, eu tive 64.
4: Você, né, tem uma somada aí de mais de 200 mil votos com a nominata, que vai fazer diferença.
6: Porque vai fazer
4: nessa
6: diferença.
4: Então, deputado, enfim, me perdoe a pressa, porque a gente já passou 23 minutos. Agradecer aqui ao senhor.
5: Desculpa, dona Raquel, mais uma vez.
6: Sim, me permita. Quando eu falei, Dayana, e aí vem a sensibilidade de gênero, quando eu falei da história de vice, eu queria me lembrar que. Eu queria realçar o papel de uma figura que está sendo fundamental nesse processo. E é a grande surpresa de todos, todos. Eu não conheço ninguém que diga, eu já esperava isso, porque ela não cumpria um papel muito discreto. Da primeira-dama Camila. Camila tem tido uma contribuição eleitoral e administrativa fantástica. Você pega as redes sociais, ela está nessa Paraíba toda, rodando. Todos os dias rodando com um discurso, sabe, coerente, um discurso que agrega, que soma, que traz. Ela tem tido uma contribuição prestigia a classe política, fala com os políticos, com o prefeito, vereador, deputado pelo nome, atende telefone, está presente, tem dado uma contribuição, e aí até me reforça essa tese de uma presença mulher feminina. Se a gente tivesse uma Camila como vice, era o melhor dos mundos. Era o melhor dos mundos. Eu tenho muita esperança que e crença, convicção, e torço que o governador Lucas, junto com os seus aliados, com todo esse contingente, né, de lideranças expressivas da política da Paraíba, possa encontrar um nome para lhe fazer companhia na chapa e no governo, sabe, que à altura do que ele próprio representou no governo João Azevedo.
4: É isso aí, conversamos com o candidato a deputado federal, ex-presidente do DOCS Paraíba, Ricardo Barbosa. Mais uma vez, deputado, obrigado, boa sorte na sua caminhada aí, tomara que dessa vez o senhor seja titular da cadeira que o senhor já honrou e vai honrar com certeza se conseguir mais uma vez. Ednei!
5: Simbora! Lembrando que Jesus é bom o tempo todo, Jesus é bom. Obrigado pela paciência. Estamos todo mundo acelerado aqui, porque a gente tem que ir se embora, né?
4: É, beijo! Dai.
7: Tchau, cheiro, tchau, meu povo! Até segunda, se assim o nosso Criador, o nosso Deus permitir.
6: Obrigado, valeu demais.
4: Um abraço, deputado, mais uma vez. Obrigado a todos.
6: Abraço, Fabiano!
4: Cheiro! Até agora. E até segunda-feira, se Deus... Até segunda-feira não, amanhã nós teremos um programa especial.
7: Ah, domingo,
4: um programa especial. Vamos cobrir a convenção do PL, teremos uma cobertura especial aqui.
7: A partir das 10 horas.
4: E das 10 horas da manhã aqui no O Paraíba Boa Cláudia Oficial.
7: Cláudia vai estar no meio do furacão, trazendo todas as informações pra gente, hein, Cláudia?
5: O que ele mais gosta, o bolsonarista.
4: Eita! Ossos do ofício, cheiro até segunda.
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2: Bendirei ao Senhor.
1: Bom dia, meus irmãos e irmãs. Hoje, último dia do mês de julho, dia 31. Obrigado, Senhor, pelo mês que passou. Dai-nos, Senhor, a graça de um mês abençoado, Senhor Deus. Rezamos pedindo saúde e também incluímos a nossa oração pelos sacerdotes. Pense no padre da sua paróquia, da sua comunidade. Vamos juntos rezar. Pai, Filho, Espírito Santo. Amém. Senhor Deus da vida, no início deste dia, queremos pedir saúde. Dai-me, Senhor, a saúde necessária para ganhar o pão de cada dia. Livrai-me de todo o mal, do perigo, da peste, da epidemia da gripe, Senhor. Livrai-me de todo o mal. Rezo também, Senhor, e clamo a vossa misericórdia sobre todos os enfermos. Senhor, sustentai-os na

fé. Mantenha-os na esperança. Revela a sabedoria aos médicos. E dai paciência a todos os que cuidam dos doentes. De modo particular, Senhor, no início deste dia, intercedo em favor daqueles que estão acamados, hospitalizados e até desenganados dos médicos, mas de modo particular, por este enfermo, cujo nome apresento agora. Senhor médico dos médicos, curai as feridas, libertai os doentes da enfermidade, dai-lhes, Senhor, saúde no corpo e na alma, dai-lhes, Senhor, paciência na provação, dai-lhes, Senhor, coragem de lutar, curai, Redentor nosso, todos os enfermos. Amém. Um bom dia a todos.

É, agora 9 horas e 37 minutinhos, 9 horas e 37 minutinhos. Você ouviu aí a oração da manhã com o padre Reginaldo Manzotti aqui na 100.5 FM Líder. Passou por aqui também da oração da manhã e eu louvou com ele, o padre Reginaldo Manzotti, e participação aí do cantor Tiaguinho Paz e Luz. Foi aí a nossa abertura do programa 100% Você. Vamos para o nosso break comercial, porque hoje tem muita música top e tem Unidade Móvel. Osmar Queiroz já está por aí trazendo informações. Daqui a pouquinho ele vai entrar ao vivo direto do Atacadão Santa Rita, logo após o comercial, tá? Me espera aí, hoje tem sorteio para você aqui também. Música.

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Em meio a uma crise diplomática, o chanceler argentino, Pablo Quirno, afirmou que o país não romperá relações com o Brasil. Quirno reiterou o apoio do presidente Javier Milei à família Bolsonaro, mas descartou um rompimento institucional entre as nações. A crise teve início após críticas e insultos de Javier Milei ao presidente Lula durante uma convenção do PL em São Paulo. Em resposta, o Itamaraty convocou o embaixador argentino em Brasília e chamou de volta o embaixador brasileiro em Buenos Aires para consultas. Yeah.

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1: Agora 9 horas e 45 minutinhos, a nossa Unidade Móvel está chamando agora ao vivo, direto do Atacadão Santa Rita. Vamos falar com ele, o garotinho Osmar Queiroz. Osmar, bom dia, garotinho!
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1: Tudo aí, garotinho. 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E para continuar esse clima gostoso, vamos ouvir aí Bruno e Marrone, Oceano.

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1: Oi, gente! Nós estamos chegando aqui na nossa rádio preferida. Maravilha de programação, Chuchu. Tudo bem com você? Como é que passou de ontem? Tudo certo? Tudo beleza? Opa, coisa boa. Hoje é quinta-feira, né? Dia 30 de julho de 2026. Muito prazer, eu sou o Cauê e a partir de agora tem horóscopo. A gente vai saber quais são os destaques pro meu, pro seu, pro nosso signo nesta delícia de programação de quinta-feira. Vamos começar então, bora? Alô, você de Áries. O serviço vai render logo cedo, porque sua criatividade está em alta e as coisas se desenrolam rapidinho, viu? A sintonia com o par tem tudo para crescer também. A paquera pode surpreender e uma amizade com benefícios pode emplacar quando menos espera. Número de hoje para você, Ariano. Ariano, é o 10. A cor, preto. A maior parte da sua atenção deve se concentrar no desenvolvimento da vida profissional, viu? Vale a pena colocar o seu foco no serviço e botar as mãos na massa para conseguir o reconhecimento que merece. Nos relacionamentos, cuidados extras com aparência e movimento a conquista. No romance, é um bom momento para juntar as escovas de dente também. Será? Número de hoje é o 57, a cor violeta. Geminiano, geminiana, vai ser mais fácil planejar uma viagem agora, tá? O astral fica mais descontraído e é sinal de diversão à noite. Seu otimismo segue em alta e favorece qualquer atividade em equipe. Com um bom humor e mais leveza, vai ser fácil encantar quem ama. Número de hoje é o 6, hein? A cor cinza. Câncer. E você de câncer? O serviço corre melhor se prestar atenção ao seu sexto sentido. Se está procurando emprego ou quer trocar de carreira, pode ter boas novas hoje também. A atração física movimenta a conquista, mas também ajuda a apimentar os momentos de intimidade. Então, bora lá, se joga, viu? Número de hoje, câncer, é o 19, a cor salmão. E assim, ponto final, terminamos o primeiro bloco aqui do horóscopo de hoje. Eu volto daqui a pouquinho, ainda nesta quinta-feira, para falar para você de Leão, Virgem, Libra e Escorpião. Continue com a gente e até daqui a pouco.
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2: Agora 9 horas e 57 minutinhos. Quero mandar um abração ao pessoal lá em Cajazeiras. Aqui meu amigo Victor, tá ligadinho na nossa programação. Muito obrigado lá em Patos. A nossa amiga Marcela, muito obrigado pela sua audiência em Cabedelo. Cabedelo, tem gente aqui em Cabedelo também lá. Na Praia do Jacaré, a nossa ouvinte, cadê o nome dela, meu Jesus? A nossa ouvinte lá da Praia do Jacaré, Cristiane! Alô, Cristiane Guedes! Como é que tá por aí, Cris? Cris, tá tudo bem por aí, Cris? O clima tá bacana, clima é ninha! Tudo bem por aí, hein? Vai fazer uma visita, viu, aí no pôr do sol do Jacaré, o pôr do sol mais lindo do Brasil... Tá? Muito obrigado pela sua... Vou sim. Muito obrigado, viu? Um domingão, vou falar pra você, ó, tô chegando aí, viu, Ninha? Vou aí ver o pôr do sol de Jacaré, que eu já fui aí umas 3 vezes e toda vez que eu vou, me emociono, porque a natureza, Deus é perfeito demais, né, Ninha? E é um privilégio você morar aí. Tem ouvinte aqui falando, bom dia.
3: Bom dia, Tiago. Gostaria de pedir uma música com Mastruz com Leite. Sou moça do Tibiri.
2: Opa, moça, eu vou tocar daqui a pouquinho pra você no próximo bloco, tá?
4: Tiago, querido Tiago, o melhor da região, tô querendo participar. Sim. Das promoções.
2: Já tá participando.
4: Pra falar com você também, né? Lógico. Meu já... querido Tiago, sobre a pergunta lá, se é valendo ainda, na minha opinião, querido, não era pra Neymar ter chegado nem perto, era melhor ter levado eu pra fazer gol. É Dilson aqui, Tibiri, querido. Um abraço. E pedi um repeteco da música de outro dia. As Alianças, de Asas Livres.
5: Bom dia, Tiago Alves. Bom dia a todos os ouvintes do programa 100% Você. Aqui é Rodrigo dos Bancários, na escuta do programa, como sempre. Esse programa aqui é Nota 1000. Quem está na escuta também é Paulinho dos Bancários, está na sua escuta. Romero também, do Barro dos Bancários, também na sua escuta. Eu queria pedir uma música, Tiagão. Eu gostaria de ouvir hoje Amado Batista, reclamando sua ausência. Um excelente final de semana, Tiago, para você, para todos os ouvintes. Deus abençoe a todos. Muita paz.
2: Valeu, Rodrigão. Daqui a pouquinho, viu? No próximo bloco vou tocar pra você. E tem ouvinte. Bom dia.
6: Bom dia, meu amigo Thiago Alves.
2: Eu falo com quem?
6: Paulinho do Rai.
2: Esse é o...
6: com emitido do alto da Popular, viu?
2: Como é que você tá, meu irmão? Tá bem? Tudo bacana?
6: Tudo bem, meu amigo Thiago.
2: Tudo pra cima?
6: Tudo ok.
2: Quer mandar um abraço pra quem nessa manhã de sexta-feira?
6: Quero pedir a minha música, Thiago.
2: Pede.
6: Uma de Roberto Scarpa, caminhoneiro.
2: Caminhoneiro.
6: É. Quero mandar um salão aí para Solange Nune, Nune Camila, Maria da Glória, Corrinha, Cessa Maria, Tidiri Domar, Dona Nova, Israel Miguel, Roseane, Ailton José, Estela, sua escuta, viu? Mora lá.
2: Aonde?
6: Ali na Praça da Vitória, no Paulo VI. Ele é seu ouvinte fiel, viu, Thiago?
2: E é um abraço pra você, tá, amigão? Um abraço pra ele. Manda mais abraço aí, Paulinho.
6: Natanael, Cláudio, Renato, Luiz, Elia do Padre, Everaldo. E para todos os ouvintes da 6.5, pra toda a família Maloja, Estefânia, Raquel, Osmar, Robson Costa, amanhã vai ter o Bainate, não, Thiago?
2: Sim, amanhã tem.
6: É, amanhã vai voltar o Bainate, aí já tá com saudade. Sábado e domingo é o Bainate com o nosso amigo Robson Costa. Quem tá participando da promoção aí, meu Thiago?
2: Já tá participando, meu irmão. Sucesso pra você.
6: Uma ótima sexta-feira e um bom final de semana pra você e para todos.
2: Deus abençoe, Paulinho. Tchau, tchau. É isso aí, gente. Manda o zap pra gente, 988121005. Vou repetir pra você, 988121005. E o nosso telefone fixo está aí também pra você ligar e pedir sua música. Vou repetir o zap, 988121005. E o nosso telefone fixo é o 3229-1005. É, o Paulinho aí participou com a gente. Tá, participou. Tem mais ouvinte aqui, bom dia.
7: Bom dia, Thiago. Sinela aqui do Cristo João Pessoa. Thiago, toca pra mim a música do Belo e Ludmilla, Não Quero Mais. E gostaria de participar das promoções também, se possível, viu?
2: Já tá participando, tá, amiga? Muito obrigado. Vamos para o nosso break comercial. Antes tem aqui, tem unidade móvel chamando?
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2: Agora na Paraíba, 10:02 na nossa Paraíba, aqui na 100.5 também, 10:02. E tem unidade móvel chamando. Rapaz, ele anda demais, tá? Garotinho, os Maqueiroz, que já está lá. 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
2: 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Vamos para o nosso break comercial 10 e 6. Me espera aí.

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O Federal Reserve dos Estados Unidos divulgou sua decisão sobre a taxa de juros, um dos eventos mais aguardados pelos mercados financeiros globais. Investidores e analistas acompanham de perto as declarações do presidente da instituição, Kevin Warsh, para entender os próximos passos da política monetária americana. A expectativa é que o Fed mantenha a taxa de juros na faixa atual, mas há uma probabilidade considerável de um aumento em setembro, segundo ferramentas de monitoramento do mercado. A decisão impacta diretamente a economia mundial, especialmente em um cenário de incertezas e riscos inflacionários.

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1: Oi, gente, tudo bem, Chuchu? A gente tá de volta aqui da delícia, né, de programação, essa quinta-feira. Como é que tá? Tudo jóia? Tudo beleza? Ah, que bom, final de semana já vem chegando logo aí e tá na hora de continuar previsão astral. Vamos lá? Bora? Alô, você de Leão! Tudo corre melhor se agir junto com os colegas hoje. Sua habilidade para lidar com os outros vai ser o grande diferencial desta quinta. Aproveite os momentos de folga para ficar perto de quem é importante em sua vida, tá, Chuchu? O romance promete momentos pra lá de perfeitos hoje. O número da sorte é o 6, a cor é o azul, claro. Hoje você conta com um jeito prático na hora de lidar com as tarefas, que podem ser feitas, inclusive, rapidinho. Se quer tentar algo diferente ou está em busca de trabalho, pode receber uma boa notícia logo cedo, hein? Ó, talvez a vida amorosa fique um pouco morna hoje, tá? Isso pode acontecer. O número da sorte pra você de virgem é o 12, a cor azul. Libra, amores, a criatividade vai ser um grande trunfo para impressionar geral e se destacar no serviço, ainda mais se agir em parceria ou começar uma sociedade. Nem a distância vai atrapalhar os seus planos hoje no relacionamento. Com o teu carisma no modo turbo, né? O romance e a conquista prometem fortes emoções. Você tem tudo para viver esses momentos inesquecíveis aí. O número de hoje para você de Librinha é o 29, a cor rosa. E você de Escorpião, vai ser mais fácil lidar com tarefas de rotina hoje. Aproveite para resolver tudo rapidinho. Ó, retomar contato com parentes distantes ajuda a aquecer o coraçãozinho, tá? O romance fica mais sólido, um programinha caseiro deve cair muito bem. Se tá no time dos solteiros ou solteiras, pode surgir uma chance de reatar com um ex. O número de hoje é o 53, a cor azul marinho. E assim, ponto final. Terminamos o segundo bloco desta quinta-feira aqui do nosso horóscopo. Eu volto daqui a pouco, gente, e a gente vai falar de vez, né? Terminar de vez falando pra você de Sagitário, Capricórnio, Aquário e Peixes. Continue com a gente, até daqui a pouco.
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1: Essa é a Mari, Mariane, aqui a irmã do nosso querido Germano Costa, que apresenta o Conexão Líder na 100.5. Secretário de Comunicação de Cabedelo também, não
0: é
1: isso aí?
0: É, arrasa.
1: Olha aí, um abraço. Valeu, pessoal. Volto já já, Tiagão.
2: Valeu, valeu, Osmar, valeu, Mari. 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Agora 10h29, vamos para o nosso break comercial. Daqui a pouquinho, o Glaucio tá aqui, tá? Daqui a pouquinho ele vai fazer mais uma vez o convite pra você e falar da nossa corrida, o Corridão da Paz, que será realizado dia 13 de setembro. Vai ser realizada dia 13 de setembro, no domingo pela manhã, hein, gente? Ó, R$20 a inscrição. 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Vamos para o comercial? Música.

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Santa Catarina entrou em alerta vermelho de grande perigo para tempestades, com previsão de chuvas intensas, granizo e ventos que podem atingir até 100 km por hora. O Instituto Nacional de Meteorologia, INMET, emitiu o aviso que abrange principalmente as regiões sul e da Serra Catarinense. Moradores são orientados a evitar locais abertos durante as rajadas de vento e a não se abrigar debaixo de árvores, devido ao risco de danos e acidentes. A Defesa Civil já distribuiu lonas em municípios que registraram fortes chuvas e granizo na terça-feira.

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1: Oi, gente! Tudo bem, Chuchu? A gente tá de volta aqui na nossa rádio preferida. Maravilha de programação, né? Coisa boa. Hoje é quinta-feira já, vesprinha de final de semana. Bora terminar a previsão astral? Vamos lá? Com licença? Alô, você de Sagitário? Sagitário! Hoje você tem que aproveitar para trocar ideias, conhecer gente nova, expandir os seus contatos profissionais. Sabe por quê? O teu raciocínio vai estar rápido. E tem tudo para causar uma ótima impressão. Ó, conversas e programas descontraídos deixam tudo mais gostoso no romance, hein? O número da sorte é o 12 e a cor é o amarelo. Capricórnio! A sinal de ótimas energias em tudo que envolve grana hoje, Caprica. Pois é, o astral é positivo pro seu bolso, mas você vai ter que pegar firme no serviço, afinal o dinheiro não vai cair do céu, né, Chuchu? Sua atenção pode se voltar para outros assuntos e talvez a vida amorosa fique um pouquinho devagar, quase parando hoje. O número da sorte para vocês é o 51, a cor é o pink. Aquário! Senhoras e senhores de Aquário, o jeito hoje ousado ajuda a ter boas ideias para correr aí atrás dos seus interesses. Tarefas que dependem da tua iniciativa serão as mais promissoras hoje, ok? A Lua e o Marte turbinam suas chances de sucesso se está de olho em alguém. Agora, se já tem compromisso, teu jeito original com uma dose de romantismo faz a diferença na vida 2. O número de hoje pra você de Aquário é o 24, a cor verde. Peixes. E você de Peixes vai se sentir mais confortável para assumir tarefa que pode ser feita a sós ou em casa. A dica é aproveitar o astral favorável para adiantar algumas coisas já logo cedo, porque pode identificar boas oportunidades para encher o bolso depois. A vida 2 fica tranquila hoje, tá? O número da sorte é o 40, a cor peixes é o azul esverdeado. E assim, ponto final. Terminamos o nosso horóscopo do dia, prometendo voltar amanhã, no mesmo horário, sexta-feira, juntinho com você. Forte abraço, beijo, se cuida e até lá. Tchau!
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2: Tá aí, agora 10h45, você ouviu aí o horóscopo do dia, né? A previsão astral. Passou por aqui, ó, muito som bacana, Matheus com Leite, Amado Batista, muita música boa. E vem aí no próximo bloco, Alianças Asas Livres, né? Pedido de ouvinte, Belo e Ludmilla também. E, ó, daqui a pouquinho tem informação pra você aqui da nossa corrida que vai ser realizada dia 13 de setembro. E por falar em novidade, em informação, para a gente ficar informado, o nosso grande comunicador e apresentador lá do Armazém Paraíba, que fica aqui no centro de Santa Rita, né? 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
3: Bom dia, Tiago. Bom dia a todos que fazem a 100.5 FM Líder. Está também ali a nossa Raquel Maroja. Um abraço, minha amiga Raquel. Bom dia. Bom dia a você que está do outro lado da linha, que nos permite, através das ondas da 100.5 FM Líder, levar as informações até você. Você está no carro, você está no trabalho, você está em casa. Muito bom dia. É muito bom estar aqui. Abraçando também meu amigo aqui, né? O pastor Gladson, né? Também está aqui. Obrigado pela presença e é um prazer conhecê-lo pessoalmente. 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
2: 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Gente, vamos para o nosso break comercial e eu volto rapidão.

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Nos Estados Unidos, Coach Gray foi condenado à prisão perpétua no estado da Geórgia após cometer 4 homicídios em um tiroteio escolar em 2024. O adolescente de 16 anos havia se declarado culpado por 55 acusações, incluindo os assassinatos de 2 professores e 2 estudantes. A decisão judicial foi influenciada pelos depoimentos emocionados de alunos da Appalachian High School, que contavam o apoio da polícia e de um grupo de motociclistas formado após a tragédia. A sentença não prevê possibilidade de liberdade condicional para Gray.

0: rápido daí. Você ouviu o som de Asas Livres, grande banda lá da Bahia, né? Onde Pablo iniciou, não é isso? O Pablo iniciou na Asas Livres, né? Antes de ser o Pablo hoje, o rei da sofrência. Gente, chegou a hora do sorteio, vamos estar sorteando agora um vouch no valor de R$50 para você comprar lá na DL Tech, viu gente? 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Yeah! E já saiu o ganhador aqui, viu? Já saiu o ganhador final do número 6992. Vou falar o número completo aqui, 99396-6992. Final do número, 6992. 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E vamos agora para o sorteio, tá? O sorteio é do restaurante Mãe e Filha, que fica ali no Eitel Santiago. Restaurante Mãe e Filha no Eitel Santiago, tá? Final do número 5630, final do número 5630. Parabéns para vocês, ganhadores, e sempre participe da nossa programação. 100.5 AFM, líder.
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2: E aí, tudo bem por aí? Por aqui tudo maravilha! Estamos chegando, tá começando mais uma edição do Novelizando. Hoje é quinta-feira, 30 de julho, última quinta do mês 7. Eu sou o Silva Júnior e a partir de agora você fica por dentro de tudo que vai rolar nas novelas da Globo. É o nosso Novelizando no ar. E a gente começa com a novela das 6, A Nobreza do Amor. Binta descobre que Gendal deseja punir a Lica com a morte. Kênia pede a Chinua que entregue sua carta a Dumi. Mirinho convence Virgínia a adiar o anúncio da data de casamento. Manuel desabafa com Ana Maria sobre a promoção de Mirinho. Tonho e Alica comemoram quando Viriato garante que dará sua bênção à união dos dois, ao lado de Dona Menina. E Dumi vibra ao receber a notícia de que Kênia se juntará a ele aqui em Ladiza. E esse foi o resumo de A Nobreza do Amor de hoje. Daqui a pouco eu volto com tudo que vem aí em Coração Acelerado. Segura.
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Em meio a uma crise diplomática, o chanceler argentino, Pablo Kirno, afirmou que o país não romperá relações com o Brasil. Kirno reiterou o apoio do presidente Javier Milei à família Bolsonaro, mas descartou um rompimento institucional entre as nações. A crise teve início após críticas e insultos de Javier Milei ao presidente Lula durante uma convenção do PL em São Paulo. Em resposta, o Itamaraty convocou o embaixador argentino em Brasília e chamou de volta o embaixador brasileiro em Buenos Aires para consultas. Yeah.

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1: Legal, turminha do bem, estamos de volta. É o nosso Novelizando e o resumo das novelas nessa quinta, dia 30. E agora eu trago o Coração Acelerado, a novela das sete que está na reta final. Ronei questiona Zilá sobre a possível autoria da ameaça. Zilá sonda Sinara, que garante não saber de nada. Malvino e Laurinha se emocionam ao sentir a bebê mexer na barriga da mãe. Zuzu fala com Alaor sobre seu suposto estado grave de saúde. E o empresário confronta Horácio, o seu médico. Alaor propõe cancelar o casamento com Zuzu. E Thalita sente ciúmes de Bará com Eva e Vânia. E esse foi o resumo de Coração Acelerado. Daqui a pouco eu volto com tudo que vem aí em Quem Ama Cuida.
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O Federal Reserve dos Estados Unidos divulgou sua decisão sobre a taxa de juros, um dos eventos mais aguardados pelos mercados financeiros globais. Investidores e analistas acompanham de perto as declarações do presidente da instituição, Kevin Warsh, para entender os próximos passos da política monetária americana. A expectativa é que o Fed mantenha a taxa de juros na faixa atual, mas há uma probabilidade considerável de um aumento em setembro, segundo ferramentas de monitoramento do mercado. A decisão impacta diretamente a economia mundial, especialmente em um cenário de incertezas e riscos inflacionários.

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1: Legal, galera! Estamos de volta! Último bloco de hoje do Novelizando desta quinta-feira. Agora tem o resumo de Quem Ama Cuida, a novela das nove da Globo. Ademir se incomoda ao ver jornalistas em frente à delegacia. Pilar acusa Carmita de inventar que o anel é falso. Adriana e Mau Mau comemoram a repercussão da acusação contra Ademir. E Patrick tenta tranquilizar Dora. Pilar comenta com Yuri que acredita que alguém a está enganando. Rosa alerta Tilde sobre o interesse de Edivaldo na colega. E Ingrid confessa a Pilar que iria substituir o protótipo pelo anel verdadeiro quando a mãe quitasse a compra. E esse foi o resumo de Quem Ama Cuida dessa quinta. O Novelizando volta amanhã sexta e eu conto com a sua audiência. Grande abraço, fiquem todos com Deus, ó. Beijo do Silva, até amanhã.
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0: Agora 11 horas e 19 minutinhos. Ele está aqui mais uma vez no nosso estúdio. O Glaucio, ele que está aí organizando, né? A corrida, o Corridão da Paz, que será realizada dia 13 de setembro, tá? Vai ser no domingo, de manhã bem cedinho, uma concentração a partir das 5 horas. Glaucio, já estou ansioso, tá, cara? Bom dia.
1: Bom dia. Mais uma vez por aqui, né? A palavra sempre iniciativa é a palavra chamada gratidão. Minha mãe diz que quem agradece cresce e quem é ingrato só desce. Isso é verdade. Então, gratidão à Rádio 100.5, gratidão à mesma Raquel, ao diretor da rádio e toda a família Maroja que nos dá essa oportunidade, tá? Gratidão ao programa 100% você com o nosso amigo Tiago. É, o homem tá estourado, viu? Tiago tá estourado. Queridos, mais uma vez aqui, estendendo esse convite maravilhoso, tá? Que é o Corridão da Paz. Um corridão que eu já disse aqui, quebramos protocolos, porque não tem disputa de troféus, não tem medalha, apenas camisa. Depois, aquele pós-treino maravilhoso, dois carros de som acompanhando todo o percurso. Nós fazendo um percurso maravilhoso com parceiros, brindes que vai ter lá, tá? Brindes, água no percurso todo, acompanhando a galera, se hidratando, depois aquele pós-treino maravilhoso, café maravilhoso, e você é o nosso convidado especial. Ah, mas essa corrida é quanto? É cara com umas corridas aí? Não, porque não é uma corrida de disputa de pódio, nem de medalha, nem de status pessoais, é uma corrida que traz a solidariedade para o coração das pessoas, a humildade, o domínio próprio, a temperança, a benignidade e a presença do Espírito Santo de Deus conosco. Talvez você, nessa corrida, você pode ter um momento especial com Deus, junto com muitas pessoas. Então, Corridão da Paz, o corridão a qual nós vamos profetizar a paz para a nossa cidade, profetizar a paz para a nossa cidade e as cidades vizinhas, porque ele é aberto para todo mundo, de 0 a 100 anos. E o valor de contribuição dessa corrida, apenas R$20 e 1 quilo de alimento não perecível, a qual vai ser destinado para ajudar pessoas. Quem ajuda pessoas também será ajudado por Deus. E eu quero estender mais uma vez esse convite para você. Você é amigo aí, ouvinte da 100.5, tá? Já está lá no nosso Instagram, já está lá o link na bio. Você já pode fazer sua inscrição, apenas R$20. E no dia da entrega da camisa, você leva o seu alimento não perecível, tá? Deixando bem claro para você, vocês que são aí, vocês que estão aí se preparando para essa corrida, convide pessoas, chame pessoas para esse propósito. Eu tenho certeza que vai ser maravilhoso. E você é o nosso convidado especial. Quem agrega, será agregado. Quem ajunta, quem não ajunta, não será juntado. Então você é o nosso convidado especial. Corridão da Paz, mais do que uma corrida, é uma comunhão entre pessoas a um propósito da qual nascera no coração de Deus, pelo nosso coração. Então você é o nosso convidado especial. Tiagão.
0: Marcelo chegou agora, já está convidado também. Dia 13 de setembro, Corridão da Paz em Tibiri. Vai ser uma corrida. Olha o valor dessa inscrição, Elton. R$20. E 1 quilo de alimento, você já garante a sua camisa, dois carros de som tocando louvores, um carro de apoio para você se hidratar durante o percurso, café da manhã, corte de cabelo.
1: Tem inscrição também.
2: Pode fazer agora?
1: Pode.
0: Deixa eu fazer aqui. Já viu?
3: Já posso fazer minha inscrição, né?
1: Pode fazer sua inscrição.
0: Ah, pode fazer a inscrição e vir correr. O Elton vai correr também, Marcelão.
3: O Elton é pela paz, né?
0: É pela paz.
3: Rapaz, vou dizer um negócio a você. O mundo precisa de forma urgente de paz. Paz nas famílias, paz no trabalho, paz no futebol, paz no esporte, paz na igreja. Às vezes a gente quer paz na rua, mas às vezes não tem paz na igreja.
0: É verdade.
3: Então, paz em todos os lugares. A iniciativa é extraordinária. Se é uma corrida pela paz, então a gente tem que correr mesmo para buscar a paz.
0: É isso mesmo, a gente tem que correr e vai ser uma corrida diferente, né? Onde o nome de Jesus vai ser exaltado, né? Onde o primeiro lugar não é nosso, é de Cristo, né? Então, você que não corre, você que não treina, tá sedentário, ó, é um convite especial para você iniciar no esporte, que vai ser uma corrida saudável, não vai ser aquele trajeto, né, profissional, vai ser um trajeto amador, mas com um só objetivo, tá? Por falar em saúde, Marcelão.
3: Eu quero o Pix.
0: Vamos dar.
3: Eu quero o Pix pra eu fazer já a minha inscrição.
1: Eu vou te mandar o link que você faz pra inscrição. O link é melhor.
3: Não sei. Se você mandar a chave, eu faço agora. Não,
0: vou fazer agora. Rapaz, ó.
3: Liga aí. Liga a chave no ar, porque as pessoas que estão em casa já podem também fazer.
0: Eu vou já fazer você aqui, o intrometido do programa de Marcelo e de Wellington, né? Ó, meu amigo Glaucio, ele é professor de academia, e Thiago, que é o companheiro dele, estão aí com um projeto saudável, onde... Fala aí, do eu já estou participando, Wellington, faz uma semana. Mudei minha refeição, mudei meu café da manhã, estou tomando um chá de manhã, um shake na hora do almoço, se eu quiser trocar pela alimentação. E eu já, em 5 dias, Marcelão, já perdi 2,5 kg de gordura, e eu sou acompanhado por eles, viu? É tudo na balança, tudo na caneta, tudo anotadinho. Explica aí melhor.
1: Esse é um protocolo de saúde que as pessoas precisam fazer isso por mudar o hábito alimentar, que é importantíssimo. Cortar mais carboidrato, cortar mais esses fat foods e passar a comer comidas qualidades com proteína. É um produto da Herbalife chamado... É um dos principais, chamado Hype Drink, tá? Mais metabolismo, saúde, energia, saciedade. Ele é uma bebida, foi criada pelo atleta Cristiano Ronaldo, através da Herbalife, e aí acabou agregando para outras pessoas. Que inibe a fome, dá mais saúde, ajuda no sono e faz você perder gorduras localizadas e emagrecer de forma natural. Claro que, não tirando aqui os méritos das pessoas que tomam aí o Manjaro, etc., mas você pode também emagrecer de uma forma que não venha agredir o seu corpo, saudável, comer bem, não estar aí se panzinando, não estar aí fazendo aquilo que é exagerado, né? Então, é uma bebida funcional, a qual te dá mais saúde, mais energia, melhora o sono, foco, disposição, tá? E depois tem aquele shake, né? Um shake, mas você tomar um shake que não vai açúcar, não vai nada químico, rapaz, saudável, que alimenta muito mais do que você comer um prato, talvez, de comida, de feijão, de carboidrato, demais, de muita besteira, às vezes, porque nós estamos vivendo na era da transgênicos, né? Comidas transgênicas que ali te engorda, traz o câncer, traz problemas mentais, problemas na saúde, nos órgãos. Então, essa é a alimentação do século, com todo respeito. Conheço pessoas que tinham 100 quilos, 120 quilos, hoje está fininho, parece que tomou Manjaro. Tudo. Nós temos exemplo do rapaz que trabalha junto comigo, aí o Thiago, é o meu vice-líder no grupo de corrida, pesava 100 quilos e hoje está com 60 e poucos quilos, fininho, cheio de disposição, de saúde, e entendeu o negócio. Então, você que está aí também em casa, sofrendo aí, e você não tem condições de estar comprando Manjaro, mas pode se adequar à sua alimentação e funciona muito mais, sem agredir os seus ossos, sem agredir sua massa muscular, o seu músculo, e agrega muito mais, tá? Fique ligadinho aí, porque é coisa bacana, segue na rede social aí, agrega muito bem.
0: Marcelão, como eu falei que eu ia invadir o seu espaço, o seu programa, pra você convidar os meninos, tá? Marcar uma agenda, Ueto, tá?
3: Qual com é a eles. Data? 13 de?
0: A corrida é dia 13 de setembro.
3: Então dá tempo de trazer eles no programa.
0: Pronto. Tá. Já pega o número, você viu? Vou pegar o número. E a gente, porque é muito importante mudar a alimentação.
1: E no dia que eu vim no programa dele, já vou trazer o hype pra ele tomar aqui, pra ele sentir
2: a sensação. O tomou. Eu tomei. É importante, viu, Marcelo, os políticos também irem. Porque isso aí é forte, já que eles estão fazendo esse percurso aí, correndo, Marcelo, andando da Paraíba inteira, e tomar esse bicho aí, ele fica fortinho, fica bonitinho de corpinho, hein?
3: Deixa os políticos de fora. Deixa os políticos de fora.
2: Não, mas a gente tem que ajudar todos.
3: Só os eleitores, vamos só os eleitores.
2: Só a gente, né?
3: Deixa os políticos lá na campanha, vamos só a gente.
2: Ele já está em forma, né? Já está em forma já, né?
3: Eu não sei se...
2: Mas a gente tem que ajudar todos.
3: Só os eleitores, vamos só os eleitores.
2: Só os eleitores?
3: Só a gente, né? Deixa os políticos lá na campanha, vamos só a gente.
2: Ele já está em forma, né? Já está em forma, hein?

0: levar o alimento lá, o pessoal que não vai participar também. Tá... Vê só a corrida, né?
1: Agregar, né? É, porque é uma corrida que não tem pódio, não tem nada, então todo mundo vai no mesmo percurso, no mesmo pace.
2: O último é o primeiro.
1: O último é o primeiro, é o único esporte que o último é primeiro e o primeiro é o único. Você nunca viu aí, brigaram aí, corredores, brigaram na mão aí, não, todo mundo tem a visão do que é a corrida, é a saúde, né?
2: Isso mesmo.
1: É cuidar da tricotomia, corpo, alma e espírito. Entenderam? Espiritual, corpo e espírito andam juntos e isso é bom. Obrigado aí pela minha oportunidade.
2: Eu que agradeço, Glaucio, Marcelo, Wellington. Daqui a pouquinho vão estar no ar, meio-dia. O programa 100% você, agora 11 horas e 29 minutos. Fica por aqui. Eu agradeço aí, tá, a audiência de vocês. E muito obrigado. Segunda-feira vou estar de volta com muita música, muita notícia. E, lógico, a sua participação. Tchau, tchau. Um abraço.

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0: Atenção, Paraíba. Nem mais, nem menos. São pontualmente 12 horas.
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0: Sejam todos muito bem-vindos ao Rádio Jornalismo da 100.5 FM Líder. Hoje é sexta-feira, 31 de julho do ano 2026. Edição de número 606 do programa A Voz da Paraíba. A partir de agora, informação sem maquiagem e a opinião com coragem. Vamos aos destaques do programa A Voz da Paraíba desta sexta-feira. Tudo aquilo que a nossa produção preparou para você ficar bem informado.
1: Você tem manchetes tão detalhadas. 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

0: polêmica e choque de aliados na convenção do Partido dos Trabalhadores. Evento do PT reuniu os três pré-candidatos ao cargo de senador da República. Veneziano Vital do Rego foi por lá do MDB, João Azevedo do PSB estava lá e Nabô Vanderlei do Republicanos também foi. O pré-candidato ao Senado, Nabô Vanderlei, pai do deputado federal Hugo Mota, que é presidente da Câmara, chegou a ser vaiado na festa partidária do Partido dos Trabalhadores.
1: As boas políticas implementadas pelo governo federal, garantindo a governabilidade e garantindo junto com o presidente Lula a construção de um Brasil melhor. E aqui...
0: Quem também fez discurso ontem, durante o evento do PT, foi o pré-candidato à reeleição, Lucas Ribeiro, do PP. Destacou a força do governo Lula em busca da reeleição. Vamos ouvir um trecho da fala de Lucas Ribeiro no evento do PT.
2: E é de muito orgulho para mim poder estar aqui e caminhar ao lado do partido do maior presidente da história desse país, Luiz Inácio Lula da Silva. O presidente do Nordeste, o presidente da transposição do Rio São Francisco, o presidente disse hoje, meu caro amigo Olivânio, ex-prefeito de Picuí, se está chegando água em Picuí hoje, é porque chegou água lá em Monteiro, é porque chegou água da transposição lá em Monteirão e o nosso governo, João Azevedo, fez a adutora que leva essa água pro Curimataú e pro Cariri inteiro. Esse é o compromisso da gente, trabalhar em conjunto, trabalhar unido, assim como lá no hospital de trauma do sertão, na sua terra, na Boa Vanderlei, em Patos, Felipe Proenço, aquele hospital sendo erguido, junto com o governo federal, com o presidente Lula, para transformar a saúde do povo sertanejo. E é assim que a gente vai continuar governando a Paraíba, com o presidente que olha para o nosso estado, que cuida do nosso estado e do nosso Nordeste, que sabe a dor do nordestino. E eu não tenho aqui palavras para expressar a nossa alegria de poder vislumbrar mais 4 anos de prosperidade para a nossa Paraíba.
0: Quem também esteve na convenção do PT foi o ex-governador João Azevedo, pré-candidato ao Senado. Ele prestigiou a convenção e falou à imprensa sobre a questão das divergências dentro do PT. Tem liderança do PT que não apoia João, nem apoia Nabô Vanderlei para o Senado. Vamos ouvir um trecho da entrevista do ex-governador João Azevedo.
3: Ricardo Coutinho, tem algum mal-estar ou o senhor divide tranquilamente?
4: Não, o palanque é que hoje é do PT, é do Brasil. É isso que interessa e que importa.
0: E ainda o presidente da Assembleia Legislativa da Paraíba, o deputado Adriano Galdino, fez um discurso durante a convenção do PT, enaltecendo o papel do pré-candidato do grupo político, né, Lucas Ribeiro. Vamos ouvir um trecho da fala de Adriano Galdino.
5: Muito, não fez? Eu acredito que Lucas vai fazer muito mais do que João, porque Lucas é mais jovem, tem mais energia, tem realmente vontade de trabalhar, e ele vai fazer muito mais do que o governador João, porque isso será muito bom para todos nós, paraibanos. Desta forma, companheiros, acreditem nesse projeto político. Acreditem na vitória de Lucas. Lucas hoje é o favorito, mas Lucas Ribeiro não está só nesse projeto. Ele tem 2 companheiros valorosos que também são pré-candidatos a senadores. Nós temos o governador João Azevedo, que dispensa comentários, porque o maior trunfo dele é mostrar o que ele fez enquanto governador. Mas do outro lado também nós temos o nosso pré-candidato Nabô. Então, companheiros e companheiras, atentai aquilo que eu estou dizendo. Nós temos um pré-candidato que, confiando no projeto administrativo do governador Lucas, um pré-candidato que, acreditando no nosso governador João, acreditando na convocação do nosso governador Lucas, ele renunciou ao mandato de prefeito, ele renunciou ao mandato que ia até 28 para estar aqui conosco, colocando o seu nome à disposição da Paraíba para ser senador pela Paraíba. E ele fez isso por quê? Porque ele confia no nosso governador Lucas, ele confia no governador João, ele confia em cada um de vocês. Ele fez isso porque acredita que a Paraíba vai eleger o senador juntamente com o nosso governador João. É por isso que eu digo, Nabô, você é um sertanejo de muita coragem, de muita firmeza. O seu ato de renúncia mostra o quanto você acredita, não só no governo Lucas, não só no governo João, mas acredita nesse projeto que vai fazer dois senadores. Para encerrar, vamos levantar a mão e repetir comigo: eu vou dar o meu melhor para construir a vitória de Lucas, a vitória de João, a vitória de Nabô, a vitória da Paraíba, a vitória! Fiquem todos com Deus e até breve.
0: O clima é de pré-convenção, viu? Os partidos estão se organizando para as convenções finais. Ontem foi a convenção do PT. Alguém pode estar perguntando: Marcelo, aí foi tudo uma chapa só, Marcelo. Todo mundo fazendo discurso. A questão é o seguinte, é o fato jornalístico, a convenção do PT. Então a gente precisa repercutir os fatos. Vamos repercutir a convenção de Cícero Lucena, vamos repercutir a convenção de Efraim Filho, vamos repercutir a convenção de Lucas. E os fatos falam por si. Agora, atenção, Paraíba, reunião agora no MDB da capital paraibana, para confirmar o nome da primeira suplente do senador veneziano Vital do Rego. Atenção, Paraíba! Já chegou ao programa A Voz da Paraíba a primeira suplente na chapa do senador veneziano Vital do Rego. Anotem aí: secretária executiva de saúde de João Pessoa, melhor dizendo, ex-secretária, Janine Lucena, filha do pré-candidato ao governo Cícero Lucena, deverá ser confirmada em instantes como a primeira suplente na chapa do senador veneziano Vital do Rego. E o programa Voz da Paraíba vai receber daqui a pouco a participação do senador veneziano Vital do Rego, do MDB. Vamos conversar com ele sobre os preparativos do MDB para a grande convenção da quarta-feira próxima. A definição dos dois pré-candidatos ao Senado, André Gadelha e Veneziana Chapa, Cícero e Diogo Cunha Lima. A chapa está pronta. E tem mais confusão, pessoal. A Coronel Viviane, da Polícia Militar da Paraíba, pré-candidata a deputada, mandou um recado direto ao delegado da Polícia Civil, Valber Virgulino, ele que é deputado estadual do PL. Vamos ouvir aí o que disse a pré-candidata Coronel Viviane, da Polícia Militar.
6: Eu não fujo de briga, não. Eu cito nomes mesmo. Se me citou, eu vou citar. Porque eu não fujo de briga, não. Muito me admira, Valber, ter essa fala. Quando o Valber, ele foi chamado para ser secretário por um partido de esquerda. Ficou um ano, depois saiu por motivação própria. E aí ele vem com essa fala, eu acho muito, muito raso. Fora que ele debateu com uma eleitora nas suas redes sociais, dizendo que como deputado estadual ele não poderia fazer nada pela segurança pública. Como é que uma pessoa que está numa cadeira não pode fazer nada pela segurança pública? Está fazendo o que ali? Então, quando a gente vem com a nossa experiência, eu posso até citar uma situação. É, na segunda vez que Valber foi candidato a prefeito de Cabedelo, houve uma ameaça para alguém que estava apoiando ele, e ele pediu a minha ajuda, trouxe um boletim de ocorrência na minha sala do batalhão, e nós, eu, junto com todos os militares do 21º Batalhão em Cabedelo, nós caçamos esse cara um mês. Um mês depois, prendemos ele armado, e 3 horas da manhã eu liguei para Valber. Ó, peguei o cara. Porque quem tem propósito, quem tem projeto, quem tem motivação, como a gente fala, não larga o osso. Eu vou atrás até o final. Então, eu liguei pra ele 3 horas da manhã e ele disse, parabéns, vou parabenizar você, parabenizar quem tá na polícia, quem... Um cara que eu já havia prendido em 2014, quando eu trabalhei em Cabedelo. Então, são falas vazias, são falas de um torcedor, porque hoje eu acredito que ele põe política como time de torcida e eu não trato assim, eu trato com muita seriedade. E é assim que a gente tem que enfrentar a política hoje, com muita seriedade. Não é lugar pra gente estar com brincadeira.
0: Eita, o clima tá ficando bom pra campanha. É assim que o povo gosta, né? Cada um se posicionando, botando a cara. É... E o delegado Valber Virgulino falou também, numa entrevista à equipe do O Paraíba Boa, sobre a relação dele com o deputado federal Cabo Gilberto Silva. Escutem só a fala do delegado Valber Virgulino.
7: Não é hoje, mas Cabo Gilberto é assim, Cabo Gilberto. Cabo Gilberto é a maior liderança federal da direita paraibana. Né? Ele é imbatível. Depois que ele virou líder da oposição, ele trabalha aí para mais de 150 mil votos. Né? A minha diferença com o Cabo Gilberto, eu dizia o Cabo Gilberto, pessoalmente. Só que ele estava no ouvido e saiu no outro. Ou seja, ele virou político. Então eu deixei de brigar com ele e passei a conviver bem. O que eu digo, ele não escuta, então ele vai vivendo do jeito dele, eu vou vivendo do meu. O que eu não concordo com ele, eu faço do meu jeito. O que eu concordo, eu faço do jeito dele. Torço pelo sucesso dele, porque o sucesso dele é o sucesso do PL, é o sucesso da direita. Se ele tirar muito voto, ele elege o meu candidato, que é Jorge Moraes. Né? E eu torço que ele tire 200 mil votos para Jorge ser eleito.
0: E hoje, aqui nos estúdios do programa A Voz da Paraíba, já com ele, doutor Gilvan Freire, que vai analisar os fatos políticos, essa fase agora de convenções, até a próxima quarta-feira, muitas decisões importantes, e os partidos políticos se organizando para o pleito eleitoral. Até 5 de agosto, data de convenções, depois vem o período de pedido de registro de candidatura, depois vem campanha de rua, a partir do dia 16 de agosto. 12h15, o programa Voz da Paraíba, também hoje com o nosso Wellington Pérola, o Wellington Alves, que traz as notícias do esporte, o esporte amador, o esporte profissional, Botafogo da Paraíba com um pacote de reforços aí, agora vai ser Série B, Botafogo da Paraíba, os preparativos para o jogo do dia 8 de agosto, Botafogo Santa Cruz de Pernambuco, tudo isso no nosso programa Voz da Paraíba desta sexta-feira.

0: 12h16, boa tarde Paraíba. O programa Voz da Paraíba está no ar com a apresentação de Marcelo José, de Carlos Magno e de Ivandro Oliveira.
1: Aquele abraço!
0: A mesa de áudio na técnica de som, Wellington Souza, o Boinha lá de Lucena.
1: Aquele abraço!
0: Abraçar aqui o nosso Abelardo, grande Abelardo, lá de Mari. Um abraço grande. Neto do saudoso seu Abelardo dos Correios, viu? Nininho Mangabeira, pré-candidato a deputado federal, um abraço grande, tá lá em Mangabeira acompanhando o programa, ele que é corretor de imóveis. Nosso amigo Serra Verde Caxias, tá aqui já na audiência do programa, e a todos que estão chegando, muito obrigado.
1: Abraço!
0: 12h17, doutor Gilvan, já por aqui conosco, boa tarde, boa sexta-feira. Tá bem animado, viu, doutor Gilvan?
2: Boa tarde a todos.
0: Tá bem animado a sexta-feira. Tá.
2: Sempre você, quando você tá fazendo o programa, você tem a capacidade de animar.
0: Pois é. E os fatos são fortes, são relevantes. Hoje
2: os fatos são a sua vida de repórter.
0: É. Eu aprendi que os fatos, eles são mais fortes do que a minha vontade. Os fatos. Porque alguém pode estar dizendo, Marcelo, você deu manchete hoje só do grupo de Lucas Ribeiro. Não é, foi o fato de ontem do PT. Por exemplo, as vaias de Nabô Vanderlei. Como é que eu, apresentador do programa, vou conseguir esconder vaias? Quem é que esconde vaias? A Nabô Vanderlei. Não escondo. Ele está lá, estava no evento do PT. Quem vaiou foi o próprio PT, não fui eu. Nem meus amigos, nem aliados. Foram aliados do PT que vaiaram o convidado Nabô Vanderlei. Isso é um fato que a gente precisa respeitar no sentido de que considerar que o fato aconteceu e é relevante. João Azevedo também falou sobre os contratempos, porque algumas figuras do PT disseram que não votam em João, não votam em Nabô, votam só em Veneziano. A fala de Lucas também, que enalteceu Lula. Você vê como as coisas são, né? Na condição de governador apoiado por Lula, ele precisa enaltecer Lula, Lucas Ribeiro. E Adriano Galdino também fez enalteceu o papel de Lucas aí como candidato à reeleição. E daqui a pouco a gente vai ter Veneziano participando do programa. Ou aqui nos estúdios, ou por telefone, a depender da agenda dele. Veneziano está numa agenda agora, numa reunião, em que estão batendo o martelo de Janine Lucena, ex-secretária de Executiva de Saúde, João Pessoa, com uma primeira suplente. Veneziano, de Campina Grande, pega uma primeira suplente de João Pessoa, família tradicional política, que é Cícero Lucena. Então, tudo isso a gente está trazendo no programa de hoje. Agora, doutor Gilvan, eu já parei ali para fazer uma refeição, ali no posto Shekinah. O posto Shekinah é da família do ex-deputado Zé Paulo, que era do PCdoB.
2: É de Santa Rita.
0: É de Santa Rita. É da família Zé Paulo, é Pitácio. E lá falei com a sobrinha de Zé Paulo. Ela é sobrinha da esposa de Zé Paulo. Elogiei bastante a comida. E ela disse, hoje nós tivemos aqui um café da manhã comemorando 7 anos do posto Shekinah. É aquele posto lá de esquerdo grande que tem uma conveniência, tem restaurante, tem lanche, tem uma estrutura ali de lado do posto Shekinah. Um abraço ao ex-deputado Zé Paulo e ao Epitácio, que é filho dele, que é vereador e presidente da Câmara de Vereadores da cidade de Santa Rita. Doutor Gilvan, então estamos animados para daqui a pouco a gente destrinchar esses fatos políticos aí, doutor Gilvan.
2: As convenções, elas dão o tom da campanha. É o primeiro tom no sentido de oficializar a candidatura e estabelecer algumas linhas, até onde isso é possível, né, de discurso político, do discurso da campanha. Na convenção já saem assim as primeiras linhas daquilo que os candidatos pensam a respeito de suas plataformas. E não é diferente com essa convenção agora do PT. Só que a do PT tem um problema. A convenção revelou uma divergência interna grave, né, capaz de causar muito prejuízo a alguns candidatos. Porque, pela primeira vez, até onde eu sei, com a minha experiência política, o presidente da República tem na Paraíba 3 candidatos a senador. Quer dizer, o que é que acontece quando o cara que devia ter 2 candidatos, ele faz uma opção por 3 candidatos? É que ele está pensando só nele. Quer dizer, ele não está pensando nos problemas que são criados com esse tipo de opção. Quer dizer, o cara passa, tem direito a dois candidatos e ele prefere os três. Quer dizer, é aquele negócio. Eu não sou ninguém. Eu não sou nenhum desses candidatos. Eu sou três.
0: Eu sou quem ganhar.
2: Eu sou quem ganhar. Quer dizer, quem quiser votar em mim, então recebe meu apoio. Ainda que isso traga o problema que está trazendo com o PT de veneziano. Né? O PT veneziano, a parte mais ortodoxa do PT, vota em veneziano. Vota legitimamente, vota por reconhecimento. Veneziano é da Paraíba o cara mais ligado a Lula. E o cara mais constante na sua atuação política partidária. Né? Então, um cara que tem muito prestígio com Lula, além de ter um irmão que é muito influente nacionalmente, especialmente junto à cúpula, porque ele foi senador, foi deputado, foi senador, presidente do Tribunal de Contas da União, e um cara que tem muito jeito, muito trato, um cara que tem traquejo político, e um cara que é pai, praticamente, veneziano, não é pai biológico, é irmão, mas um cara que criou veneziano, que criou e educou e orientou veneziano para ele exercer o papel que exerce, que é um papel que dignifica muito a Paraíba. O mandato veneziano é um dos melhores mandatos que a Paraíba teve nos últimos tempos. É porque ele se aproveitou do prestígio que tem com Lula para arranjar recursos para o estado da Paraíba. Ele se comporta de forma coerente, não titubeia, ele não fraqueja, ele é afirmativo, um cara que tem uma posição bastante conhecida e bastante clara, não tem esse negócio de tergiversar e de fazer de conta. Mas enfrenta essa guerra dentro da coligação do governador e do presidente da República, na Paraíba. Quer dizer, ele é tragado vorazmente por os outros dois candidatos de Lula ao Senado, né? E ele é o terceiro, o mais influente. O que tem mais serviço prestado é Lula, é o que está recebendo menos favor da parte de Lula, o que está recebendo menos reconhecimento da parte de Lula. Embora se diga que o PT mais ligado a Lula, o ortodoxo mesmo, aquele que tem mais ligações diretas com Lula, é um PT que apoia a candidatura dele. Mas, enfim, eles vão ter de conviver com isso aí. Como é a situação no palanque? Como é que o Lula vai escolher três candidatos em cima do palanque? O mais provável é que isso, onde possa acontecer no país todo, que Lula não venha, por exemplo, ao estado da Paraíba, como não deverá ir em outros estados onde ele tem uma situação assemelhada, onde ele tem de fazer opção por mais gente, que dentro do estado tem palanques diferentes. Eu não sei como é que eles vão considerar isso, mas vejo que o PT também tem uma divisão interna. Não é só gente que vota em João Azevedo e veneziano, que essa é a maioria, mas no estado também tem algumas pessoas que votam em Nabor, né? Gente até do PT que vota em Nabor. Então isso cria uma desorganização muito grande, uma bagunça muito grande. A gente vai ver o que vai acontecer, mas não é difícil que essa crise aumente. Não tem como você minimizar a crise e tem como você enxergar que a crise está se ampliando, vai se ampliar ainda mais durante a campanha.
0: Agora 12h24, agora na Paraíba, 12h24. Da política para o esporte, o Wellington Souza. Em instantes a gente vai voltar com o Dr. Gilvan para aprofundar. Eu tenho alguns questionamentos aqui, algumas perguntas ao Dr. Gilvan, mas vamos a ele, o nosso Wellington Pérola, com as informações do esporte desta sexta-feira, Pérola. Muito boa tarde, notícias boas para o Botafogo, reforços aí a caminho, o jogão de bola Botafogo-Santa Cruz, um jogo, um clássico que pode definir a vaga do Botafogo na próxima fase por antecipação, então é uma verdadeira decisão. E você já veio com a camisa dourada, aquela do pódio, aquela que o Botafogo, se classificar, a gente vai mandar preparar umas camisas dessa aí, dourada, para 100.5 FM, com a marca 100.5 pé quente.
3: Subimos com o Belo.
0: Subimos com o Belo. Desde o início a gente agarrou na mão do Belo, não foi? E a gente vai até a Série B. Boa tarde, Peró.
3: Boa tarde a você, Marcelo. Boa tarde ao mestre Gilvan Freire e o Wellington
0: Souza. Você conhece Souza, esse cidadão, doutor Gilvan da Silva Freire?
3: Mais rodado do que carro de Fórmula 1. A experiência vale muito.
2: E ainda não encerrou o velocímetro, viu?
3: E isso é por conta que a gente lembra de Dadá Maravilha, né? que foi um dos grandes centroavantes de futebol do Brasil e que jogou em vários times, e aí costumeiramente o Milton Neves dizia que o Dadá Maravilha era mais rodado do que carro de Fórmula 1 por conta da sua experiência, o que acontece aqui com o mestre Gilvan Freire.
2: É a vida.
3: Entendeu?
2: É a vida rodando.
3: Pois é, na vida, ocupou todos os cargos, já chegou a governar o nosso estado da Paraíba, tamanha a importância aqui, a presença dele sempre nas sextas, ilustrando aqui o programa Voz da Paraíba. O Elton Souza no painel eletrônico e a saudação aos nossos milhares de ouvintes. E, inclusive, eu estou hoje aqui de forma especial por conta da satisfação que tive de reencontrar um grande amigo no processo de recuperação no dia de ontem. Daqui a pouco a gente vai falar a respeito dessa figura que a gente tem uma estima muito grande e que está lá na cidade de Badiê, que tem uma admiração, Badiê, uma estima profunda pelo nosso Gilvan Freire, já que ele, quando parlamentar, dava sempre uma atenção especial, não só para Badiê, região metropolitana, mas também pelas cidades, pela Paraíba fora, os 223 municípios. Eu não sei se no período que o doutor Gilvan teve como deputado estadual e federal e governador também, que assumiu interinamente, se a Paraíba tinha 223 municípios.
2: Não tinha, não. Eu, como presidente da Assembleia, eu enfrentei essa questão da criação dos novos municípios. Eu tinha até resistência com relação a isso, porque tem muito município pequeno. Na verdade, é um município pequeno que antes era uma vila, né, era uma comunidade e passou a ser independente. E Maris me ensinou uma coisa uma vez, quando eu tive dúvidas sobre como emancipar mais municípios em pequenininho. Município como Quixaba, por exemplo, que dizem que João Agripino passou por cima de Quixaba, foi Pedro Gundim, e perguntou, onde é que fica essa Quixaba? O cara disse, não, já passou. Vinha de avião. Ele já passou.
3: Então, também, mas Pedro assim, Regis, também recém-emancipado também, né? O Pedro Regis, próximo ali a Jacaraú, já estava no seu período, né? Já.
0: Sobrado, Riachão.
2: Todo esse município. Então, é o seguinte, Maria me disse que quando você emancipa o município, tem uma dificuldade, que é o lado ruim, é que você tem de criar Câmara Municipal, você tem de pagar vereadores, e os vereadores são caros, o Poder Legislativo é caro, né? Mas tem uma grande vantagem, é que o município criado, ele recebe mais recurso com a criação do que quando ele era distrito. Quer dizer, ele passa a receber mais. Portanto, a população passa a ser mais assistida. Às vezes, um distrito grande, que não foi emancipado, mas não recebe recurso na divisão do bolo, não recebe recursos suficientes para gerir os seus próprios problemas na área de educação, na área de saúde, na área social. Então, Maris me convenceu de que é mais favorável, quer dizer, é mais benéfico você fazer a emancipação do que você deixar reduzida de distrito. O Maris me convenceu de que é mais favorável, quer dizer, é mais benéfico você fazer a emancipação.

0: A terceira rodada vai ocorrer amanhã e também no domingo. Para amanhã, Força e Ibis, às 10 horas da manhã, no campo do Força. Kashima e Flamengo, é o Kashima do Marcos Lima, do jornalista competente. Kashima e Flamengo, 10 da manhã, no campo Chico Matemático, no Cristo Redentor. Aí teremos o Botafogo diante do Marretinha às 15 horas. Ponte Preta e Alto Esporte às 3 da tarde no Juracizão. Sabe por quê? Juracizão, né?
1: Isso, Juracy Pedro Gomes. Uma
0: homenagem esposo, justa e merecida, né?
1: Exatamente.
0: Esse campo esposo fica ali em Mandacaru.
1: Foi presidente da federação e a mulher foi presidente durante quase 20 anos.
0: Amigo particular, o Juracy do Davi Abichedi, né?
1: Exatamente.
0: E foi presidente da CBF.
1: Exatamente.
0: Então, uma merecida homenagem aqui, o estádio Juracizão lá em Mandacaru, que vai ter a oportunidade de receber Ponte Preta e Alto Esporte amanhã às 15 horas, Campeonato Paraibano Sub-13, que ainda terá Atlético aqui de Santa Rita e o Spartax. Esse jogo vai ser no Moraizão, em Vazenova, aqui em Vazenova, bem próximo a Santa Rita, às 15 horas, Atlético de Santa Rita e Spartax. Aí União de Jacaraú contra a Liga de Guarabira. Esse jogo será às 15 horas em Jacaraú. Fluminense e 13, jogo que vai ser também às 15 horas de amanhã. Ainda para o sábado, Liga de Santa Rita e Escórpios, amanhã 10 horas no Bandeirão em Tibiri. No campeonato do Alto do Céu em Mandacaru, aqui agradecendo ao Zé da Imaculada que enviou aqui essa informação. Aliás, você que queira uma divulgação com relação ao seu campeonato do bairro, da sua comunidade, é só contactar comigo aqui no 996744808. 996744808 foi o que fez o Zé lá da Imaculada, anunciando seleção da Imaculada e a Biomed, que estarão jogando no domingo pela manhã lá em Mandacaru. Já pela Liga de Bahia de Futsal, categoria de base, amanhã no ginásio do Conjunto Tambaí, já a partir das 10 horas da manhã, isso mesmo, vamos ter a DCBF e Sevilha no Sub-10, 10 da manhã. A DCBF e a representação do Bahia Futebol Clube na categoria Sub-12 às 10h30. Bahia Futebol Clube e a DCBF confirmando no Sub-12, 10 horas 30 minutos. Craque 10 e Palmeiras às 11 horas da manhã, categoria Sub-10. Flamengo do Varadouro e a DCBF, 11h30 na categoria Sub-10. 14. E aqui você ficando sabendo de tudo. Já o Campeonato Paraibano da segunda divisão vai ter o seu início programado para o mês de setembro, nos dias 12 e 13. Os jogos serão os seguintes: São Paulo Cristal e ainda o Sport Jacaraú, é a novidade. O Sport Jacaraú vai participar da segunda divisão do Campeonato Paraibano e irá estrear contra o São Paulo Cristal. Aí o FEMAR do professor Ferreira diante do Alto Esporte. O Alto, que já foi uma das grandes equipes do futebol paraibano, campeão várias vezes, está aí amargando a segunda divisão e tenta voltar através dessa competição que terá início no mês de setembro. FEMAR e Alto Esporte, isso na primeira rodada, também com o Socremo Serrano, é a parceria do Socremo com o Serrano de Campina Grande, diante do Cruzeiro de Itaporanga. Santa Rita e Desportiva Guarabira, Picuiense e Spartax, portanto aí é a programação para a primeira rodada do Campeonato Paraibano da segunda divisão. E dizer que as vendas dos ingressos para o jogo do Botafogo contra o Santa Cruz do Recife, no dia 8, no estádio Almeidão, com cobertura completa da equipe 100.5, a FM líder, equipe que tem o comando dos Osmar Queiroz, o Garotinho, os ingressos começaram a serem vendidos no dia de ontem. A procura está grande, o primeiro lote promocional, R$50 para a arquibancada Sol, a sombra R$60, as cadeiras R$80. No dia do jogo não teremos venda de ingressos para

0: a torcida visitante. E os preços para o dia são os seguintes. É, do R$ 70,00 para a arquibancada considerada sombra, o sol R$ 60,00 e as cadeiras R$ 100,00. E o Botafogo não vai jogar neste final de semana pelo Campeonato Brasileiro da Série C. Aliás, não teremos nenhuma rodada nos campeonatos que são patrocinados pela CBF. Isso com relação às séries A, B, C e D, já que a Copa do Brasil vai estar em ação no final de semana, começando amanhã, com Vasco da Gama e Fluminense, às 17 horas e 30 minutos. Atlético Mineiro e Juventude, 19h30. Santos e Remo de Belém do Pará, 21 horas. E no domingo, pela Copa do Brasil, são as oitavas de final. Oitavas de final da Copa do Brasil. Mirassol e Grêmio, às 18 horas. Chapecoense e Cruzeiro, 18h30. Internacional de Porto Alegre diante do Corinthians. Esse jogo vai realmente chamar a atenção, principalmente no momento que está vivendo o Internacional no Brasileiro, que não está fazendo absolutamente nada, enquanto que o Corinthians em competição internacional está bem e tenta reagir no Campeonato Brasileiro. Já no dia de amanhã, não, no domingo, para Palmeiras e Fortaleza, esse jogo será justamente às 16 horas. E no se refere aos reforços do Botafogo, que o Marcelo chamava atenção na escalada, a diretoria pode anunciar nas próximas horas as contratações dos seguintes jogadores: o ponta Diego Tavares, bom jogador, é um ponta pelas extremas, atua tanto no lado direito como no lado esquerdo, ex-Ponte Preta de Campinas. O atacante Paulo Sérgio, experiente Paulo Sérgio, que foi destaque no Náutico na temporada passada, ajudou o time pernambucano no acesso da Série C para a Série B. E o meia Elvis, que também vem da Ponte Preta de Campinas, além do Richardson, jogador do Ceará. Aí a expectativa da torcida para que justamente a diretoria do Botafogo possa confirmar e consequentemente anunciar essas contratações em termos de reforços para o time botafoguense, objetivando a segunda fase do Campeonato Brasileiro desta temporada. E o Botafogo, como disse o Marcelo, está aí prestes a, com uma vitória, garantir a sua presença na fase decisiva da competição. Vem de uma crescente. Nos últimos 7 jogos, o Botafogo conquistou 6 vitórias e 1 empate. Então, está invicto aí nessa reação que teve o Botafogo na competição. Aproveitando, Marcelo, aqui a oportunidade, inclusive daqui a pouco tem a participação especial do Valdemir.
1: Já combinou com ele? Não, parece que o Hélio tentou falar com ele, não conseguiu.
0: Não conseguiu, aí tem o material, né, Marcelo? Então, já aproveitando aqui, Marcelo, antes do Wellington Souza já trazer aí essa sonora com o nosso Valdemir Soares, agradecer aqui a quem está na nossa sintonia, desembargador Fred Coutinho, vai marcar presença
1: no calçadão do Belo.
0: No calçadão
1: do Belo. Dia 8 de agosto, sábado. A partir das 15 horas.
0: 15 horas, né?
1: É.
0: O garotinho tinha falado 14.
1: Foi?
0: Foi.
1: Então a palavra dele é que vale.
0: Que vale.
1: Ele é o diretor.
0: Até se pouca. Eu falei, meu Deus, não, 14.
1: 14, então, é a palavra do diretor.
0: É o desembargador Fred Coutinho, vai marcar presença.
1: Eu cumpro.
0: A gente tá assim de baixo, né, Marcelo? Sérgio Meira, ex-presidente do Botafogo, campeão paraibano de 2019, o Nosman Barreiro, que já foi presidente da federação, o Ivanil do Brasil, cunhado do Tavinho Santos, que tem o neto, o Arthurzinho, craque no futsal, Everaldo da Rua do Colégio, alô Everaldo, o Ramos Bernardino, zagueirão de luxo, dupla de zaga no São Paulo de Bagué, Ramos e Marinésio, alô Ramos, alô Marinésio, sopinha botafoguense, vai passar lá no calçadão do Belo com Marcelo José no dia 8, a partir da às 14 horas aqui na 100.5, a FM Líder. José Fernandes, o Índio. Alô, José Fernandes. Pessoa Júnior.
2: Aquele abraço.
1: Pessoa Júnior. Conhecido entre os íntimos como PP.
0: Lateral direito de luxo.
1: Era bom de bola.
0: Era do Boa Vista de Braga.
1: Ainda fez uma cirurgia, né? Pra ficar batendo pelada no veterano.
0: Chocava muito Pessoa Júnior. Na CEP era um estilo. Ele e Marcondes Brito. Alô, Pessoa. Ivan Nunes também sempre a nos acompanhar. O Miguel Marinho. Alô, Miguel Marinho. É a doutora Sônia Almeida, que é dirigente maior da Imobiliária Atenas, Avenida Esperança 370, Manaíra. Alô, Miguel. Alô, dona Sônia Almeida. O Bill de Inácio, o Bill Jardineiro.
1: Grande Bill.
0: É, tá preparando uns mimos aqui pra equipe.
1: Bora, Bill.
0: Alô, Bill. Lá na Imaculada, em Bagé. Agora aqui também a Erivan e Mazarope Pimentel. Obrigado a vocês pela audiência. Os irmãos, em Bagé, o outro em Santa Rita, todos dois botafoguês. Também o seu Florisvaldo e o Zema Hortifruti lá no Ceasa. Olha a dupla.
1: É. Zema e Florisvaldo.
0: É. Não passa ninguém.
1: Passa ninguém. Essa dupla é forte.
0: É forte mesmo. Agradecendo também o José Vicente. Zé Vicente, lá no Distrito Mecânico. O Genário Garotinho. Alô, Genário Garotinho em Mangabeira. Ivanildo Bimba, no Mercado de Bagé. O Josimar e o Marcena é a dupla da JM Diesel. Alô, Roberto Gesso, no Mário Andreasa. Dejaí, João Paulo, no bairro Brasília. Valdemir Soares vai participar conosco daqui a pouco. Xerifão do Belo, Sidinaldo. Alô, Sidinaldo, é o nosso Naldo no bairro Brasília. Tavinho Santos, grande Tavinho Santos. Rubens Júnior, alegria da cidade. Aniversário ontem, viu, mano? Aniversário de Rubens. Parabéns ao mesmo, muita saúde e muita paz. Profissional competitíssimo. Geraldo Nascimento, alô você, Geraldo Nascimento, obrigado pela audiência. Irmão do Calvé, craque de bola, Alberto Sérgio. Alô, Alberto Sérgio, o craque Betinho. E o Edson Luiz, o orelha da Imaculada, o Bruno Leitão. Encontrei os dois quando estava vindo aqui para a emissora lá na cidade de Bahia. O grande Edson e o aniversariante do dia, o Carlinhos Inácio. Carlinhos da Imaculada, a todos vocês, obrigado pela audiência. Valeu, valeu, valeu, Marcelo.
1: Valeu, Pérola. 12h42, vamos no intervalo? Vamos no intervalo, na volta, daqui a pouco tem Valdemir Soares e também tem o senador veneziano, que já fez contato conosco. Após o intervalo comercial, o senador veneziano vai confirmar ou não. Janine Lucena é a primeira suplente. Como é que foi o clima ontem no PT? A convenção do PT, o senador estava lá. Como é que estão os preparativos da convenção de Cícero Lucena, governador, pré-candidato ao governo? Próxima quarta-feira, daqui a pouco, senador veneziano ao vivo aqui no programa Voz da Paraíba.
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0: Agora 12 horas 49 minutos na Paraíba, 12h49. Estamos ao vivo, programa Voz da Paraíba. Agradecer aqui a Josa Nezinho, o nosso militar, né? Ajudante de ordem do governador Zé Maranhão, de Roberto Paulino, e foi presidente da Câmara de Vereadores de Santa Rita. Nenza, minha amiga Nenza Silva, lá de Mari, está aqui na audiência, é uma grande figura, grande mulher, um abraço. Genivaldo Motos, lá de Bananeiras, tem uma oficina de motos lá em Bananeiras. Nosso Wilson Rodrigo, lá do Bancários, um abraço. Nosso Heraldinho Souza está aqui também, um abraço grande, obrigado pela sua participação aqui no nosso programa. Agradecer a quem mais? Serra Verde está aqui, Nininho está aqui, pessoal do canal Líder também está aqui. Um abraço grande, obrigado pelo carinho da audiência. Eu tenho aqui uma informação que chegou agora da Justiça. A Justiça revoga a prisão preventiva do vereador de Santa Rita, Wagner de Bebê, que deve retornar à Câmara Municipal. Informação de agora, aqui no programa. A Justiça da Paraíba revogou, agora há pouco, a prisão preventiva do vereador de Santa Rita, Wagner de Bebê.
1: Ele estava preso por quê?
0: Estava preso desde outubro de 2025, sob acusação de ser mandante em um assassinato. A decisão foi assinada pela juíza Vanessa Andrade Dantas, Liberalino da Nóbrega, da 3ª Vara Metropolitana do Tribunal do Júri, que também determinou a soltura dos corréus Matheus dos Santos Dantas, Tarciano da Silva Pereira, mediante cumprimento de medidas cautelares. Na decisão, a magistrada entendeu que a instrução processual alterou significativamente o cenário probatório que fundamentou as prisões. Segundo o despacho, testemunhas que haviam incriminado Wagner e Matheus durante a investigação voltaram atrás em juízo e afirmaram que foram coagidas e ameaçadas para prestar depoimentos falsos. A juíza também destacou que o policial militar Matheus dos Santos Dantas apresentou documentos oficiais comprovando que participava de um curso da Polícia Militar do Rio Grande do Norte, em Natal, no dia e horário do crime, o que seria incompatível com sua presença em Santa Rita. Em relação a Tarciano da Silva Pereira, a magistrada reconheceu que ainda existem indícios de participação no caso, mas considerou que a prisão preventiva não se justificava mais, já que ele passou a comparecer espontaneamente aos atos processuais, afastando o risco de fuga. 12h51. Vamos tentar agora já conversar com o senador, doutor Gilvan Freire, senador veneziano, que ontem participou da convenção do PT. E agora, nesse momento, não sei se ele ainda está lá, acredito que sim, no diretório regional do MDB da Paraíba, que fica ali na Beira Rio, no centro, ali do...
2: Em frente ao DR.
0: Em frente ao DR, em frente ao Departamento de Estradas e Rodagens. Ali é bairro da Torrelândia, né, mais ou menos. Ali já é bairro da Torrelândia. Entre torre e centro da cidade. E o senador está na convenção do MDB definindo umas situações e parece que acabou definindo já o primeiro nome, né, o nome da primeira suplente da chapa do senador veneziano. Senador veneziano, muito boa tarde, bem-vindo.
3: Oi, Marcelo, tudo bom, meu irmão? Você está bem?
0: Graças a Deus.
3: Um abraço para você, boa tarde. Eu quero dirigir a você o meu pedido de desculpa, porque eu tinha assumido contigo de estar nos estúdios. Eu queria pagar esse débito que eu tenho com vocês, de ir pessoalmente. Mas, lamentavelmente, de novo, eu estou sem conseguir, porque estou aqui terminando o momento formal da nossa convenção cartorial, porque a convenção ratificadora vai ser no próximo dia 5, né, de agosto. Mas nós tivemos aqui esse momento e, além de agradecermos aos nossos amigos, amigas, além de nós estabelecermos esse instante com os nossos postulantes à Assembleia Legislativa, porque, como você sabe, o MDB formou uma nominata de candidatos e candidatas à Assembleia e o PSD formatou um grupo de candidatos e candidatas à Câmara dos Deputados, à Câmara Federal. E nós tivemos essa reunião com a presença do nosso candidato ao governo, Cícero Lucena, com a presença de Diogo Cunha Lima, nosso candidato a vice-governador, Léo Bezerra, nosso outro parceiro de chapa ao Senado, André Gadelha. E também, Marcelo, é por isso que nesse instante, e é a primeira rádio para a qual falo eu, fiz algumas outras gravações, mas ao vivo eu me dirijo a vocês para anunciar que nós fizemos um convite para a jovem senhora Janine Lucena, que já foi secretária de saúde aqui do município de João Pessoa, já foi secretária executiva, filha do governador Cícero, da ex-governadora Laura Emília, mas acima de tudo uma pessoa de muita competência, jovem, mulher, de fibra e de muita competência. Tem vivência e conhecimento, principalmente numa área muito sensível, que é a área da saúde. Eu fiz esse convite porque ela é do PSD, é mulher, e nós precisamos cada vez mais fortalecer a presença de mulheres que com competência fazem a diferença, e recebi da mesma o carinho e o aceite para, junto a nós, firmar essa parceria e cair em campo, em campanha, a partir do momento em que liberados e liberadas todos nós estivermos a fazer campanha, Marcelo.
0: Senador Veneziano, recebo o abraço do Dr. Gilvan Freire, da dupla Wellington Souza, Wellington Alves, e da nossa querida Raquel Maroja, a diretora-presidente do grupo aqui da 100.5.
3: Querido, olha aí, tá vendo? Quem perdeu mais com a não presença física fui eu. Deixei mais uma vez de poder abraçar meu irmão, meu deputado, guru intelectual, irmão Gilvan Freire, figura que eu já disse a vocês várias vezes, da minha estima, do meu reconhecimento, da minha inveja, boa inveja, ao intelectual e grande homem público, Gilvan Freire. Manda um beijo para Raquel mais uma vez. Eu tenho, inclusive, que me sentar com Raquel para tratarmos sobre assuntos de natureza político-partidária e de campanha. Mandar um beijo à nossa Estefânia. Manda um beijo, um abraço carinhoso, apertado ao Hélio. Enfim, a todo esse time que tem como, entre outras tantas marcas, a da competência.
0: Senador Veneziano, como é que o senhor sentiu ontem na convenção do PT? O senhor foi abraçar os petistas na convenção, já que é o partido do presidente Lula, o presidente que o senhor há muito tempo já consolidou essa aliança, essa convivência, essa lealdade, mas estavam lá outros dois postulantes, né? Postulantes ao cargo de senador. Como é que foi a sua presença lá? Como é que foi a sua receptividade lá no PT, senador?
3: Foi ótima. Eu fiquei muito à vontade, porque desde o momento que nós chegamos, estava marcada a convenção e a sugestão que nos fora feita foi exatamente de que nós chegássemos às 18 horas. Chegamos por volta das 18h15. Fiquei lá durante uma hora e meia, suficiente para conversar com alguns colegas seus, algumas colegas suas, da imprensa, da capital e do Estado. Foi tempo suficiente para que eu pudesse percorrer todas as dependências do ambiente, cumprimentar, ser cumprimentado, ouvir palavras e testemunhos de carinho, de confiança, de reafirmação, de apoio, de ratificação, de presença junto à nossa candidatura à reeleição. Na verdade, Marcelo, meus amigos, minhas amigas, Gilvan, irmão, a gente sabe o posicionamento adotado de forma muito explícita, carinhosa, de confiança, demonstrada pelo presidente Lula. Nunca houve, de minha parte, e já falei com vocês em outras oportunidades, nunca houve qualquer dúvida a esse respeito. O presidente foi, inclusive, taxativo recentemente, há um mês e poucos dias, quando gravou um vídeo e lá dizia, e não foram vídeos, foi um vídeo para nós, um vídeo para João Campos, ex-prefeito da capital pernambucana, candidato ao governo do Estado, e ele dizia do carinho, da confiança, do reconhecimento que tem ao trabalho que nós fizemos enquanto senador, da correção que nós temos nas defesas das demandas, das pautas legislativas propostas pela presidência da República, e uma relação que vem de há muito, na condição de eleitor desde 1989, mas na condição institucional, que foi a que me deu condições de me aproximar do presidente, prefeito de Campina Grande, e ele presidente da República. Então, de 2004 para cá, nós não temos apenas uma relação político-partidária, nós temos uma relação de confiança, de amizade. Lula sabe que conta comigo, Lula sabe que eu não sou um oportunista, eu não sou de um momento, eu não sou aquele que chega próximo por saber que Lula é uma referência política nacional e no estado da Paraíba, como principalmente na nossa região Nordeste, ele tem uma proeminência política eleitoral. Não, ele sabe que nós estivemos no Sal, e nós estivemos quando oportunidades nos foram dadas pela população brasileira de poder colaborar com a sua gestão. Eu fiquei muito à vontade, me retirei porque fui para Remígio, e aí, a chegada dos demais outros convidados, eu não tive conhecimento, a não ser de algumas informações que foram trazidas, inclusive, pela própria imprensa paraibana. Mas tudo tranquilo, renovado agradecimento ao presidente Edinho Silva, da Nacional, à senhora presidente da Estadual e principalmente aos demais companheiros, militantes, filiados, candidatos, inclusive tive a oportunidade de chegar ao lado do ex-governador Ricardo Coutinho. Faço justiça porque não me tem faltado, meu querido Marcelo, de nenhuma e de nenhum companheiro candidato ou candidata, seja a Assembleia Legislativa, seja a Câmara Federal, apoio e reconhecimento a quem de fato representa, fala e faz pelo presidente Lula, pelo governo, no Senado Federal. Então, foi tranquilo, de minha parte, tranquilo.
0: O senhor é o único pré-candidato ao Senado que tem apoio das três cidades coladas da Grande João Pessoa, capital João Pessoa, apoio Léo Bezerra, Bahia, Tarciana Leitão e Santa Rita, que é Jacques Salvino. Aí eu lhe pergunto, a conversa com Jacques Salvino exauriu, ele já lhe deu uma posição, olha, veneziano, não vai dar, eu vou ficar com outro candidato. Ou ele lhe disse, olha, veneziano, aguarde que ainda dá tempo para definir a situação do prefeito de Santa Rita, do seu grande aliado aqui na cidade?
3: Um grande aliado, uma grande figura, eu tive, já disse isso publicamente, não é em razão do apoio que eu recebi de Jackson, de Edinaldo, do grupo político que integra o grupo apoiador na Câmara Municipal, dos senhores e senhoras integrantes da administração, da senhora primeira-dama Fernanda, que é pré-candidata à Assembleia Legislativa, e foi exatamente no momento do seu lançamento que tive eu mais uma oportunidade de poder ratificar o meu compromisso com Santa Rita e com a gestão local. Eu, quando me aproximei de Jackson, e quando eu tive a oportunidade, nós não tínhamos ainda um laço de relação política, ou seja, nós não éramos ainda aliados. E foi um processo de construção de confiança recíproca a perfis, que são perfis com características próximas. Jacques é um cidadão muito humilde, eu me permito também sê-lo, ou seja, gosto de ouvir, gosto de ter o contato, gosto de poder estar conversando, aprendendo, e aí foi se dando uma relação que terminou se consumando com ações concretas, com conquistas efetivas, que o nosso mandato como senador da República tem se permitido com muito gosto a uma cidade que não será a primeira, já várias foram as vezes em que eu tive, como por exemplo, dessa minha amada cidadã, minha querida deputada Estefânia Maroja, de Raquel e de outros tantos amigos que já me acolheram em Santa Rita, cidade simpaticíssima, generosíssima, que sabe da minha posição, da minha postura, do nosso trabalho, e eu quero continuar, desejo continuar, pleiteio continuar fazendo isso. A Jackson eu fiz o convite, no instante em que ainda não há uma definição em torno da candidatura majoritária ao governo do Estado, por parte de Jackson, ter um apoio como o dele seria muito importante, seria extremamente profícua essa parceria ao lado do nosso governador Cícero Lucena. Mas aí o tempo de decisão é dele, é do seu grupo. Eu fico feliz por ter essa oportunidade de estar lado a lado com ele, mas ainda se pudéssemos ter dele também esse gesto de confiança ao ex-prefeito Cícero Lucena, até porque não precisa ser apresentada a Santa Rita, existe essa relação territorial de tamanha proximidade, porque são vizinhos, Santa Rita, Bahia, Cabedelo, João Pessoa, todos aqui da região metropolitana, bem o sabem da competência de gestor público, da competência administrativa que Cícero demonstrou e com reflexos nas demais outras cidades, Santa Rita, Cabedelo e Bahia. Então vamos aguardar.
0: Deputado Gilvan Freire.
1: Pois é, cabeludo. Eu mandei para você. Tudo em paz?
3: Na paz, irmão. Que saudade sua. Eu só me encontro com alguns amigos aí. Quando eu sou amigo de Gilvan, eu digo, meu irmão, estou em falta com ele, não me encontro. Aí pergunto como você está, como está a dona Fátima, como está a saúde. Mas não estou. Mas enfim, eu daqui a alguns dias eu vou lhe ver.
1: Vamos almoçar, inclusive lá em casa. Viu?
3: Ou então lá em Felipe, né?
1: É lá em Felipe, que é a extensão da minha casa. Agora, é a extensão da minha casa.
3: Agora, com o compromisso de não impor a ele prejuízo, a gente paga.
1: É verdade, a gente paga. É verdade, lá eu pago. Lá, inclusive, eu, que sou, sou o pai, eu pago. Eu pago. Se tiver liso, deixo fiado, né? Agora, me diga uma coisa. Eu mandei para você uma mensagem. Está com uns dias, uns 10 ou 15 dias, e você não viu ainda. Abrir, meu irmão. Mas eu vou repetir a mensagem hoje e você dá uma olhadinha, tá certo? Eu vou passar.
3: Meu irmão, faça isso e eu peço certo. Perdão a ti. Juvan, você acredita? Eu tenho ainda a mensagem do dia 17 de julho do meu aniversário.
1: Eu sei.
3: Que eu ainda não consegui
1: imagino.
3: Atualizar, porque é um processo assim, um turbilhão, dia a dia, momento a momento. Eu não preciso dizer a quem viveu essa realidade.
1: É verdade, como verdade.
3: Poucos você vivenciou. Então você sabe que eu não sou desatencioso.
1: Não, direito.
3: Eu vou ver aqui e lhe responderei com muito
1: gosto, meu irmão. Tá feito. Agora, outra coisa, você. Como é que fica essa questão do palanque, né? Já que a campanha está começando, como é que fica essa questão do palanque de Lula na Paraíba? Como é que você se enquadra nessa questão do palanque? Não, Lula tem três.
3: Eu me enquadro, Juvan, meu deputado. Da forma como o próprio presidente Lula apresentou e orientou, da forma como o presidente Edinho e como a própria executiva estadual assim bem o disse, como um dos, e aí não há nada a esconder, até porque o próprio presidente já bem salientou nas suas participações, que também torce pela eleição do ex-governador João Azevedo, pela nossa e pela de João. Então o palanque é este. Né? Ou seja, o PT tomou como decisão que nós respeitamos, e não poderia ser diferente, respeitamos, as únicas preocupações, ou a única principal, primordial e efetiva comprovada preocupação é a de você não ter, por força da não neutralidade, o apoio de Cícero ao presidente.
0: Repete essa ligação para a gente retomar o contato com o senador veneziano. Essas ligações... são assim, elas infelizmente, você está conversando, quando passa um determinado período, elas cortam, mas a gente vai retomar o contato aí com o senador veneziano. É uma questão que fica bastante confusa mesmo, né, doutor?
1: Agora, digamos que se Lula não vier à Paraíba, está tudo resolvido. Ele recomenda os três, né?
0: É.
1: Né? Mais veneziano, enfatiza veneziano, porque ele
0: deve... O único que ele gravou até agora vídeo foi para veneziano.
1: E então? Mas vai ter de fazer para três. Talvez enfatizando, separando, colocando em plano especial a candidatura de veneziano, que é a que tem mais identidade com ele e tem mais histórico com ele.
0: Por exemplo, se a gente for comparar o posicionamento em defesa do governo Lula, de veneziano, do próprio deputado federal Hugo Mota e de Nabu Vanderlei, assim, talvez até alguém diga, não teria como exigir defesa de Nabu Vanderlei, porque ele era prefeito, ele não tinha esse espaço todo de mídia estadual. Mas, efetivamente, quem fazia essa defesa do governo Lula esse período todo foi veneziano.
1: Verdade.
0: Foi veneziano.
1: Então, você imagina se Lula vier à Paraíba, como é que vai ficar? Ele recomenda, em que lugar ele recomenda e em que lugar veneziano vai estar, num palanque. Não é verdade? Porque no palanque dos outros dois, veneziano não vai poder estar. O Lula vem e faz dois palanques, né? Mas é incômodo para Lula também, porque o segundo palanque que ele iria seria o de Cícero, né, para contemplar veneziano, mas no palanque de Cícero. Então, tudo isso são coisas que deverão ser avaliadas e que criam até impossibilidades. Pode ser que o presidente da República faça o melhor não vindo à Paraíba. Entenda que o melhor é não vir à Paraíba.
0: Agora, veja a situação, não é? O filho de Nabu Vanderlei é presidente da Câmara Federal.
1: Então.
0: E aí Lula, em relação à questão política, né, Lula fica sem querer abrir um problema aí com o Hugo Mota, mas ao mesmo tempo ele do ponto de vista assim, de dizer, meu candidato de convivência, meu candidato com toda satisfação é Vené, com quem eu tenho
1: fazer uma menção especial, né?
0: É uma menção, é diferente, né? Você defender alguém por causa de uma conjuntura, por causa de uma circunstância, e você defender alguém que você defende com um
1: incidente. Tem o dever de fazer.
0: E você tem com todo amor, né? Com toda dedicação, com toda lealdade, com toda satisfação. Então, isso difere um pouco essa história de dizer quem é candidato de Lula. Exatamente. Aqui na Paraíba. Retornou o contato. Senador veneziano, retomamos o contato. Pois não.
3: Meu irmão, desculpe, caiu, eu não sei até aonde vocês me ouviram, mas me recordo que estava respondendo ao nosso irmão deputado Gilvan sobre como ficaria o palanque. Tranquilo, meu irmão, aqui existe uma posição. É claro que estrategicamente, Gilvan, você é experimentado. Eu sou razoavelmente experimentado. Marcelo tem aí pelo menos 20 coberturas de campanhas ou mais. Sabe do que os meus oponentes bem o querem, que é gerar um tipo de confusão. Apenas isso. Não é outra senão a motivação, né? Ou seja, a de dizer em ambientes onde houver alguns companheiros, companheiras mais descuidados, de que olha aqui, a entregar o santinho, aí está tudo ali misturado, olha aqui o presidente Lula e os senadores são esses, né? E me retiram de lá. Esse é o propósito, não é outro. A gente sabe exatamente isso. O comportamento apelativo que alguns estão a adotar. Mas eu creio sinceramente que o processo é um processo muito claro e que os militantes, os defensores, os eleitores do presidente Lula bem sabem quem foi aquele que, não por oportunismo, mas aquele que foi por convicção. Eu não votei no presidente, eu não acompanho as linhas que são defendidas pelo presidente, porque o presidente hoje é favorito, ou em 2002 foi na Paraíba. Não, eu faço por convicção, por formação política. Existem outros postulantes que o fazem porque é interessante, como na Paraíba é, como em outros estados do Nordeste é, não deixar de estar próximo ao presidente, estando muito mais contra o presidente. Vou entrar na fulanização, não vou entrar nessa seara, né? Vamos fazer a campanha devida. Hoje eu, inclusive, vou estar na convenção do PCdoB, que de forma muito explícita também ratifica o seu apoio a gente, como o PSOL, Partido Progressista, que também de forma muito explícita, muito direta, objetiva, assim o fez em sua convenção. É dessa maneira, sabe, irmão? Eu acho que a história fala por si, ela demonstra a minha linha de coerência em relação às temáticas defendidas pelo governo.
0: Senador, a gente sabe que os prazos para a realização das convenções, os prazos estão encerrando aí, mas do ponto de vista de atração de lideranças estaduais, nacionais, o que é que o senhor está trabalhando, Cícero está trabalhando para trazer lideranças para a convenção do MDB, quarta-feira da próxima semana, em João Pessoa?
3: Meu irmão, convites feitos. Mas a gente sabe, né, Marcelo, porque todos nossos companheiros, eu falei com vários companheiros do Senado, mas todos eles estão também fazendo nessa rotineira, nos períodos eleitorais, manifestações que são as nossas convenções. É muito complicado você ter o deslocamento, a não ser nos casos daqueles ou daquelas que não estiverem participando diretamente do próprio processo. Não sei se nós teremos aqui, eu fiz o convite, evidentemente, ao presidente Baleia Rossi, mas veja, o presidente deve estar, além das suas próprias obrigações em São Paulo, deve estar também com outros convites. Aguardemos alguns nomes, tanto do PSD, fizemos o convite ao ministro Kassab, mas o ministro está dando assistência, até porque foi confirmado como candidato a vice-presidente e na chapa do ex-governador Ronaldo Caiado. Então, a complicação, a dificuldade de você fazer a compatibilização de agendas se dá exatamente porque todos os partidos estão, notadamente nessa reta final, realizando as suas convenções.
0: Período de junho foi o último mês para divulgação de campanhas publicitárias do governo do estado. Esse encerramento, ele torna a disputa um pouco mais igualitária a partir de agora? Isso é perceptível, senador? Ou ainda enfrentar a máquina não é fácil?
3: Não é fácil. Não é fácil, não é muito difícil. Gilvan também sabe o que eu estou dizendo. Já vivemos os dois lados, né? A gente já foi governo. No nosso caso, passamos mais tempo na condição de oposição. Tu te recordas, Gilvan recorda muito bem o período em que nós estivemos em Campina Grande durante 21 anos, até que nós conseguíssemos aquela extraordinária oportunidade que Deus nos permitiu de vencer. Não é fácil, Marcelo, principalmente porque os meios e os instrumentos que existem, mas que não operam na medida do necessário, leia-se a força estatal, no caso as autoridades que deveriam fazer esse acompanhamento e impedir que essa desigualdade fosse tamanha como é, não agem. Não agem. Ou quando agem, agem tardiamente. O processo eleitoral é um processo muito rápido. As respostas, você está aí ao lado de uma das figuras mais competentes também do mundo jurídico, sabe muito bem do que eu estou falando. É tudo muito rápido, é tudo muito instantâneo, é tudo muito momentâneo. Então a gente sabe disso. Não é por força do governo do Estado não mais publicizar, às vezes, ou muitas das vezes, aquilo que ainda existe, que vai mudar a condição dos abusos verificados, reiterados e repetidos. A gente sabe disso, vamos tomar. A gente formatou um grupo competente, ágil, diligente do nosso jurídico. Estamos muito atentos a todas essas manifestações, muito atento, ou seja, você tem aí uma série de denúncias mostrando que contratos não pararam de acontecer ou não pararam de ser formalizados. Contratações estão sendo feitas, imagine, já com período vedado há alguns dias, entre outras tantas situações. É muito desigual, o jogo sob o ponto de vista material é extremamente desigual, o fosso que separa as condições de quem está no governo, de quem abusa daquilo que o governo oferece e oportuniza aos que o ocupam e que estão na condição de candidatos, é muito desigual. É por isso, não sei a opinião de Gilvan, não sei a sua opinião, a opinião dos nossos ouvintes, por isso que reeleição em condições como essa favorece muito, né, irmão? Quando você pega em 2024, 87% dos senhores e senhoras prefeitos foram reeleitos. Será que todos, 87%, de fato mereciam a reeleição ou não se valeram da sua condição de estar no poder para alcançar esse resultado? 87%. É em razão disso que, mesmo sabendo os fundamentos, quando lá na década de 90 nós implantamos constitucionalmente a figura da reeleição, eu acho que o Brasil não estava preparado, como ainda não está preparado. Defendo o fim da reeleição, defendo um mandato de 5 anos, defendo uma eleição universal, um calendário único, para que nós não tenhamos o desgaste à União, o desgaste político, a perda de produtividade legislativa, como nós temos de 2 em 2 anos, em processos que se sequenciam. Há 2 anos estávamos envoltos com escolhas a vereadores, às câmaras municipais, a prefeitos. Agora estamos na eleição, a escolha, presidente, vereador, senador, papapá. Aqueles que não estão como candidatos vão estar envolvidos também. Isso é muito ruim sobre todos os aspectos, né? Mas a desigualdade material e estrutural é muito grande.
0: Senador, para concluir, já na semana que vem, pós a convenção, as convenções, dia 7, já tem um debate, um enfrentamento entre os candidatos a governador do estado da Paraíba. O senhor acha que essa nova fase é decisiva para que os eleitores percebam quem tem uma afirmativa melhor, conhecimento melhor, um preparo melhor para administrar o estado?
3: Sem sombra de dúvida, mas sempre é importante e é oportuno que as pessoas aproveitem esses instantes, principalmente que eu tenho, a mim me parece, eu tenho uma impressão de que o atual governador, a poucos destes debates, haverá de querer ir. Tenho essa impressão, porque, muito respeitosamente, da parte que cabe a nós, a apresentação, a experiência, o conhecimento de causa administrativo, de gestão pública, de posição firme, que Cícero demonstra, os resultados que ele obteve administrativamente em João Pessoa e que deseja levar para os demais outros municípios, essa visão de gestão, incomparavelmente Cícero demonstra. É mais um instante, não sei quantos nós haveremos de ter, quanto mais, melhor, para que as pessoas cuidadosamente, curiosamente, antes de tomar as suas decisões, possa saber quem é quem, possa saber quem tem essa postura de administrador, quem tem um conhecimento, quem tem uma vivência, de quem não vai ser levado por influências de quem quer que seja. Tem muito disso, né, meu irmão? A gente está escolhendo aqui o futuro governante do Estado. Não é uma brincadeira. Nós não podemos fazer apostas ou fazer escolhas que, para serem corrigidas, nós só conseguiremos daqui a 4 anos. É uma escolha muito delicada, é uma escolha que diz respeito ao nosso futuro de 4 anos, e 4 anos faz uma falta tremenda. Eu espero que Cícero tenha, como sempre teve, Cícero é muito bom de debate, porque sabe expor numa linguagem pedagógica, numa linguagem popular, numa linguagem entendível, compreensível, porque vem sempre fundamentada nas ações que ele concretamente apresenta. Então, espero que tenhamos algumas oportunidades, porque também tem isso, né? A gente precisa fazer campanha de rua, o período diminuiu consideravelmente, são 45 dias efetivos de campanha. Eu fui candidato, participei de muitos debates, muitas das vezes a gente tinha um prejuízo, que era o prejuízo de não estar no contato direto. É tentar compatibilizar, mas é importante como oportunidade que o eleitor tenha de fazer as suas apreciações.
0: Senador Veneziano, grato aí pela participação. E abraço de doutor Giovanni, de Wellington Souza, Wellington Alves, Raquel Maroja, toda a equipe aqui. Um abraço grande, senador.
3: Meu irmão, perdoe-me mais uma vez. Grande abraço. Você deve estar ouvindo aí os ruídos, barulhos. Ainda estou aqui na casa que Giovanni bem conhece, a casa do MDB aqui na sede na Beira Rio. E é por essa razão que eu não pude me fazer presente ao lado de vocês. Perdoe-me pela transmissão e por esses ruídos, mas eu fiquei muito, muitíssimo feliz pela oportunidade que vocês me deram de poder ter esses 30 minutos de bate-papo. Como é bom ter esses instantes com pessoas que são diferenciadas no sentido de fazerem a boa provocação jornalística e poder dar amplitude ao entrevistado e modestamente tenta também ajudar. Grande abraço, Deus abençoe, um ótimo final de semana a todos.
0: Obrigado, senador. A gente vai para o intervalo, na volta o doutor Gilvan comenta, depois o Wellington Alves tem o nosso... Perfeito, perfeito. Então vamos no intervalo, a gente volta já.
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6: Marcelo José. 13h27, estamos de volta com o programa A Voz da Paraíba de hoje. Doutor Gilvan Freire, depois das colocações de Veneziano aí, qual é a leitura que o senhor faz? Eu gostaria de exercer algumas situações aqui. Primeiro o seguinte, o Gumota entrou na briga de vez. Estrutura grande financeira, presidente da Câmara, Nabô Vanderlei deixou a Prefeitura de Patos, e aí Nabô vai concorrer com o João e vai concorrer com o Veneziano, que são os dois aliados de Lula aqui no estado da Paraíba. Aí eu lhe pergunto, é capaz de Nabô superar João ou superar Veneziano nessa corrida pelo Senado? Veneziano é mais antigo, Veneziano é mais, tem mais estrada com Lula, de confidência, de lealdade, de convivência. Mas Nabô chegou agora. Tem a questão do presidente da Câmara Federal. Nabô foi vaiado no evento do PT, quer dizer, petista mesmo, tem uma certa rejeição a Hugo Mota, por causa da conduta do procedimento de Hugo Mota lá na presidência da Câmara. Mas isso é superado? Será que é capaz de Nabô superar a Veneziana ou não? É capaz de superar? O que é que vai ser decisivo nessa disputa, digamos assim, paralela da eleição, que é a disputa para senador da República entre Veneziano, João e Nabô? E depois acabou a mídia do governo, né? Essa história da mídia do governo, mês de junho. Eu sinto agora que você tem mais ocupação de espaços de forma mais igualitária, de Cícero e Lucas, quer dizer, as mídias, agora são assessoria de imprensa, trabalhando junto à imprensa, divulgação de release, visita, contato, conversa, estão fazendo muito isso. E Efraim, para a gente não deixar também falar de Efraim, que Efraim domingo realiza a sua convenção, está muito forte. Efraim participou de um evento no Clube dos Oficiais essa semana, sobre segurança pública. Cícero participa próxima terça-feira lá no Clube dos Oficiais, e o Clube dos Oficiais está aguardando a confirmação de Lucas Ribeiro também participar lá com os coronéis desse debate, desse diálogo sobre segurança pública lá no Clube dos Oficiais. Doutor Gilvan, agora com a leitura e com a palavra.
7: Bem, eu acho que na questão de Cícero, vamos começar por ele, né? Cícero está vivendo um momento um pouco diferente do que viveu. Bem, eu acho que na questão de Cícero, vamos começar por ele, né? Cícero está vivendo um momento

mais conhecido certamente do que o próprio Lucas Ribeiro, mais conhecido do que Efraim, no estado da Paraíba, e com muito peso eleitoral a partir da capital e da região metropolitana. São esses os atributos eleitorais de Cícero e os que vão render as possibilidades dele ganhar a eleição e ele estar presente no segundo turno. Cícero tem, na memória coletiva, na memória do povo, na região metropolitana e pelo resto do estado, Cícero tem uma lembrança positiva, quer dizer, por onde ele já passou, aonde ele já foi, ele tem uma lembrança muito positiva, tem uma memória coletiva muito positiva em relação à sua atuação. É um cara que tem, mesmo com uma idade que não é velha, né, tá adulto, está bem adulto, Cícero tem uma contribuição ao estado da Paraíba muito grande, que como ministro, que foi do governo Fernando Henrique Cardoso, né, como senador, ele foi bom senador. E Cícero é o líder paraibano que ocupou mais cargos. Por exemplo, ninguém ocupou o cargo de prefeito da capital durante 4 vezes. Isso é incomum. Ninguém chegou a ter esse atributo que Cícero tem de ter sido prefeito durante 4 mandatos. Então, isso tem um peso muito grande. Não é fácil se eles fazerem isso. E ele não tem, pela administração que ele fez em João Pessoa, que foi a administração, a meu ver, uma administração muito saudável, uma administração muito produtiva, muito preenchida, que ocupou muito espaço, que projetou a cidade. A cidade é totalmente diferente do que já foi, né? Até recentemente, é uma cidade que está no plano nacional, com muita visibilidade, né, que chamando muita atenção da população brasileira, do povo brasileiro, especialmente dos que procuram destinos turísticos. Por exemplo, João Pessoa é uma cidade que cresceu muito. Aí isso cresce o setor imobiliário, isso cresce o setor comercial, isso cresce o setor de restaurantes. Né? Os restaurantes estão bombando em João Pessoa. Não tem uma semana que não abre um restaurante em João Pessoa. Alguém haverá de dizer, até para se contrapor a Cícero e não reconhecer o seu mérito, alguém haverá de dizer que a cidade já foi mais tranquila. Quer dizer, já foi mais fácil de você transitar pelas principais vias, né? Já foi uma cidade que não tem o nível de violência que tem hoje, né? Depende muito da política de governo do estado, e a política do governo do estado nessa área é uma política muito fraca, que é uma política de continuísmo já durante 12 anos, né? Tem essa política de segurança pública deficiente, né? Tem muita propaganda e pouco resultado prático. A cidade está precisando, o estado está precisando de uma intervenção administrativa para melhorar os níveis de segurança pública, como precisa melhorar os níveis de educação, os níveis de saúde, né? Os níveis das ações sociais. É, tem políticas públicas, por exemplo, no estado da Paraíba, que estão desativadas, como, por exemplo, o setor agropecuário. Paraíba teve uma bacia leiteira muito grande, muito próspera, e hoje não tem mais, perde para o Rio Grande do Norte. Quer dizer, por quê? Porque não tem dedicação. O governo o governo estadual não fez por onde merecer uma boa lembrança com relação a essas áreas. A agropecuária é uma coisa infame, porque é um setor que emprega muito e que remunera muito, inclusive com a distribuição de remuneração. Né? Muita gente que vive na agricultura, que vive na pequena propriedade e que não está mais tirando o proveito que tirava quando o governo procurava ajudar. Os programas são péssimos. Tem muita corrupção, e a gente vem dizendo aqui há muito tempo, especialmente eu venho dizendo, assumindo a responsabilidade pelo que digo, porque, por exemplo, na área alimentar do governo, na área da distribuição de feiras, na área da distribuição de cestas, essa é uma área que está extremamente corrompida. A gente vem dizendo isso desde o tempo de Ricardo Coutinho, que a gente vem dizendo que tem um setor que tem empresário que ganha licitação para fornecer alimentação e que leva o dinheiro para casa porque não fornece nada. Quer dizer, não só um empresário, não. São muitos empresários nessa área de cesta básica e nessa área também dos pets, nessa área também da criação, por exemplo, de bovinos e de outros animais. Então, a gente... Mas não teve oposição. Quer dizer, por que a população não sabe disso? Por que a população tem se

0: mantém enganada de que o governo foi bom. Né? A gente não vai desconhecer quando a população toda acha que o governo foi bom. Então, o governo foi razoável. Mas como é que é um governo bom, razoável, que tem secretários que estão processados pela justiça, agora mesmo processados, com contas e bens bloqueados? Como é que a gente pode admitir isso? E é o mesmo grupo que está aí há 12 anos, 16 anos, aliás, está completando, né? É o grupo que domina uma área do governo que é podre, literalmente podre. Né? Você vê essa questão da Poliana, né? Poliana sempre dominou isso, você vê a questão do Padre Zé, que aconteceu no Padre Zé, que foi um assalto, a mão desarmada, mas a céu aberto. Né? Organizou-se uma gangue para roubar o Padre Zé, para tirar dinheiro para o Padre Zé, e o dinheiro não era aplicado no Padre Zé, era distribuído em feiras para garantir votos a esse setor. Isso é, as pessoas estão se achando o máximo, porque são ladrões granfinos. Quer dizer, estão felizes da vida porque fizeram patrimônio, porque roubaram, que agora a justiça está querendo bloquear. Já bloqueou os bens e está querendo trazer de volta o dinheiro que foi sumido. Então, essa é uma administração que precisa ser reavaliada. E talvez seja por isso que João Azevedo não está tendo o reconhecimento que ele achava que ia ter, porque era sua propaganda oficial. O Marcelo José falou essa questão do período de propaganda. Então, aí, todos jornais, televisão, rádio, né, uns 400 ou 500 sites, né, talvez mais de 500 que estavam pendurados nos umbrais do governo, e que recebem dinheiro para fazer fama, para fazer idolatria do governante e dos seus asseclas. Então, a gente teve um período que a população não teve quem dissesse e descobrisse como era que funcionava isso. Agora está claro, é a justiça que está intervindo, como interviu em Ricardo Coutinho, nos governos de Ricardo Coutinho. No de João Azevedo está aí, a céu aberto. Como é que João Azevedo pode desconhecer que as pessoas estavam fazendo ladruagem entre os seus secretários, entre os seus auxiliares, e ele não dizia nada, não fazia nada? Isso é a mesma coisa da igreja com relação ao Padre Zé. Como é que a igreja poderia desconhecer que estavam sumindo ali 400 milhões de reais no Padre Zé, mais de 300 milhões de reais no Padre Zé? Como é que o arcebispo poderia desconhecer? Então, murchou, amarelou, o arcebispo murchou, amarelou, não tomou providência. Né? Se não fosse a justiça que agora, já com certo retardamento, está tomando as providências, tem 15, 16, 17 pessoas indiciadas, né, por furto das coisas e descaminho do patrimônio, né, da igreja. Né? O padre Agílio era o cara que só podia ser muito amigo do bispo, porque o bispo desconheceu o que ele estava fazendo. O que ele estava fazendo na igreja no Padre Zé é uma barbaridade. Nenhuma igreja séria, né, nenhuma diocese séria poderá compactuar com isso, poderá deixar de se preocupar com isso, que era dinheiro público. Né? Dinheiro para servir uma instituição que tinha muita credibilidade social, até que perdeu a credibilidade por conta dessas pessoas que não se comportam bem, essas pessoas que não são decentes, que não são honestas, que não são honradas. E está aí o Padre Zé. Ninguém quer hoje ajudar o Padre Zé, que poderia estar todo mundo ajudando, são poucas as pessoas que estão ajudando, poucas em relação ao que já foi, e as pessoas não ajudam porque não têm certeza para onde vai esse dinheiro, como não teve certeza e descobriu-se que estava indo para um saco sem poço, sem fundo, um saco que não fechava nunca porque não tinha fundo, quer dizer, saía, o dinheiro entrava em cima e saía embaixo como se fosse no esgoto. Então, tem essas questões de governo, de como você vai poder avaliar o governo. Nesse sentido, era só para concluir, nesse sentido, que João Azevedo tem tido perdas de prefeitos, porque prefeitos que estão atrás de dinheiro, líderes que estão atrás de dinheiro, não encontram João Azevedo esse dinheiro. Né? No tempo do governo também não eram atendidos. Os secretários de João Azevedo não tinham agenda para prefeitos. Os prefeitos e ex-prefeitos e vereadores, então não chegava ao governador, porque eles dificultavam. Né? E agora está João precisando de voto e precisando, buscando aí, né, aqueles amigos, né, pretensos amigos, que precisaram dele no governo e não foram recebidos. Então tem todo um cenário aí de desagregação. A gente vai ver que vai acontecer de João Azevedo perder mais votos e Veneziano vai se manter na situação dele. Está crescendo ainda, continua crescendo, já é o segundo favorito. João Azevedo perdendo e ele crescendo, mesmo crescendo no nível em que ele está crescendo. É possível que ele encoste em João Azevedo e até ultrapasse. Se João Azevedo perder alguns prefeitos a mais, como já tem perdido, João Azevedo vai encontrar muitas dificuldades. Isso já aconteceu na Paraíba, em histórico, com o Wilson Braga, que era mais carismático, que era líder, né, de grandes contingentes eleitorais. O Wilson Braga perdeu uma eleição para o Senado e Ivan Bichara perdeu uma eleição para o Senado chamada Tarde Fria, porque ele era um cara frio, sem carisma, né, sem empolgação, sem grandes atributos de liderança. Então, Marcelo, a gente tem essa questão de João Azevedo, a gente tem a questão de Cícero, que está retomando, só não vê quem tiver má vontade de ver, porque aí você não pode fazer nada, e pessoas que legitimamente têm preferência por outro candidato, né, que é um pessoal que está sendo muito motivado. Funcionários públicos estão recebendo a intimação para comparecer a atos públicos e a pedir voto para João e Lucas. E as lideranças também se aproximando de Nabozinho, porque Nabozinho é a única candidatura que oferece perspectiva de resultados materiais, de ganhos materiais, de ganhos financeiros. Então, Nabozinho está crescendo. Eu não sei se cresce na mesma proporção em que ele precisa para chegar perto de Veneziano e de João Azevedo. Não tem nada indicando que esteja acontecendo. Mas ele está se armando, né? Ele está se armando. João Azevedo está preocupado com isso, tem uma cisma grande do pessoal de João Azevedo, inclusive familiares, com relação a esse avanço em Nabozinho. É um avanço desenfreado, né? Mantido à base de muita vitamina financeira, de muitos recursos financeiros, e a gente não sabe o que vai acontecer com essa escalada de Nabozinho. Essa questão da vaia do PT era previsível, porque a vaia, como é do pessoal que acompanha Veneziano, né, é o lulista de raiz. Então, esses lulistas, lulopetistas de raiz, esses lulopetistas, eles têm simpatia por outro candidato que não Nabô. E também não têm simpatia pelo perfil ideológico de Nabozinho e de Hugo Mota, né, que são mais de direita, do centrão e tudo. O lulopetismo que está apoiando o Veneziano é um lulopetismo que tem histórico, né, doutrinário, de convicção. E Veneziano é um líder também desse setor. Sempre foi líder desse setor, sempre foi um cara, desde o pai, né, e outros parentes, que são muitos os parentes ilustres de Veneziano, a partir do irmão e do próprio pai. Então, Veneziano tem uma exuberância ideológica para chegar perto do PT. Quer dizer, tem legitimidade para chegar perto do PT. É um candidato petista. Ele pode receber o carimbo petista e lulopetista. Quer dizer, porque Lula mesmo sabe que tem deveres perante o Veneziano. Né? Como isso vai se resolver também, porque tem essa divisão, a gente também não sabe. Por exemplo, eu não diria que Lula vem à Paraíba. Eu diria que ele não vem. Porque se ele vier à Paraíba, então tem que ter dois palanques. E um dos palanques será de Veneziano e Cícero. E Lula não viria para o palanque de Cícero, né? Porque ele tem outro candidato.
1: Não poderia subir.
0: Não poderia subir.
1: A coligação aqui na Paraíba é PT com o partido de Lucas.
0: Qualquer que o presidente da República vem ver? Vem alimentar demonstrar uma divisão do seu setor?
1: Vem expor, né, o problema que lhe atinge?
0: Né? Então, isso causaria até prejuízo a Veneziano. Se o presidente da República vier, ele causa prejuízo a Veneziano, porque ele vai ter de subir no palanque lá de Lucas e lá fazer loas aos outros candidatos, a João Azevedo, a Nabô.
1: Palanque que Veneziano não pode subir.
0: Então, ele fará grandes prejuízos, a Veneziano. Essas são as circunstâncias que a gente tem de meditar sobre elas, porque são fatos que estão chegando ao seu cume, né, na definição do processo pré-eleitoral. Nós estamos saindo da fase eleitoral, da fase de movimentação de bastidores e de construção para a fase pré-eleitoral. As convenções são até o dia 5, para registro de candidatura, acho que até o dia 15, para registro de candidatura. Quer dizer, tem uma folgazinha aí entre o dia 5, que é o último dia das convenções, para o dia do registro, que é o dia 15. E até o dia 15, pode continuar do jeito que está agora, porque você, a convenção é dia 5, você define os nomes, para registrar, você pode registrar até, ou seja, você pode deixar aberta, vaga aberta na ata, né, para você incluir uma mudança qualquer, até o dia 10, que é o dia do registro. Né? Só a partir do dia 10 é que a gente vai contar com os nomes. Essa questão de veneziano ter escolhido Janine, eu acho que é acertada, porque ele fala a capital do Estado, né? Ele é um líder a partir de Campina Grande, ele não é um líder a partir de João Pessoa, ele precisa falar a João Pessoa, porque é onde está situada a candidatura originária de João Azevedo. Né? Na boa já não tem também muito trânsito na capital. Mas veneziano vai incorporar uma figura de líder nova, especialmente mulher, que tem já uma respeitabilidade como liderança de algum tempo. Filha de Cício, com 40 e poucos anos, da idade de minha filha mais velha, elas são contemporâneas, nasceram próximo uma da outra.
1: Sempre participou das campanhas do pai,
0: ela é,
1: como senador,
0: ela é um
1: como
0: agente,
1: governador.
0: Um agente de mobilização da política do pai e da mãe. Quer dizer, ela tem, além do carinho dos pais, ela tem a confiança de pai e mãe, que ela sempre participou da administração, e ela sempre teve função de liderança. Ela é uma pessoa muito decente, é uma pessoa boa, uma menina muito boa. Né? Só tem uma coisa que eu não vou me alongar nisso, porque isso pode parecer que depõe contra, que é essa questão das ocupações de vagas pelas famílias políticas do Estado da Paraíba. Eu não gosto muito disso. Não gosto, compreendo ela, porque tem que compreender ela para poder compreender também os outros, porque todos os partidos políticos estão na mão de famílias e estão escolhendo em função dos predicados políticos de família.
1: Nesse caso aí, doutor Gilvan, me corrija se eu estou errado, não foi uma imposição de Cícero, é uma escolha do veneziano para ter esse benefício.
0: Para geopolítica.
1: Para geopolítica.
0: Quer dizer, precisava se fortalecer na capital.
1: Porque uma decisão de veneziano, né? Não foi Cícero, bota minha filha
0: não,
1: aí.
0: Não.
1: Porque para veneziano era o melhor nome.
0: Exatamente.
1: Era o melhor nome.
0: Exatamente. Então tem essa questão de familiaresca, quer dizer, nunca na Paraíba houve tanta influência de família nas eleições e ocupação de cargos. Quer dizer, quem não sofre, não é família, tem poucas chances de exercer um cargo público na Paraíba hoje. Um cargo político, melhor dizendo, né? Porque cargo público também tem essa dificuldade. Então,
1: já que o senhor está falando, para tocar bem na ferida, Agnaldo Ribeiro, deputado federal há décadas, a irmã senadora da República.
0: Lucas era vereador em Campinas.
1: Lucas era vereador, depois vice-prefeito
0: de
1: Bruno Cunha Lima.
0: O pai deputado federal.
1: Enivaldo, deputado federal. E agora Lucas foi colocado 4 anos atrás na vaga de vice de João.
0: Exatamente.
1: Para poder garantir, João garantiu o apoio do Ribeiro a ele. Exatamente. E a reeleição dele.
0: Exatamente.
1: Aí você vem, Efraim é senador, bota o irmão para deputado federal.
0: Exatamente.
1: Para deputado pai, federal.
0: O pai foi senador. O avô foi deputado federal, deputado estadual há muitos anos.
1: É, aí vem a outra
0: chapa. O tio, Nilo Feitosa, foi deputado estadual há muitos anos.
1: Deputado estadual. Aí vem a outra chapa, Cícero, foi governador, foi senador. O filho, ele já colocou para ser deputado federal. Cícero era prefeito, botou Mercinho. E agora tem Cícero, tem Mercinho e tem Janine.
0: Exatamente.
1: Ou seja, a gente está falando de todo mundo aqui.
0: Todo mundo. Não tem como esconder isso, porque é predominante. Essas questões estão acontecendo no geral. Quer dizer, ninguém que passei importante político na Paraíba, você tem de ser uma família dominante.
1: E o senhor foi chamado para ser primeiro suplente de Zé Maranhão e demorou 24 horas para responder.
0: Porque não era de família. Não era de família. Eu tinha desconfiança que podia não dar certo porque não era de família importante. Né? Já estava começando naquela época.
1: Eu nunca esqueci da minha vida. Eu conversei com o deputado federal João Freire por volta das 4 horas da tarde. Aí ele disse, olha, eu tenho uma notícia aí, aí o que é que você me diz? Zé Maranhão me chamou na casa dele e me convidou, isso em 2014, para ser primeiro suplente senador de Zé Maranhão. Em 2014...
0: Todo mundo querendo, aquele pessoal em torno dele, né, tava todo mundo querendo para eles.
1: É. Aí eu disse, e o senhor ainda não deu a resposta, senão eu tenho 24 horas para dar a resposta. Eu disse, eu tinha dado a resposta na hora, que eu tinha dito governador Zé Maranhão, mesmo se eu quisesse, não tinha como recusar um convite desse. Agora, Zé Maranhão, que foi aquele, foi eu acho que um dos maiores presentes da Paraíba a um cidadão chamado Zé Maranhão.
0: Foi mesmo.
1: que não tinha recurso, que não estava em campanha,
0: A
1: família não estava querendo. A disputa era entre Ricardo Coutinho e Castro em 2014 para governador. Então o Zé Maranhão estava ali com seu aviãozinho, planando. Aí de repente eles chamaram, ele disse, eu vou. Aí naquela época, né, os nomes ligados mais a Castro e Ricardo Coutinho era Lucélio, né?
0: Era.
1: Lucélio, ligado a Ricardo.
0: Era.
1: E era o Will Santiago, ligado a Cássio, não era?
0: Era. Não, ligado a Zé Maranhão.
1: Will Santiago. Mas, enfim, a disputa era entre Cássio e Ricardo, 2014, e Zé Maranhão entrou e a Paraíba deu um punhado de voto a Zé Maranhão. Foi. E doutor Gilvan Freire foi chamado para ser o primeiro suplente de Zé Maranhão.
0: Foi porque eu tinha participado de uma reunião prévia e que éramos cinco pessoas, Rui Dantas, Zé Maranhão, Roberto Cavalcante. Então eram cinco pessoas que nos reunimos para avaliar se Maranhão devia ser ou não ser candidato. E eu fui a voz mais determinante. Eu disse, deve ser. Ele tem tudo para ganhar a eleição. A Paraíba está devendo isso aí. Ele tem um efeito rebote muito grande. As pessoas não gostam de ver Zé Maranhão sem mandato, acham que ele tem muito merecimento. Chegou a hora. Bom, eu tenho até um ambiente assim meio tenso, porque nem todos pensavam desse jeito. Muitos achavam que ele devia desistir da vida pública. Ele tinha perdido uma eleição para governador e para prefeito. Né? Então, todo mundo achava que ele estava encerrando a carreira. Então, talvez por conta disso, o Maranhão tenha me chamado, porque era digamos, uma coisa de gratidão por quem, na hora H, esteve com ele, né, e decidiu, ajudou a decidir em função da candidatura dele. Mas, Marcelo, é o seguinte, você tem, nessa questão local hoje, essa questão estadual, que, aliás, para essa questão estadual, está faltando Zé Maranhão é um grande líder, ele faz muita falta, ele era um ponto de equilíbrio, ele era um cara muito maduro, muito sábio politicamente, né, e muito correto, muito honesto, tem uma opinião muito honesta. Então está faltando Zé Maranhão porque os conflitos tão grandes, talvez as coisas não fossem como estão sendo. Mas eu queria dar duas opiniões ainda, uma com relação a Lucas, né, que eu tenho a impressão que está estacionário, né, tenho essa visão. Não sei se as pessoas têm, eu estou dizendo que isso é uma opinião pessoal, porque a gente não tem avaliação. Mas eu acho que Lucas estacionou. Ele cresceu, de fato ele cresceu. Ele saiu de baixo e subiu, né? Chegou a Cício. Acho até que em determinado instante, recentemente, ele passou Cício. Acho, uma impressão só pessoal, né? E acho que Cício, que ele estacionou e Cício voltou a crescer. Acho que Cício está pau a pau com Lucas. Né? E Lucas vai enfrentar o maior problema da campanha, que é, primeiro, não ter a máquina de comunicação a serviço dos interesses dele. Quer dizer, esses veículos de comunicação já não estão mais recebendo dinheiro a partir desse mês, né? E, portanto, deixam de fazer agrado, embora tenham o interesse de prestar gratidão pelos recursos que receberam, pelas contratações que foram feitas. Né? Na verdade, o governo do Estado mantém mais de 400 sites. Né, na tesouraria, mantém paga. Né? Então, esse é um aspecto. O outro aspecto de Lucas, que eu acho que está estacionário, né, num patamar muito bom, muito competitivo, né, ele está bem. Né? Eu acho que Lucas precisa superar um problema que vem aí, que são os debates. Está todo mundo dizendo sobre isso, falando sobre isso. Né? Se Lucas vai conseguir superar o debate, se Lucas vai...
2: Se vai para o debate,
0: se vai sair bem no debate. Houve recentemente um encontro aí em que Lula e Lucas não saiu bem. Né? Então, parece que amarelou. Né? As pessoas me disseram isso. Foi, teve dificuldade. Assim. Por quê? Porque também era muito novo. Né? Não teve ainda, não é um cara com muita experiência e que teria tido essa dificuldade. E que levou as pessoas a pensarem, as pessoas ligadas a ele, que... não ir para a campanha, não ir para os debates, talvez possa ser melhor do que ir. Cício é muito seguro com relação a debate, você foi, não está acostumado com isso, tem 60 e poucos anos e tem 40 de vida pública, quase 40 anos de vida pública. Né? E a outra questão de Lucas, vencida essa do debate, se ele está preparado para ir para o debate, né? Porque essa questão de estar preparado para o debate é o seguinte, é que as pessoas acham muita gente acha, né, muita gente mesmo acha, na opinião pública, de que Lucas está sendo orientado, quer dizer, Lucas estaria sendo guiado, né, estaria sendo teleguiado pelo tio, que é um estrategista político e é que naturalmente é o melhor orientador para a campanha do neto, além do avô, que ainda está ativo e que tem capacidade de contribuir e avaliar. Então, se para tirar essa desconfiança de parte dos eleitores de que Lucas, né, até porque isso é objeto de comentário dos não aliados, se Lucas não segue Aguinaldinho, se não é Aguinaldinho que está governando, né, por debaixo do pano e que está influenciando a gestão de Lucas, se não é isso, né, Lucas vai ter de demonstrar também. Por quê? Porque o debate é surpresa. Então, Lucas vai ter de demonstrar que não é teleguiado por ninguém, que não é mandado por ninguém, que faz uma administração, né, por conta do talento dele, por conta da pouca experiência dele, mas uma experiência responsável. Né? E tem também de responder, e aí vai ser o pau a pau da disputa, né, e das acusações cruzadas, e também se ele está usando, digamos, de forma muito desproporcional, recursos do Estado para pavimentar a candidatura. A gente sabe que na reeleição o poço da corrupção é raso. Quer dizer, todo mundo mete a mão na corrupção porque ela aflora. A corrupção é a pior e mais terrível ameaça à saúde moral do pleito. Né? E Lucas vai ter de passar por tudo isso, porque ele tá governando. E ele governa no estilo da família, ou seja, tem tudo vale para ganhar.
2: Ô, doutor Givan, o debate para os outros, como Cícero Lucena e Efraim, é mais fácil você responder. Para o governo do Estado fica mais difícil, porque ele está no poder. Vamos falar mais da segurança? Aí, por que o senhor não está fazendo? Exatamente. Educação, por que o senhor não está fazendo?
0: Porque 4, 5 milhões em caixa, por que vender a Cajepa? Né? Esse negócio da Cajepa vai pegar fogo. Vai pegar fogo, porque ninguém soube da população. E a população é feita de usuários da Cajepa. Então, a Cajepa, ninguém soube que a Cajepa estava sendo alienada, estava sendo privatizada. Então, e tudo isso vai ser objeto, por isso que a gente não sabe para onde, o que vai dar. Né? Do ponto de vista da juventude, Lucas já rivaliza com Efraim. Efraim representa bem também setores jovens. Né? E a gente vai ter uma oportunidade de avaliar o que cada um fez. Quer dizer, não tem como a gente dizer hoje que Lucas fez, a não ser o que está fazendo. E o que está fazendo não tem como ser dele, porque João Azevedo teve no exercício do cargo até recentemente. Né? Então, não tem como você dizer que isso é obra de Lucas. Né? Então, ele vai ter de demonstrar que ele pegou o bonde andando. Ele vai ter de dizer o que é que ele pretende. Ele vai ter de explicar coisas como a venda da Cajepa, né, que é coisa muito incômoda e que pode incendiar o eleitor. Essa questão da Cajepa, preste atenção, ela vem aí com uma efervescência muito grande, ela vem de forma muito chamativa, ela será um dos grandes pontos de discussão de ações suspeitas, né, porque são 3 bilhões e tanto, né, que o Estado arrecadou com essa questão da Cajepa, sem que ninguém soubesse, sem que nenhum usuário soubesse, se que houvesse discussão prévia. Então, isso são as coisas da campanha, são as coisas que vão figurar como os elementos do debate. Elas vão figurar, essas questões vão figurar como elementos do debate. O debate vai ser muito aceso. E também é natural que venha também coisas surpreendentes, assim, denúncias contra os candidatos. Né? Ninguém sabe ainda como é que vai funcionar o banco Master nessa discussão política nacional, que está contaminado em todos os estados. Aqui da Paraíba mesmo, né, tem contaminação no Poder Judiciário, no Ministério Público, eu acho que eles não sabiam da gravidade disso, né, Prefeitura da Capital, Governo do Estado. Então, esses são os elementos da discussão política que precisa, que vão chegar e que precisam convencer o eleitor de quem tem ou não tem razão. E tudo isso pode mudar, digamos, o crescimento ou decrescimento de cada candidatura.
1: Muito bem. 13h59, Wellington Alves. Vamos trazer aí.
3: Tem Everaldo aí, né?
1: Tem Everaldo. Está com você ou está com o Wellington?
3: Não, está com o Wellington ali.
1: Está com o Wellington?
3: É.
1: É gravado? Como é? Então traz aí, Everaldo. Everaldo da Rua do Colégio.
3: Aqui, Marcelo, aqui a gente vai ter uma
2: oportunidade. Aí eu volto em mim. Vai jogar. Everaldo já mandou aqui o recado.
1: Traga logo
2: o
1: Valdemir, não? Depois em seguida pode bota ser, Everaldo. Pode ser. Traga aí o bate-papo de Wellington com esse grande nome da radiofonia esportiva da Paraíba, o nosso Valdemir Soares.
2: Que acompanha o programa constantemente.
3: De conversar aqui, Marcelo José, de forma especial para o programa A Voz da Paraíba, Valdemir Soares, o Hélio campeão. Alô, Valdemir, boa tarde, Marcelão José e o Wellington Boinho.
4: Boa tarde, Marcelo José, Boinho, o Wellington Alves, ouvintes da 100.5. Um acidente de moto, mas já estou bem melhor. Problema na clavícula, mas já estou em casa e está tudo bem.
3: E aí, o importante, Valdemir, que está no processo de tratamento, recuperação maravilhosa, e em breve vai voltar às atividades. Inclusive, estava querendo ir para o jogo Botafogo Santa Cruz, era isso, Valdemir?
4: Lamentavelmente, não vou poder ir. Mas vou aqui acompanhar vocês na 100.5, naquele show de bola, na transmissão do Garotinho.
3: Osmar Queiroz, o Garotinho, o Valdemir tá dando um show de bola na amarração Garotinho. Aí a equipe só tem fera, Marcelão José, que inclusive vai fazer a abertura da jornada esportiva do próximo dia 8. Aí você tem Gilberto Lira, mais rodado do que carro de Fórmula 1. Você tem Marcionei Novaes, o craque Raminho e Gilson Alves. É um timaço, né, Valdemir?
4: Vou acompanhar tranquilamente e o Botafogo vai dar um show de bola em cima do Santa Cruz de Pernambuco.
3: Valdemir, revivendo os bons tempos, fez plantão com Marcelo José, futebol começa aqui, na Arapuã, lá no Edifício Regis, e o operador, grande Wellington Souza.
4: O famoso Boinho, Wellington Souza. E realmente trabalhei com o Marcelo José, professor, aprendi muito com ele, também com o nosso saudoso Bernardo Filho, né, rapaz?
3: É outro problema.
4: Então, Marcelo, um abraço para vocês, estou me recuperando, e se Deus quiser, voltarei, não sei se ainda vou empinar na moto. Realmente não empinei, é questão de brincadeira, foi um acidente, uma derrapagem, mas já estou bem melhor, graças a Deus.
3: Valdemir, só para finalizar, recebo um abraço de vários amigos que estavam torcendo pela sua recuperação, entre eles o nosso amigo particular, grande José Fernandes, o índio Valdemir.
4: Exatamente, José Fernandes, para você, meu amigo, um abraço. Também trabalhamos junto. José Fernandes, um operador extraordinário, uma capacidade extraordinária. Um abraço para você, José Fernandes, e também agradecer aqui a presença do Pérola Negra, o Wellington Alves.
3: Valeu, valeu, valeu.
4: Valeu, valeu, valeu.
3: Aí o grande Valdemir Soares, Marcelo José, o Wellington Souza, Gilvan Freire e ouvintes aqui do programa A Voz da Paraíba. Valeu, valeu, valeu.
5: Valeu, Wellington. É agradecendo aí, Wellington, tudo e dizendo que o Remo, né, na categoria Master, né, do Quarentão, vai até Ribeira, viu, fazer um grande jogo amanhã, 3 da tarde, lá na Ribeira, viu. Convidamos todos os atletas do Remo aí até Ribeira, viu, Wellington. Eu agradeço aí pela divulgação. Um abraço, boa tarde.
1: Muito bem, Everaldo. Everaldo e o nosso Valdemir Soares. Começamos ali no Edifício Regis, 15º andar com ele. Plantão esportivo.
2: Lúcido, viu? 74 anos, lembra de muitas coisas ligadas ao passado, principalmente do rádio paraibano nas últimas 3 décadas. E o Valdemir Soares é uma figura que a gente tem uma estima muito grande. E é um profissional competitivo, está aposentado do rádio e também lá do fisco da cidade de Bagé, mas ele disse que não perde
6: um programa A Voz da Aparecida, meio-dia, nem para lá, nem para cá. Ele fica aqui.
1: Nem mais, nem menos.
6: Fica 100.5. 100.5, crava. E quem ficou, o Marcelo, bastante emocionado com essa sonora do Valdemir Soares foi o José Fernandes. Porque ele teve a oportunidade de reviver os bons tempos ali no Edifício Regis. Você é o meio-dia com o futebol, começa aqui.
1: Era.
6: E aí o Valdemir chegava para a jornada das 3 horas, a abertura dos estádios, seja aqui no Almeidão ou fora da capital paraibana. E quantas vezes ele não teve a oportunidade de compartilhar ali o espaço. Ao seu lado também o Wellington participava das jornadas esportivas, então o Valdemir ficou muito feliz e mais ainda o José Fernandes pela lembrança do amigo, e a gente está acompanhando de perto essa recuperação que está muito boa do grande Valdemir Soares. Era um amigo particular do saudoso Bernardo Filho, viu, Marcelo?
1: Amigo de Fernando Heleno Duarte, amigo de Pessoa Júnior, amigo de...
6: O Ayrton Soares.
1: Ele
6: disse que certa vez o Ayrton fez questão de um dia chuvoso, uma quarta-feira, levar o Valdemir numa moto, e disse que o Ayrton vinha voando. Ele ficou com medo, o cabelo branco foi embora. Tamanha a velocidade do Ayrton Soares, mas a gentileza de levar o Valdemir em casa. Então, ele teve a oportunidade de trabalhar também com o Ivan Nunes, entre outros nomes, né, Marcelo?
1: Pois é. Eu faço agora como dizia Zé Ribeiro. A gente vai ali... Né, doutor Gilvan? Doutor Gilvan vai ali simplesmente experimentar um dos melhores cardápios, viu, Henrique Maroja? Se você... Henrique Maroja deve conhecer. Deve conhecer. Deve conhecer, eu acho que... Felipe. Olha aí. Olha, diga aí pra ver se ele tira. Diga aí, Henrique, diga aí. Você conhece Felipe?
7: Conheço, sim.
1: Você sabe de quem Felipe é filho?
7: De Gilvan.
1: De Gilvan Freire.
7: Isso, eu sei. Eu acompanho o Felipe, eu sempre tô lá em Manaíra. Manaíra tá virando uma Leblonzinha, sabe?
1: É, exatamente. Cheio de bacana. Felipe, mas é seu contemporâneo, né?
7: Isso, mas dentre esses bares inúmeros que tem em Manaíra hoje, o Felipe, sem dúvida nenhuma, tem uma cozinha espetacular. Lá realmente, tudo que é de carneiro, de cordeiro, de boi, o que for de boteco, ele tem, que não deve nada a nenhum canto do mundo, viu?
1: Você já comeu ovada lá? Ovada de peixe?
7: Não, ovada não. Eu gosto do cordeiro de lá, do carneiro.
1: Do cordeiro,
7: eu vou pra,
1: né?
7: Eu vou comer carneiro, sabe? Eu fico doido com o carneiro lá. O carneiro dele na brasa lá, a costelinha é espetacular.
1: Eu comi uma picanha lá com o doutor Gilvan. Rapaz, vou te contar. Aí vem aquelas entradas, é um negócio espetacular, viu?
7: Muito bom. E Felipe, tá faltando mesa, né? Porque é bombado, é lotado todo dia.
1: Nesse, entendeu? Caso, está faltando espaço, que mesa tem. Aí tá, não tem onde botar a mesa mais.
6: Né? Então, já que está nessa linha aí, né, gastronômica, aproveitar e dizer que o espetinho do jogador Zé Alves voltou lá em Mangabeira.
1: Voltou?
6: Voltou, tá por lá. Ele disse, você...
1: Durante a semana, durante...
6: Sempre no final de semana, né?
1: Sexta, sábado, domingo. Aonde
6: lá,
1: é?
6: Ali o quê? É, Josefa Taveira, no final da Josefa Taveira, né?
1: No final, Josefa Taveira.
6: É, entrando à direita.
1: É, entendi.
6: Então o Zé Alves está lá e inclusive ele manda um forte abraço também para o Nilson Sabino no Valentino Figueiredo e o Zezinho Botafogo. Então Zé Alves, Marcelo, José, em breve o professor Gilvan vai lá fazer uma visita no espetinho do jogador Zé Alves, seu irmão. Sei que ele tem um estilo muito grande, amigo e irmão Zé Alves.
1: Mangabeira.
6: Você vai com o Marcelo, possivelmente, fazer uma agendazinha, né? Vai ser importante. Você sabe a estima que Zé Alves lhe tem, né? Desde os bons tempos, ele se aposentou no Rei dos Esportes com Juraci Pedro Gomes, com Dona Rosilene, com Sandro, Tairone, Douglas. Então faz parte da história do Rei dos Esportes, o Zé Alves.
1: Lembrar dos tempos que Zé Alves, quando montava lá o churrasquinho dele,
6: sim,
1: a gente chegava lá e ele estava lá no isopor colado a foto de Gilvan Freire.
6: Olha aí.
1: Aí eu acabo, como é que pode?
6: Olha o testemunho.
1: Como é que pode? Meu amigo, você aqui é meu candidato, quem quiser seja bem-vindo, quem não quiser também, está tudo em ordem. Agora... Aqui é cerveja gelada, aqui é churrasquinho, aqui é bom atendimento e a torcida do Botafogo se encontra aqui e a torcida do Dr. Gilvan também.
6: Tá beleza?
1: Hein?
8: Vou lá.
1: Na época da campanha, era seu adesivo lá na caixa.
6: O isopor.
1: Era
6: o isopor. A família sempre votou.
8: Foi.
6: Com o Dr. Gilvan a pedido de Zé Alves. Isso aí era fato, entendeu? Foi o candidato número 1 da nossa família, da família Alves, mora no coração até hoje.
8: Gosto demais.
6: E muito obrigado, viu, Dr. Gilvan? Em nome da família, viu?
8: Imagina, eu é que devo.
1: Amigos, agradecer aqui a todos pelo carinho da audiência. Henrique Maroja, um abraço, bom revê-lo. A gente vai ali no bar do Felipe, que tem esse cardápio especial.
9: Vou passar bem.
1: É o jeito, rapaz. É o jeito.
9: Faz sacrifício.
1: É quase um sequestro.
2: Eu acho que daqui
1: a 15 dias... Você viu ali, Dona Fátima, né? Estou lhe aguardando lá. Eu fico, rapaz... Mas
6: eu gostei, Marcelo, dessa sua lembrança do Zé Ribeiro. Eu vou sair por aí. Onde eu chegar, que for bem recebido, eu fico. Zé Ribeiro costumeiramente finalizava as participações nas resenhas esportivas com essa frase que ficou na história.
1: E o outro que me lembra também, hoje ele dizia o seguinte: estou partindo, e é muito melhor partir com vontade de ficar do que ficar com vontade de partir. Que era Jorge Blau Silva. Jorge Blau Silva. Vê aí o nosso Osmar Garotinho. A gente volta segunda-feira.

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Em meio a uma crise diplomática, o chanceler argentino, Pablo Kirno, afirmou que o país não romperá relações com o Brasil. Kirno reiterou o apoio do presidente Javier Milei à família Bolsonaro, mas descartou um rompimento institucional entre as nações. A crise teve início após críticas e insultos de Javier Milei ao presidente Lula durante uma convenção do PL em São Paulo. Em resposta, o Itamaraty convocou o embaixador argentino em Brasília e chamou de volta o embaixador brasileiro em Buenos Aires para consultas. 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
1: Fala, gente! Nós estamos chegando aqui na nossa rádio preferida. Maravilha de programação, hein, Chuchu? Como é que você tá? Tudo bem? Tudo certo? Tudo beleza? Vamos lá, porque tem notícia do mundo dos famosos, né? Hoje é quinta-feira, véspera de final de semana, dia 30 de julho de 2026. Eu sou o Cauê e a gente começa falando sobre uma notícia que, olha, deu o que falar, gente. O Davi Brito, lembra dele? O campeão do Big Brother lá, 2024? Gente, ele se casou e não falou pra ninguém. Nem a mãe foi convidada, olha isso. O casamento secreto do Davi Brito com a influenciadora Emily Araújo continua rendendo muita polêmica, viu? Depois das acusações de uma suposta traição, um novo capítulo chamou a atenção. A própria mãe do Davi revelou que não foi convidada para o casamento e descobriu a notícia pelas redes sociais. Durante uma transmissão ao vivo, a Elisângela Brito, a mamãe dele, apareceu bastante emocionada, dizendo que ficou surpresa ao saber da cerimônia pela internet. Ela disse que ninguém da família foi avisada e sequer imaginava, né, que o filho iria se casar naquele momento. Em lágrimas, tadinha, a Elisângela desabafou, dizendo que a atitude do filho a machucou muito e afirmou que, se não foi convidada para o casamento no civil, também não tinha interesse em participar de uma futura cerimônia religiosa ou festa. Ela ainda contou que conhece a Emily há apenas alguns meses e reforçou que ficou tão surpresa quanto os fãs, né? Bom, até então, o Davi Brito não se pronunciou sobre as declarações aí da mãe, né, gente? E pelo visto, o casamento já começou cercado de repercussão, viu? E agora, a maior expectativa é saber se a mãe e o filho vão conseguir fazer as pazes. Que coisa, né, gente? Impressionante, tadinha da mamãe, né? E o nosso Fofocando volta daqui a pouquinho. Já, já, pra falar pra vocês, uma atualização sobre o ex-marido da filha da apresentadora Ana Maria Braga, o Badarico Gonzalez. Gente, uma nova polêmica tá rolando aí sobre o nome desse menino, hein? Daqui a pouco eu conto pra vocês os detalhes. Continue aqui na melhor programação do Brasil e até daqui a pouco.
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4: Vamos nessa, hora certa, 3h23 agora. Isso, 3h23.

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4: Vamos lá, hora certa, 3h27.
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O Federal Reserve dos Estados Unidos divulgou sua decisão sobre a taxa de juros, um dos eventos mais aguardados pelos mercados financeiros globais. Investidores e analistas acompanham de perto as declarações do presidente da instituição, Kevin Warsh, para entender os próximos passos da política monetária americana. A expectativa é que o Fed mantenha a taxa de juros na faixa atual, mas há uma probabilidade considerável de um aumento em setembro, segundo ferramentas de monitoramento do mercado. A decisão impacta diretamente a economia mundial, especialmente em um cenário de incertezas e riscos inflacionários.

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1: Fala, meus amores, minhas amoras. Tudo bem, Chuchuzinho? Vamos lá, vamos terminar nosso Fofocando de hoje. Delícia de quinta-feira, né? Hoje é dia 30. É 30 de julho, já tá terminando o mês também, hein? Bom, a última de hoje é sobre o Neymar. Os fãs do Neymar aí, do futebol do Neymar, ficaram tristes com ele, né? O Neymar, gente, anunciou que a sua história com o Brasil chegou ao fim, tá? A declaração foi feita após a vitória do Santos sobre a Universidade Central pela Copa Sul-Americana na última terça-feira, na saída da Vila Belmiro. O camisa 10, ele disse que acredita ter encerrado seu ciclo na seleção e que não pretende disputar a Copa do Mundo de 2030. Emocionado, Neymar disse que sempre deu sangue pela amarelinha e que viveu momentos inesquecíveis representando o país. A despedida aconteceu na Copa do Mundo de 2026, na derrota por 2-1 para a Noruega, lá nas oitavas de final. Na ocasião, Neymar ainda marcou o único gol brasileiro de pênalti, né? Mas não conseguiu evitar a eliminação. Ao todo, o craque encerra sua trajetória com 130 jogos, 80 gols e 58 assistências pela seleção brasileira, além de 4 participações em Copas do Mundo, 2014, 18, 22 e 2026. Mesmo sem conquistar o tão sonhado título mundial, o Neymar está deixando seu nome aí marcado na história como um dos jogadores dos maiores jogadores que já vestiram a camisa da seleção brasileira. E aí, gente, será que ele não joga mesmo? Será que ele muda de ideia? O que vocês acham, hein? Acho que já deu, né? É uma pena, mas já deu. E o nosso Fofocando fica por aqui, ó. Eu volto, hein? Amanhã, sexta-feira, aqui na nossa rádio. Forte abraço pra você, um beijo, se cuida, juízo. E até lá, hein? Tchau, fui!
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4: Opa, opa, opa, 3h54 agora!

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1: Tá chegando a hora certa, 4:01. Eu falei 4:01 agora.
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0: Atualiza aí, hora certinha, 4h22.
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E pra você de casa, está chegando agora aquele momento especial. Final de tarde, claro, com aquele forrozinho das antigas pra gente recordar. Na mais popular do Brasil,

0: Luiz, que saudade, pra recordar, hein? A música é linda. Bate Solidão, 4h36 agora. Deu um forrozinho gostoso, forrozinho da tarde. Logo após o intervalo comercial, mais meia hora de forrozinho. A nossa tarde super mais. Rapidinho, galera. De volta daqui a pouquinho, logo após o intervalo comercial. 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

0: Agora são 17 horas e 6 minutos em Santa Rita, na Paraíba.
1: 5 da tarde, mais 6 minutos.
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0: Está entrando no ar o programa Conexão Líder.
1: Um programa feito para deixar você conectado com as principais notícias do dia.
0: Vamos agora aos destaques de hoje do nosso Conexão Líder.
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0: Justiça revoga a prisão de Wagner de Bebê. Após 9 meses, e vereador de Santa Rita deve voltar ao mandato.
1: Aguinaldo Ribeiro diz que equilíbrio regional pode pesar na escolha do vice de Lucas Ribeiro. Isso será avaliado.
0: Após ser anunciada como suplente de Veneziano, Janine Lucena diz que política é a arte de servir e promete atuação incansável pela Paraíba.
1: Efraim Filho promete largada do foguete. IPL prepara convenção com Flávio Bolsonaro na Paraíba.
0: O entrevistado de hoje do Conexão Líder é o ex-prefeito da cidade de Cruz do Espírito Santo, o Pedro Gomes, o nosso Pedrito. Daqui a pouquinho ele vai falar tudo sobre o recente rompimento com a prefeita Aline Povão lá na cidade de Cruz do Espírito Santo.
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0: Esse é o arroba da rádio, o meu é arroba Mano Costa, Mano com dois N's, você já sabe, M.A. NNO Costa, arroba Mano Costa. E o arroba do Luiz?
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0: Com a gerência de Osmar Queiroz, o Garotinho.
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0: Agora são 17 horas e 10 minutos, começando mais um Conexão Líder pela sua 100.5 FM, a FM Líder. Sexta-feira, último dia da semana, último dia do mês de julho. Lá se foram 7 meses do ano de 2026 e encerramos nesta sexta-feira, mês de julho, dia 31 de julho, encerrando o mês e a semana, mas juntos, trabalhando, graças a Deus, até as 19 horas. Com muita informação, análise, opinião, como sempre eu digo, sua participação nesse misto, né? Nesse caldeirão onde a gente coloca os nossos ingredientes e juntos fazemos todos os dias o Conexão Líder pela sua 100.5 FM. Você já sabe, para nos ouvir no rádio, você sintoniza 100,5 no dial, você sintoniza lá 100.5 e você vai nos ouvir nesse som potente da 100.5. gerado diretamente da nossa antena lá no Engenho do Meio, aqui na BR-101. Também você pode nos acessar através das plataformas digitais oficiais, como o Radiosnet. Você procura por 100.5 FM Líder, esse é o canal da 100.5 no Radiosnet, também na TV 100.5 no YouTube. Dá uma busca lá por TV 100.5 e você já vai assistir a mim e ao Luiz Vieira ao vivo e em cores aqui em áudio e vídeo direto do estúdio da 100.5, bem no centro de Santa Rita. A você, meu amigo, minha amiga, o nosso muito obrigado pela audiência e pela companhia de todos os dias. Boa tarde, Luiz.
1: Boa tarde, Mano Costa. Boa tarde a todos ouvindo a 100.5. Acompanhando aqui a abertura do programa com a gente, nosso amigo Henrique Maroja. Daqui a pouco, Pedrito Gomes. Daqui a pouco vem aí para falar e ouvir muito. Vamos liberar o telefone para a galera conversar com ele também, aqui na 100.5 FM Líder. Vamos embora.
0: Pedrito tem uma história, né, muito próxima de Santa Rita. Pedrito teve o pai dele, Padinha, foi vereador da cidade de Santa Rita, foi funcionário da usina Santa Rita. Ia dizer outra coisa, outro lado sanguíneo de Pedrito, eu vou ficar calado para não dar problema. Deixa eu me concentrar de novo aqui na conversa. Se ligou agora?
1: É melhor você dizer.
0: É melhor, vamos deixar para lá. Enfim, nosso Pedrito, dois mandatos de vereador, dois mandatos de prefeito, tentou ainda, né? Tentou uma pré-candidatura, foi aqui a prefeito de Santa Rita em 2024, enfim, acabou que apoiou o Nilvan para ir para deputado, teve quase 5 mil votos aqui, verdade. Foi bem votado aqui para deputado estadual e declinou, né, de uma recente pré-candidatura a deputado federal também, só que aí vai concentrar suas forças no pleito de 28, na cidade de Cruz do Espírito Santo, que chega com muitas chances, né, voltando às origens na cidade vizinha aqui de Santa Rita. Então, em Cruz, ao que tudo parece, né, o que tudo se desenha nesse momento, a disputa vai ser de Pedrito contra um candidato, um pretenso candidato indicado por Aline. Só que o Pedrito tem muita força, né? Elegeu a Aline prefeito em 2020, não foi? Foi 20. Elegeu a Aline prefeito em 20, com toda a força que tinha naquele mandato. Pedrito, que é muito popular na cidade de Cruz do Espírito Santo, fez dois mandatos muito próximos do povo. E, enfim, as chances de Pedrito em 2028 são gigantes de retornar à cadeira de prefeito. E, recentemente, esse rompimento, na verdade, a Aline tem provocado esse rompimento com o Pedrito já de algum tempo. Eu até lembrei de uma entrevista que ela concedeu a mim e ao Coxinha no São João de 2025, aqui em Santa Rita. Nós fomos perguntando, e à medida que a Aline foi respondendo, bem áspera, bem ácida em relação a Pedrito, nós compreendemos que ali tinha um clima bélico e nós fomos perguntando e avançando nas perguntas. E a Aline já deixava claro, cerca de um ano atrás, que ela já propunha esse rompimento, ela já não estava à vontade de ter Pedrito dentro do seu agrupamento político. Só que Pedrito, por sua vez, maneiro, né, que é, ensaboado que é, foi tirando de lado as investidas de Aline para o rompimento. Já naquela época, ele foi desviando, até que, depois que o balde está cheio, basta cair aquela última gotinha da torneira que esborra o balde, né? Então, recentemente, na inauguração de um OBS, que segundo o Pedrito, ele foi quem deu início à construção da OBS, e na entrega agora, recentemente, segundo ele, sequer foi anunciado aos presentes. Então, fora isso, acredito que outras coisas devem, né, vinham acontecendo nos bastidores desse grupo político lá em Cruz do Espírito Santo. Como eu disse, a Aline, não era de hoje que a Aline dava suas estocadas em Pedrito. Não se sabe ao certo porque, o porquê do mal-estar, não é? Sabe-se que a Aline já vinha provocando. Tinha um clima pesado que ela propunha, como eu disse, já nessa entrevista no São João do ano passado. A Aline já demonstrava um certo, eu vou chamar de desconforto em relação a Pedrito. E aí, agora, abertamente, né? Pedrito postou um vídeo cerca de 2-3 dias atrás, no qual se referia a Aline como inquilina da prefeitura. E aí dissertou, né, sobre alguns problemas, algumas situações. Já aqui no programa de Marcelo, Pedrito chegou a afirmar que existem funcionários, servidores fantasmas na folha da prefeitura de Cruz do Espírito Santo. E ele, inclusive, disse que tem uma lista dessas pessoas que seriam indicadas à folha, segundo Pedrito, como forma de pagamento a um agiota ao qual a Aline teria pego dinheiro emprestado. Enfim, Eu sei que o desmantelo está feito, o rompimento agora é público. E daqui a pouquinho o Pedrito vai nos falar o que o levou a esse rompimento, ou pelo menos assumiu o rompimento, uma vez que, como eu acabei de falar, a Aline já de algum tempo já vinha provocando o Pedrito nos bastidores, e aí acabou que o Pedrito agora mordeu a corda, e agora a gente vai ver no que é que vai dar. Como eu disse, as chances de retorno ao mandato em 28 são gigantes, uma vez que Pedrito tem muita força. Se o grupo de Pedrito se mantivesse, se mantivesse alinhado à Aline, e caso não fosse ele escolhido como candidato em 2028, ainda haveria alguma chance no Jackson Peixoto, viu, Luiz? Jackson, essa liderança oposicionista, já enfrentou a Aline com muita paridade em 2020, salvo engano. 2024, a Aline já no mandato, né? Partiu para a reeleição, foi um pouco mais tranquilo, eu diria assim, a votação, mas Jackson em 2020 mostrou muita força. É visto na cidade como que o futuro político da cidade também passa por ele. Há quem diga, há quem aposte, e aí vamos ver, a gente sabe que política é dinâmica demais, né, Henrique? Há quem aposte na cidade numa aliança de Jackson com o Pedrito. Aí seria favas contadas. É saber se Jackson tem a disposição de dialogar com o Pedrito para ser vice, né? Saber se Pedrito tem essa disponibilidade, a gente pergunta ele daqui a pouquinho se há essa chance de Pedrito se alinhar com Jackson numa aliança futura para enfrentar o candidato de Aline lá na cidade, viu, Luiz? Então, daqui a pouco, Pedro Gomes abre o jogo aqui com a gente, viu?
1: Muito bem, esse tal de rompimento, ele só é bom quando vem ao público mesmo, porque aí a gente vê que não tem mais clima.
0: Aquela
1: e que...
0: coisa meio de... Né? De fingimento, fingir amizade, né?
1: Na verdade, nos bastidores a galera já sabia. Quem trabalha e quem teve seus empregos podados, quem foi perseguido em nome de Pedrito, já sabia que ia dar nisso, ia dar em problema. E quando se traz à baila essa questão dos motivos e também pelo fato de que não havia clima, é pelo simples fato de que a prefeita não entendeu que... Existe na política, existe e pode ser feito, e deve ser feito, e todos os prefeitos, na minha opinião, deveriam se preparar e fazer isso, que é o rodízio, a mudança no poder. Por exemplo, Pedrito, esse tempo inteiro, com o apoio de Aline, se tivesse tido realmente o apoio da prefeitura de Cruz do Espírito Santo, de todos que votam em Cruz do Espírito Santo, e dos amigos e da galera de Aline, teria sido eleito deputado estadual, e ele rodava um mandato de deputado estadual. Quando fosse que a Aline não pudesse mais se reeleger, ele voltaria a ser prefeito e a Aline na outra ia para deputada. Ia ter uma cadeira para a cidade. Mas, infelizmente, a galera não sabe se portar quando está com o poder na mão. Quando está com o poder na mão, se fazem tudo que presta, pega um poder na mão e diz: o rei sou eu, é comigo mesmo. Do outro lado também, aqueles que tiveram sentados na cadeira de prefeito em muitos municípios, não só da Paraíba, mas do Brasil, quando largam a cadeira, não largam, saem da cadeira oficialmente, sentam outro prefeito no lugar, eles não deixam de querer mandar dentro da estrutura. Então, é que nem o dinheiro mal dividido, dá sempre errado e o cara sempre fica com raiva. Mas vamos ouvir o que tem o Pedrito a falar sobre essa história toda e ver ele colocando a bola para frente, porque estadualizando a disputa dentro da cidade de Cruz do Espírito Santo, o Jackson é o candidato de veneziano. Foi candidato a prefeito pelo MDB e tem uma ligação forte com o veneziano Vital do Rego. Já Pedrito tem essa ligação com o Lucas, né, que o leva a participar, inclusive, da gestão estadual. Então, nós temos aí uma estadualização desse prisma da campanha em Cruz do Espírito Santo, podendo a Aline apoiar Efraim, né? E deixando o Cícero de fora. Mas assim, do ponto de vista estadual, a gente vê que existem os lulistas que estão divididos entre Cícero e Lucas, ou seja, são a mesma coisa para o ponto de vista de uma candidatura grande. E o bolo bolsonarista, que é aquele povo mais turrão, aquele povo mais pegado, aquele voto que é difícil de virar, pegado com Efraim. Vamos ver o que é que acontece quando a roda começar a girar. Vamos ver o que é que acontece quando a campanha começar a ir para a rua e a gente começar a ver o pessoal colocar as unhas do lado de fora, né? O bom é quando começar a zoada. Por enquanto, que não pode falar, que não pode atacar, que não pode dizer de verdade o que está acontecendo, não é bom não, é chato que só bexiga. É bom quando estão brigando. Quando estão brigando, a gente vê quem é quem.
0: Tá aí, daqui a pouco, então, a gente acompanha toda essa situação política da cidade de Cruz do Espírito Santo.
1: Agora, eu vou dizer, mano, arrumar um cara para emprestar dinheiro a juros. É um agiota. E pagar com os poucos recursos da prefeitura de Cruz do Espírito Santo, porque a prefeita parece não ter nenhuma ligação que leve ela a trazer recursos de fora para o município. É uma coisa assim, sinceramente, perdão pela palavra aí, mas é imbecil mesmo, é uma burrice muito grande, porque fica preso num âmbito que não é, que ela não briga, que é política, né? Política é que é o âmbito bom de você se inserir, porque todo mundo quer um prefeito agora nessa disputa. Todo mundo quer um cara como o Jackson, que teve votos lá, né? E é a oposição de Cruz do Espírito Santo. Eles vão aparecer, né? A oposição e a situação. Aí a pessoa vai e leva a própria vida para um campo onde não tem debate, onde não tem conversa, onde só tem me dê o meu e eu ainda vou contar que tô comendo o seu. É pau, viu?
0: É para se lascar.
1: É
0: para se torar mesmo. 17h23, tá aí. Então daqui a pouco o Pedrito com a gente aqui no Conexão. Outro assunto que repercute muito no dia de hoje, mais uma ação do Assistência Já e do Saúde Já, Luiz, no Açude. Hoje, distribuição de cestas básicas, serviços da assistência social, como o Bolsa Família, que foi até o bairro, o Cadastro Único, serviços, né, de embelezamento, corte de cabelo, sobrancelha, cílios, aquela coisa toda, os cuidados com a mulher, também corte de cabelo para os homens, os brinquedos lá para as crianças, algodão doce, pipoca, enfim, enquanto as mães se cuidavam, eram atendidas pelos serviços da assistência e da saúde, que levou exames, consultas, a estrutura da saúde também lá para o açude, as crianças eram atendidas, né, a parte com a equipe dos cuidados que cuidam desses equipamentos para as crianças, também tem, né, as pessoas que cuidam de todo esse contexto, né, para que elas fiquem em segurança enquanto suas mães são atendidas, e também um cesta básica, né, que é um trabalho importante que a Assistência Santa Rita já realiza desde o ano passado. Como eu disse, a saída de Fernanda da pasta, Mailane manteve todos os serviços, então cesta básica, cadeira de roda, cadeira de banho, enxoval, são várias coisas, né? Vários serviços.
1: Mailane ocupava qual posição?
0: Quando adjunta, Fernanda?
1: Executiva.
0: Adjunta.
1: Era então, executiva. Ela viu de perto a criação do programa, contribuiu para a criação do programa.
0: Tudo. Copartícipe, né? Então, de tudo.
1: Sabe botar para moer, sabe botar para gerar.
0: Então, Mailane na linha de frente mesmo, sabe? Na prestação de serviço à população. Eu sempre falo, acho que você não estava no dia, acho que você estava no orçamento democrático. Quando apareceu uma situação de uma cidadã, teve Dona Ana, teve outra situação também antes. Mailane prontamente já veio, atendeu, sabe? Ela responde pessoalmente. E é uma característica, eu quero falar exatamente disso, que é uma característica, quando eu comentei às vezes, que eu comento sempre, ela tem essa característica porque sempre tem uma assessoria, sempre tem um contato, um diretor, um chefe de departamento, alguém que faz o contato, que faz a interlocução entre os problemas, o secretário, aonde buscar, o que fazer. Mailane não. Mailane é a interlocutora. Ela é quem liga para... Ela é quem toma a frente para saber, para fazer a ligação entre o cidadão, a cidadã que está com o problema, até o setor que resolve. É um processo meio que invertido, mas que é extremamente positivo, exatamente porque ela bota a cara para resolver. Ela tem a disposição de atender as pessoas. Então, isso é bonito nesse trabalho que é realizado. aqui em Santa Rita pela assistência, exatamente por isso. Porque nós temos na figura da secretária a pessoa que resolve. Então, obviamente que cada secretário tem sua maneira de trabalhar. O que a gente quer é o problema resolvido. Óbvio, por exemplo, que a iluminação, o ponto de retirada de resíduos, de entulho, de lixo, o tapa-buraco, o asfalto na rua, o calçamento na rua de chão batido. Obviamente que os setores, as equipes, as pessoas executarão o trabalho. Eu me refiro, por exemplo, à infraestrutura, quando eu faço a comparação. É claro que do jeito que Mailane tem a condição de ela pessoalmente resolver a situação de uma cesta básica, de uma mãe em situação de vulnerabilidade, de atender essa mãe com sua criança, de ir até essa pessoa e resolver, é muito diferente, por exemplo, de Matheus, ele pegar o paralelepípedo e fixar no chão, ele pegar a máquina de asfalto, de piche, e melar a rua para que se passe o asfalto, ele pegar operar a máquina para retirada de um ponto de lixo, de acúmulo, enfim, de resíduos na rua, é muito diferente. O que eu quero dizer é exatamente isso. É que tem pastas que vivem uma realidade, secretários que têm uma estrutura de trabalho e secretários que têm outra. Mailane tem a condição, dentro da pasta em que ela trabalha, dela ser a pessoa que resolve diretamente as coisas. Então, eu tenho uma família em situação de vulnerabilidade, então quem me atende não é assistente social. Assistente social ouviu, está lá ouvindo, pega o caso. Mano, é assim? Não. E eu vou levar para a secretária? Não. É a secretária que está ouvindo o programa, é ela que faz a captação do problema, ela faz a prospecção, identifica qual é o problema e aponta o problema para o setor competente e designa aquela equipe para resolver. Isso é importantíssimo, principalmente porque estamos falando de vidas, de segurança alimentar, de vulnerabilidade social, de estrutura familiar das pessoas ou a falta dela, porque são várias as realidades que as equipes da assistência se deparam todos os dias na cidade. Então, o que na mesma rua se atende com uma cesta básica, na casa do vizinho vai ser a cesta básica, vai ser uma cadeira de rodas, se for o caso, vai ser o atendimento de uma criança doente, a equipe da família que vai precisar de um pediatra, de um médico especialista para atender aquela criança, aquela mãe, enfim, são várias situações com que essas equipes se deparam todos os dias, exatamente pelas realidades diferentes que a gente vive, nós enquanto pessoas, nós enquanto sociedade e comunidade. Então, importante demais esse papel que ela faz, esse protagonismo que ela exerce, dela ser a pessoa que é a triagem, o primeiro contato é feito direto com a secretária, porque ela ali vai identificar o tamanho do problema, o tipo de situação a ser enfrentada, e ela designa já o pessoal que vai partir para resolver o problema. Então, hoje, mais uma vez, destaque total, obviamente, para todas as equipes. A saúde, meu amigo Luciano, num paralelo, num outro corredor, passando e levando os serviços importantíssimos. Olha, saúde, a saúde através de exames, consultas, o gabinete odontológico, o encaminhamento para as especialidades, o encaminhamento para os exames na rede municipal integrada, a policlínica, os exames de imagem, a carreta da mulher, a carreta da saúde. Então, é um conjunto de fatores, de equipes e de equipamentos que formam esse sistema, essa integralidade entre os programas Assistência Já e Saúde Já, que quando partem para um bairro, por exemplo, como hoje, no Açude, que tem suas carências, hoje as imagens mostram a ação lotada de pessoas, a adesão em peso dos moradores da localidade, em várias frentes, na saúde e na assistência, além das crianças atendidas, a UBS funcionando, a escola dando suporte. Olha, um show de bola. E aí o acesso das pessoas, o prefeito esteve presente, secretários municipais, enfim. Ação louvável, que já vem como programa de governo, não é uma ação pontual, desde o ano passado, que a gestão de Jackson Alvino desenvolve o Assistência Já e o Saúde Já. O Jodson Júnior chega com o Paraíba Pet para fazer o mutirão de castrações, já vai na quinta etapa, se eu não me engano, depois pegar essas informações com o nosso Jodson. A última agora, essa mais recente anunciada, serão mais 120 castrações. Enfim, importantíssimas ações que levam a estrutura da prefeitura, que sai do centro, sai do gabinete do prefeito, sai do gabinete do secretário, sai do centro administrativo e se desloca até onde as pessoas estão, Luiz. Importantíssimo.
1: É importante cada secretário ter a ideia de que está ali para secretariar aquela área e não ser quem dita as regras naquela área. Quem dita as regras é o plano de trabalho do governo. Isso. É o plano de trabalho do prefeito. É quem dita as regras. Agora, o secretário ele está ali para executar. Eu, quando fui secretário e fazia muitas formações, ia para todo canto no Brasil através de formações para me inteirar, para poder fazer um trabalho digno, eu aprendi que as gestões modernas elas estavam trabalhando nesse ritmo de estar servindo. Por exemplo, o secretário da Educação, ele é secretário da escola que está lá em Marcos Moura, a escola que está lá em Cicerolândia, a escola que está lá em Bebelândia. Ele é secretário, ele vai ajudar, ele vai servir aquela secretaria ao invés de mandar e transformar ela numa hipotética imagem de uma secretaria que ele já teve, ou uma diretoria de escola que ele já teve. Então, assim tem que transformar ela numa hipotética imagem de uma secretaria que ele já teve, ou uma diretoria de escola que ele

programa faz, a grandeza que esse programa tem. Mesma coisa, um atendimento só agendado na Secretaria do Desenvolvimento Humano. Não tem a grandeza de atender como o assistente já chega atendendo e atendendo em várias áreas da vida e do dia a dia, do cotidiano das pessoas. Então, tá de parabéns, é isso que o povo quer, é isso que a prefeitura tem que fazer e é isso que a prefeitura tem que aumentar. Já chegando aqui o nosso Pedro Gomes, por isso eu vou colocar logo o intervalo comercial para na volta a gente já voltar com ele, mano.

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2: Agora são 17 horas e 39 minutos, estamos de volta.
3: 5h39, boa tarde para quem presta, boa tarde para quem tá ligado aqui no Conexão Líder. Já começando a receber o ex-prefeito de Cruz do Espírito Santo, que está aqui conosco. Ele que está abrindo as portas da gestão da Prefeitura Municipal. Começou, viu? Começou, bota puxar o microfone da tela aí.
4: Pronto, preparado e querendo.
3: Como diz estou aqui fazendo preâmbulo aqui. Você já está abrindo as portas da gestão da prefeita Aline, que até então estava sobre a sua guarda, né? Sobre a sua vigilância, e sempre apagando fogo aqui, apagando fogo ali. E de repente você chega e abre de uma vez essa questão desse rompimento, que já era um rompimento velado, já era um rompimento que acontecia nos bastidores pela falta de atenção que você não recebeu, segundo suas palavras, da atenção que você dava a ela. Ô Pedrito, você errou quando escolheu, logo para começar, boa noite, boa tarde, né? 20 para as 6, e logo a primeira pergunta, você errou quando escolheu?
4: Boa tarde, Luiz, Mano, aos amigos aqui que nos acompanham aqui, tá o nosso querido ali, o Wellington Costa, direto de Vazenova para toda Paraíba. Abraçar a Ondinha, da cidade de Sapé, o meu parceiro e irmão Fabinho. Como é o nome da autoridade ali, onda? Pajé. Ah, rapaz, ele tá com pajé também, viu? Aí, muito bem, pajé da cidade de Sapé. Fazer um agradecimento aqui de forma muito especial a um amigo e irmão, Henrique Maroja, caba de melhor qualidade, que tem no coração, nossa empresária, futura deputada federal aí, Raquel Maroja, que está aí na empreitada aí como pré-candidata a deputada federal aí, e vai, sobretudo, representando a cidade de Santa Rita e região. E aproveitando já para adentrar aí na pergunta do nosso amigo Luiz Vieira. Rapaz, no momento que era o momento eleitoral, que era o momento que a gente tinha uma parceria, que era o momento que a gente era quase família, né? Que um ficava na casa do outro, ela ia para minha casa, eu ia para casa dela. E assim, eu tinha uma recepção tremenda pela família e tal. Naquele momento, eu achei que realmente era... A musculatura política, ela não tinha, né? Porque, na verdade, ela foi vereadora, tendo em vista que minha ex-mulher Germana colocou a Secretaria de Assistência, Cruz do Espírito Santo, toda sabe dessa história, tá certo? Né, mano? E a Germana colocou toda a Secretaria de Assistência à disposição dela, inclusive... Eu não elegi na época meu vereador, que era o Gata Jato, por conta de 11 votos, porque Germana pegou alguns votos que eram meus, tá certo? E colocou para ela. Enfim, ela não tinha musculatura política e também era um nome que não era aceito, principalmente pelos vereadores. Os vereadores não tinham uma aceitação com ela, as lideranças, enfim, todo mundo dizia, ela depois que ganhar vai te dar um chute, não sei o quê, mas eu senti naquele momento no coração, e até porque teve também um amigo nosso, que hoje é secretário da gestão, que é João. A minha prioridade, a candidata que eu queria, na verdade, era hoje a atual vice, que é a viúva do falecido Rafael. Mas na época ela não quis e estava naquele negócio, e além muito perto de mim, eu achei que era um nome que era... Não tinha musculatura, repito, né? Não tinha musculatura política nenhuma. Foi eleita vereadora... Na verdade, a família, o avô foi vice-prefeito uma vez, com meu tio, com o Luciano. O pai tentou várias vezes ser vereador, mas não conseguiu. Então, assim, musculatura política ela não tinha. Mas como eu tinha a musculatura política,
3: mas
4: a
3: gente na prefeitura... Eu digo assim, para escolher, você achava que ela tinha capacidade suficiente e que ela tinha uma ligação com você, que não iria lhe trair?
4: Não, a ligação, claro que a gente... Se, eu acho que em todo canto, se o cara pensar... que a pessoa vai trair, o cara não bota, né? Mas tinha uma ligação muito forte, que eu achava que era até uma ligação familiar comigo. Mas, enfim, politicamente falando, só para fazer o registro da sua pergunta e responder de forma clara e direta, politicamente falando, ela não tinha a condição. Mas aí, como eu estava bem, a gente tinha uma gestão bacana, a gestão de perto do povo, que a gente conseguiu ali implementar muita coisa, saúde 24 horas, e na época da pandemia a gente conseguiu fazer muita coisa, o maior investimento em recursos hídricos, com recursos próprios da história do município, a gente conseguiu fazer muita coisa, que a cidade abraçou a candidatura por conta do nosso apoio. Mas, de forma clara e nítida, a musculatura política, ela não tinha, sabe, mano? Enfim. Mas aí, logo que se elegeu, a gente já via que já tinha uma certa indiferença para comigo, sabe? Que a gente sente. Você sente quando a pessoa não está lhe querendo perto. Você sente que a pessoa faz as coisas. E quando você chega, todo mundo parece que chegou um estranho. Entendeu? Então, assim, logo após que se elegeu, a coisa já ficou muito diferente. Inclusive, até um pouco antes, eu já via, quando a gente estava fazendo o monitoramento das comunidades, tá, eu já via que eles queriam, tipo, que me deixassem de fora, não pela força política, mas a questão do financeiro. Eu via quando os investidores chegavam, aí já não queria que eu ficasse vendo, tá? Enfim. Isso tudo culminou no que a gente aguentei até onde deu, né? Política é a arte de engolir sapo, mas eu aguentei até onde deu. Agora, inclusive com aquele episódio que houve, né, na comunidade de Jagraú. Jagraú é uma zona rural que tem lá em Cruz do Espírito Santo, onde ela concluiu uma obra que eu comecei, tá certo? Organizei o terreno, pedi a minha tia Inês o terreno, a obra eu deixei em pé. Recebi o convite para ir para a inauguração. Quando chegou lá, os locutores foram orientados, né? Obrigados, na verdade, não orientados, obrigados a não falar no meu nome, tá certo? Não me deram a palavra, eu lá enfileirado com todo mundo, e não me deram a palavra, e ela, quando pegou o microfone, não teve a humildade de dizer que eu tinha começado a obra. Então, assim, eu recebi o convite e fui humilhado. Aí, meu irmão, eu já senti que o negócio já tinha desandado de vez e que não tinha outro caminho a gente seguir a não ser fazer o Poço em Cruz do Espírito Santo, que graças a Deus eu me libertei, né? Porque você que fica em cima de muro, a gente já fazia muito tempo que não era mais aliado, como Luiz sabe. Na verdade, os meios de comunicação, por várias vezes, anunciaram já esse rompimento. A gente não tinha mais alinhamento, a gente não tinha mais alinhamento político. Né? Porque ela não falava mais comigo, não era por minha causa. Ela não falava, simplesmente deixou de falar comigo. Falou comigo quando precisou em 2024, né? Na reeleição. Eu estava aqui inserido em Santa Rita, não participei da forma que eu participei na primeira, até porque na primeira eu era o prefeito, mas em 2024 eu emprestei o meu apoio, fui para a convenção dela, participei de alguns eventos, né? Eu estava inserido em Santa Rita, mas fui lá dizer que eu estava apoiando, tudinho, enfim. Quando precisou do meu apoio, aí me procurou. Aí agora, infelizmente, o motivo pelo qual eu não sei, eu levei um escanteio de vez e isso aí fez com que a gente tomasse essa posição. E nós vamos agora demonstrar e esclarecer tudo que tem de errado, todos os equívocos, tudo aquilo que a população precisa saber, na verdade, que não tinha uma oposição da forma que eu faço oposição, porque eu faço oposição com coragem e vou mostrar tudo aquilo que tem de errado e equivocado na gestão pública de Cruz do Espírito Santo.
5: Claramente, ela não tem um candidato, uma pessoa, ela não preparou um sucessor, está claro. Se procura no grupo e a gente simplesmente não vende ninguém com a força para disputar, para ir para uma disputa com condições de vitória que não seja a própria estrutura, né, da prefeitura dando esse suporte. E aí você acha que esse mal-estar criado, vamos dizer assim, seria porque você é a única via... viável para 2028, porque do outro lado a gente vê um Jackson. Daqui a pouco eu quero falar com você sobre Jackson. Mas nesse momento, nesse espectro político que elegeu a Aline em 20 e reelegeu em 24, o único nome viável para uma disputa real em 28 é do Pedrito. Seria isso?
4: É pertinente demais, sabe, mano, entrar nessa esfera. Porque é o seguinte, se meu nome é o viável, tá certo? Vamos fazer aqui uma análise muito crua. Se meu nome é o viável, eu não me intrometi na eleição dela de 24.
5: Quando, né? Você sabe, inclusive, que haviam defensores de que você já podia ter disputado 24.
4: Queriam que eu voltasse.
5: Isso é real.
4: Exatamente. Isso é real. E eu disse, eu assumi o compromisso com ela e com o grupo.
5: Eu me lembro.
4: Que eu não iria voltar para a Cruz do Espírito
5: Santo. Muita gente fez pressão para você disputar com ela.
4: Muita gente.
5: Eu me lembro.
4: Muita gente. Recebi pressão do próprio grupo, dizendo que eu tinha que voltar. As pessoas insatisfeitas, que não são poucas, que agora eu estou vendo que é muita gente insatisfeita.
5: Isso é real.
4: Tá certo? Porque a gente agora demonstrou que está fazendo oposição. É muita gente insatisfeita. Mas eu não voltei, mano. Eu fiquei em Santa Rita, segurei a minha pré-candidatura, segurei, inclusive transferi meu domicílio eleitoral para Santa Rita.
5: Santa Rita, eu lembro.
4: Segurei isso tudo. E assim, eu não entendo realmente o porquê, tá certo, de o meu nome não ser o preterido para ser o candidato em 2028, tendo visto que ela não tem, tá agora
5: não,
4: querendo.
5: Não, existe
4: não, ela tá querendo montar um sobrinho, um menino não tem nenhum tipo de. Ele não tem cacuete nenhum para política. Ela quer, tipo, eu acho, na minha mente, que ela é tipo assim, que ela consegue eleger um poste, né, com a estrutura política, e ela aposta no grupo de vereadores, que eu acho que ela deveria ver bem direitinho isso aí, porque daqui para 2028, Pedro, tem muita coisa.
5: 2028, todo mundo sabe que todos aqueles vereadores vão votar contigo.
4: Eu tenho amizade e respeito pelos meninos, né?
5: Entende?
4: E assim,
5: porque é uma bancada que tá lá, é uma bancada que foi toda formada pelo teu grupo político, todinho.
4: Eu
5: Oi, Léo, Gata, todo mundo.
4: É, eu respeito a bancada de vereadores, são todos com ela, na verdade.
5: Obviamente,
4: né?
5: Se são precisa 11, de, né? Nesse momento,
4: precisa,
5: o líder do grupo é ela.
4: É,
5: e tem que ter uma tendência, né?
4: E eu tenho dito, né? Eu tenho falado com alguns, e evidentemente que eu não vou dizer aqui, os caras ficam com medo quando eu pego o microfone. eu tenho dito que há alguns que falam comigo que eu estou fazendo um benefício para eles, pô. Eu estou levantando a oposição que não tinha. Tá certo? Jacques, menino bom, menino decente, honesto, tá certo? Mas era um cara que filmava um buraco ali e não mostrava as coisas erradas do dinheiro para onde tá indo. Tu tá entendendo? Então, assim, eu vou levantar a oposição, vou fazer oposição de verdade. Daqui a pouco eu vou colocar meu assessor aí, a galera já deve estar esperando aí. Tá no ao vivo aí, família? Tá não? Mas a galera deve estar esperando, quem nos escuta através da 100.5. Eu tenho um novo assessor, vou colocar o vídeo, a rapaziada tá esperando. Enfim, eu vou agora mostrar Cruz do Espírito Santo do jeito que ela é. Entendeu? E não é só os buracos na rua, que tem muito, não é só as escolas. A escola de Jagraú tá lá, ela botou abaixo, tá só o terreno, mó de pedra, disse que ia começar a escola, não começou. Hoje eu encontrei com uma pessoa de Jagraú, que eu também não vou dizer o nome, e ele me dizia: fala na escola que tá lá, que ela derrubou e não começou. Então, assim, eu não falo, eu falo até na parte, como dizia meu amigo Henrique Maroge, na parte também republicana da coisa. Tu tá entendendo? Porque a situação da administração, ela tem as falhas, e até agora ninguém teve a coragem de mostrar, e a gente vai mostrar.
5: Coragem e tamanho para ser ouvido.
4: Exatamente. E também ter credibilidade. Porque graças a Deus a gente tem credibilidade. Onde eu chego, eu sou bem recebido, o povo me recebe bem. E quando eu tava em cima de muro, as pessoas ficavam até com medo de criticar. Agora não, eu recebo mesmo de ligação do povo me dizendo de como tá as coisas. As estradas estão de mantelo, meu irmão. Aí não vem dizer que é chuva não, porque tem feito sol. Aí tem uma patroa quebrada faz 200 anos e não ajeita a patroa por quê? Dinheiro tem. Cruz do Espírito Santo recebeu mais de 100 milhões de reais em 2025. É muita emenda. O próprio Efraim, que é o candidato da prefeita, disse que mandou mais de 20 milhões. Ambulância quebrada. Tem uma ambulância lá em Sapé que faz 200 anos que está lá. Tem um ônibus lá em Troncamento que faz 200 anos que está lá. Quer dizer, os ônibus quebrados. Eu recebi ligação. Em Troncamento está sem água. Dona Helena está sem água. Tá certo? Em Troncamento, Dona Helena. A menina de Troncamento me ligou hoje. Disse que você vai lá para a rádio. Fala lá que aqui tá tudo no escuro, tá faltando a iluminação. E não é culpa dos profissionais, não. É porque falta material. Agora, não é dinheiro. Quem é de Cruz do Espírito Santo precisa entender isso. Que na minha época foi uma coisa. Não tem emenda. Eu nunca vi emenda. Na minha era uma tira só. Agora é emenda que dá para ir daqui e ir em Pombal. É emenda com força. Na minha época, eu me lembro que a Aguinaldo botou uma de 2 milhões e 800. Eu dei tanto do tiro, meu amigo, para cima. Eu fiquei contente de um jeito. Só recebi essa em 8 anos de mandato. Uma emenda de 2 milhões e 800. Agora não, é todo ano é emenda à vontade, homem. O Gumota tá aí com emenda à vontade com o pai dele. Botaram 5 milhões para a Espírito Santo, tá assim, ó. No estalar de dedo. A prefeitura tem dinheiro. problema é porque estão usando de forma equivocada, tá certo? Eu não estou dizendo que estão levando para casa. Agora, o aumento patrimonial que a atual inquilina da prefeitura teve, isso aí, meu irmão, tá, é público e é notório. Esse aumento patrimonial com construção de casa,
3: ô,
4: com
3: Pedro,
4: compra de casa.
3: É verdade que tem um agiota lá em Cruz do Espírito Santo que custa caro para a prefeitura?
4: Rapaz, ó, eu hoje me encontrei com um amigo nosso, ele pedia para eu não tocar mais nesse assunto, porque é o seguinte...
5: Eu ia perguntar a você agora
4: isso. Eu vou...
5: Tá na ponta da língua para perguntar
4: isso. O que é que acontece? Ela pega, tipo, você é funcionário, ela faz um empréstimo no teu nome, o empréstimo de 20 mil, maior... Eu quero dizer aos amigos lá de Cruz do Espírito Santo que estão me ouvindo, que eu não vou, tá certo? Eu vou colocar, eu vou fazer várias ações. Eu vou, Ministério Público, vou denunciar muita coisa. Que tem muita coisa errada, eu sei de muita coisa. Mas os meus amigos, eu não vou fazer isso, pô. Vou fazer isso com os caras, né? Os caras que são amigos meus, vota comigo. Agora eu sei que ela faz um empréstimo, tá certo? É um empréstimo de 20, que é até onde chega o limite dos cabas. Ela faz um empréstimo de 20 mil. Aí fica com 15, dá 5, o cabo fica pagando até o final do mandato.
3: Ah, isso não é rachadinho, não. Isso é um terremoto.
4: Não, isso aí não é rachadinho. Isso é como é que abre aquelas crateras? É um terremoto, né?
5: Aí sai no contra-cheque já.
4: Aí fica no contra-cheque já pagando.
5: Entendi.
4: E ela dá os 5 mil reais, o cabo fica contente. Tá, vai receber o mesmo salário, né? Isso aí é uma denúncia que isso dá operação, meu irmão. Isso dá gaeco, dá moléstia dos cachorros. E dependendo de onde é a origem do recurso. Dá até Polícia Federal, se for recurso do Fundeb ou se for recurso da saúde. Tu tá querendo, mas isso aí acontece e alguns amigos me pediram, eu apenas respondi aqui a pergunta de nosso amigo Luiz, mas não vou citar nome de ninguém. Vocês que me escutam nesse momento, não se preocupem que a gente não vai citar nome de ninguém, a gente vai manter em sigilo e nem tampouco vou denunciar meus amigos que não merece. Mas vai ter essa denúncia com outras pessoas. Eu vou fazer essa denúncia sim, porque eu acho que isso aí é uma coisa que sangra o município, onde poderia ter aí alguma escola de qualidade, onde poderia, né, ofertar um serviço de qualidade. Espírito Santo tem muito defeito, meu irmão, muita coisa errada. Cruz Espírito Santo um dia desse saiu com uma pior cidade da Paraíba. Eu fiquei me coçando para poder fazer um comentário sobre isso, mas Cruz Espírito Santo saiu no ranking de um negócio desse aí, um órgão federal desse aí, a pior cidade da Paraíba para se viver. Não foi a antepenúltima, nem a penúltima, não. Foi a 223ª cidade pior para se viver na Paraíba, bicho. Quer dizer, rapaz, ó, os índices de educação lá, não sei o que que avança, vai não sei o que avançando, eu não sei o que que nada avança tanto, porque a educação de lá não avança nada. Foi um dos piores índices que teve, na verdade, não foi um dos piores. Foi o pior índice da Mata Norte. O pior índice foi Cruz do Espírito Santo. Então, bicho, não tem nada a se comemorar, tá certo? A cidade, ela, você vê os índices, não sou eu que tô dizendo, nem sou eu que tô inventando. Como é que a cidade é a pior cidade da Paraíba para se viver, irmão? O porquê disso é porque falta infraestrutura, é porque falta educação de qualidade, tá certo? A saúde não funciona. Hoje mesmo eu recebi uma reclamação, a pessoa desde 2024 para fazer uma endoscopia. Quando eu era prefeito, Luiz, eu pegava esses exames. Esse povo todinho, eu mandava, chamava a secretária, me dê aí o que é que tem de exame. Ligue para esse povo todinho. Aí eu ligava para a liderança do local, mandava alugar o carro, dava o carro, o dinheiro do lanche, mandava o povo fazer os exames. Pô, isso eu fazia quinzenalmente. Lá em Espírito Santo não tinha fila de endoscopia, fila de ressonância, fila de tomografia quando eu era prefeito, não, nem cirurgia eletiva. Porque eu levava, tá certo? Pegava o povo, fazia esse monitoramento, dava o carro, o lanche e pagava em clínica particular. Eu tive meus defeitos, entendeu? Mas essa parte de humanidade, de humanização, lá em Cruz do Espírito Santo não faltava, não. Porque eu tratava o povo como gente.
3: Cruz do Espírito Santo, a cidade posicionada aqui nem Santa Rita, bem posicionada. De um lado a BR-101, do outro lado a BR-230. E não consegue captar empresas para gerar emprego na cidade, né?
4: Cruz do Espírito Santo, ela tem um diferencial que complica um pouco. Porque tudo que você vê de terra em Cruz do Espírito Santo ou é da usina São João ou é área de INCRA. Tá certo? Aí tem essa dificuldade. Agora tem a história que você pode desapropriar, né? O que eu estava tentando logo no início, que Maçangana 2, uma comunidade que tem que Magé ali, a BR-230, Maçangana 2, eu estava tentando fazer a titularidade justamente para arrumar uma fábrica para ali, porque beira ali a BR-230 ia ficar com uma logística muito bacana ali para você escoar todo tipo
5: da produção.
4: Da produção que gera economia, que gera emprego, que gera renda, ia ficar muito próximo. Mas, infelizmente, eu não consegui dar o título da terra. Demorou, e Bolsonaro, aí pandemia, aí muda de governo, dá uma molesta. Inclusive, lá não tem título de terra. Né? Mas a gente vai tocar no assunto já, que construíram uma casa lá, uma mansão, que dentro da área do INCRA, tá certo? E que não tem o título da terra. Eu não sei como é que constrói uma casa daquele tamanho, dentro de uma área de INCRA, sem ter título. Se não tem título, tampouco tem escritura. Né? Então, é um assunto que, se vocês permitirem, a gente vai tocar daqui a pouco.
5: Fale já, que casa é essa, hora se permitir?
4: Não, eita, inclusive está na hora de colocar meu assessor. Está ao vivo, Fabinho? Está ao vivo? Daqui a pouco, rapaziada, eu quando eu vim te chamar aqui o comercial, eu vou colocar meu assessor aí, o vídeo do meu assessor. O Wellington Costa está apreensivo na tentativa de que a gente coloque. Eu entrei nesse assunto de Maçangana 2, porque é o seguinte. Tem uma construção de uma casa, de uma chácara, uma mansão, em Maçangana 2, tá certo?
5: Que é uma área de assentamento.
4: Área de assentamento do INCRA, não tem titularidade, nem tem escritura. É uma casa gigante, é uma mansão.
5: E quem é que arrisca fazer uma casa num lugar desse?
4: Olha, eu sei que quem fica lá, né, é a inquilina da prefeitura de Cruz de Pizarra.
5: A casa é da prefeita?
4: Não, se é dela eu não sei, porque ela pode ter alugado.
5: Ela visita a casa, ou ela então, frequenta a casa.
4: Ou ela pode ter aí se inserido no cadastro de assentamento, está plantando alguma coisa e alguma coisa que está rendendo.
5: A agricultura agora?
4: E a agricultura do que ela está plantando está rendendo muita coisa, porque a casa é uma mansão com baia de cavalo... esses cavalos caros que o
5: cavalo de raça.
4: Cavalo de raça que o marido dela gosta de coisa muito estapafúrdia, entendeu? E fez essa construção dessa casa lá. Eu não quero acreditar que seja dela, entendeu? Assim, que foi ela que fez. Né? Eu não estou afirmando isso, mas quem fica nela é ela, faz reunião lá, quem traz o povo para lá é ela, o povo que eu digo de casa, porque o povo mesmo não vai. Aí eu quero acreditar

0: fazer uma denúncia específica sobre isso. Não tinha outra renda, a não ser uma birosquinha lá que eles têm, um botecozinho lá que vende pão e bolacha, que eu acho que não fatura ali por mês 20 mil reais. Aí você vai tirar funcionário, né? Eu soube até que tem funcionário lá que a prefeitura é quem paga. Tu tá entendendo? Tem muita coisa. Não, tem muita coisa que a gente ainda vai. Que a gente ainda vai adentrar. Aí eu já vou entrando nessa parte do aumento patrimonial. Mano, eu não sei se vocês têm conhecimento, mas ela comprou uma casa no Greenville, na época, a casa é mais de 1 milhão. E essa casa, ela trocou com uma comerciante antiga de Cruz do Espírito Santo, minha amiga demais, gosto mais dela, Maria Tereza. Ela trocou essa casa no mercadinho de Maria Tereza. Maria Tereza não queria mais morar em Espírito Santo. Mas ela comprou essa casa por mais de 1 milhão e trocou no mercadinho. Então hoje ela tem, além dessa casa de Maçangana 2, comprou esse mercadinho, que na verdade é um mercadinho grande, bacana, é quase um hipermercado, tá certo? Comprou a casa da esquina a tia, ela comprou a casa, reformou todinha a casa, disse que trocou tudo por dentro. É negócio de gasto desmantelado mesmo, é povo que gosta de gastar. E vê o dinheiro bom, fácil, né? Com essas emendas é o cão, né? Essas emendas, emenda de verdade, não solta não. Comprou a casa da esquina e agora é meio quarteirão, é dela.
1: Isso é no centro de Cruz,
0: né? No centro, homem, em frente da praça, João Úrsula, homem. Enfrenta a praça, João, não, é Renato Ribeiro.
1: Área nobre da cidade.
0: Na frente da praça, ó, rapaz, é um negócio tão escancarado que eu acho que esse pessoal não tem medo de nada. Tu tá entendendo? De Ministério Público, de nada. Eu via tudo isso, a cidade todinha fuxica sobre isso. É nos quatro cantos do município.
1: Tá pequena, né?
0: Pequena, e vendo um aumento patrimonial desse pro povo que não tinha nada, vivia devendo. Quando vem, aparece estrondosamente, porque isso, muita coisa, foi primeiro mandato, viu? Não foi agora, não.
1: Rapaz.
0: Foi tudo primeiro mandato. E eu tô dizendo a você, se você quiser conferir pessoalmente depois, você vai lá em Espírito Santo, você vai lá na praça, a praça principal, você dá uma olhadinha, tem um mercadinho, não sei o que, Correia, supermercado Correia, e a casa vizinha dela, a outra é a mãe, ela morava em cima, só tinha isso de bem, tá certo? Eu morava em cima. E uma padariazinha, tamanho de nada, que é vizinha a casa. Que nem o trigo do pão tinha para comprar na época que eu era prefeito, e ela não era, que até nisso a gente ajudava. Porque ela ficava na Secretaria de Assistência e minha ex-mulher dava total autonomia a ela para mexer até na chave. Ela tinha até a chave de fazer pagamento, de retirar e tudo. Então, assim, era uma confiança demasiada, tá certo? E agora a gente foi escanteado, já faz tempo que eu fui escanteado, mas agora que veio à tona e a imprensa já tomou conhecimento, eu preciso também mostrar aos amigos e aos amigos também de Cruz do Espírito Santo esse aumento patrimonial e falar nesse assunto, porque o povo tem medo.
2: Ô Pedrito, quando você fala que foi escandeado, você quer dizer assim, você não consegue mais fazer política em Cruz do Espírito Santo, pessoas que votam com você são perseguidas, como é que é esse escanteio que ela está fazendo,
0: não,
2: promovendo contra você?
0: O escanteio dela. Política em Espírito Santo eu consigo fazer, porque a minha política eu faço com o povo, né? Eu faço política de perto do povo, eu faço política com o pobrezinho que tá lá, que não recebe salário da prefeitura, é só com dinheirinho do Bolsa Família, tá certo? E não tem acesso à prefeitura, porque a prefeita se esconde, eu não tenho um funcionário para atender, porque na minha época a prefeitura era porta aberta. Hoje em dia a prefeita tem que agendar, tá certo? Ela agenda, mas quando chega no dia do agendamento, ela não vai.
1: Ela não tá lá.
0: Não tá. Então, assim, eu tenho vários relatos. Isso aí, olha, Cruz Espírito Santo tá cheio. E ela agora vai, época de eleição, vai bater na porta do povo. E é o que eu oriento sempre que eu tenho a oportunidade de falar em algum meio de comunicação, para o povo, quando ela chegar na porta, dizer que precisa agendamento para ela pedir o voto. Ela tem que agendar para pedir o voto. Porque agora o povo vai dar uma demonstração do que vem passando, porque o ano passado ninguém nem via. Aí agora ela tá aparecendo num canto no outro, levando o deputado, tira uma foto, se empirulita. Mas o ano passado ninguém via.
1: Pedi voto para pai Efraim, não,
0: e, pessoal. E Luiz, ela está fazendo um terrorismo danado com funcionário. Os cabas não podem nem chegar perto de mim. E o pior que é todo mundo que eu botei. 95% do povo foi eu que botei. Mas eu entendo demais. Os cabas, eu ganho pãozinho dos bichinhos, falam comigo pelo telefone, pedem desculpa, tudinho. Eu entendo demais isso aí. Ela dentro da prefeitura mesmo, dentro da sede da prefeitura ali, ela é meia-meia. É metade comigo, metade com ela. Dentro da sede. Aí tu imagina aí o restante. Funcionário efetivo.
1: Embora.
0: Eu tive a oportunidade de, quando o prefeito estava saindo, de fazer um acordo com a justiça para pagar os precatórios dos professores.
1: Sim, do Fundef.
0: Eu saí, deixei tudo redondinho para pagar. Rapaz,

0: porque esse assunto eu vou levar também ao conhecimento do Ministério Público Federal. Ela quase que não paga. Eu tive que fazer uma intervenção, dizer, minha amiga, você foi lá na quadra e disse, eu não vou explicitar isso aqui, porque eu não tenho como provar, eu só sei por conta... Mas ela não queria pagar. O motivo eu não posso dizer aqui, mas ela não queria pagar. Aí eu disse, rapaz, você foi na quadra, prometeu os professores, enfim, depois que eu ajeitei tudo, foi que ela pagou. E ainda está lá a segunda parcela, que ninguém sabe para quando é e para quando vai. Tá entendendo? Então, meu irmão Luiz, política em cruz, eu faço. Inclusive, amanhã está convidado você e Mano Costa, tá certo? Comer uma feijoadazinha lá na minha casa.
1: Na hora.
0: Eu vou botar lá 3 ônibus de gente. É, dá uma pressão total, vou levar meus amigos pra lá, já 2 frises de cerveja com feijoada.
1: De manter,
0: é moído.
1: Nada, nada assim, moído, eu vou hoje.
0: Já tá o convite feito a vocês dois aqui. Se gostar de pressão, é amanhã o negócio. É daquelas panelas grandes que leva pros comícios. Pressão total.
2: Ó, Luiz, 18h08. A gente podia chamar o intervalo das 18 horas, né?
1: Já tá pronto.
2: Eu vou deixar uma pergunta aqui pro Pedrito, na volta ele responder pra gente.
1: Beleza.
2: Olha, a gente sabe, a sua força política na cidade é indiscutível. Agora, como oposição, você pretensamente vai enfrentar um candidato da situação, que até agora você saiu como situação, elegeu a Aline como situação, e a Aline foi reeleita em 24 para todos os efeitos dentro do seu grupo político. Então, a situação, teoricamente, pelo menos em teoria, favorável a você na 16, 20 e 24, né? Você foi 12, 16, né? Assim, né?
0: Isso.
2: Aí 20, 24 Aline. 28 você vem puramente oposição dentro dessa defecção que houve dentro do grupo, né? Então você vai ser oposição a uma cria política. É, indiscutivelmente você vem muito forte. Seria uma... Como Henrique até definiu como xeque-mate. Para dar um xeque-mate no pleito em 28, seria possível uma abertura de diálogo com Jackson Peixoto para compor essa chapa com você em 28? Na volta do intervalo você responde.
1: Rapidinho a gente volta depois do intervalo comercial aqui na 100.5. Okay.

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2: Agora são 6:14, 6:14 aqui na 100.5 FM Líder. Já estamos de volta depois do intervalo comercial. Pedrito, Mano Costa deixou a pergunta para você falando sobre Jackson Peixoto, se teria a possibilidade de ter uma ligação entre você e ele, um bate-papo, para ver se vocês alinhavam e seriam vocês a oposição em Cruz do Espírito Santo. Qual a tua resposta?
3: Olha, Luiz, eu inclusive estive com o Jackson ontem, a gente esteve lá no secretário de governo, eu acho que tem tudo para nós montarmos aí um alinhamento político, tá certo? Eu, da minha parte, eu quero isso, desejo isso, porque Jackson é um menino íntegro, um menino direito, um menino decente, tá certo? Enfrentou uma máquina agora com um grupo de vereadores extremamente forte e sem dinheiro, né? E ainda obteve aí 4 mil votos. Isso para mim, eu acho que ele teve aí, foi uma vitória.
4: É o vice ideal para Pedrito em 28?
3: Eu acho que é um nome extremamente importante para figurar na chapa majoritária. E isso tudo depende de muita conversa, né? A gente está muito distante, a gente ainda está em 26, vem uma eleição aí pela frente, nós vamos aí. Ainda...
4: Acabando 26, você sabe que no dia 5 começa
3: 28. E a Paraíba, meu irmão, Cruz do Espírito Santo é dessa forma. É uma eleição atrás da outra, é feito nó de cana. Então, assim, o nome dele, eu acho que é um nome muito bacana. E a gente tem tudo isso para construirmos, nós dois, a gente fazer essa construção.
4: Legal demais.
3: Claro que se o nome dele, daqui para lá, tudo pode acontecer, o nome dele figurar em melhor condição do que o meu, a gente também pode fazer essa construção, eu abrindo mão da chapa majoritária, da cabeça de chapa para ele. Eu acho que o que tem que se fazer agora é unificar as oposições. Eu levantei minha bandeira, sou oposição, tá certo? Vou começar a fazer oposição de verdade, não que Jackson não fazer, mas Jackson é um menino muito pacato, mas agora eu vou fazer oposição mesmo, tá certo? Vou denunciar, vou para perto, e eu gosto de estar perto do povo. O que reclamar, eu vou estar perto e vou olhar pessoalmente, ali em loco, e essa nossa conjuntura, essa nossa junção com o Jackson, eu acho que é uma coisa extremamente natural que pode vir aí para 2028, né, se concretizar. As oposições, ela ainda vai ser mais fortalecida. A gente vai ter que ver como é que nós vamos sair agora de 26. Eu tenho pretensões muito positivas, eu tenho
4: Você
3: trabalhado...
4: Você vota com o Lucas lá, né?
3: Eu voto com o Lucas, eu tenho pretensões muito positivas, falando em questões de votos, né? Eu não tenho soberba nem arrogância, eu tenho uma delimitação de voto ali e tal. Eu acho que a prefeitura, ela tem mais condição de ter voto, porque é uma...
4: A estrutura é muito maior.
3: Não, e Cruz do Espírito Santo é a cidade da Paraíba que mais tem contratado, né? E outra coisa, viu? A lei é lei de Chico de Brito. Ela pega o povo, tranca numa sala e manda, do jeito que fez na minha campanha, ela, da 2022, ela tranca os celulares, tá certo? E joga os celulares dentro de um saco e dê ao povo que tem que votar com a família e tudo. Então, assim, a pessoa fica com medo, né? Pobrezinho, a gente entende que precisa daquilo ali e acaba votando. E o meu não, o meu a pé, né, indo atrás, e as famílias que são minhas amigas de muito tempo, gente que eu fiz favor muito tempo, lutando ali dentro de um grupo que são vários candidatos também ali que vão fazer oposições por outros atores políticos que estão dentro desse contexto. E eu vou fazer a minha campanha ali com muita tranquilidade, indo atrás dos votinhos que eu acho que devem aparecer, né, com firmeza e também com muita força. Eu vou batalhar. Isso aí eu gosto de fazer, né? Eu gosto de fazer política. O povo diz que qual é o teu emprego? Eu disse, rapaz, eu faço política. Porque se tu for ter um negócio para poder dar expediente, tu não faz que preste. Né? Se tu for de manhã e de tarde, de 8 às 12, 2 às 6, tu não tem condição de estar perto do povo. Eu vivo de perto do povo o tempo todo porque eu gosto. Eu gosto de fazer isso e assim a gente vai continuar.
2: Ô, Pedrito, deixa eu te interromper e perguntar o seguinte. Como é que você está na questão no aspecto estadual? Você está com o Lucas. Quem é que você vai votar para deputado? Estadual, deputado federal,
3: lá você já pode... Lorena com o Tairone, inclusive vai amanhã para a Cruz do Espírito Santo, eu tenho essa chapa já montada lá. Os senadores até agora a gente não definiu ainda, porque eu estou aguardando. Provavelmente deve ser a chapa governista ou veneziana ali entrando no lugar de Naboa. Ainda estou aguardando uma conversa com veneziana, então eu estou aguardando ainda. É, senador, na verdade, a gente...
2: E você tem os militantes já para fazer essa frente com o Espírito Santo para apresentar os seus candidatos, para levar o povo para os seus candidatos, para conversar, para bater esse papo?
3: Humildemente falando, a gente tem alguns amigos lá que gostam da gente, né, pelo que a gente já fez. A gente, na verdade, eu vou dizer a palavra correta, a gente tem alguns amigos lá que são gratos, né, porque a ingratidão ela impera, começando da chefe, né, da inquilina. A ingratidão ela impera porque a inquilina quem deu esse maior exemplo. Mas eu ainda tenho, tem muita gente também que é grato, mas está com medo de perder o emprego, tá certo? E a gratidão, assim, a gente tem muita gente que é grato, que não deve à prefeitura, que não tem satisfação a dar a inquilina lá da prefeitura, mas que está com medo de perder o empregozinho. E a gente mantém, e essas pessoas que não têm satisfação estão chegando perto de mim, dizendo: Pedro, a gente vai votar em você, porque a gente não quer votar nela e tal, tal, tal, tal.
2: E vereador de mandato, tem alguma carta de coragem?
3: Os vereadores estão todos com ela, são todos com ela. Os vereadores, eles têm alguns posicionamentos fortes. Tem uns que são mais ligados, tem outros que ficam ali esperando, tem outros que procuraram outros deputados, ela chamou o Feita Ordem, enfim. Os vereadores estão... Eu acho que a disputa vai ser... eles provavelmente devem votar todos no candidato dela, até porque devem satisfação, assim, questão de empregos, essas coisas.
4: De espaço, né?
3: De espaços políticos, e ficam... todo mundo tem medo de perder os espaços que tem, né, Luiz?
2: O que para você é muito bom, porque o que aparecer de quebra foi você que quebrou, né?
3: Não, e agora eu sou oposição, né? Antigamente, o ruim é você não ser frio nem quente. Você ser mudo. Inclusive na Bíblia diz isso, né? Que agora a inquilina da prefeitura acha que só ela, que Deus é só com ela, toda postagem agora ela cita um versículo da Bíblia e tal, ela acha que ninguém tem Deus mais, não. É só ela que tem Deus. Eu que vou para a missa, eu tenho uma missazinha diária que vou, peço proteção e força, tudinho, então o Deus não me serve, enfim. Mas eu tenho alguns amigos que vão marchar com a gente, vão seguir com a gente, e eu tenho a mais absoluta certeza que quando findar todo esse processo a gente vai lograr o êxito que a gente espera.
2: Você já conversou com o governador Lucas sobre a...
3: Já tive com
2: o Lucas. A condição de Cruz Espírito Santo?
3: Já tive com o Lucas, tive com o Aguinaldo hoje, inclusive. Lucas vai me receber, eu tô fazendo já uma organização para levá-lo à Cruz Espírito Santo, né? Lá vota eu com ele, vota um vereador com ele lá, que é o vereador Léo Nascimento, que é com o João Gonçalves. E vota Jacques Peixoto, vota com ele também. Então somos nós três que estamos ali nessa organização. Eu não quero de maneira nenhuma ser general ou cacique, o seu chefe, o seu líder. Eu fui ex-prefeito, né? A gente, se você for olhar aí, a gente tem uma certa, eu não vou dizer uma vantagem numérica, mas a gente tem uma certa diferenciação de força, porque além de ser ex-prefeito, eu fui candidato a deputado, sou suplente deputado, tive 5.500 votos no município. Certo? Então, assim, eu deveria ter uma visibilidade diferente, mas eu não quero ser tratado dessa forma e nem também que os meninos também fiquem em segundo plano. E a gente conversou isso com o secretário Joaquim Hugo, deixou isso muito definido, e também com o governador Lucas, que eu tive com ele de forma pessoal, e a gente deixou isso definido, que nós vamos fazer vamos fazer a campanha em conjunto para tentar aí angariar os votos que Lucas precisa para ser o governador reeleito da Paraíba.
2: Tem um político amigo meu, mano, que disse que a campanha mais cara é a de Pedrito, porque é de manhã, de tarde, de noite, no meio da rua, na calçada, onde você passa, ele está ali conversando com um, conversando com outro. De vez em quando alguém vai fazer algum pedido, uma hora ou outra, alguém faz algum pedido.
3: 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Já ouviu falar no Telepix, né? 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
4: Achei.
3: E ajudo de verdade.
4: São João de 2025, eu comentava antes de você chegar, que esse mal-estar já vinha sendo provocado há algum tempo. A entrevista foi concedida à minha coxinha no camarote da prefeitura em 2025. Vamos escutar a entrevista?
3: Simbora.
5: Administrar e contrariar a interesse.
6: Primeira noite de festa aqui em Santa Rita, São João de Santa Rita.
4: Vamos ver se é essa daqui.
5: As pessoas.
4: Não, peraí.
5: Encontramos aqui. Primeiro, de coração para.
4: Aqui.
5: Olha só quem encontrei aqui em Santa Rita, no São João de Santa Rita, prefeita de Cruz Espírito Santo, na cidade vizinha, prefeita Aline Povão.
6: Tá gostando da festa?
7: Maravilhosa, é um evento top. Esse São João daqui de Santa Rita que já se tornou tradição. E cada um vai deixando do seu jeitinho, vai aprimorando a cada ano que passa. Então, nosso prefeito está de parabéns por esse grandioso evento, por essa organização, por essa receptividade com todos, né? Não somente com a gente da classe política, mas com todos que aqui se fazem presentes. Está sendo muito bem organizado, com muito cuidado, com muito carinho, com muito respeito, eu tenho certeza, para cada uma das pessoas que aqui estão.
6: Prefeita, a gente sabe que sua cidade ela vive um equilíbrio muito, muito tênue de forças. Apesar de uma cidade pequena, grupos políticos bem estabelecidos. 2022, além de voltou em Pedrito para estadual. 26 volta para federal?
7: Eu tenho meu federal, já votei em Murilo Galdino na campanha passada. Então, Murilo Galdino é quem vem ajudando, é quem vem contribuindo, é quem vem fortalecendo cada vez mais o nosso...
2: Há um ano atrás ela já falava que não votava. Eu negava o voto.
7: Ele é um ex-prefeito,
2: mas
7: né?
2: Ela já tinha rompido primeiro.
7: Aí, galgando lugares na política, é lógico que ninguém tira o mérito de ninguém. Ele já fez muito por Cristo Espírito Santo, já nos ajudou, mas a gente também já ajudamos, já contribuímos, votamos nele para deputado estadual. E até onde foi a nossa conversa, até onde foi o nosso compromisso, era até a nossa gestão agora, a nossa campanha de 2024. Agora, o nosso futuro a Deus pertence. Eu não sei se Pedro mesmo vai ser candidato, se ele está com essa candidatura oficialmente postulada. Só sei que se tiver, quem escolhe, na verdade, não é Aline Povão, quem escolhe não é Pedrito. Cruz de Espírito Santo não vota por cabrecho. Cruz de Espírito Santo vota em quem realmente, de fato, traz benefício, respeita o servidor e quem realmente, de fato, vai procurar os deputados estaduais, federais, governador e senador para poder trazer recursos para a nossa cidade. Então é isso que o nosso povo deve fazer, escolher, na verdade, quem tem compromisso com Cruz de Espírito Santo.
6: Aline, o Espírito Santense, você fala da questão dos compromissos até
2: 2024. Facadinho nas costas, viu?
6: O Espírito Santense pode esperar ainda um reagrupamento futuramente, 2028, ou em outros momentos da política local. Alguma expectativa em relação a esse retorno de Pedrito ao seu grupo?
7: Na verdade, pelo meu conhecimento, ele não saiu do grupo Aline Povão. Pelo que me consta, ele continua fazendo parte do nosso grupo político. Então, assim, o futuro, como eu já falei, a Deus pertence. Você sabe que política, ela é feita de construção, ela é feita de diálogos, ela é feita também de ciclos. E a gente tem um ciclo de início, meio e fim. A gente precisa entender o quanto a gente...
2: Ou seja, ela acabou o ciclo político de Pedrito na boca dela.
7: Ele é auge. E a gente tem que aproveitar esse momento do auge. Então, 2028, né, ainda? 2028 promete muita coisa ainda. Eu não disse aqui, eu vou repetir. Eu vou ser sempre o que o meu povo quiser. Eu vou escolher sempre também o que meu povo quiser. E se for a vontade do povo, por mim, eu não tenho nenhuma rejeição. Mas que seja escolhido pelo nosso povo, pelo nosso grupo.
6: Está embada já por um mandato, já cumpriu um mandato, acabou de ser reeleita. Como é que você enxerga esse início de gestão de Jacques?
4: Já foi. Pronto, aí eu
2: falo de Jacques. Errei.
3: Não, eu
2: facadinha nos peitos, viu?
3: Homem, eu vim aguentando isso faz tempo. Isso foi 2025.
4: São João, na abertura do São João 2025.
3: Ó, Raquel, eu aguento isso faz tempo. Faz tempo que é indireta, é não sei o que mais e tudo. E a gente tentando manter ali a unidade para não prejudicar o grupo. Porque, quer queira, quer não, agora a gente...
4: Foi voadora, meu.
3: Não, amigo. Com essa nossa atuação agora e essa nossa. Com esse nosso posicionamento de oposição, agora o grupo vai ser.
4: Pra além, você viu, né? O compromisso não. Acabou, era votar em você em 22, você se manter com ela em 24, e aí, ó, 24 encerrou
3: o não, papel. Eu acho bom é o seguinte: é a humildade que essa menina tem, porque o grupo. O grupo de aluno de Aline Povão. Eu acho interessante é que ela é muito humilde.
4: Pedro, até onde sei, Pedro é grupo de Aline Povão.
3: A inquilina diz que é o grupo de Aline Povão. Rapaz, é muito.
2: E ela falou que tu tem seu começo, meio e fim, encerrando o seu ciclo.
3: E eu acho interessante que ela quer botar um sobrinho, que o menino tem nada a ver com política. Aí o ciclo dela, que se é do jeito que ela falou, né? Era pra terminar agora, né? Que o meu não acabou quando eu coloquei. Né? Aí agora o ciclo dela era para terminar. Eu acho interessante que a inquilina da prefeitura ela tem uma memória curta, porque o povo não tem, não. todo canto o povo diz, mas Pedrita, tu botou, fez o que fizesse, não sei o que, ela faz isso contigo. Agora é isso aí, meu irmão, é nos quatro cantos da cidade. E a memória dela é muito curta, porque minha gestão um dia desse era boa. Eu coloquei até um vídeo aí para que o povo de Cruz Espírito Santo se lembrasse, né? Ela dizendo meu primo, meu irmão, meu não sei o que, sei o que. E hoje em dia, para inquilino, eu não presto. Né? Mas em 2025, isso eu já venho aguentando faz tempo, essas indiretas.
4: Abertura do São João aqui.
3: Isso não é de hoje, não. Esse negócio que ela tem uma história, que ela, as indiretas que a inquilina soltava, que ela não gosta de ir para casa do povo. Então, como eu gosto, aí qual era a indireta dela? Ela dizia, não, eu não faço política de tapinha nas costas, não. Eu faço trabalho, meu irmão. É porque não gosta de ir. É melhor eu dizer logo. Dizer, porque tranca a prefeitura e ninguém entra. Tá certo? A casa dela tem dois vigias lá que é pago pela prefeitura que ninguém nem se mexe. Se você não sabe nem que é a casa da prefeita, porque geralmente você abre as portas, o povo entra, né? Então, assim, visita ao povo só faz em época de eleição. Quem está me ouvindo, quem está me assistindo aí de Cruz do Espírito Santo, eu duvido ela ter ido na casa de qualquer pessoa sem ser em época de eleição. Só vai em época de eleição. E olhe lá, porque agora quando é voto para deputado, ela faz terrorismo com os funcionários. Mas o povo vai esperar, né? Que o povo não é burro. O povo vai esperar ela na porta. Eu já tenho escutado isso. E já tenho muita gente me dito, inclusive até um áudio que me mandaram, tem uns 5 áudios que eu vou soltando devagarzinho, que, é pra, que não pode estourar tudo de uma vez, que tem que ir, a gente tem que ir fazendo o negócio aos poucos. Mas é muita gente reclamando da situação da prefeitura em grupo de WhatsApp, bicho. E o povo me manda, porque eu não olho grupo de WhatsApp, eu não tenho como olhar, monitorar. Eu tenho quase 200 grupos de WhatsApp. Então, enfim, essa entrevista aí dá uma demonstração clara, nítida, de desde quando eu venho engolindo sapo. Tá certo? Ainda bem que você tem isso aí. Você tava aí na sua procurando, esse bicho tem alguma coisa. Esse bicho é sem vergonha. Mas pra você ter uma ideia.
2: Mas desde ontem ele tava falando dessa passagem aí. Desde ontem ele tava. Quando a gente anunciou que você via, já tava anunciando que tinha essa fala pra passar aqui na sua frente pra ver sua reação.
3: Antes da eleição de 2024, tá certo? Antes da eleição de 2024, a gente já tava praticamente rompido. Eu já estava quase tudo certo para ir votar em Jacques, já estava juntando um grupo, chamei Marcos, que foi meu adversário, hoje é meu aliado, amigo, inclusive vai fazer, inclusive é parte dessas denúncias jurídicas, Marcos é quem vai compor a nossa equipe, o escritório de Marcos já se colocou à disposição, mas eu chamei Marcos, chamei uma turma, disse, eu vou juntar uma tropa aqui para a gente montar oposição para votar com Jacques. Eu, infelizmente, não estava com tempo, por conta de Santa Rita, que eu estava, repito, inserido aqui, como eu disse inicialmente, mas eu já estava montando um grupo para bater frente com ela. E ela me procurou. Humildade ela não tem. Ela me procurou porque precisou. Verdade. Aí me ligou, mandou uma mensagem do WhatsApp perguntando se eu tinha interesse de conversar. E eu, humildemente, fui até ela, disse, Aline, claro que tenho, porque eu acho que a gente não precisa brigar e eu acho que isso é besteira. Agora, de novo, eu, conversando com duas pessoas, dois amigos que me são confidentes, que eu não posso dizer os nomes também, tá certo? Mas eu, conversando com esses dois amigos, a gente combinou de eu procurá-la para poder fazer a unificação do grupo novamente. Então eu fui, procurei humildemente, tive uma conversa com ela particular, ela pegou a minha conversa particular e foi dizer aos vereadores, pô. Aí, meu irmão, o negócio de ser uma pessoa dessa que quer ser aliado do Caba, é martelada todo o tempo e eu tá engolindo, mas deixei para lá também, engoli de novo. Fui convidado para a inauguração de Agraú, fui convidado para a de Maçangana 3, Maçangana 3 até ela entregou cheia de problema, enfim, mas eu fui convidado, a de Maçangana 3 não fui, mas a de Agraú eu disse eu vou, porque fui eu que comecei. Aí eu digo, eu acho que vão fazer alguma referência à minha pessoa. Aí quando cheguei em Agraú, foi essa história que eu contei. Parecia que estava chegando um bicho, quando eles me viram. Chegando um alienígena. Aí eu digo, ih, rapaz, mas eu vou assim mesmo. Já estou aqui, todo mundo já me viu, isso aí, aperta na mão. Então,
4: não sou estranho a ninguém, né?
3: Me posicionei ali, ladeado aos vereadores, aos deputados que lá estavam, e ela também. Fiquei posicionado ali, notei que os locutores sequer disseram, quem está aqui é o ex-prefeito Pedrito. Aí eu digo, oxe, que negócio de mantelado.

0: de 2021 pra cá, 4 vezes foi muito. E mesmo assim, pra conversar com outras pessoas, não foi nem com ela. Uma vez só que foi com ela que ela me chamou. Eu não interferi em absolutamente nada. Em outras condições, por exemplo, aqui em Santa Rita, o ex-prefeito queria dar as ordens.
1: Queria um terceiro mandato.
0: Ela não me colocou para fazer absolutamente nada. Eu tinha muito a contribuir porque eu podia fazer a parte política. Mas ela não me procurou e não me colocou para fazer absolutamente nada. Me nomeou secretário, que foi um acordo que a gente tinha feito.
1: Sim.
0: Me nomeou secretário e nomeou a minha ex-mulher, que tinha uma secretaria. Obrigado, meu irmão. Que tinha uma secretaria extremamente ativa, que era a de assistência social. Ela matou a secretaria. A secretaria não vivia com recurso só da secretaria, porque tinha que ter o da prefeitura para fazer os eventos, enfim.
1: A contrapartida, né?
0: Ela matou a secretaria e minha mulher pediu para sair, porque não aguentava mais ficar lá, que era germana, muito querida pelas idosas, porque fazia muita coisa, enfim. Mas ela matou a secretaria. E ela simplesmente não botou para fazer nada. Eu era secretário de orçamento e gestão, não me meti em absolutamente nada. Não interferi em absolutamente nada. Eu não entendo o porquê, tá certo, dessa... Eu acho que até é uma... Eu posso dizer até raiva, a palavra não é essa. Eu não entendo por que essa indiferença, mas eu não entendo o porquê de tanto ranço comigo, tu tá entendendo? De logo do primeiro momento me querer escantear. Eu acho assim que é uma pessoa que você vê como ela fala, do grupo de Além do Povão. Mulher, inquilina, tu não tem grupo não, abençoado. O povo é o grupo. Tu tem que se colocar como líder, não é como chefe, não. Líder e chefe são diferentes. Né? O chefe é aquele que manda, o líder é aquele que aglomera, é aquele que organiza, que junta, que carrega. E tu tá entendendo? Então, o que acontece em Espírito Santo é uma pessoa que quer dar ordem. E ordem não é coisa de líder, é coisa de chefe. E política não se faz com chefia, se faz com liderança.
1: Quem ligou para mim na hora que foi ali na padaria foi o Wilson Tibiri, tá querendo falar com o prefeito. Disse, eu quero falar com o meu prefeito.
0: Rapaz, o Wilson Tibiri...
1: Libera aí o telefone, que o Wilson tá doido para falar com o
0: prefeito. Ele ligou, pra mim.
1: Liberado, Wilson, pode ligar.
0: É uma pessoa de alto gabarito intelectual, um cara que tem toda ele faz muito, como é que chama? Ele participa muito do restaurante popular. Sempre que eu vou com ele, feijoada, tudo, é tudo com isso, viu? Ele dá... Olha...
2: É Mauricinho também mandou uma mensagem aqui dizendo que aparece lá na sua casa com pelo menos umas 20 pessoas.
0: Hein? É Mauricinho massagista?
2: Mauricinho Gordinho.
0: Ah,
2: o Gordinho da Roçadeira.
0: Eu sei, o Gordinho, ele também ele tá lá no Popular sempre lá. É. Quando eu vou, ele tá lá, restaurante Popular.
2: Ligação no alô, telefone.
3: Boa noite, Luiz Vieira.
1: Olha aí.
3: Boa noite, Mano Costa.
1: Boa noite, Wilson.
3: O meu eterno prefeito pedido, acho que eu vou ter que ir para tudo descansar. Eu nunca vi um cara tão... Mas é ele, né? Porque onde chega esse cara é querido, pô. É um povo abraçando. Eu vi aqui em Santa Rita, eu fico caminhada com ele aqui em Tibiri. É um povo abraçando. Imagina um cara voltando aqui no Espírito Santo. Eu tenho um comentário do povo do Espírito Santo, que eu tenho muito conhecimento também lá, muita gente. E dizia que esse cara, na pandemia, quando ele era prefeito, ele ajudava até os alternativos, motoparque, os alternativos, e ajudava o povo. Eu digo porque gente que eu conheço recebia ajuda financeira naquela pandemia. E um cara desse, entendeu? Um cara desse aí, excluído, como dizia, pela inquilina da prefeitura, que era inquilina mesmo, e na posse Deus quiser o povo, e o povo vai voltar. O nosso Alívio Pedido. Muito obrigado, Alívio Pedido. Saúde para você. Deus está abençoando a tua caminhada. O povo te ama. O povo te ama mesmo, que eu vejo nos Instagram. E tu vai ser o futuro prefeito novamente do Espírito Santo. Muito obrigado. Saúde e paz, meu garoto.
0: Valeu, Wilson. Wilson é gente de melhor qualidade. Obrigado, Luiz, aí, por ter aberto aí essa exceção. Para nosso amigo.
2: Eu vou deixar aberto aqui para todos que queiram falar com você.
1: Agora, lembrando aos amigos. Pode ligar.
2: Lembrando aos amigos que o assunto é Pedrito. Quem quiser falar com o Pedrito aqui, pode ligar que a gente bota no ar. Ligação no alô.
3: Oi, alô. Tudo bem? Aqui é o rapaz do céu.
1: Olha ele aí, Elias.
0: Como é que tá aí?
3: É ali do Pátio.
2: Viu? Pode falar, Elias. Pode falar. Pedrito tá ouvindo.
3: Eu tenho de tirar o chapéu para esse

0: gostaria de roda, para não andar já, que eu vejo na rede social aqui. Continue assim. Olha, já tem na Bíblia que a maior tristeza do mundo é a ingratidão. Um abraço, Pedrito. Continue, viu? Inclusive, defendendo um pouco. Que a ingratidão não é tristeza. Pedrito, um abraço.
1: O quê? O quê? É o rapazão, né?
2: É o rapazão.
1: Elias, obrigado, meu amigo Elias. Obrigado, Wilson, também, aí pelo carinho. Aqui em Santa Rita, a gente teve a oportunidade de elencar vários amigos aqui, bicho. Na minha caminhada aqui em Santa Rita. Eu gosto de andar ali perto da feira. Eu faço aquele roteiro ali. Eu pego de Beto Viegas e vou bater na feira ali. Eu gosto ali, eu paro por várias vezes pra cumprimentar a gente. É bacana demais, meu irmão, esse reconhecimento.
2: Muito bom. E tem mais muito gente bom aqui na linha querendo falar com você. Atenção, o assunto é Pedrito. Alô?
3: Alô, boa noite.
2: Boa noite, quem fala?
3: Boa noite, Mano Costa. Boa noite, Pedreira. Boa noite, Pedrito. Esse é o Pedro Cruz de Espírito Santo. Essa grande pessoa animada, ajuda o povo, que é a Maritinha Luiz, mano.
2: Querida, fica à vontade.
3: E também dizer, né, que ele passou aqui na minha residência, viu, Pedrito? Eu estava em conta, eu tenho que fazer cirurgia, eu passava aqui na minha rua, o doutor Pedro Alves. Você entrou na minha casa, mas você mostrou o cara morando, pensando que era feio. Mas meu Deus, não foi, tá lembrando?
1: Me lembro demais, homem, na doutor Pedrosa. Me lembro demais, Marquinha.
3: Pronto. Eu acho que você lembra de mim, que eu te chamava do meu neto, que você lembra de metade de entendeu? Eu fiquei triste porque eu não esperava, mas eu já disse que eu tenho medo muito para se contar. E quero te agradecer por isso, né? Inclusive, você falou lá na cidade lá, que chegou um rapaz que me aproveitou, a vista do fundo. Você disse que estava na sua casa, não sei. Aí ele disse, foi ele que falou, que ele me falou, aqui a próxima linha que a próxima de boca. Então, eu já disse para vocês, por essa grande pessoa que você é, essa pessoa excelente, que ajuda todo mundo, como agora meu amigo, era o resultado, rapazão, acabou de falar, e você é tudo isso, viu? Então, agradeço.
1: Obrigado, Mariquinha. Obrigado pelo carinho. Foi realmente. É aquela caminhada que eu faço entregando os calendários, sabe? Tem uns que dizem que eu tô ficando doido, mas eu gosto do. É, os calendários e essa caminhada a gente faz. Eu faço com alegria demais, porque esse contato com o povo é importante. É um combustível pra gente, né?
2: Verdade. Pedrito, você tá vendo que você fez um lastro grande aqui em Santa Rita. E nessa campanha você vai ter que trabalhar nos dois cantos, viu? Lá e cá.
1: Eu já tô mais ou menos nesse sentido. Nesse sentido. Tô na ponte aérea ali, né?
2: Mais uma ligação. Alô.
4: Opa, boa noite, seu Luiz.
2: Boa noite, seu Bizinho.
4: Boa noite, seu Luiz. Boa noite, meu amigo Mano Costa. Boa noite aí, nosso amigo Pedrito aí, né? O Gustavo Santa. E eu tô conversando com ele aqui,
2: hein? Então, Gustavo, agora vai.
4: E todo mundo vota, porque tem o Tito. E quem está entrevistando aí é o nosso amigo prefeito Pedrito. Todo mundo almoça, e comer todo mundo gosta. Mandar um abraço para o nosso amigo Mano Costa.
1: Agora faltou o Vieira.
4: E eu estou gostando desse programa aí. É um programa bom, é um programa de primeira, mandar uma apresentação muito dinheiro.
1: Rapaz, pensei justamente com aí.
2: Rapaz, caiu.
5: Liga de novo,
2: Bilzinho.
1: Eu pensei igualzinho a ele, bota um primeiro aqui da Luiz Vieira. Isso aí saiu com essa rima.
5: Bilzinho é uma figura.
2: E mais uma ligação, vamos lá. Alô? Fala, Bilzinho.
4: Sim,
2: continua.
4: Vamos mandar uma abraço também para o nosso amigo lá da Edelícia.
2: Faça um resumo hoje nos abraços, porque a gente está entrevistando
4: o
2: Pedrito.
4: É o programa Notícia, o abraço da Flamengo Nova Elevícia. Olha, o abraço da Flamengo com o Luiz Tibiri, meu marido do Evelio, Mariquinha da Rodoviária, né? Meu marido Cardoso, meu vizinho aqui, Zé Teixeira, Renata, Graziela, Pequinha, esse é todo que tem entrevista aí, né? Vou deixar com o meu contato rapidinho, porque amigo amiga, quiser entrar em contato com o Bilzinho, anota aí, ó. Lápis e papel na mão, 996-22-31-62. É confiança, São Luiz e Mano Costa e o nosso amigo Pedrito.
2: Valeu, Bilzinho, obrigado. Pedrito, isso é um grupo de ouvintes que tem aqui.
1: Eu sei, eu acompanho vocês.
2: Eles vão se alimentando um com o outro,
1: eu mandando acompanho, um abraço. Eu acompanho, isso é desde a época do nosso saudoso Jaci Mendonça. É, eu acompanho. Maria do Relógio é uma que mora no Bessa, né? Não é isso?
2: Maria
1: do
2: Relógio. Maria mora no Alto.
1: Não, é no Alto. E quem é uma que mora no Bessa aqui? É uma
2: era Lurdinha.
1: Era Lurdinha, né?
2: Era Lurdinha do Bessa. Já
1: interagia muito com ela.
6: Tem uma do Jacaré, tem uma de Areia.
2: Lucinha do Jacaré.
6: Lucinha do Jacaré.
1: E é importante movimentar.
6: Adriana, né? De Xandapia, lá em Areia.
2: Lá em Areia.
1: É o que é deficiente visual, né?
2: Acabou de falar, foi o Deusinho que falou.
1: Agora. Ah, ele é. É de São Miguel, né?
2: É de São Miguel.
1: Ah, São Miguel é terra ali vizinha nossa e é muito bacana. Essa interação com o povo de Santa Rita é muito bacana e até para o próprio programa de rádio, para a rádio como um todo, é importante ter ali aquele grupo de ouvintes, né? Eu tinha uma rádio lá em Cruz Espírito Santo, uma comunitária. O locutor lá tinha mandava os mesmos alô e um era candidato a vereador, ele só por conta desses alô aí, ele já abocanhava o votinho do caba. Eu acho que a Raquel tem que fazer essa intervenção aqui de vez por outra, viu? Pra ela fazer uma lista de alô, né? Pra poder começar a abocanhar esses eleitores aí que gostam do alô. Segundo o Galeguinho das Encomendas, tu sabe quem é aquele doido do Instagram?
2: O maior network do Brasil.
1: Não, ele disse que o negócio dele é alô. Ele prefere um alô do que lasanha, do que mulher, não sei o que, ele gosta de alô. Aí eu tava dizendo a Felipe, o marido de Ana Lorena, que é da deputada que a gente vai votar, eu tava dizendo a ele, eu disse, olha, o negócio de galeguinha é alô, o meu é voto. Eu gosto de voto, eu não gosto de, eu não quero enricar, eu só não vou dizer que, assim, que eu troco mulher, mas não tô, hoje em dia eu não tô mais desse jeito, mas numa lasanha eu troco o voto.
2: O foco dizer, não é isso, né? O
1: não,
2: foco
1: hoje em dia eu tô um caba direito, eu tô, assim, não que eu não tenha sido no passado, mas a gente tá entendeu, é. Luiz? Vai ficando velho, né, bicho? É. 49
6: vai
1: anos.
6: Vai se aquietando.
1: Tu tá quantos anos,
6: mano? 49.
1: 40, tu é de 76, é?
6: 76.
1: 76.
6: 5 de outubro.
1: É, e eu sou de 29 de agosto, eu sou mais velho que mano. E a gente vai, né, vai dando uma melhorada, né, nas coisas.
2: Mas, Pedro, todas essas coisas que você fala aqui, que são graves, e que o povo tá, em Cruz do Espírito Santo, tá ouvindo e vai repercutir, vai ser necessário realmente fazer denúncia. Você pretende botar essas denúncias?
1: Não, inclusive, Chalquel, nossa amiga Raquel Maró já vai se retirando aqui do recinto e da empresa, né, Deus abençoe a sua pré-candidatura. Eu estou com vontade de votar em Raquel. Olha,
2: ela doidinha para não votar.
1: Inclusive, Luiz, eu gosto de Raquel. Olha, Raquel me ajudou muito. Não só Raquel, a família Maroja como um todo me ajudou muito na minha campanha de 22. Eu sou muito grato a toda a família Maroja, Dona Estefânia, né, que usou o nome, usou a marca Maroja para colocar aí. No meu nome, né? Associou meu nome ao nome da família, eu sou muito grato.
2: Existia uma amizade muito grande com seu pai, seu padinha, com seu Maroja, com o Dona Estefânia. Isso,
1: já vem muito tempo, né?
2: Uma amizade muito tempo.
1: Eu emprestei minha irmã Henrique um tempo também.
2: Foi mesmo?
1: Eu não fui retribuído, mas namorou um tempo com minha irmã, né? Aí teve também essa. Tem também meu Instagram ali, pra você ela ver, vai ganhar, né? Porque agora tá noiva, vai casar, né? Aí é problema, é problema. Mas, respondendo a sua pergunta, Luiz, nós já temos a equipe, tá certo, de Marlson. Marlson já se colocou à disposição. Nós vamos. Era hoje, inclusive, a reunião, mas a gente não teve o tempo necessário para eu ir ao escritório. Deverei ir ou na segunda ou na terça-feira, já para a gente começar a montar. Eu já tenho alguns tópicos, né, algumas coisas já para iniciar. Esse meu rompimento foi quarta-feira, né, então de quarta para cá a gente não teve a condição necessária, o lapso temporal aí para que a gente começar efetivamente a fazer as denúncias. Mas irei, tá certo, a Polícia Federal, porque tem muita coisa envolvendo recursos federais. Federal, a gente vai à Polícia Federal, nós iremos ao Ministério Público. Tá certo, eu recebi até uma orientação do próprio Marcos que a gente deveria começar pelo TCE, então a gente vai levar essas denúncias ao TCE, prioritariamente falando, vai ser o nosso caminho, o primeiro caminho vai ser o Tribunal de Contas do Estado, porque o Tribunal ele faz ali a distribuição para os órgãos competentes. Então a gente vai ao TCE e vamos fazer as denúncias, tá certo? Cruz do Espírito Santo vai começar a saber o que está se passando, que muita gente não consegue entender desse aumento patrimonial que aconteceu pela atual inquilina da Prefeitura, de uma hora para outra, e o povo vai saber como é que isso aconteceu, e eu vou ter a condição de provar, porque eu tenho muita coisa, e essas coisas, o pessoal diz que é uma caixa preta, eu não digo que é uma caixa preta, essas coisas são coisas que a população precisa saber, muita gente pergunta, não, mas agora porque rompeu? Eu tinha vontade de fazer isso, mas aliado não faz oposição. Eu estava me considerando aliado, mas os últimos acontecimentos, né, que ocorreram, o tratamento que recebo já faz muito tempo, que como você mesmo mostrou agora na entrevista, chega um momento e agora a exigência dela para querer que eu vote nos candidatos, tá certo? Da mesma forma que ela faz com funcionário. Então isso aí foi o estopim.
7: Ocorreu também esse diálogo?
1: Ocorreu também isso aí. Curujito vai entrar em ação. Curujito foi a primeira participação do Curujito, viu? Curujito foi a primeira participação dele. Curujito. É a primeira participação dele. Ainda vai ter ação.
7: Curujito é primo do papagaio.
1: Pastor papagaio, né? O meu é Curujito. Ele ligou para mim hoje, eu disse até ele. Eu disse, não, mas é surpresa. Inclusive vai ter a série aí, Minha Casa Minha Vida, né? Que a gente vai ter a oportunidade de mostrar, tá certo, às pessoas o que é, como é que foi feita essa evolução patrimonial. Porque é extremamente notório e público, né, que você ganha um salário de 25 mil por mês com o marido que ganha, assim, que o marido é chefe de gabinete, a irmã é secretária de saúde, o primo é tesoureiro, isso aqui é uma empresa familiar. Então, isso aí é inadmissível, um povo que nunca teve nada. Quem sabe quem era a inquilina da prefeitura lá em Cruz do Espírito Santo, sabe o que eu estou dizendo. Não tinha o pai dela era agente fiscal, caba de primeira, gostava demais dele. Inclusive, eu quem disse a ele, eu disse, vou transformar sua filha em prefeita do Cruz do Espírito Santo, que era assessor fiscal. Mas o salário de fiscal para sustentar toda uma família. Então, assim, a condição dele não era de ter um padrão de vida que tem hoje. Aí tem um aumento patrimonial dessa natureza. Aí, meu irmão, vai ser Ministério Público no lombo. A gente vai também na CCCrimp, CCCrimp, né? Também fazer denúncia lá, que lá os promotores públicos estão lá sempre à disposição. E vou também, doutor Ranieri, que é o promotor público responsável agora pela terceira vara, que é da onde Cruz do Espírito Santo, a quinta vara, tá certo? Que é que Cruz do Espírito Santo pertence, tendo em vista que o fórum migrou para Cruz do Espírito Santo. Vamos sim levar essas denúncias, são denúncias extremamente graves, tá certo? Eu era aliado, não fui tratado como aliado, agora eu sou adversário e vou trabalhar como adversário. E sempre em defesa do povo, respeitando. Quando eu chamo a inquilina de inquilina, não é faltando com respeito. Se você olhar no dicionário o que é inquilina, é uma pessoa que aluga determinada coisa para fazer seu uso. Então, quando eu chamo de inquilina, é que ali não é dela. Aquilo não é propriedade dela. Então, ela está ali para administrar e daqui a pouco vai sair. Vai acabar o ciclo dela. Agora ela quer empurrar a contragosto da população, um sobrinho que não tem cacuete nenhum político, menino bom, educado, tudinho, mas não tem cacuete nenhum político. E quer empurrar pelo esquema e pelo grupo, e já diz que não, porque o grupo. Agora o grupo ela tem que tratar como grupo. Pelo menos receber vereador. Vereador reclama aí a torta e a direita que ela não atende uma ligação. Pede uma máquina para ajeitar a comunidade, vereador da zona rural pede a máquina para ajeitar a comunidade e não aparece. Né? Aí eu não entendo que grupo é esse, que os cabos são tratados dessa forma. As máquinas vão começar a trabalhar. Depois que a gente falou, já passaram uma, filmaram um negócio aí, né? Mas é bom. É bom porque agora a gente vai fazer o papel de oposição para as coisas começarem a se mexer. Que vai ter quem mostre. E graças a Deus hoje tem rede social. E a rede social hoje é um mecanismo extremamente importante para a gente demonstrar o que eventualmente tiver de equívoco em qualquer administração.
7: Show de bola.
2: Ela disse nas redes sociais que essa obra de Grajaú, você tinha deixado ela inacabada e ela teve que ir atrás de recursos para fazer isso. Verdade?
1: A obra ficou inacabada. E é bom até você tocar nesse assunto. Eu deixei a obra inacabada, mas ela assumiu o compromisso comigo, quando foi para poder elegê-la, né? Ela assumiu o compromisso comigo e com a comunidade de que ia terminar a obra logo, que ia reiniciar a obra assim que assumisse. A Prefeitura de Cruz do Espírito Santo recebeu, logo um ano depois da minha gestão, eu terminei em 2020. Em 21 recebeu 20 milhões de reais a mais. Logo em 21. Quer dizer, agora já em 2025, 100 milhões de reais, meu irmão. E ela teve esse compromisso com a comunidade que ia começar a obra logo inicialmente. Foi o compromisso que ela assumiu comigo também. Mas sabe quando foi que ela terminou a obra? 6 anos depois, irmão. Ela veio terminar a obra agora.
2: Muita coisa.
1: Aí ela disse na rede social que teve que ir atrás de um recurso. E ela teve que ir atrás de um recurso mesmo. E a prefeitura tá aí recheada de recursos. Emenda até de um só. Então, Luiz, a informação está correta. Só o equívoco aí está porque ela tinha dinheiro para terminar assim que entrou. Porque foram 20 milhões a mais e ela tirou mesmo de funcionário, passou 3 meses sem os contratados. Os contratados só foram entrar em março. Já teve essa economia aí quando foi em 2021. Então, o único equívoco aí é porque ela deveria ter começado a obra imediatamente, que foi um compromisso comigo e com a comunidade e não começou.
2: Muito bem, Pedro. É bom demais você responder assim e falar a verdade, porque, né, a população fica sabendo realmente o que é que deveria ter sido feito e como foi combinado. Verdade. Deixa uma ligação aqui para a gente fazer mais umas considerações. Ligação no ar para falar com o Pedrito. Alô?
8: Boa noite.
2: Boa noite.
8: É Tereza.
2: Oi, Tereza.
8: Aqui da popular.
2: É Tereza de Elias. Teca.
8: É. Porque eu não sei prefeito aqui em Santa Rita.
7: Porque não saiu o prefeito de Santa Rita.
1: Foi uma conjuntura, Tereza, política. Me deram uma fritada aí, eu tive que dar ré. Foi um pedido do governador.
8: Apoio, olha, eu tenho uma família aqui, de volta no senhor, no Espírito Santo. Transferindo o Pedro para lá e volta lá no senhor.
1: Muito obrigado, Tereza, muito obrigado. Diga que eu agradeço de coração, viu?
8: Volta um bocado, volta tudo de um lado. No tempo da eleição, vai pra lá, volta lá, pronto. É uma alegria com o senhor, moleque, que não dá pra ir ganhava.
1: Ô, rapaz, coisa boa. Obrigado. Obrigado, Tereza.
8: Venha pra Santa Rita, homem. Um abraço pro senhor, toda da bancada aí.
2: Tchau,
8: minha mãe Maria Cardoso, minha irmã Marinha, meu irmão Aníbal, minha cunhada Samira. E pra todos, e pra Elia do Padre. Boa noite.
1: Olha aí. Obrigado, Teca. Valeu. Obrigado pela sua intervenção aí.
7: Dois arteiros aí, o dia todo fazendo arte, eles dois.
1: Quem é? Elias
7: e Teca.
2: Aí ela com Elias, bem, Elias com bem. Ela. Os dois botam pra torar. Olha, aqui no chat do YouTube, o Gênesis Aragão dizendo: estou acompanhando aqui diretamente do meu telão em casa. A Lúcia Pereira, ela diz aqui: você escreveu uma grande história na sua cidade natal. O povo sempre abre as portas pra você. Caroline Xavier diz: meu prefeito, eu estou com você e não abro. O Edja Lisboa diz: meu prefeito Pedritão, tamo junto. E bota mais 2 corações pra você aqui.
1: Povo bom demais. O Edja é funcionário da padaria que eu quase todo dia almoço. É gente de melhor qualidade. Ela só me chama de Pedritão.
2: Pedritão.
1: Ela é de Lagoa de Dentro, mas pra onde eu vou, ela vem atrás. Botou o título pra cá, já vai embora comigo pra Espírito Santo. Cheiro pra você, Edja.
2: Arretado, muito bem. Arretado. É. Mais uma ligação, alô.
9: Como custa?
2: Fala, Veral. O Veral tá falando sobre o pedido, viu?
7: Ô, Cacheiro. Ó, Cacheiro. Ó, Cacheiro viajante. O tema é Pedrito, viu?
2: Veraldo, pra falar sobre Pedrito, viu? Que a gente tá entrevistando ele aqui.
9: Pedrito? É. É muito fácil, né, velho? Era difícil ser Pedrito do lado que mais precisa. Só sabe o que ele fazia, aquele que precisava de Pedrito.
2: É.
9: Aquele mais humilde, né? Entendeu? Tem que tirar o chapéu pro Pedrito, viu, Pedrito?
1: Obrigado, irmão.
9: Eu agradeço demais, Pedrito. Me ajudou muito, viu, Oliveira?
2: Imagina.
9: Me ajudou muito. E eu agradeço a ele, viu, Mano Costa?
2: Certo.
9: Eu não sou de puxa-saco, velho. É
2: não,
9: verdade.
2: Não, não, é a verdade. É a verdade.
9: No pingo do cara, viu?
2: É a verdade.
9: É, viu? É. E eu agradeço tudo que fez feito no pulme, viu, Pedrito? Você é um cara. Nossa, é Heriberto, meu irmão, você é Heriberto.
7: Heriberto, manda um abraço, Heriberto.
9: Heriberto, é amigo de Pedrito.
1: É o Galeguinho, é
2: Heriberto. Ah, meu irmão.
9: Agora pergunta o que o Pedrito fez pra ajudar nossa amiga Heriberto, muita coisa. Viu?
1: Heriberto é trabalhador.
9: Eu quero só agradecer pelo espaço, dizer que muita gente sente a falta de Pedrito lá em Tui de Espírito Santo. E demais! Um abraço! Valeu, Pedrito!
7: Falou, Everaldo!
1: Valeu, Evera! O homem do óleo diesel.
7: Repito, 18h59, vá fazendo sua despedida aí.
1: Vamos embora? Rapaz, eu primeiro agradecer, né, evidentemente, o convite, tá certo? A gente, depois que teve essa... Depois que a gente tomou essa decisão, que teve esse posicionamento político de fazer oposição em Cruz do Espírito Santo, na verdade, como você mesmo disse, mano, já era uma coisa premeditada, né? A inquilina da prefeitura já vinha, eu acho, premeditando.
7: Ela vinha provocando um clima pesado com você.
1: É, era tipo que puxa a corda pra torar, né? Então, assim, a gente já vinha aguentando.
7: Isso é fato, isso é fato.
1: É, a gente já vinha aguentando isso há muito tempo e agora a gente tomou esse posicionamento e eu agradeço aos amigos, principalmente a 100.5 FM Líder. Estive aqui com o Marcelo José, quarta-feira, tá certo? E hoje aqui com você, com o Luiz Vieira, agradecendo sempre ao Grupo Maroja, nosso querido amigo Henrique, que aqui se faz presente junto comigo, Raquel Maroja, Dona Estefânia, um cheiro no coração de Dona Estefânia, agradecer o convite, dizer que eu acho que é muito importante o papel da imprensa nesse momento, tá certo? Para a Cruz do Espírito Santo ter o conhecimento do que está se passando. Que o povo lá está sofrendo. A zona rural do Cruz do Espírito Santo está gritando. A questão de saúde lá, você tem que ter amizade, porque você não tem acesso a um exame, uma ressonância, uma tomografia. Você tem que ficar andando atrás da secretária para poder ter acesso a um exame, irmão. Eu recebi agora um WhatsApp antes de vir para cá, acaba com endoscopia desde 2024. Tá com a molesta dos cachorros. 2024 para cá são 2 anos. Acaba que endoscopia, se tiver uma úlcera, viajou.
2: A doença já progrediu.
1: Já foi embora, ou melhorou de uma vez, ou viajou. Então, assim, eu acho que a zona rural, principalmente, está gritando. A gente vai fazer esse papel de interlocução, mostrar os problemas, tá certo? Vamos usar as redes sociais. Eu agora vou ter um novo assessor, meu amigo Corujito, tá certo? Assessoria forte, que vai ter a oportunidade de mostrar de cima para baixo, de lado de banda, vai mostrar os problemas. Eu já vou, terça-feira, Corujito vai entrar em ação.
7: Corujito é um cala de boca, é? Corujito é um drone.
2: É um drone.
1: É o drone.
7: É
1: um cala de boca. É o drone. É meu...
7: Lá no Fermento do Coreto, né? Era, cara, pronto.
2: É o cala de boca, eu acabo que sabia demais, né? Aí...
1: Era o computador, né?
2: Era.
1: Tá, Corujito já vai entrar em ação no conjunto. O conjunto tá lá todo esburacado. Estão fazendo um danado de uma reposição de paralelepípedo lá. Fizeram negócio desordenado. Tem gente que tá 15 dias sem entrar em casa porque tiraram. Porque você, quando vai repor paralelepípedo, você faz por rua, meu irmão. Você faz uma rua e deixa outra rua, né? Para o povo poder trafegar. E lá fizeram a rua tudo de uma vez, esburacaram tudo. Corujito estará em ação. Corujito vai estar sempre em ação quando a população assim o requisitar. Eu não sei nem como é que anda o vídeo aí, se Corujito tá, foi bem aceito, que o Instagram tá muito bacana, meu Instagram, tô gostando, viu? Deu uma melhorada boa depois desse negócio aí, dessa movimentação. Então, fica aqui o registro desse meu agradecimento ao grupo da 100.5 FM Líder e sobretudo a você, mano, e a Luiz, por ter aqui me aguentado aqui quase 1h30.
2: Tamo junto.
7: A gente agradece.
1: Falando aqui, né, e a gente, e as perguntas de vocês, extremamente pertinentes ao que o povo de Cruz do Espírito Santo gostaria de saber. A galera aí do Instagram, obrigado aos fakes também, tá certo? Aquela turma que vai levar os fuxica aí, ou que fica aí conversando besteira aí na minha live. Também fica aqui o meu abraço.
2: Ô, né? Pedro, os fakes
1: engajam. E é bom que engajam.
2: Os fakes são bons porque você deu desaforo, ele vai e conta lá pra ela.
1: Não, e é pra levar, eu gosto ela... que leve, viu? Se não levar, não tem graça.
2: Ela, né? Ela não tem coragem de ver ela mesmo, então ela manda o cabo.
1: Não, e se não levar, não tem graça. A graça é levar. Mas a prioridade central é para o povo de Cruz Espírito Santo ter o conhecimento das coisas que se passam. Isso aí vai ser o meu papel a partir de quarta-feira, desde que eu me declarei opositor. Valeu? Valeu, Deus abençoe. Forte abraço a todos que nos ouviram até esse momento e até a próxima.
7: Valeu, Pedrito. Vamos embora?
2: Vamos embora. Segunda-feira é dia, né?
7: Segunda a gente volta.
2: Segunda a gente tá de volta. Grande abraço. 100.5.
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0: trabalhadores, o que equivale a 13 bilhões de reais. De acordo com o secretário de Proteção ao Trabalhador do Ministério do Trabalho e Emprego, Carlos Augusto Gonçalves, o valor é depositado em contas ativas e inativas.
1: Contas ativas são aqueles trabalhadores que têm vínculo. Contas inativas são aqueles trabalhadores que não têm mais vínculo empregatício, mas são beneficiados também, né, por essa distribuição de resultado. É só ele entrar no APPS, transtorno do FGTS, constatar qual é o seu saldo, os trabalhadores e as trabalhadoras receberão essa distribuição de resultado nas suas contas através de uma correção do valor do saldo.
2: Agora, Luana, e o trabalhador pode sacar esse dinheiro já imediatamente?
0: Não, Mariana, só nos casos previstos em lei. É importante lembrar que o dinheiro creditado como repartição do lucro segue as mesmas regras do FGTS, ou seja, ele só pode ser sacado em situações como a compra da casa própria, demissão sem justa causa, aposentadoria ou doenças graves. O valor foi creditado na conta do FGTS de pouco mais de 138 milhões de trabalhadores e pode ser conferido no aplicativo FGTS ou pelo Internet Banking da Caixa para quem é cliente do banco. Mariana e Luciano.
3: Obrigado, Luana, pelas informações ao vivo aqui na Voz do Brasil.
2: Passa a valer amanhã a gasolina com percentual obrigatório de 32% de etanol.
3: A medida entra em vigor por um período de 180 dias, prorrogáveis por mais 6 meses.
2: Baseada em estudos técnicos com veículos leves e motocicletas, a alteração amplia o uso de combustível renovável.
3: Além de reduzir a necessidade de importação de gasolina e reforçar a segurança energética nacional.
4: O governo do Brasil publica a resolução que institui temporariamente a gasolina E32 e a nova mistura começa a valer neste sábado, 1º de agosto. Com a mudança, o percentual obrigatório de etanol anidro na gasolina sobe de 30% para 32% em todo o Brasil. A medida tem validade inicial de 180 dias, com possibilidade de prorrogação por mais 6 meses. Segundo o Conselho Nacional de Política Energética, a alteração busca ampliar o uso de combustível renovável produzido no país, reduzir a necessidade de importação de gasolina e reforçar a segurança energética nacional. A decisão é baseada em estudos técnicos que avaliam veículos leves e motocicletas movidos exclusivamente a gasolina. Os testes analisam partida, aceleração, dirigibilidade, emissões e durabilidade dos componentes. De acordo com o relatório, os veículos apresentam funcionamento adequado sem impactos relevantes no desempenho ou nos sistemas de combustível. A resolução também estabelece que a adoção definitiva da gasolina E32 ou de misturas superiores vai depender de novas avaliações. Claudimário Carvalho, para a Voz do Brasil.
2: Obras didáticas e literárias na palma da mão. É o Programa Nacional do Livro e do Material Didático Digital.
3: Saiba agora como acessar livros da rede pública pela internet.
5: Uma plataforma permite que professores e estudantes da rede pública de ensino acessem livros em formato digital. O catálogo reúne obras didáticas e literárias e abrange desde os anos iniciais do ensino fundamental até o ensino médio. Como destacou Fernanda Pacobaíba, presidente do Fundo Nacional de Desenvolvimento da Educação.
6: Hoje, o nosso PNLD Digital reúne um acervo com mais de 2.800 obras, entre os livros didáticos e literários de diferentes etapas da educação básica. O leitor digital também conta com recursos de acessibilidade e personalização, como ajuste de contraste, espaçamento e navegação.
5: A avaliação das obras é realizada por professores especialistas do Banco de Avaliadores do Programa Nacional do Livro e do Material Didático, selecionados por uma comissão técnica. Os materiais didáticos de cada etapa de ensino se renovam a cada 4 anos. O acesso à plataforma pode ser feito pelo endereço pnld.fnde.gov.br com login realizado via gov.br. Reportagem Natália Koslick.
2: A 7 segunda-feira, começa a campanha de multivacinação para crianças e adolescentes menores de 15 anos.
3: Pais e responsáveis devem levar os jovens até a unidade básica de saúde para atualizar a caderneta de vacinação.
2: E atenção para quem mora nas cidades de São Paulo, Guarulhos e São Bernardo do Campo.
3: O Ministério da Saúde recomenda que os habitantes dessas cidades, com idade entre 0 e 59 anos, tomem vacina contra sarampo.
2: Até o dia 28 de julho, o Brasil confirmou 17 casos de sarampo nesses municípios de São Paulo. E a melhor forma de prevenir a doença é a imunização. Confira na reportagem de Pablo Mundim.
7: O sarampo é uma doença causada por um vírus e transmitida pelo ar. Os primeiros sintomas costumam ser febre alta, tosse, coriza, olhos avermelhados e mal-estar. Depois de alguns dias, aparecem manchas vermelhas que começam no rosto e se espalham pelo corpo, como explica o Dr. Thiago Cavalcante, médico de família.
8: Ele é um dos agentes mais contagiosos, porque geralmente uma pessoa que tem o vírus no seu organismo tem a capacidade de transmitir para até 18 pessoas ao seu redor. E o vírus pode ficar até 2 horas no ambiente ali circulando, né? Então isso ainda aumenta ainda mais a chance de ocorrer a transmissão. E basicamente os sintomas assim, lembra muito um quadro gripal. Aí logo depois, poucos dias obviamente, surgem as manchas vermelhas pelo corpo.
7: Mesmo com a eliminação da circulação contínua do vírus no Brasil, novos casos ainda podem surgir quando o sarampo é trazido de outros países. Por isso, especialistas reforçam que manter a vacinação em dia continua sendo a forma mais eficaz de evitar novos surtos. A vacina contra o sarampo é oferecida gratuitamente pelo SUS e faz parte do calendário nacional de vacinação. Na rotina, as crianças recebem 2 doses, aos 12 e aos 15 meses de idade. Em situações de circulação do vírus, como ocorre atualmente nas cidades paulistas de Guarulhos, São Bernardo do Campo e São Paulo, a recomendação do Ministério da Saúde é a oferta da vacinação contra sarampo para todas as pessoas de 6 meses a 59 anos de idade, de forma indiscriminada, que moram nesses municípios. O Dr. Thiago Cavalcante reforça que a vacinação é fundamental para combater o vírus.
8: A ideia, fazer até um comparativo, por exemplo, um incêndio, né? É que não surja a faísca que vai acender aquele incêndio. Então, por exemplo, se a população da cidade estiver vacinada, o vírus chega, pode até chegar, mas ele não encontra quem infectar, porque o nosso organismo, né, vai estar ali com uma barreira de proteção bem ativa. E o vírus morre ali. E é o que a gente chama até da imunidade coletiva, da imunidade de rebanho.
7: O sarampo pode ainda causar complicações graves, como pneumonia, inflamação no cérebro e até levar à morte, principalmente em crianças pequenas e pessoas com baixa imunidade. Quem não sabe se recebeu todas as doses pode procurar uma unidade básica de saúde para verificar a caderneta de vacinação. Reportagem Pablo Mundim.
3: Quem se inscreveu no FIES já pode checar se conseguiu o financiamento estudantil.
2: O prazo para confirmar as informações vai até a semana que vem.
3: E quem não foi selecionado já está na lista de espera para aguardar as próximas chamadas.
9: Nesta edição do FIES, o Fundo de Financiamento Estudantil, foram disponibilizadas 75 mil vagas em mais de 1.200 instituições de ensino. Com os resultados divulgados nesta quinta-feira, os pré-selecionados já podem completar as informações de suas inscrições até a próxima terça-feira, 4 de agosto. Quem não foi selecionado vai automaticamente para a lista de espera. E as novas chamadas serão realizadas entre 7 de agosto a 24 de setembro. O FIES concede financiamento a estudantes de graduação em instituições privadas que aderirem ao programa e que tenham avaliação positiva no Sistema Nacional de Avaliação da Educação Superior. Os estudantes podem conferir se foram selecionados no endereço acessounico.mec.gov.br/FIES. E para complementar as informações, acessar FIES Seleção, sem cedilha, Itil, aluno.mec.gov.br. Edinaldo Júnior para a Voz do Brasil.
2: Atenção, candidatos do Concurso Público Nacional Unificado, CNPU2.
3: O Ministério da Gestão, Inovação e Serviços Públicos publicou no Diário Oficial da União de hoje nova classificação para recompor vagas remanescentes, não preenchidas e provimento de vagas adicionais.
2: Ao todo, são 702 pessoas classificadas, sendo 242 em vagas remanescentes e 460 em vagas adicionais.
3: Os convocados abrangem o INSS e o Ministério da Gestão e da Inovação e Serviços serviços públicos.
2: Os classificados devem acompanhar as próximas publicações para consultar procedimentos, prazos e orientações das próximas etapas do concurso.
3: Para saber mais, acesse gov.br/gestão/fique-por-dentro.
2: Documentos importantes na palma da mão facilita a vida de milhões de brasileiros e evita deslocamentos desnecessários.
3: Pela conta gov.br é possível acessar gratuitamente certidões e comprovantes usados para solicitar benefícios sociais, participar de concursos públicos e resolver diversas pendências de forma rápida e digital.
10: Você que tem a conta GovBR não precisa sair de casa para pegar uma série de documentos. Vários deles são muito importantes, por exemplo, para pedir o Bolsa Família, o Benefício de Prestação Continuada, BPC, a Tarifa Social de Energia Elétrica, para acessar o Minha Casa Minha Vida e outras políticas públicas federais. São mais de 10 certidões disponíveis para você baixar de graça pelo seu celular, tablet ou computador. Uma delas é a certidão do cadastro único, que é essencial para o Bolsa Família, a isenção de taxas em concursos públicos e a carteira do idoso. No GovBR você ainda pode baixar a certidão da pessoa com deficiência, documento fundamental para o sistema de cotas nas universidades, escolas técnicas e empresas. Essa certidão também é exigida para a pessoa com deficiência pedir o BPC. Se você pretende se inscrever num concurso público, vai precisar da certidão de quitação eleitoral. Ela está entre as que podem ser baixadas na plataforma GovBR. Também é possível pegar a Carteira Nacional de Vacinação, o Cartão Nacional de Saúde, o Certificado de Antecedentes Criminais, a Certidão de Situação Cadastral do CPF e do CNPJ. Nessa mesma lista estão disponíveis as certidões negativas de débito da pessoa física, pessoa jurídica e do imóvel rural. Para acessar os documentos, você entra no aplicativo GovBR ou no site gov.br e clica em Atalhos GovBR. Depois, é só olhar a lista de certidões e baixar a que estiver precisando. Reportagem Carlos Oliveira.
2: Os CNPJs, que até hoje tinham apenas números, agora também poderão ter letras.
3: O primeiro CNPJ alfanumérico foi emitido hoje.
2: A ideia é garantir a continuidade das combinações no país.
11: O CNPJ, que identifica empresas, organizações e instituições, está de cara nova. Agora, pode conter também letras e não apenas números. É o chamado formato alfanumérico. A Receita Federal emitiu o primeiro CNPJ desse tipo, com letras e números, nesta sexta-feira. O novo padrão amplia a capacidade de inscrições nos próximos anos e não impacta os CNPJs já existentes, que continuam válidos. O modelo alfanumérico também não altera os direitos, obrigações ou a situação cadastral das pessoas jurídicas já existentes. Novos CNPJs ainda podem ser emitidos apenas com números, já que o limite do sistema ainda não foi esgotado. Empresas que usam CNPJ em seus processos devem verificar se os sistemas estão preparados para receber e validar códigos alfanuméricos. A Receita Federal informou que a emissão de CNPJs neste modelo será gradual e que vai acompanhar a transição. Graziela Mendonça para a Voz do Brasil.
3: Amanhã é dia do cordelista. Você conhece essa arte brasileira?
2: A literatura de cordel faz parte da identidade cultural e carrega histórias, tradições e saberes populares passados de geração em geração.
3: Um projeto lançado no Ceará tem o objetivo de fortalecer a preservação e a difusão dessa manifestação artística por meio de atividades de formação, pesquisa e valorização de cordelistas e xilógrafos.
2: Vamos conhecer mais na reportagem de Graziele Bezerra.
5: O trabalho de um artista popular atraiu a atenção do professor Alex Canuto de Melo para o cordel. Mas o sangue nordestino também teve voz no nascimento de Sabiá Canuto, filho de maranhense com piauiense, neto de sanfoneiro, que além de professor, é poeta e cordelista.
12: Então eu fiquei encantado naquele momento, conhecendo o mestre do Pif com o cordel.
13: É galinha, pato, peru, pavão, em avestruz, e lá vai eu fui, de avô pra neto, simbora!
12: E ele me instigou a buscar me enveredar nesse caminho da poesia popular, do cordel, e achar o meu caminho também a partir daí.
5: literatura de cordel é considerada bem cultural imaterial pelo Instituto do Patrimônio Histórico e Artístico Nacional, IFAM, desde 2018. O nome cordel vem dos cordões ou barbantes, onde os folhetos ficavam pendurados para serem vendidos em feiras. Essa expressão artística teve forte expansão no Nordeste do Brasil a partir do final do século XIX. Poesia rimada, métrica perfeita. Para o professor Sabiá, um saber que precisa ser conhecido e preservado.
12: Então, através desse brinquedo que é o cordel e essa diversão, né? E você poder declamar, por exemplo, admiro o pica-pau no galho do angico, passo o dia inteiro, taco, taco, tico, tico, não sente dor de cabeça nem quebra a ponta do bico. Então, sem dúvida nenhuma, a gente precisa ampliar ainda mais esses acessos à literatura de cordel, né? A essa disseminação dessa cultura, né? A valorização dessa cultura.
5: Um projeto chamado Escola Brasileira de Literatura de Cordel e Xilogravura, lançado em Juazeiro do Norte, quer promover e valorizar ainda mais essa manifestação cultural. Para isso, a iniciativa do Ministério da Cultura, em parceria com as Universidades Regional e Federal do Cariri, no Ceará, prevê atividades como seminários, oficinas, tratamento de acervos e apresentação de cantadores, poetas e xilógrafos, como explica Fanca Santos, coordenadora do projeto.
14: Serão aulas e espetáculos, nós teremos um congresso internacional de acervos muito importante, o tratamento técnico de todo um acervo que já está na UFCA, de Pedro Bandeira, Renato Casimiro, meu próprio acervo, entre outros, e vamos lançar uma linha de moda da Xilo, né, pensando na economia criativa.
5: As atividades devem acontecer até maio de 2027. A programação e informações sobre como participar serão divulgadas no perfil do Instagram, @escolabr de cordel e xilogravura. Reportagem Graziele Bezerra.
3: Mais do que museus, pontos de memória são espaços criados por comunidades para contar e guardar a sua própria história.
2: Essas iniciativas podem ser certificadas e habilitadas para a obtenção de apoios, financiamentos e parcerias.
3: A certificação como ponto de memória é uma titulação concedida pelo IBRAM, o Instituto Brasileiro de Museus.
15: A 40 quilômetros de Brasília, o Centro Histórico de Planaltina reúne casarões, praças e a Igrejinha de São Sebastião. Há também um museu histórico, onde é possível conhecer objetos e o modo de viver dos habitantes do final do século XIX. Todo o centro relembra a história do município, que antes de ser incorporado ao DF, pertencia a Goiás e já era um núcleo urbano mesmo antes da vinda da capital para o centro do país. Simone Macedo, presidente e fundadora da Associação dos Amigos do Centro Histórico de Planaltina, detalha o que é possível encontrar no local.
16: Além dele contar a história até os dias de hoje, Planaltina DF, ele tem também as atividades artísticas, como montagem de exposições e também um dos principais eventos de arte contemporânea fora do eixo Brasília, né? É um ponto para que você chegue e viva o local como uma casa da época, né?
15: O Centro Histórico de Planaltina é considerado um ponto de memória, ou seja, uma iniciativa reconhecida por preservar e valorizar a história, a cultura e as memórias de um território ou grupo social. Raquel Teixeira, coordenadora de Museologia Social do IBRAM, explica qual o diferencial desses espaços.
17: Diferentemente de um museu tradicional, que tem a sua atuação baseada naquele tripé edifício, coleção ou acervo, né, e público, os pontos de memória desenvolvem processos museológicos que são baseados na relação território, memória e comunidade. Então, a gente está falando de uma gama aí de processos museológicos que se dão fora dos ambientes museais tradicionalmente reconhecidos, né? São experiências que elas nascem do próprio protagonismo da comunidade.
15: Para um lugar ser reconhecido como ponto de memória, é preciso provar que a entidade responsável desenvolve programas, projetos e ações de museologia de caráter social. Com a certificação, o ponto de memória passa a estar apto a participar de políticas e instrumentos previstos para esse tipo de iniciativa, como explica Raquel Teixeira, do IBRAM.
17: que pode favorecer a participação em editais, em parcerias com instituições públicas e privadas. É claro, observadas as regras específicas de cada um desses instrumentos, né? E é também uma ferramenta importante para que os pontos de memória possam se conhecer uns aos outros e, a partir daí, desenvolverem ações conjuntas, em parceria, fazerem cooperações.
15: Por meio de uma plataforma online, é possível cadastrar um projeto para certificação e acompanhar o processo desde a etapa de inscrição. E a população pode ter informações detalhadas sobre o histórico de atuação de cada um desses locais. O endereço é pontosdememoria.museus.gov.br. Reportagem Márcia Fernandes.
2: O prazo final para atualizar o cadastro destinado à concessão da licença de aquicultor foi prorrogado até 31 de dezembro de 2026.
3: A atividade pode ser realizada em águas marinhas, rios e lagos.
2: Entre as espécies cultivadas estão peixes, camarões, algas, rãs, peixes ornamentais, ostras e mexilhões.
3: A licença permite o trabalho dentro da lei, a comercialização sem riscos de multas e é requisito para obtenção de crédito rural.
2: Quem explica é a secretária nacional de aquicultura do Ministério da Pesca e Aquicultura, Fernanda de Paula.
18: Além de dar segurança jurídica à sua atividade, o RGP Aquicultor, ele facilita a venda do pescado produzido para a indústria de beneficiamento e também para exportação. E como funciona a atualização agora? As nossas superintendências federais de pesca e aquicultura nos estados continuam recebendo, analisando e dando andamento normal aos processos de concessão e renovação da licença. Além disso, as regras relativas ao monitoramento obrigatório da aquicultura e aos trâmites antigos de renovação estão temporariamente suspensas, garantindo um período tranquilo de transição para o produtor.
3: Mais informações na página do Ministério da Pesca em gov.br/mpa.
2: E essas foram as notícias do Governo Federal.
3: Uma realização da Secretaria de Comunicação Social da Presidência da República.
2: Com produção da empresa Brasil de Comunicação.
3: Fique agora com as notícias do Poder Judiciário e do Congresso Nacional. Boa noite, bom fim de semana.
2: A gente volta na segunda-feira. Boa noite.
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21: STF suspende cobrança de mais de 255 milhões de reais em uma disputa judicial entre Petrobras e uma empresa de engenharia. TSE realiza entre 3 e 9 de agosto a primeira edição da Semana Nacional do Sistema Eletrônico de Votação. STJ define que revisão administrativa pode cancelar benefício previdenciário por incapacidade concedido judicialmente. Boa noite, eu sou Marcela Luiza. O Supremo Tribunal Federal suspendeu a cobrança de mais de 255 milhões de reais em uma disputa judicial entre a Petrobras e uma empresa de engenharia. A decisão envolve a forma como o valor da dívida deve ser corrigido. Judite Aragão.
22: A discussão é sobre o índice usado para atualizar o valor da condenação. A empresa FDS Engenharia de Óleo e Gás defendia que a dívida fosse corrigida pelo IPCA, com um acréscimo de juros de 1% ao mês. O Tribunal de Justiça do Rio de Janeiro concordou com esse cálculo. A Petrobras recorreu ao STF. A empresa alegou que a correção deveria ser feita apenas pela taxa Selic, como já definiu o Supremo em outros julgamentos. Com esse critério, o valor da dívida é de 237 milhões e 800 mil reais, quantia que já foi depositada em juízo. A diferença entre os dois cálculos passa de 255 milhões de reais. Ao analisar o caso, o ministro Alexandre de Moraes afirmou que, quando a sentença não define qual índice de correção deve ser usado e apenas faz referência à lei, deve ser aplicada a taxa Selic. O ministro lembrou que a Selic já inclui correção monetária e juros de mora. Por isso, ela não pode ser somada a outros índices. Como a sentença original não estabelecia um índice específico de atualização, Alexandre de Moraes suspendeu o cumprimento da decisão até o julgamento definitivo do processo.
21: Tribunal Superior Eleitoral dá início à primeira edição da Semana Nacional do Sistema Eletrônico de Votação. Na próxima segunda-feira, dia 3 de agosto, o TSE vai abrir a urna eletrônica para estudantes do Centro de Ensino Médio Elefante Branco, em Brasília. Juliana Cariri.
0: A atividade vai ser conduzida pelo coordenador de tecnologia eleitoral do TSE, Rafael Azevedo, e pelo ministro substituto do tribunal, Nauê Bernardo Pinheiro de Azevedo. Os dois são ex-alunos da instituição. A iniciativa busca ampliar o conhecimento dos alunos sobre o sistema de votação e também vai abordar temas como assinatura digital, sigilo do voto, fiscalização dos sistemas eleitorais, testes de segurança e as etapas de auditoria.
21: A Justiça do Trabalho reforçou o combate ao assédio eleitoral no ambiente laboral. Agora, sempre que uma ação trabalhista apresentar indícios desse tipo de prática, o juiz deverá comunicar imediatamente o caso ao Ministério Público do Trabalho e ao Ministério Público Eleitoral. Marla Lacerda.
1: A medida foi aprovada pelo Conselho Superior da Justiça do Trabalho e determina que a comunicação seja feita logo após o recebimento da ação, sem depender de pedido das partes. O objetivo é agilizar a atuação dos órgãos responsáveis e fortalecer o combate ao assédio eleitoral, sem interferir no andamento do processo trabalhista. A nova resolução também amplia a definição de assédio eleitoral, melhora a identificação dessas ações no sistema da Justiça do Trabalho e reforça o monitoramento dos processos, para garantir mais rapidez e eficiência no acompanhamento dos casos.
21: INSS pode cancelar administrativamente benefícios por incapacidade concedidos por decisão judicial. Esse entendimento foi adotado pelo STJ sob o rito dos recursos repetitivos. Fátima Uchoa.
4: Com a tese fixada pela primeira sessão, juízes e tribunais de todo o país devem adotá-lo em casos com a mesma questão jurídica. Para o STJ, como esses benefícios dependem da permanência da incapacidade do segurado, o INSS tem o dever legal de fazer revisões periódicas para verificar se essa condição continua existindo ou não. O cancelamento somente é válido se forem observadas as garantias do devido processo legal administrativo, com a realização de perícia médica, a notificação do beneficiário e a oportunidade de apresentar defesa antes da interrupção do benefício. O relator foi o ministro Teodoro Silva Santos.
21: 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Uma boa noite e um bom fim de semana.
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24: Eu sou Paula Groba.
25: E eu sou Ricardo Nakaoka.
24: E estes são os destaques de hoje do Jornal do Senado, que começa agora.
25: Avança projeto que cria cotas para jovens que deixam abrigos ao completar 18 anos.
24: Sancionada lei que amplia a divulgação do Disque 180 para vítimas de violência.
25: Lideranças indígenas buscam apoio do Senado para recuperação de áreas degradadas pelo garimpo.
24: Boa noite.
25: Boa noite.
24: Jovens que passaram a infância e a adolescência em abrigos ou casas-lares podem ter mais facilidade para ingressar em universidades e institutos federais.
25: A Comissão de Direitos Humanos do Senado aprovou uma proposta que cria cotas para quem deixa o acolhimento institucional ao completar 18 anos. A reportagem é de Rodrigo Rezende.
26: Um projeto aprovado na Comissão de Direitos Humanos, de autoria do senador Jorge Cajuru, do PSB de Goiás, quer garantir aos jovens que vivem ou viveram nessa situação até os 18 anos, ou seja, não foram adotados e alcançaram maioridade, uma cota nos processos seletivos para o acesso ao ensino superior e às escolas técnicas federais. O relator do projeto, o senador astronauta Marcos Pontes, do PL de São Paulo, afirma que a ideia colabora com a diversidade no meio acadêmico.
6: A proposição realiza a importante missão de conferir oportunidades a pessoas oriundas de acolhimento institucional. Lembrando que acolhimento institucional é diferente de instituições como a Fundação Casa com menores infratores. É outro tipo de público. Ademais, atua para fortalecer a diversidade nos ambientes educacionais brasileiros, garantindo que pessoas com experiências distintas possam receber e compartilhar conhecimentos essenciais para a comunidade acadêmica e para a construção de sociedade mais justa e, portanto, mais equânime.
26: Marcos Pontes incluiu no projeto uma previsão de avaliação a cada 10 anos dessa política de cotas. A proposta segue para análise da Comissão de Educação do Senado.
24: E por falar em educação, um dos principais destaques do primeiro semestre no Senado foi a aprovação do novo Plano Nacional de Educação. A lei estabelece as metas e as diretrizes que vão orientar as políticas públicas para todos os níveis de ensino até 2034.
25: O texto já foi sancionado pela Presidência da República. Repórter Márcio Maturana.
7: Já sancionado pelo Executivo, o novo Plano Nacional de Educação define diretrizes, metas e estratégias até 2034 em todos os níveis, inclusive a educação superior. Entre as metas estão garantir que todas as crianças da educação infantil estejam na escola e que pelo menos 60% das que têm até 3 anos tenham acesso a creches. A relatora da proposta na Comissão de Educação, senadora Tereza Leitão, do PT de Pernambuco, destacou um mecanismo para evitar que as metas fiquem apenas no papel.
8: Este plano tem um diferencial do anterior. Ele tem um monitoramento bienal. A fiscalização, o monitoramento estão previstos para que ele seja um plano para valer.
7: Também foram aprovados a criação da Universidade Federal Indígena, o incentivo ao empreendedorismo no ensino médio.
8: Previsto para que ele seja um plano para valer.
7: Também foram aprovados a criação da Universidade Federal Indígena, o incentivo.

0: transportes públicos, órgãos públicos, locais de eventos, além de meios de comunicação, promoverão a divulgação de como vítimas e pessoas que têm conhecimento de que a violência está ocorrendo poderão pedir ajuda. Já o senador Wellington Fagundes, do PL de Mato Grosso, ressaltou a importância de unir forças em prol de salvar vidas, independentemente de espectro político.
1: Um tema que não tem partido, não tem ideologia e não pode mais esperar. Quando o assunto é defender a vida, não existe disputa política. Existe sim o dever de agir.
0: Relatora do projeto na Comissão de Constituição e Justiça, a senadora Mara Gabrilli, do PSD de São Paulo, resgatou o histórico da Central de Atendimento à Mulher. Ela lembrou que o serviço começou prioritariamente como um canal de orientação e, a partir de 2014, passou a registrar denúncias diretas com encaminhamento e acompanhamento junto à rede especializada.
2: Pesquisadores indígenas das regiões Norte e Centro-Oeste visitaram o Senado nesta quinta-feira para participar de uma reunião com consultores legislativos e representantes do portal E-Cidadania na Comissão de Meio Ambiente.
3: Eles querem aumentar a articulação política em prol de projetos de recuperação de áreas degradadas pelo garimpo. A reportagem é de Marcela Diniz.
2: Os pesquisadores indígenas que visitaram o Senado são dos povos Yanomami, Munduruku e Enauenê Nauí. Os objetivos da visita foram conhecer mais o Senado e investir na incidência política em busca de apoio a projetos de recuperação ambiental em áreas destruídas pelo garimpo. As lideranças também querem a total desintrusão de seus territórios. O pesquisador Reginaldo Pocho Munduruku explicou que os indígenas precisam do parlamento, inclusive no orçamento, para garantir recursos para ações socioambientais.
4: A gente tem como objetivo de restaurar 106 hectares, né, dentro do nosso território. A nossa região foi degradada pela garimpo ilegal, né? Então, tudo isso impactou a nossa saúde dos povos indígenas, a vida da flora, né? Como os plantios de palmeiras, açaizeiros, contaminou também o nosso alimento, o peixe, né?
2: Em reunião com consultores do Senado na Comissão de Meio Ambiente, os pesquisadores indígenas ficaram sabendo, por exemplo, da oficina legislativa oferecida pelo E-Cidadania, portal por meio do qual é possível sugerir uma ideia que poderá virar um projeto de lei de verdade. O secretário do colegiado, Ayrton Aragão Júnior, explica que essa ferramenta pode ser útil, por exemplo, nas escolas indígenas.
5: Para aproximar também os jovens indígenas e as lideranças desse processo, dessa possibilidade de participação dentro do E-Cidadania aqui no processo do Senado Federal.
2: Pesquisa da Fiocruz de 2024 mostrou que 94% dos Yanomami de 9 aldeias invadidas por garimpos tinham alto nível de contaminação por mercúrio, entre os Munduruku. Um levantamento deste ano, feito com gestantes, mostra a contaminação de 97% das mulheres.
6: E os eventos climáticos extremos registrados nos últimos dias no país confirmaram a previsão dos especialistas.
3: Em dois debates realizados no Senado em maio, cientistas alertaram para a força do fenômeno El Niño este ano. Repórter César Mendes.
7: As chuvas intensas no sul e os vendavais no Rio e em São Paulo, registrados no mês de julho, confirmam o alerta dos especialistas de que o El Niño será forte este ano. Para o senador astronauta Marcos Pontes, do PL de São Paulo, é preciso aprimorar a legislação para enfrentar de forma adequada esses fenômenos.
8: Para proteger a população dos eventos que vão acontecer.
7: Segundo o climatologista Carlos Nobre, o El Niño acelera o jato de circulação atmosférica que vem do Pacífico em direção à América do Sul. E vários estudos têm apontado evidências de que o El Niño será muito forte este ano.
9: Esses eventos nos últimos dias de chuvas muito fortes no Rio Grande do Sul, isso é relacionado com o El Niño.
7: O senador Hamilton Mourão, do Republicanos Gaúcho, pediu que o Plano Nacional de Proteção e Defesa Civil determine a realização de simulações anuais nos municípios mais atingidos pelos fenômenos climáticos.
3: Com a edição de Paula Groba e trabalhos técnicos de Eliseu Caires, o Jornal do Senado fica por aqui. Acompanhe agora as notícias do Tribunal de Contas da União e da Câmara dos Deputados. Boa noite.
6: Boa noite e um bom fim de semana.
10: Minuto do TCU. O Tribunal de Contas da União apresentou os resultados.

0: dados de um conjunto de auditorias sobre as chamadas transferências especiais, conhecidas como emendas PIX. A fiscalização analisou 100 repasses destinados a 73 municípios e 2 estados, que somaram R$ 198 milhões de reais. O relatório apontou problemas em 82% das transferências examinadas. Entre as principais falhas estão deficiências na prestação de contas, irregularidades em licitações, pagamentos sem comprovação e falta de transparência na aplicação dos recursos. O prejuízo potencial foi estimado em 49 milhões de reais. O tribunal fez recomendações para fortalecer o controle, aumentar a transparência e melhorar a fiscalização das emendas parlamentares. Saiba mais em tcu.gov.br.
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2: Projeto facilita acesso à justiça gratuita para inscritos no Cadastro Único.
3: Parlamentares aprovam benefícios para motoristas com bom histórico.
2: Comissões finalizam análise de proposta que incentiva o voluntariado.
3: Boa noite. Câmara finaliza a votação de projeto que incentiva voluntariado. Acompanhe os detalhes com a repórter Maria Neves.
4: Aprovado na Comissão de Constituição e Justiça da Câmara dos Deputados, projeto que estimula a atuação de jovens como voluntários em instituições de acolhimento de pessoas idosas com deficiência e crianças na primeira infância. A proposta determina ainda que os jovens voluntários também terão acesso a serviços de acolhimento durante o período de atuação. As regras serão definidas na regulamentação da lei. A relatora, a deputada Laura Carneiro, do PSD do Rio de Janeiro, explica que a medida representa mais um incentivo para aproximar jovens de pessoas idosas e com deficiência em instituições de acolhimento.
5: É uma tentativa de unir jovens com pessoas idosas e com pessoas com deficiência. Então, esse jovem, né, que está no serviço voluntário, vai ser habilitado para trabalhar nos abrigos, enfim, nas áreas de recebimento, que são de acolhimento, tanto de pessoas com deficiência como de idosos.
4: Ao apresentar o projeto, o deputado Roberto de Lucena, do Republicanos de São Paulo, argumentou que os jovens têm interesse em ingressar no mercado de trabalho e na universidade. Para ele, o Estado, ao valorizar o trabalho social e voluntário, estimula o acesso desses jovens tanto à vida acadêmica quanto ao mercado de trabalho, além de estimular o exercício da cidadania. A deputada Laura Carneiro promoveu pequenos ajustes no texto. O principal deles é uma mudança para assegurar que a participação no voluntariado não seja uma condição obrigatória para o acesso do jovem a serviço de acolhimento social. Segundo a parlamentar, a alteração é necessária para preservar a gratuidade da assistência prevista em lei. Da Rádio Câmara de Brasília, Maria Neves.
1: Trabalho.
2: O projeto que amplia reconhecimento de profissionais da radiologia deu mais um passo na Câmara. Saiba mais com a repórter Sofia Peçanha.
6: A Comissão de Constituição e Justiça aprovou o projeto que atualiza a regulamentação das profissões de técnico e tecnólogo em radiologia e de bacharel em ciências radiológicas. A proposta, já aprovada pelo Senado, altera a lei que regula o exercício das profissões da área desde 1985. Entre as mudanças está o reconhecimento formal das categorias de bacharel, tecnólogo e técnico em radiologia, além da ampliação das áreas de atuação profissional. O texto busca adequar a legislação às novas tecnologias utilizadas em exames e tratamentos de saúde, além de atividades industriais e de segurança que utilizam radiação. O projeto já havia sido aprovado pela Comissão de Saúde. Na reunião, o relator, o deputado Ricardo Silva, do PSD de São Paulo, destacou a importância desses profissionais para o funcionamento dos serviços de saúde.
7: Eles buscam beneficiar os profissionais técnicos em radiologia, os quais têm atuação relevante nos serviços de saúde, principalmente na produção de exames radiológicos indispensáveis ao diagnóstico de patologias.
6: Além de atualizar as regras para o exercício da profissão, o texto determina quem pode obter registro nos conselhos regionais de técnicos em radiologia, estabelece regras para a supervisão das técnicas radiológicas e reforça exigências relacionadas à proteção radiológica e à segurança dos trabalhadores e usuários dos serviços. Na prática, a proposta busca dar mais segurança jurídica aos profissionais ao definir quem pode atuar em cada atividade e quais são as responsabilidades de cada função. Durante a votação na Comissão de Constituição e Justiça, a deputada Érica Cocai, do PT do Distrito Federal, defendeu a proposta, afirmando que uma das principais mudanças é o reconhecimento dos tecnólogos em radiologia na legislação.
8: E por fim dizer que nós temos uma legislação que é uma legislação antiga, que não previa o tecnólogo, e tecnólogo agora vai poder fazer concurso público. Tecnólogo vai poder adentrar na saúde como tecnólogo. Portanto, é um reconhecimento.
6: Como a proposta que atualiza a regulamentação dos profissionais das técnicas radiológicas sofreu alterações durante sua análise na Câmara, ela retorna agora ao Senado para análise dessas modificações. Da Rádio Câmara de Brasília, Sofia Peçanha.
9: Justiça.
3: Inscritos no Cadastro Único para Programas Sociais, o CadÚnico, poderão ter acesso facilitado à justiça gratuita. A repórter Silvia Munhato tem os detalhes.
10: A Câmara aprovou o projeto que prevê a concessão de justiça gratuita de maneira imediata a quem estiver inscrito no Cadastro Único para Programas Sociais, o CadÚnico. A autora do projeto, a deputada Maria do Rosário, do PT do Rio Grande do Sul, diz que a mudança tem o objetivo de facilitar o acesso à justiça, evitando que a pessoa tenha que comprovar novamente que tem baixa renda.
11: Se o judiciário reconhecer o CadÚnico, essa pessoa que passou pelos Centro de Referência e Assistência Social, pelo CRAS, e que está no CadÚnico, quando chegar no judiciário, o judiciário vai ter uma economia processual muito grande. Ele não precisa mais revisar documentos sobre a situação econômica da família.
10: Segundo a deputada, quem não estiver no CadÚnico, mas atender aos critérios atuais de vulnerabilidade adotados pela Justiça, continuaria tendo que fazer a comprovação de renda. A proposta que permite aos inscritos no CadÚnico acessar a Justiça gratuita sem a necessidade de comprovação de renda seguirá agora para a análise do Senado. Da Rádio Câmara de Brasília, Silvia Munhato.
9: Transportes.
2: Comissão aprova projeto que estabelece benefícios para motoristas com bom histórico. A repórter Júlia Lopes nos conta quais são.
12: Motoristas profissionais com bom histórico no trânsito poderão receber benefícios se estiverem inscritos no Registro Nacional Positivo de Condutores. A proposta do deputado Duda Ramos, do Podemos de Roraima, foi aprovada na Comissão de Viação e Transportes da Câmara dos Deputados. O Registro Nacional Positivo de Condutores é voltado ao cadastro de motoristas que não cometeram infrações de trânsito nos últimos 12 meses. Com a nova proposta, passa a constar no sistema dados como a ausência de infrações gravíssimas, participação em cursos de direção defensiva e histórico de condução sem acidentes. O relator do projeto, deputado Ricardo Aires, do Republicanos do Tocantins, explica que motoristas profissionais são aqueles que exercem atividades econômicas, como motoristas de aplicativo e caminhoneiros. Para ele, a medida beneficia não apenas os condutores, mas também os consumidores.
13: Esse projeto é importante por dois significados. Primeiro, porque ele vai, de um lado, prestigiar e demonstrar o motorista que tem boas práticas de trânsito e, por outro lado, também oferecer para a população, principalmente as pessoas que dependem desse tipo de serviço, aqueles melhores motoristas para que eles sejam contratados ou premiados na sua atividade econômica.
12: No texto, os benefícios concedidos aos condutores incluem redução no valor de seguros de veículos, acesso prioritário a vagas de emprego e condições diferenciadas em financiamentos e locações de veículos. O projeto, que busca conceder vantagens a motoristas profissionais inscritos no Registro Nacional Positivo de Condutores, inclui a medida no Código de Trânsito Brasileiro e segue agora para análise na Comissão de Finanças e Tributação. Da Rádio Câmara de Brasília, Júlia Lopes.
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9: Desenvolvimento Regional.
3: Comissão de Desenvolvimento Urbano aprovou o uso de royalties do petróleo para financiar a tarifa zero no transporte urbano. A repórter Fabielle Pires nos conta como deve funcionar.
14: Quando o petróleo é extraído, uma parte da riqueza gerada retorna para os cofres públicos. São os royalties, recursos que podem ser usados para financiar serviços e investimentos em benefício à população. A Comissão de Desenvolvimento Urbano da Câmara dos Deputados aprovou uma proposta que destina parte dos royalties para a gratuidade nos transportes públicos do Brasil. A iniciativa é conhecida como Tarifa Zero e deve facilitar o transporte público e a mobilidade urbana. Ao apresentar o projeto, o deputado Gilmar Tato, do PT de São Paulo, defendeu que a Tarifa Zero contribui para a redução da desigualdade social, melhora a qualidade de vida nas cidades e incentiva o uso do transporte coletivo. O relator da proposta, deputado Hildo Rocha, do MDB do Maranhão, defendeu que a mudança na lei dos royalties não trará prejuízos.
15: Não vai aumentar o preço de combustível e também não vai diminuir o rendimento das empresas e vai resolver um grave problema que existe. Porque no momento em que tivermos a tarifa zero de transporte público, as empresas que estiverem trabalhando, seja ela da iniciativa privada, uma concessionária ou uma empresa estatal, vai ter o dinheiro certinho lá todo mês, a tarifa atualizada, para que eles possam fazer um bom transporte público.
14: O projeto, que destina parte dos recursos dos royalties de petróleo para a tarifa zero de transporte público, segue para análise da Comissão de Viação e Transportes. Da Rádio Câmara de Brasília, Fabielle Pires.
9: Educação.
2: Comissão de Educação aprova projeto de estímulo à integração entre empresas de pequeno porte e ensino profissionalizante. A reportagem é de Maria Neves.
4: A Comissão de Educação da Câmara aprovou o projeto do deputado Júnior Mano, do PSB do Ceará, que busca estimular a integração entre instituições de ensino profissional e as micro e pequenas empresas. Pelo texto, os órgãos públicos responsáveis pela política de educação profissional e tecnológica terão de criar cadastro com vagas de emprego como forma de estimular a contratação dos formados pelas instituições de pequeno porte. Na opinião do relator, deputado Luiz Lima, do Novo do Rio de Janeiro, a iniciativa é importante porque as microempresas e empresas de pequeno porte são as que mais empregam no país, mas também são as que encontram maior dificuldade para a contratação de mão de obra qualificada.
16: A gente tem mão de obra específica escassa, que com esse projeto a gente vai ajudar a superar esse obstáculo. A gente está falando de mais profissionalização, que é a vontade dos estudantes. A gente está criando facilidade entre as instituições de ensino, públicas e privadas, para que tenha uma maior interação com o mercado de trabalho.
4: De acordo com o levantamento do SEBRAE, em 2025, as micro e pequenas empresas respondiam por cerca de 97% dos negócios ativos no país, com quase 22 milhões de empreendimentos que seriam responsáveis por 26,5% do Produto Interno Bruto Nacional. Além disso, o estudo aponta que 7 em cada 10 novos empregos formais do país estão nas empresas de micro e pequeno porte. Luiz Lima reforça que quando a educação profissional está em sintonia com as necessidades dessas empresas e articulada com programas de apoio ao empreendedorismo juvenil, há consequências positivas na formação e na integração com o mercado de trabalho. Além da criação do cadastro de vagas em micro e pequenas empresas, a proposta determina que o poder público estimule a abertura de negócios e a formalização de empresas de pequeno porte. A medida ainda prevê a oferta de apoio especial para jovens empreendedores. A proposta ainda será analisada pela Comissão de Constituição e Justiça antes de poder seguir para o Senado. Da Rádio Câmara de Brasília, Maria Neves.
9: Saúde.
3: Comissão de Educação aprova diretrizes para parto humanizado no SUS. A repórter Sofia Peçanha explica como ficou a proposta.
6: A Comissão de Educação da Câmara dos Deputados aprovou o projeto que estabelece diretrizes para tornar mais humanizado o atendimento às mulheres durante a gestação, o parto, o nascimento do bebê e o pós-parto no Sistema Único de Saúde, o SUS. Durante a votação, a comissão alterou o projeto. Em vez de apenas modificar a Lei Orgânica da Saúde para incluir regras específicas sobre o parto humanizado, o novo texto passou a reunir um conjunto mais amplo de diretrizes para atenção à gestação, ao parto, ao nascimento e ao puerpério no SUS. O projeto original previa obrigações mais diretas para os serviços de saúde, com foco na garantia de condições para o parto humanizado e na presença de acompanhante. Já o novo texto amplia esse alcance e passa a organizar princípios gerais de atendimento, com ênfase na autonomia da mulher e na estruturação da rede de atenção materna e neonatal, como ressaltou a relatora da proposta, a deputada Lídice da Mata, do PSB da Bahia.
17: Portanto, esse projeto ele sintetiza uma contribuição, uma preocupação de deputados homens e deputadas mulheres de diversos partidos. E esta é a riqueza dele. Nós estabelecemos diretrizes que visam humanizar a relação do parto, portanto, da mulher, da parturiente, com os médicos e profissionais que integram aquele momento de sua vida.
6: Entre as medidas previstas estão a garantia da presença de acompanhante escolhido pela gestante durante todo o atendimento, a possibilidade de apoio de doula, o fortalecimento da atuação de enfermeiras obstétricas, obstetrizes e parteiras tradicionais, além da ampliação do acesso à anestesia obstétrica, conforme protocolos do Sistema Único de Saúde. Segundo a relatora, a humanização do atendimento depende da qualificação permanente dos profissionais de saúde e da construção de ambientes mais acolhedores e seguros para mulheres e recém-nascidos.
17: Então, esse é um momento especial na vida da mulher, na vida de uma família, com consequências para o resto da sua vida, né, de um parto bem realizado, confortável, e por isso mesmo ele merece uma série de orientações que foram aqui definidas.
6: O texto final também reuniu contribuições de 57 projetos que estavam sendo analisados em conjunto e que também tratam do atendimento neonatal. Agora, a proposta segue para análise da Comissão de Saúde. Da Rádio Câmara de Brasília, Sofia Peçanha.
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9: Economia.
2: Comissão aprova projeto que busca evitar cobrança de imposto sobre imposto. A repórter Silvia Munhato explica a questão.
10: A Comissão de Finanças e Tributação da Câmara aprovou proposta que proíbe incluir imposto na base de cálculo do próprio imposto em qualquer esfera de governo. A mudança também foi aprovada na reforma tributária em 2023, no processo de eliminação do ICMS, PIS, COFINS, IPI e ISS. Os novos tributos da reforma, o Imposto sobre Bens e Serviços e a Contribuição sobre Bens e Serviços, serão cobrados apenas no consumo de produtos e serviços, o que garante a não incidência de tributos durante a sua elaboração ou fabricação. O relator, deputado Kim Kataguiri, do Missão de São Paulo, afirma que a cobrança de imposto sobre imposto é uma anomalia brasileira.
19: A gente está vedando isso, impedindo que isso aconteça em qualquer estado, município ou mesmo no âmbito da União, porque de fato é uma anomalia que a gente tem no sistema tributário brasileiro. Não à toa, isso impede tanto investimento aqui no Brasil, principalmente no setor produtivo.
10: A proposta será analisada agora pela Comissão de Constituição e Justiça, antes de seguir para o plenário. Da Rádio Câmara de Brasília, Silvia Munhato.
9: Últimas notícias.
3: Rodrigo de Castro, do União de Minas Gerais, comemora a aprovação na Comissão de Constituição e Justiça de proposta de emenda à Constituição que limita a alíquota do IPVA a 1%. Relator da matéria, o deputado explica que o objetivo é reduzir a carga sobre os consumidores.
20: Ela visa beneficiar o consumidor brasileiro, que hoje paga até 4%, em alguns estados 4,5%, e que passará a pagar no máximo 1%. Então, por exemplo, em Minas Gerais, no meu estado, vai haver, que cobra 4%, vai haver uma diminuição de 75% do valor do IPVA. Ela tramitou de maneira recorde na Câmara, na CCJ e foi aprovada de maneira unânime. Ou seja, os deputados da CCJ entenderam que essa PEC diminui o imposto no Brasil e faz justiça tributária.
3: Rodrigo de Castro ressalta que o próximo desafio é aprovar a proposta na comissão especial. O parlamentar considera o atual modelo de cobrança do IPVA dos proprietários de veículos um dos mais injustos do mundo. Termina agora o jornal Câmara dos Deputados, produzido pela Rádio Câmara, com trabalhos técnicos de Wellington Teles e apresentação de Val Monteiro e Paula Bittar. Boa noite.
2: A Voz do Brasil volta na segunda-feira. Boa noite.
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3: É demais pra mim.

0: Agora, com muito carinho, quero chamar para cantar comigo essa linda canção o meu irmão Moisés Cleiton.
1: É um prazer para mim

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